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0: A Copa do Mundo de 2026 registrou mais um momento histórico. O goleiro Guilherme Ochoa, ídolo da seleção mexicana, entrou em campo contra a Tchequia e se tornou um dos poucos jogadores a participar de 6 Copas do Mundo. Aos 40 anos, Ochoa saiu do banco de reservas no segundo tempo e foi ovacionado pela torcida mexicana. Como homenagem, o goleiro usou um patch especial da FIFA com a palavra Legacy, que significa legado. Selo também é utilizado por outros grandes nomes desta Copa, como Messi, Cristiano Ronaldo, Neuer, Modric e Nagatomo. Convocado para os Mundiais 2006, 2010, 2014, 2018, 2022 e agora 2026, Ochoa se consolida como uma das maiores lendas do futebol mexicano. Ele foi titular nas Copas de 2014, 2018 e 2022, protagonizando defesas históricas, inclusive contra o Brasil, que marcaram sua carreira nesta edição. O veterano começou como reserva de Tala Ranger, mas ganhou oportunidade de entrar em campo com a classificação e a liderança do México já garantidas. Mais do que uma simples substituição, a entrada de Ochoa representou o reconhecimento de uma trajetória de 2 décadas defendendo a camisa mexicana e escrevendo seu nome na história das Copas do Mundo. Por aqui, Cido Gameiro, e a qualquer momento tem mais Torcida Brasil na Copa. A América é nossa! América é nossa!
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2: Bandeira 2. 10 horas e 4 minutos.
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3: Onze horas e um minuto.

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1: Meia-noite e um minuto.

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1: Uma hora em ponto.

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1: Duas horas e um minuto.

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1: Três horas e dois minutos. 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
1: Quatro horas e dois minutos.
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Faz um sucesso, né, gente? Tão bom ouvir vocês cantando juntinho com a gente. Vamos mais uma vez?

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2: 5 horas em ponto.
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6: O presidente Luiz Inácio Lula da Silva parabenizou o povo colombiano pela eleição de Abelardo de la Estrella para a presidência da Colômbia. Em publicação nas redes sociais, Lula destacou o processo democrático e afirmou que a amizade entre Brasil e Colômbia vai além das diferenças ideológicas. Segundo o presidente brasileiro, a parceria entre os dois países é fundamental para enfrentar desafios comuns, como a preservação da Amazônia, o combate à pobreza e o enfrentamento do crime organizado. Identificado como a direita, Abelardo de la Estrella venceu a disputa presidencial e marca uma mudança no cenário político colombiano. Lula também defendeu a continuidade da cooperação entre Brasil e Colômbia em benefício dos dois povos.
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0: acompanhar. Obrigado, Senhor, por mais um dia de vida. Obrigado, Senhor, pela saúde. Obrigado, Senhor, por mais um programa na 107. Hoje é segundona, 29 de junho de 2026. Bom dia, meus amigos, minhas amigas. Uma ótima e abençoada manhã de segunda. Que Deus leve paz, amor, saúde e alegria a toda a família. Louvemos ao Senhor porque Ele é bom. Louvemos ao Senhor porque é bom estar com vida. Se dirigir, não beba. Se beber, não dirija. Preserve a vida, porque a vida é um dom de Deus. E lembre-se, amigo, sempre atrás de uma bola, uma criança. No pique, no carinho, na alegria do programa do Zé da Boia, nós vamos até às 8 nesta manhã gostosa de segunda-feira. Hoje, uma segunda-feira mais ou menos feriado, né, prima? É, muitos trabalharão aí até meio-dia, uma hora, depois vão lá dar uma força para a seleção brasileira, que joga hoje a sua sorte aí na Copa do Mundo contra a seleção japonesa. Boa sorte aí aos nossos amigos do Brasil! Vamos ver o que, que vai dar, né? 5-4, no pique, no carinho, na alegria, hoje churrasco para tudo quanto é lado, é festa até umas horas, né? Se o Brasil ganhar, então aí a festa vai o dia todo. Um abraço aí, boa sorte a toda a torcida brasileira, porque o Brasil estará em campo daqui a pouquinho, logo mais às 14 horas. No pique, no carinho, na alegria do programa Zé da Boia, se você quiser assistir o jogo na churrascaria Restaurante Minuano, pode ir. 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Hoje tem festa, hoje tem festa, hoje tem Brasil! No pique, no carinho, na alegria do programa do Zé da Boia. 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Os nossos amigos ligados com a gente, hein, prima? 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O Diniz está com a gente? Grande Diniz. Bom dia, Zé da Boia. Deus está contigo sempre. Boa semana. Abraço, Diniz. Quem busca Deus cedo, tem Deus todo dia. Brasil! É, o Diniz está com a bandeira do Brasil aqui, primar. No pique, no carinho, na alegria do programa do Zé da Boia. Bom dia, bom dia. O Marião no Campo Alegre. Uma ótima segunda-feira. Fique com Deus. Amém. Grande Marião. Paulo, louvemos ao Senhor porque Ele é bom. Louvemos ao Senhor porque é bom estar com vida, né, Paulo? O Paulo sofreu cirurgia, mas está bem já. Está recuperando aí nosso amigo Paulo Beraldo, a Gisele, a Camila. Um beijo grande para vocês aí, Ana Lúcia, esposa. Uma abençoada manhã de segunda-feira. E lá na Pensilvânia, o Tagranete, a Paulana e os netinhos, que Deus conforte com saúde, paz, muito amor a toda a família. No pique, no carinho, na alegria do programa do Zé da Boia, também tá ligadinho aqui, prima. Quem que tá aqui com a gente, prima? É o Marcão da Padaria do Bosque. 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Bom dia. Meus amigos da padaria do Bosque, na prima queima está aqui, da Cida Maria, ele quer ouvir. Bom dia, Zé. Boa semana, Zé da Baitoca. Aí muda meu pai, manda para o Gilberto do Táxi, o Valtinho, o Walter, pai, o Baru, o Reinaldo, o Mariáurea, o João Arruda e família. Deus abençoe você. Amém. Bom dia pro João Arruda, grande pintor. João Arruda, quem é o pintor? É o João Arruda. É o João Arruda, bom dia. 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Agora eu lembrei, primo, falar banana docinha, maçã da roça, né? Mas da onde que você quer que seja, criatura? É do asfalto que dá banana? Mas não é possível um negócio desse. Pior que tinha um homem no mercado que falava isso para os clientes. Tinha as mulheres, falava, velho nojento, jogava a fruta na banca dele e ia embora. E a mulher um dia chegou e perguntou, ô, fulano, quase que eu falo o nome dele, mas ele já faleceu. E essa banana é da roça? Ele falou, não, é lá de São Paulo, lá na Avenida Paulista. Nossa, a velha jogou a banana lá e foi-se embora. 5:09 em Pindamonhangaba. Mas tinha acontecido muito isso aí no mercado, viu? Acontecia, não, acontece até hoje, né? Só que as pessoas nem sabem como dar uma resposta. E dar resposta hoje é meio complicado, né? Qualquer respostinha já é ofensa. Já é ofensa. É assédio. Ô, prima, 5:10. O que que é, gorda? O que que foi? Ah, mas não é possível um negócio desse. Um beijo lá para Lili, para Esmeralda, na Barraca da Esmeralda. 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Diniz tá louco, primo. O homem tá doido, primo. Ô, louco. O que que é, primo? O Diniz tá doido.
1: Brasil!
0: Tá aí, prima. Vamos ver o que acontece com o nosso Brasil hoje, né? Deixa aí, prima. Deixa aí. Depois nós põe o Diniz aí de novo. Deixa aí que eu gostei da vinheta. É a vinheta. Brasil! Vamos que vamos. Ô, prima. Vamos lá. Vamos começar essa

Ela está lá no Alto do Cardoso. Quem está mandando para a senhora é o Laerte. É o Laerte, o moreninho, carequinha, lá do Chaveiro Liberdade. O chaveiro mais completo da cidade, vó Rosa.

0: Brasil!
1: No pique, no carinho, na alegria do programa do Zé da Boia, 5 horas, 15 minutos em Pindamonhangaba. Hoje tem. O que que tem hoje, gordona?
0: Brasil!
1: Tá aí, Brasil, daqui a pouquinho, contra o Japão aí, no pique, no carinho, na alegria do programa Zé da Boia, pra Chaveiro Liberdade, o chaveiro mais completo da cidade, Chaveiro Liberdade, onde a senhora dona de casa mola faca, tesoura, máquina de cortar cabelo e o alicate de cutícula. 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E o Zé Laerte mandou a moda aí pra vó Rosa, que tá ligado com a gente. O Joaquim Gerentão do Excelso. Bom dia, uma ótima abençoada manhã pra vocês aí. Uma semana abençoada a todos nós, né, Joaquim? Também está ligadinha a família toda do Joaquim, que Deus proteja com saúde, paz, amor e muita alegria. O Fu e a Sandra, uma semana abençoada a todos nós. Amém. Fu, Sandra, o menino vai para aí. Bom dia, Zé da Boia. Nosso amigo Mário, mandando para a esposa Roberta, para o Jaqueline, seu Antônio, Gasparim, Juarez da Guarda,

também a dona Rosária, o João Batista, a irmã Maria, o seu Joaquim e a dona Maria. É o Mário do Vila Rica, tá ligadinho no nosso programa. Bom dia, Gilberto Taxista, tá tudo certo? Um dia cheio de luz, força e fé. Amém. Nosso amigo Gilberto Taxista. No pique, no carinho, na alegria do programa do Zé da Boia, outra modona bonita aí, Paulo Beraldo. Paulo Beraldo, hoje tem Brasil, Paulo!

0: 5:25.
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2: 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No pique, no carinho, na alegria do programa do Zé da Boia. Vamos com uma moda bacana, prima. Daqui a pouquinho, lá pro Dax do Maria Áurea, meu pai. 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Bom dia. Pinda, bom dia, valeu.

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3: Os preços do petróleo seguem em queda no mercado internacional após o avanço do cessar-fogo no Oriente Médio e a normalização do tráfico do Estreito de Hormuz, uma das principais rotas de transporte de petróleo do mundo. Mais de 20% do comércio global da commodity passa pela região. Com a reabertura da via e a retomada da circulação de navios, investidores avaliam que o risco de desabastecimento diminuiu. Segundo autoridades americanas, o fluxo de petróleo pelo estreito já retornou aos níveis próximos aos registrados antes do conflito, o que ajuda a aumentar a oferta e reduzir a pressão sobre os preços internacionais.
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4: Cinco horas e 35 minutos.
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4: 5 horas e 36 minutos.
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0: 5:39.
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0: 5:43.
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0: 5:47.
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3: Guarda a carma aí. Vai devagar, gorda. Karma aí, 5:48. Bom dia, meus amigos, minhas amigas. Vocês estão chegando agora. Uma ótima e abençoada manhã de segunda-feira. Hoje, praticamente feriado, né, prima? Meio-dia, tudo para. Pra ver o jogo do Brasil. 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Nosso amigo Ricardo no Santa Cecília. Bom dia, Zé. Tenha um dia abençoado. Amém. Grande Ricardo ligado com a gente. Hoje meu pai estivesse vivo, estaria fazendo 88 anos, o velho Cuba. Ah, vamos pôr naquela mesa lá pro Fuja já, homenagem aí ao velho Cuba. Uma abençoada segunda-feira, Zé da Boa, e família. Lucimara Bentona Lato de Moreira César. Também aqui, quem que tá aqui, prima? Quem que tá aqui é o Osvanil, Osvandil. Bom dia, obrigado pelo carinho, pela audiência. A nossa amiga Jaira Santos também. Bom dia, Zé da Boa. Aqui ligadinho, que Deus abençoe a nossa semana. Por favor, manda uma boa moda aí pro Juarez da Guarda Municipal Metropolitana. Obrigado. A Jaira mandando aí, também vai lá naquela mesa pro Juarez da Guarda Civil Metropolitana. A Jaqueline tá com a gente. Vai, Brasil. Bom dia, ótima semana. Também tá ligadinho a irmã Ana e o Sérgio em Guaratinguetá. Também o Cesarino, seu Toninho, lá, irmã Terezinha. Um abraço. Lá pro nossos amigos do lar, irmã Terezinha. Uma ótima abençoada manhã para vocês aí. E também está lá no lar São Vicente de Paula, o Chiquinho Espousino, o seu Vicente, o Bicentenário, o Jaguaribe, o Daniel e o Oliveira. Bom dia aos nossos amigos dos lares aí. E o nosso amigo Jonas está ligadinho com a gente aí. Obrigado pelo carinho, pela audiência. No pique, no carinho, na alegria do programa Zé da Boia. Também quem está aqui, mais prima. Quem mais está aqui, prima? Ah, o Zé Roberto. Zé, está tudo certo aí? Vai, Brasil. O Zé Roberto está ligadinho com a gente, viu, prima? O nosso amigo Zé Roberto também está ligado, Coxinha, o Renan, a Jaqueline, nosso amigo Fábio e também a Juliana, que está com Deus, um beijo grande. Bom dia, Zé. Cristina e Maurício Araretama, boa semana para você. Amém. também aqui. Seu programa está voando. Ei, Diniz, um abraço, obrigado pelo carinho, pela audiência, ligado no nosso programa aí. O Jonas está falando que vai ser 2-1 pro Japão. Hoje a lua tá bonita, né? Tá lindona a lua. Eu vi a lua cedo, viu, ô Jonas? Obrigado pelo carinho, pela audiência aí. Vamos então com moda, prima? Então vamos, prima. Prima, vamos com a moda aqui. Depois nós vem com aquela mesa. Em seguida, naquela mesa...

Primar, modona bacana, Pedro Bento Zé da Estrada, eterno amor. Agora 5h56, vamos rapidinho aqui, prima, com naquela mesa, manda lá também pro Paulo Beraldo, nosso amigo Fu, relembrando aí o paizão Cuba que nos deixou. Se tivesse hoje aqui com a gente, estaria com 88 anos, prima. Um abraço ao Fu aí e a toda a família, os nossos eternos sentimentos aí. Um abraço a vocês aí.

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1: Tá aí, prima, modona bacana naquela mesa com o Nelson Gonçalves. Lá pro Fu, pro Paulo Beraldo e para todos os nossos amigos e amigas que estão ligados aí no nosso programa. Agora a gente dá uma pausa com a moda sertaneja para que possamos receber as bênçãos de Deus Todo-Poderoso nesta manhã gostosa de segunda-feira. Que Deus leve paz, amor, saúde e alegria a toda a família. Louvemos ao Senhor porque Ele é bom. Louvemos ao Senhor porque é bom estar com vida. Se dirigir, não beba. Se beber, não dirija. Preserve a vida, porque a vida é um dom de Deus. E lembre-se, amigo, sempre atrás de uma bola há uma criança. Coloca aí o copinho de água ao lado do rádio para receber as bênçãos de Deus Todo-Poderoso nesta manhã de segunda-feira. Bom dia, Pinda. Bom dia, Vale.
2: 6 horas em ponto.
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4: O Banco Central informou que a inflação deve continuar acima do teto da meta oficial até o fim deste ano. Com isso, a autoridade monetária poderá ter que enviar uma nota carta aberta ao ministro da Fazenda explicando o descumprimento do objetivo. Pelo sistema atual, a meta de inflação é de 3%, com um limite máximo de 4,5%. Em maio, a inflação acumulada em 12 meses chegou a 4,72%. O Banco Central projeta que o índice fique em 4,8% até outubro e 5,2% no fechamento de 2026. Segundo a instituição, a principal pressão vem da guerra no Oriente Médio, que elevou os preços do petróleo e dos combustíveis, impactando o custo de vida dos brasileiros.
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Vamos formar agora a grande corrente de fé, elevando o pensamento ao Supremo Criador, para que interceda com sua divina bondade em favor de todos que necessitam de alívio para os seus problemas através da oração. E agora, com o pensamento em Deus Todo-Poderoso, para que Ele receba nossas orações, oremos. Em nome dos anjos, dos santos e das almas, saudemos a Sagrada Família. Em nome do Pai,

0: momento em que todos se ajoelham e saúdam Maria Santíssima. Ave Maria, cheia de graça, o Senhor é convosco. Bendita sois vós entre as mulheres, e bendito é o fruto do vosso ventre, Jesus.
1: Santa Maria, Mãe de Deus, rogai por nós, pecadores, agora e na hora da nossa morte. Amém.
0: Como fazemos todos os dias, louvamos a Maria.

0: agora a todos aqueles que necessitam de uma graça. Rezamos neste momento a oração de São Francisco. Senhor, faça de mim um instrumento de sua paz. Onde existe o ódio,
1: que eu leve o amor.
0: Onde existe a discórdia,
1: que eu leve a união.
0: Onde existe o erro,
1: que eu leve a verdade.
0: Onde existe a dúvida,
1: que eu leve a fé.
0: Onde existe o desespero,
1: que eu leve a esperança.
0: Onde existe

Ó Senhora Aparecida, eu renovo neste momento a minha consagração. Eu vos consagro os meus trabalhos, sofrimentos e alegrias, o meu corpo, a minha alma e toda a minha vida. Eu vos consagro a minha família. Ó Senhora Aparecida, livrai-nos de todo o mal, das doenças e do pecado. Abençoai as nossas famílias, nossos doentes, nossos velhinhos e as crianças. Abençoai a Santa Igreja. Abençoai a nossa paróquia e o nosso vigário. Ó Senhora Aparecida, lembrai-vos que sois a padroeira poderosa de nossa pátria. Ó Senhora Aparecida, bendito e sagrado coração, abençoai a nossa nação e pedimos de novo, olhai o nosso povo.

bênção da água. Deus eterno e todo-poderoso, que tendo escolhido a água, fonte de vida e pureza, para nos dar a graça batismal, fizestes também aparecer no rio Paraíba a imagem da Virgem Imaculada. Abençoai esta água e fazei que ela nos recorde nosso batismo, para que, purificados de nossas faltas, vivamos como cristãos, membros da vossa Igreja, e cheguemos um dia à vida eterna. Por Cristo nosso Senhor. Amém.

Maria Santíssima, que em vossa imagem milagrosa de Aparecida espalhais inúmeros benefícios sobre o Brasil. Eu, embora indigno de pertencer ao número dos vossos servos, mas desejando participar dos benefícios da vossa misericórdia, prostrado a vossos pés, consagro-vos o entendimento, para que sempre

pense no amor que mereceis. Consagra-vos a língua, para que sempre vos louve e propague a vossa devoção. Consagro-vos o coração, para que depois de Deus vos ame sobre todas as coisas. Recebei-nos, ó Rainha incomparável, no ditoso número dos vossos servos. Acolhei-nos debaixo da vossa proteção. Socorrei-nos em nossas necessidades espirituais e temporais, e sobretudo na hora da nossa morte. Abençoai-nos, ó Mãe Celestial, e com vossa poderosa intercessão, fortalecei-nos em nossa fraqueza, a fim de que, servindo-vos fielmente nesta vida, possamos louvar-vos, amar-vos e render-vos graças no céu. Por toda a eternidade, assim seja.

0: pela intercessão de Nossa Senhora Aparecida, Rainha e Padroeira do Brasil, a bênção de Deus Onipotente, Pai, Filho e Espírito Santo, desça sobre vós e permaneça sempre. Amém.
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3: No pique, no carinho e na alegria do programa do Zé da Boia. Bom dia, meus amigos, minhas amigas. Recebemos aí as bênçãos de Deus Todo-Poderoso nesta manhã gostosa de segunda-feira. Hoje, praticamente feriado, né, prima? Meio-dia para tudo, porque o Brasil vai entrar em campo às 2 horas com a sua seleção brasileira. Boa sorte aí a toda torcida brasileira nesta manhã gostosa de segunda-feira. O Birajara Miguel de Melo. Bom dia, Zé da Boia. É o Birajara Miguel de Melo. Ei, Birajara, bom dia. Bom dia, Sérgio. Bom dia, Ana, em Guaratinguetá. Tá ligado com a gente. Bom dia aqui também pra quem, prima? Obrigado, meu querido. O Fu gostou da moda aí. Lembrando do velho Cuba. Ótimo dia pra Zé. Zé, ótimo dia. 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Bom dia, Zé da Boia. Uma boa semana. Manda um bom dia pro Zé Vermelho e o tio Chicão. É o Chinac mandando aí pro Zé Vermelho e o tio Chicão. E o Newton Vinagre. Bom dia, Zé da Boia. Boa semana para todos nós. Paz e bem. Nosso amigo Newton Vinagre, o nosso amigo ligadinho com a gente, viu, prima? O Zé Roberto, o Zé Bé, também tá lá o Laird Paraguai, o Manjubinha, tá lá o Adair, o Márcio. Bom dia, obrigado pelo carinho, pela audiência. Uma ótima semana para vocês aí. Obrigado pelo carinho, pela audiência no programa do Zé da Boia. Bom dia, meu amigo Zé da Boia. Ô Zé, eu vou trabalhar e não fui escalado. O Djailson não foi escalado, prima, vai ter que trabalhar. Mas dá uma paradinha, assiste o jogo, viu? Um abraço aí também aqui pro nosso amigo Reginaldo, que tá de Piracicaba. Bom dia, meu amigo Reginaldo. Fala da saúde, meu amigo Reginaldo.
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3: Pode deixar que aqui é comigo mesmo, no pique, no carinho, na alegria do programa do Zé da Boia. 6:23 em Pindamonhangaba. 6:23, no pique, no carinho, na alegria do programa do Zé da Boia.
5: Frioco. coisa para uma mãe é você estar na fila de um supermercado e você chegar no caixa e falar: filha, não vai dar para levar os dois, o que que você quer levar?
6: Pelo quinto ano seguido, voltamos ao mesmo supermercado, no mesmo mês do ano, para saber os preços dos 13 produtos que compõem a cesta básica. No primeiro ano da análise de preços, os 13 itens saíram por R$ 119,00. E agora, a alta mais significativa. O rancho custou 47% a mais que no levantamento inicial.
7: Faz o L! Faz o L!
5: Então, ninguém deve porque quer. Ninguém tem dívidas porque quer. Ninguém deixa de sair de casa porque quer.
8: Tá, e é muito bom que o povo tenha capacidade de se endividar.
9: Que merda,
10: hein? Chega! Chega, por favor!
8: Tá, e é muito bom que o povo tenha capacidade de se endividar.
5: Eu sou uma mulher que o verbo desistir não faz parte da minha história e da minha competência. Mas em determinados momentos, não é desistir, mas é você ficar sem alternativas. E o Desenrola foi uma grande alternativa.
8: Toma aqui esse analgésico, companheira. É só para dar aquela maquiada na dor e te enrolar um bocadinho.
11: Exatamente. Resolve parcialmente. É um alívio imediato. É talvez um analgésico para a gente parar de sentir dor agora, como já foi anteriormente. Teve um Desenrola, esse é o 2.0. Teve um 1.0 em 2023. À época, o número de endividados, de número de pessoas físicas endividadas no Brasil era de cerca de 72 milhões e hoje é de quase 82 milhões. Ou seja, nós já tivemos um programa de renegociação de dívida e agora estamos no recorde histórico. Estruturalmente, não deu certo.
8: E o Desenrola tem que dar certo, porque se não dá certo, quem vai estar enrolado somos nós, Simone.
11: Tem como o Brasil dar certo? Não. À época, qual foi o efeito imediato? Baixou a inadimplência, reduziu o número de endividados, aliviou as contas das famílias mensalmente, elas tiveram mais folga.
5: E o Desenrola foi uma grande alternativa.
8: E é muito bom que o povo tenha capacidade de se endividar.
11: Só que logo após elas já voltaram a se endividar e agora estão na pior, talvez na pior situação da história do Brasil em questão de endividamento, pelo menos do que temos de dados disponíveis.
7: Mais um!
3: Tá aí, prima, um pouquinho aí de uma paródia gospel aí para vocês, de sátira do governo, do desgoverno do PT nesse nosso maravilhoso Brasil, que daqui para frente, só para trás. Prima, o primeiro Desenrola que ele fez tinha 70 e poucos milhões de pessoas endividadas. Agora no segundo já tá com 80 e pouco. Tá bom para você? Relaxa, faz um L e chora. No pique, no carinho, na alegria do programa do Zé da Boia. Bom dia. Quem mandou aqui pra nós, prima? O Luiz Medela, no bairro das Campinas. Tá ligado? Tá acelerado aí o Reginaldo. Daqui a pouco eu vou dar uma olhada lá, viu? Nós já vê aí. Eu nem reparei, viu? Ô, Carlos, depois nós vê aí. Calma aí. José Luiz. Bom dia, Zé da Boia. Segunda-feira pra todos nós. Zé Luiz. Cadê a prima gorda? A prima gorda tá com dor de barriga. Comeu bucho de urubu ontem com batata. Comeu bucho de urubu com batata. Deu uma diarreia danada na gorda. No pique, no carinho, na alegria do programa da Boia. 6 horas 28 minutos em Pindamonhangaba. Ô, prima, vamos falar da onde, prima? 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Mas se beber, não dirija, por favor. Ô prima, fala aí, dirigir. Eu tô vendo tanto acidente aí, gente, nas esquinas. É lâmpada de carro, é farol de carro, é pedaço de moto, é para-choque de não sei de o quê. Bem feito, sabe por quê? Esse pessoal não dá seta. Eles não estão dando seta. A gente vê a quantia de acidente que está tendo nas esquinas. Por quê? Esse maldito que foi lá tirar a carteira de motorista, será que não falaram para ele que tem que dar seta para virar uma esquina? Não dá nem para a direita nem para a esquerda. Esse pessoal estão dirigindo péssimo. Eu não sei aonde tiraram carteira de motorista. Esse pessoal aí. Por isso que está cheio de acidente em todas as esquinas. Esses dias, ali no ponto de ônibus, estava lá só pedaço de carro. Porque não dão seta, gente. Aí acontecem os acidentes. Eu estava vindo, eu saí da rádio um dia desse, aqui, 19h. Quando eu cheguei na esquina daquele negócio de salgado lá, onde era a Marfinite, estava vindo um bondão. Como ele não deu seta, eu passei. E ele virou, aí parou quase em cima de mim. Motorista de ônibus. Eu achei que ele fosse reto, em direção ao Feital. Ele virou direção ao Moreira. Só que ele não deu seta, por isso que eu passei. Ah, mas já mandei ele para aquele lugar também, né? 6h31 em Pindamonhangaba, 6h31 no Pique, no Carinho, na Alegria do programa do Zé da Boia. É, se você não faz as coisas corretas, meus amigos, você acaba entrando numa fria. Porque você pode matar alguém, vai gastar um bom dinheiro para pagar o carro do outro e assim por diante. Olha a hora, são 6h31, prima. 6h31. Obrigado, meus amigos, minhas amigas. Ligado no programa do Zé da Boia, ô prima. 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Ô Ari, dá aí a resposta aí, homem. 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Um beijo grande aí para os nossos amigos, seu Antônio, onde encontrei com ele. Estavam indo tomar café lá na padaria do Bosque também, o seu Antônio e a esposa, né, prima? 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Quem tá aqui, prima, bom dia, bom dia. Bom dia, Zé da Boia. Nem o farol do carro estão ligando mais à noite. As motos também, tudo apagada. É isso aí, Tico Torque. Eu tô falando que o pessoal, às vezes, morre porque procura a morte. procura a morte. Pode evitar a morte de várias formas, mas não estão nem aí. Esses motoqueiros, o que eles fazem aí é para ir para o inferno. E eu não estou nem aí, eu quero que se lasque. Cada um faça o que quer, né, prima? Se eles fazem essas besteiras todas aí, ah, perdeu perna, perdeu braço, ah, para mim tanto faz. Não estou nem preocupado. Agora, quando é uma pessoa que estava dirigindo certinho, na sua mão, e fazendo todas as regras de trânsito, aí eu fico entristecido. Mas quando é esse pessoal que faz a zona no trânsito, eu quero que eles vão para os quintos do inferno. 6:34 em Pindamonhangaba, porque a gente vê tanta barbaridade no trânsito que não é possível um negócio desse, viu? Esse pessoal dirigindo com o celular na mão. Ontem, um motoqueiro no Bosque da Princesa Tarde, ele atravessando a avenida ali que vai pro Crispim, de moto, com o celular, olhando no celular. Eu falei, vai pro inferno, maldito! Devia estar numa carreta, um trem desse daí. Porque se ele não respeita a vida dele, eu vou respeitar a vida dele, jamais respeitarei. 6:35 no Pindamonhangaba. Põe moda nessa bagaça aí também, prima. Mas que coisa! Ah, o Zizo aqui, tá vivo, tá ligado aqui, prima. Olha lá, bom dia, que a vida te surpreenda com coisas lindas hoje. Bom dia, que Deus... Que seu dia seja maravilhoso, é. Que seu dia seja maravilhoso. Ô Zizo, ô Kita, ô Vilma, bom dia. Daniel, Josana, Analívio, Luca, Jontraninha, Márcia. Também tá lá ligado a Giovana, a nova netinha, né, prima? E isso, que Deus proteja toda a família. Também tá lá o Jaime, a Analívio, o Pink Floyd. Um abraço para vocês todos. Vamos no pique, no carinho, na alegria do programa do Zé da Boia. O que o Ari mandou aqui, prima? Bom dia, Zé da Boia. Hoje vamos assistir aqui mesmo. Não vamos fechar. 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Põe moda nessa bagaça aí, gorda. Manda brasa, gorda. Ah, o homem lá quer saber da gorda. Sarou a dor de barriga, ela tomou tomou, ela tomou um purgante. Tomou um purgante. Soltou até as tripas, gordona.
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3: Mas também que é o quê? Vai comer bucho de urubu? É o que sobrou pro povão. Bem feito. Quem mandou fazer o Hélio? Calma aí, prima. Manda a moda. Essa moda aqui é lá pra Dona Conceição, a dama de vermelho no Castolira. É a dama de vermelho do Castolira, prima. A mulher chora. Ô, Dona Conceição, não chora não, meu bem.

0: 6:40.
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0: 6:44.
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0: 6:47.
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0: 6:51.
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0: 6:55.
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2: Prima Carma aí, gorda. Boas modas aí ela pra dona Conceição, a dama de vermelho do Castolira. Bom dia. Bom dia pro Gonçalo José também no Castolira. Celcinho no Castolira, bom dia. Benedito Carlos, a seta é de graça, não dói, quase ninguém dá. É verdade, nosso amigo Dito aí, motorista da PAI. Prima, o pessoal que não dá seta pra virar esquina de jeito nenhum. Bom dia, abençoada seja a nossa semana. Feliz segunda-feira, Juarez, da Guarda Civil Metropolitana. Bom dia, Zé. Isso quando eles não entram na contramão e ainda olha feio quando a gente fala, viu? Como se tivesse razão. É a Roberta aí falando aí também das pessoas que não dão seta, fazem uma zona danada no trânsito. Bom dia, Zé. Uma ótima abençoada semana para você. Amém. É o João Ribeiro do Santana. Bom dia, José da Boia. Tudo bem com você? Obrigado pela música, meu bem. Essa música é linda, viu? Um abração para você. Que Deus proteja agora e sempre. Tá bom? Um abraço. A dona Conceição, prima, do Castolira. Ivan Araújo também, desejamos uma ótima e abençoada semana a todos. Seu Benedito Araújo, Deus de Tim Congueiro, bom dia. O Wagner da Conceição, bom dia, meu amigo Zé da Manhã, aqui é o Vaguinho do Mombaça. Tô na sintonia, Deus abençoe a nossa semana, amém. Maradona também tá ligadinho, Carlos Alberto Maradona, obrigado pelo carinho, pela audiência no programa Zé da Boia. Bom dia também, que Deus abençoe e tenha uma ótima semana, Zé da Boia. Estamos ligados, é o Delícia da BR-116, o Edson Castiano e a Angélica. Bom dia, bom dia, obrigado pelo carinho, pela audiência. O Tubarão também tá com a gente, prima, grande Tubarão, ligado no programa Zé da Boia. O tio Chicão, há uma moda aí pro tio Chicão, prima, manda lá, prima, manda lá pro tio Chicão. Grande Chinaque, bom dia!

0: Tá aí Mococa e Paraíso, lá pro tio Chicão, que tá ligado no programa do Zé da Boia. Ô, prima, 7 horas em Pindamonha, Gaba, vem a propaganda da emissora e eu volto daqui a pouco. Bom dia, Pinda, bom dia, Vale. Uma ótima abençoada amanhã para vocês que estão ligados no programa do Zé da Boia. Também aqui, primo, quem mandou aqui para nós? José Lúcio de Oliveira Costa, 3-1 pro Brasil. Bom dia, Zé, um abração. Boa semana, tamo junto aí no Pique, no Carinho, na Alegria. José Lúcio de Oliveira Costa tá ligado aí no programa do Zé da Boia. Bom dia, obrigado pelo carinho, pela audiência. O Dene Furtado também tá com a gente. Bom dia, que seja o obstáculo, Deus é maior. Bom dia, qualquer que seja o obstáculo, Deus é maior, meu amigo. Também tá aqui com a gente. Bom dia, Zé da Boia. Estamos nessa segunda na rádio das modas, das modas. Manda aquele abraço para nós, ouvintes em especial, para Daiane, Juliana, Kimberly, a Júlia, Juliana, Júlia, Dona Cida, seu Tino, Josia, Vitória, Messi, Tubarão, nosso amigo Valdir Santista e ouvinte. Abraço, Zé. É o Jonas do Mercadinho Tino, no Beta. Bom dia, Márcia, Cristina e Carlinho. Também a Márcia Cristina e o Carlinho na Mombaça. Também está ligadinho com a gente aqui, prima, os nossos amigos sempre, o Coronel Gilberto de Carvalho e a professora Isis. Bom dia.
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0: 7:10.
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0: 7:14.
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2: Prima, calma aí. 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Bom dia, meu amigo Zé da Boia. Boa semana, fica com Deus, abraço. É o Dail Pessati do Santana. Bom dia, Zé da Boia. 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Vamos temperar, gente. Tá caro, né? Relaxa, faz um L e chora. No pique, no carinho, na alegria do programa do Zé da Boia. Nesta manhã gostosa de segunda-feira, hoje tem jogo do Brasil daqui a pouquinho, às 14h, né, prima? Às 14h, Brasil e Japão. Japão e Brasil! Valendo vaga aí para as oitavas da Copa do Mundo, né, prima? É, ontem o Canadá fez bonito. Fez bonito o Canadá, né, prima? Isso. Já passou para outra fase aí o Canadá. Ontem, falar em Canadá, prima, essas malditas redes de televisão aí é uma desgraça. O SBT ficou desde o meio-dia até as horas que começou o roda-roda, escrito lá, Copa do Mundo 2026. E eu esperei até esse horário aí para ver se passava o jogo do Canadá e África do Sul. Nada. Nada, não passou na Globo, não deram notícia, não deram nada. Mas é lamentável, né? Por isso que eu sou contra que o governo intervenha na vida do cidadão. Mas no canal de televisão e de rádio, que ele é responsável, tem que ter fiscalização, sim. Porque se compraram

os direitos da Copa do Mundo e não passa, isso é lamentável. Então deixa para Bandeirante, deixa para TV Cultura, deixa para TV Gazeta. Por que que compra e não passa? Mas sabe por que que eles compram, prima? Porque tem o dinheiro do governo federal, né? Aí essa Globo aí, Globo Lixo, essa maldita aí, ela pegou a metade da verba que o governo gastou em publicidade. Mais de 500 milhões de real. Por isso que eles fazem essas coisas aí. Ainda faz com a gente ainda. Ainda faz palhaçada em cima do povo. Mas não é possível um negócio desse. 7h18 em Pindamonhangaba, no pique do carinho, na alegria do programa da Boia. 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Bom dia pro Claudemir Oliveira. Claudemir Oliveira, tá tudo certo aí? Bom dia, bom dia. Hoje 3-1 Brasil, ele tá falando aqui. Prima, 3-1 pro Brasil. Ô prima, olha a hora, 7h21. 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Olha a hora, 7h21. 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Tá lá a Lili e a Esmeralda. Um beijo para você, Lili, e um abraço para a Esmeralda. Curitibana, Tunique de Louco chega cantando, prima. É, curitibana, então manda abraço, deixa cair a moda, que a moda é boa demais da conta.

Prima Carma aí, mulher, vamos, vai devagar, gorda. Não tenha pressa. Vamos abrir o zap aqui, prima. Bom dia, Zé da Bahia. Gosto de pessoa verdadeira. Sua fama, Maria. Anjo Loiro, Milano Zé Rico. Vamos ver o Anjo Loiro aí. Vamos, não entendi quase nada que você escreveu aí, Maria Aparecida. Mas Maria Aparecida, mas não é possível um negócio desse. E o Dênio Furtado tá com a gente também. Bom dia. Quem mais tá aqui, primo? Davi Ribeiro. Bom dia, Zé da Bahia. Eu ganhei o mel do vô do mel. Vou buscar hoje. Onde fica? Você não vai buscar mais. Você já perdeu o mel. Vai pegar ontem. Eu falo aqui. Vô do mel, tio do mel. Na rua Campos Salles, ali do lado da barraca que vende muda de horta. Ou do lado quase da bolsa ali da esquina com a Gustavo de Godoy. Domingo, do lado do Gonzaga Som. Agora, você não pegou ontem, meu amigo, não pega mais, porque sábado é outro sorteio. Esse um que você ganhou já foi pro sábado. Ô, prima, olha a hora, 7h25. Bom dia, obrigado pelo carinho, pela audiência no programa Zé da Bahia. Então, vocês que participam do sorteio, ganhou o prêmio, tem que buscar. Eu falo, barraca do vô do mel, do tio do mel, sábado, na Campos Salles, do lado da banca de muda de horta. Ali, quase ao lado da bolsa ali, a loja de esquina com a Gustavo de Godoy. Domingo, do lado do Gonzaga Som. Aí não foi buscar, vai buscar sábado que vem, domingo que vem, ele não entrega. Já foi ontem, venceu o prazo, não pegou ontem, blau, blau, perdeu. Ô, prima, perdeu, mano, 7h26. Quem tá aqui com a gente, o Paulo Almeida e a Lúcia no Xangri-Lá, bom dia. Ótima semana para todos nós. Obrigado, meus amigos, minhas amigas, pelo carinho, pela audiência. Ô, prima, é o que eu falei ontem, prima. São José dos Campos deve estar perfeita a cidade. Tá uma maravilha. O povo vai na UPA, não falta remédio, não falta médico. Vai nos prontos-socorros, está tudo certinho, médico atendendo, remédio nos postos de saúde. A saúde em São José dos Campos está maravilha. Parabéns, prefeito. Parabéns. Aí não tem crise, não tem nada, né, prefeito? Porque inauguraram um super hospital para cachorro. Mas não é possível um negócio desse. O povo morrendo na fila dos hospitais e o pessoal inaugurando hospital de primeira linha para cachorro. Eu já falei aqui, pode tratar um animal como humano, mas humano como animal não pode. Mas não é possível um negócio desse. Você pega o mandaqui lá em São Paulo, o que morre de gente quase todo dia na fila, nas cadeiras de roda, jogado nos corredores, tratamento no banheiro, e estão construindo um hospital para cachorro. Vá pro raio que eu parta. Não é possível um negócio desse.

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7: 7:33.
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0: 7:36.
1: 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Ô, prima, quem tá com a gente, ligadinho com a gente também, viu? É o nosso amigo Seu Dito, Seu Dito. É, o Seu Dito é sogro do Gordinho, viu? É o pai da Bia, o Seu Dito. Um abraço, Seu Dito. Obrigado pelo carinho, pela audiência. 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Ô, prima, já são 17h39, o Reginaldo vai falar com a gente, mas quem tá aqui, o Xuxa. Bom dia, Zé da Boia, estou na roça. Ah, pega na enxada aí e trabalha. É, o Xuxa, trabalha, não adianta estar na roça ficar dormindo. Um abraço, Xuxa. Também o Denner tá resolvido aí, né, Denner? Um abraço. 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
1: Pode deixar, garotinha, aqui é comigo mesmo, no pique, no carinho e na alegria do programa do Zé da Boia. Hoje, prima, 28 de junho, não, 28 já foi ontem, primo. Tira essa porcaria daí, mas que coisa, não é possível um negócio desse. No pique, no carinho, na alegria do programa da Boia. Vamos ouvir aqui o que o pai foi lá fazer em Santa Catarina com o governo, lá não gostou muito não, prima.
3: Governador, hoje em Santa Catarina, o presidente Lula esteve aqui e ele fez críticas ao senhor, falou que nem conhece o seu nome e que o senhor não se reúne com o governo federal e também não quer debater as questões, principalmente da infraestrutura. O que o senhor tem a dizer sobre isso?
4: Eu tenho a dizer que a conversa do Lula não me interessa. Ele mentiu de novo, ele vem para Santa Catarina só para renovar as mentiras. Né, diz que disponibilizou 24 bilhões. Eles não fazem um túnel que é 1,5 bilhão lá no Morro dos Cavalos, vem mentir que disponibilizou 24 bilhões. Isso é conversa para boi dormir. Isso é de serviço. Eu não fui me encontrar com ele, não vou, porque ele nunca ajudou Santa Catarina. Ele vem aqui para fazer bravata. E eu, pessoas, falo por falar mal das pessoas, eu respeito todo mundo, nunca procuro evitar encontros com ele. E gravei um vídeo hoje, inclusive, para falar sobre isso. 24 bilhões. Esse projeto do Ministério do Transporte, essa intenção, era para pedagiar todas as nossas SC de Santa Catarina com os pedaços das federais. Isso eu não concordo. Eu renovei as estradas, eu não quero que o povo pague pedágio. Eu renovei todas as SC. Hoje eu tinha 20% de estrada boa, mais ou menos. Hoje nós vamos completar o final do ano 100% estradas revitalizadas. E vocês da imprensa sabem e acompanham regionalmente tudo que a gente já fez. Então, talvez seja isso que ele esteja falando bobagem. Eu não sei que estado ele estava, mas eu não estou preocupado com isso. Eu quero que ele deixe o governo esse ano. Quero que o povo brasileiro faça um faxinão lá em Brasília para que a gente possa voltar acreditar no Brasil e o Brasil possa olhar um pouquinho para Santa Catarina. Nós somos um bom exemplo para o Brasil.
5: Valeu, gente, obrigado.
3: Governador, hoje em Santa Catarina, o presidente Lula.
1: Tá aí, primo, o governador Jorginho Melo, né, de Santa Catarina, falando aí pro pai. 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E o programa do Zé da Boia. Um abraço para o Marcão Padeiro, também as meninas do balcão lá, né, prima? Nossa amiga, a Kelly, a loirinha do Zóio Verde, tá lá a Patrícia, a Ana, a Marcela, a Mara, a Clélia, a Natália, a Raíssa e o guarda Belo lá, nosso amigo Braz. Um abraço para todos vocês ligados no programa do Zé da Boia. Prima, vamos saudar a mandioca.
4: Em Brasília, para que a gente possa acreditar no Brasil e o Brasil possa olhar.
1: Tira aí, prima. Vamos lá. Vamos saudar a mandioca. Berto!
5: Mandioca.

mandioca. A mandioca. Acho uma das maiores conquistas do Brasil. Eu tô saudando a mandioca. A mandioca. Eu tô saudando a mandioca. Quando nós criamos uma bola dessas, nós nos transformamos em homo sapiens. Mulheres sapiens. Para mim, essa bola é um símbolo da nossa evolução. Mandioca. Nós estamos comungando a

0: Aí, prima, taxado de ir na vila. São 7h50, o pessoal não tem o que fazer, viu? Mas não é possível um negócio desse. Mas qualquer coisa, não esquenta a cabeça. Relaxa, faz um L e chora. Ô, Carioca, nosso amigo Carioca ficou brabo ontem, hein, Carioca? Ô, Carioca, você tá tudo certo aí, viu? Nosso amigo Carioca, lá no Vista Verde, viu, prima? Ele trabalha lá, mora lá no Vista Verde. Um abraço aí pro Carioca, obrigado pelo carinho, pela audiência. Uma ótima manhã pra você. 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Bom dia, Zé da Boia, boa semana para todos aí. É Vicente da Oficina de Panela, lá do Parque das Nações. Bom dia, bom dia, bom dia. Obrigado, meus amigos, minhas amigas, pelo carinho, pela audiência, vocês que estão ligando e chegando na nossa programação. Grande Diniz, São Paulino, está sempre no pique, no carinho, na alegria do programa do Zé da Boia. Bom dia. Bom dia também, ligadinho com a gente, prima, o Valdir, lá no Bar das Pedras. Dona Catarina, obrigado pelo carinho e pela audiência no programa do Zé da Boia.
1: Brasil!
0: No pique, no carinho, na alegria do programa Zé da Boia. Ô, prima, o Marcelo Santos está chegando. Programa Perfil, nessa manhã de segunda-feira. Uma segunda-feira com meio período aí para quase todos, no Brasil todo, porque tem Brasil e Japão daqui a pouco. Programa Perfil traz notícias do Brasil e do mundo para você ficar bem informado. Marcelo Santos, Astério Galvão, não saia daqui, que aqui é bom demais da conta. Eu tô indo embora, mas eu volto às 17h. Com tristeza ou com alegria, eu estarei aqui no programa do Zé da Boia a partir das 17h. Um abraço, um beijo grande para todos vocês. Que Deus leve paz, amor, saúde e alegria a toda a família. Louvemos o Senhor porque Ele é bom. Louvemos o Senhor porque é bom estar com vida. Se dirigir, não beba. Se beber, não dirija. Preserve a vida, porque a vida é um dom de Deus. E lembre-se, amigo, sempre atrás de uma bola a uma criança. Um abraço pro meu amigo Berto, menino de ouro, se derreter, dá o anel. Bom dia, Pinda, bom dia, Vale!
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0: 7:57.
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7: Olá, muito bom dia. Agora são 8 horas e 5 minutos, hora 8 e 5, começando mais um programa Perfil na manhã desta segunda-feira, dia 29 de junho de 2026. Daqui a pouquinho a sua participação através do nosso WhatsApp 992245660. Participe, mande a sua mensagem. Vamos ao nosso momento de fé.
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9: Bom dia a todos. Gostaria de trazer uma palavra do coração de Deus para o seu coração, que está registrada no livro do profeta Isaías, capítulo de número 55, versículo de número 11, e diz assim, olha, a palavra de Deus não voltará vazia, mas produzirá o efeito para o qual foi enviada e fará o que lhe apraz. Deus, nessa palavra, nesse texto, ele está dizendo que quando ele emite uma palavra de ordem, quando ele emite uma palavra a nosso respeito, essa palavra ela não volta para ele vazia, porque ela vai produzir o efeito para o qual foi enviado. Se Deus falou para você que vai te abençoar, você pode crer nessa palavra, porque certamente ele vai te abençoar. Se Deus prometeu que vai salvar a tua casa, vai salvar o teu filho, vai salvar a tua filha, o teu esposo ou a tua esposa, ou um parente que você tanto deseja a salvação, você creia na palavra do Senhor, porque certamente a palavra de Deus, ela não volta vazia. Deus tem os seus meios de trabalhar, Deus tem os seus meios de agir, e o caminho de Deus, ele é diferente do nosso caminho. Então você deve acreditar na palavra que saiu da boca de Deus. E como você pode escutar a voz de Deus? É através da Bíblia Sagrada, é através da leitura da palavra do Senhor. Quando a Bíblia está aberta e nós estamos lendo a Bíblia, é Deus falando conosco. Então a sua palavra, ela é poderosa, ela produz um efeito, ela é uma palavra indestrutível, ninguém pode contra a palavra de Deus. Então você que está ao alcance da minha voz, tome essa palavra no seu coração e acredite que a palavra de Deus, ela não volta vazia. Se Deus falou que vai mudar a tua história, certamente ele é poderoso para fazer infinitamente, abundantemente mais do que pedimos e pensamos, segundo o seu poder que em nós opera. Deus abençoe a sua vida. Aproveitando esse momento, gostaria de te convidar para estar aqui.

0: Olha, agora são 8 horas e 18 minutos. Vamos falar agora de nutrição, vamos falar de saúde. Recebo aqui a nutricionista Vivian Agatão na manhã desta segunda-feira. Ô, Vivian, dá um bom dia.
1: Bom dia, pessoal.
0: Ô, Vivian, chega um pouquinho mais próximo do microfone, por favor. Isso. Ô, Vivian, fala um pouquinho sobre nutrição, né? Tão na moda, né? Porque as pessoas, hoje com a questão do Instagram, todo mundo fala assim, quero ficar bem, quero ficar fininho, né? Quero malhar, mas a alimentação faz parte desse processo. Muitas vezes a pessoa faz uma atividade física, né? E aí não faz uma alimentação adequada, o resultado não vem, da pessoa fala, ah, não vou fazer mais porque não acontece nada, não é isso?
1: Exatamente, exatamente. E nada como começar uma segunda-feira falando, né, sobre alimentação, mas ela é fundamental para o resultado da parte estética e também para a gente ter mais disposição, render melhor, ter mais qualidade de

0: vida.
1: Verdade. O Vivian, fala um pouquinho desse trabalho que você faz, né, na nutrição, com relação aí a olhar o ser humano como um todo, né, essa alimentação integrativa, a vida da gente, né, tudo integrado, não é isso?
0: Isso.
1: Tem que estar a mente boa, tem que estar a gente tem que estar bem na saúde, tem que fazer atividade física, é tudo um conjunto de coisas, não é isso?
0: Exatamente. A gente tem uma linha, né, da medicina e da nutrição, que é a tradicional, que trata sintomas. E a integrativa, ela olha o corpo como um todo. Então, nós vamos investigar o porquê que eu estou me sentindo cansada, o porquê que eu engordei, o porquê que eu não estou conseguindo ganhar massa muscular. E a partir de uma investigação com exames de sangue, às vezes eu tenho uma falta de vitamina B12 e aí eu não tenho disposição, eu não tenho energia, eu não consigo ganhar massa muscular. Então, é um olhar para o organismo como um todo, para que a gente possa restabelecer o organismo e, assim, a saúde e ter os resultados satisfatórios de acordo com os meus objetivos.
1: Ô, Vivian, e hoje então, aí, o mercado da alimentação, né? Você vê aí as gôndolas, muitas vezes com muitos produtos, né? Industrializados, de fácil acesso, né? Num preço, muitas vezes, muito barato. E aí, essa alimentação pobre em vitaminas, em minerais, não é isso?
0: Perfeito, completamente. A praticidade hoje em dia, né, ela leva a gente a consumir produtos que, além de não ter nutrientes, ainda carregam corantes, adoçantes, e isso prejudica muito o nosso organismo, principalmente o nosso intestino. E aí vai gerando muita toxina e nós vamos deixando cada vez mais de absorver os nutrientes que precisamos e também não temos os nutrientes que precisamos nos alimentos.
1: A gente percebe, né, os números aumentando com relação ao sobrepeso, à obesidade, né, do país, tanto no adulto como também no jovem, no adolescente, na criança.
0: Justamente por questão dos hábitos alimentares. E aí, às vezes, a gente entra num automático achando que é muito mais fácil ir lá no mercado comprar algo pronto, sendo que se eu sair um pouquinho fora da casinha e falar assim, poxa, se eu comprar um ovo, eu consigo fazer um omelete, se eu me planejar um pouquinho melhor, eu consigo alimentação saudável e de forma rápida também.
1: Porque dá mais trabalho um pouquinho, né? Daí muitas vezes a pessoa fala, vou no prático aqui, né?
0: Exato.
1: Daí pega aquela lasanha pronta já, né? Com sódio lá em cima, né? E consome aquilo.
0: Exato, e mesmo porque tem um sabor ali que vai agradar mais rápido, mas quais as consequências disso, né? A médio e longo prazo para a minha saúde? Acho que essa é uma reflexão que nós precisamos fazer. O que que eu estou plantando aqui para mim? O que que eu estou escolhendo conscientemente fazer com a minha saúde, né?
1: Verdade. Então, a gente tem que estar sempre... É um conjunto, né? E também, né, Vivian, a questão do sono, né? A qualidade do sono é muito importante, né?
0: Fundamental.
1: A gente percebe que as pessoas estão dormindo mal, né? Grande parte da população.
0: Dorme mal, dorme tarde, dorme pouco. E aí, isso é uma das bases fundamentais da nossa saúde, né? O sono que traz o reparo do nosso organismo, que traz a vitalidade, que faz com que a gente tenha produção de hormônios... Então, cada vez mais que a gente ignora esse pilar, as consequências, elas vão aparecer.
1: Entendi. Isso é importante, né? O vivente percebe, né? Principalmente aqui em Pindamonhangaba, né? É bacana, muitas pessoas já fazendo atividade física, corrida de rua, tem aumentado bastante na cidade de Pindamonhangaba, né? A gente vê as academias chegando em Pinda aí, bastante academia hoje na cidade de Pindamonhangaba. Então, as pessoas estão procurando cada vez mais a atividade física, né? Isso é bom. Ao mesmo tempo, também, fica aquela pressão do corpo, né? A questão também de suplemento, tem que tomar suplemento, tem que suplementar, né? Isso também precisa ser estudado, observado de cada indivíduo, não é isso?
0: Sim, exatamente. Mesmo porque o próprio nome já diz, suplementar, ele suplementa uma alimentação. Então, ele é bem-vindo, desde que eu tenha uma base, desde que eu tenha... a alimentação, o suporte ali de todos os nutrientes, e aí ele entra num lugar onde ele vem agregar dentro já de uma estrutura alimentar saudável. Não adianta eu achar que só o suplemento ele vai me trazer o que eu preciso, não vai.
1: E até, né, eu preciso fazer exame, né, para saber, por exemplo, você citou há pouco aí a questão da vitamina B12, né? Eu não posso simplesmente falar assim, eu vou aplicar um B12, mas tem que saber como está, que nível está no organismo, né?
0: Exatamente. O corpo, ele dá sintomas, e aí para a gente ter certeza de dosagem, se eu preciso repor mesmo ou não, qual a melhor via, eu preciso fazer exames de sangue para que eu possa entender o que está acontecendo. E às vezes não é só a B12, tem outras coisas que também precisam repor. Então, é tudo um sistema muito complexo e uma coisa depende da outra. Então, a gente precisa ter esse olhar integrativo para justamente poder trazer o resultado que eu preciso.
1: E nesse período, né, que pouco sol, né, a gente toma pouco sol, a questão da vitamina D é importante também, né?
0: Demais. Principalmente até agora, né? Porque nós estamos no inverno, a vitamina D ela é fundamental para o sistema imunológico, né? Ela já é considerada, na realidade, um hormônio, tantas funções que ela tem no nosso organismo.
1: Sim.
0: E aí, além de não ter o sol, a gente acaba não absorvendo e fica com deficiência. Então, ela impacta de diversas formas no nosso organismo também. A vitamina D, ela normalmente... 98% dos pacientes têm deficiência de vitamina D.
1: Quase todos.
0: Exato.
1: Precisa suplementar.
0: Precisa.
1: Mas precisa fazer o exame.
0: Precisa fazer o exame.
1: Precisa passar no nutricionista para ver.
0: Precisa,
1: é
0: com
1: isso?
0: Um olhar integrativo, no nutricionista, no médico.
1: Porque, Vivi, cada caso é um caso, né? Você tem a pessoa que tem seus 25 anos, tem a pessoa com 50 anos, tem a pessoa com 70 anos, né? Esse nível de nutrição, a gente passa dos 40, você começa a ter a sarcopenia, que é a perda de massa muscular, não é isso?
0: Exato, até começa nos 30.
1: Nos 30
0: ela
1: já,
0: vai
1: né?
0: Piorando já nos... É.
1: Aí precisa de uma suplementação, precisa comer um pouquinho mais de proteína para dar conta do recado, não é isso?
0: Exatamente, exatamente. É fundamental a quantidade de proteína e a suplementação, nós trabalhamos na prevenção, né? Quem toma remédio está tratando sintoma, mas para que eu não precise tomar remédio, o que eu preciso prevenir? E aí entra a parte da suplementação, justamente porque a gente já não tem uma alimentação saudável. A alimentação hoje em dia, os alimentos não têm os nutrientes como tinham antigamente.
1: Entendi.
0: A suplementação, ela se faz muito necessária com o ritmo e estilo de vida que nós temos hoje, né?
1: É verdade, né? A gente, muitas vezes, você não consegue... proteína, por exemplo, às vezes não consegue bater a meta do dia, né? Aí entra a suplementação.
0: Aí entra a suplementação.
1: Para que você possa atingir a meta, né?
0: Exatamente. E é individual, como você mesmo falou.
1: Não dá para passar régua, né? Dizer não. Assim, o que é bom para mim é bom para você e para a Raíssa, enfim.
0: E aí o tipo também da proteína, às vezes eu não absorvo bem um tipo de proteína, e isso é muito personalizado e muito individual.
1: E na verdade, Vivian, a questão muscular é uma questão de qualidade de vida, né? Porque a gente vai perdendo com o passar do tempo aí a musculatura, e aí fica a dificuldade de sair de um veículo, de levantar do sofá, de fazer um serviço de casa muitas vezes, de subir uma escada. Então precisa ter essa atividade física acompanhado com a boa alimentação.
0: Exatamente. Isso é o que a gente está construindo, né, a longo prazo. Como que eu quero envelhecer? Como que eu quero estar na minha velhice? Eu construo isso quando? Desde já. Porque o meu corpo, ele precisa do movimento para estimular o ganho de massa muscular junto, óbvio, com os nutrientes necessários, que um deles, o principal, é a proteína.
1: Entendi. Então, gente, é importante, né, a gente bater esse papo, né? Vamos estar aqui com a doutora Vivian, toda semana, falando sobre nutrição, né, sobre qualidade de vida, alimentação, suplementação, porque é importante, né, a pessoa ter o conhecimento e saber aquilo que serve, aquilo que não serve, como é que faz para ter uma boa alimentação, o que é bom para a mulher, principalmente, exemplo, né? A mulher na fase da menopausa, por exemplo, como é que vai fazer a alimentação, não é isso, Vivian?
0: Exatamente, a gente consegue prevenir essa parte da menopausa, melhorar os sintomas e conseguir o manejo, né, do organismo, que é algo natural que acontece, mas a gente consegue, a partir dos nutrientes certos, ter uma qualidade de vida
1: legal.
0: Satisfatório.
1: Vivian, quem está nos ouvindo agora, queira aí bater um papo aí com a Vivian, nutricionista, existe aí um seu WhatsApp, um Instagram que a pessoa possa fazer contato?
0: Claro, o WhatsApp ele é 11, porque eu sou, né, morava em São Paulo, então é 11 98364 9093, e o Instagram é nutriviviagatão@gmail.com.
1: Bacana, viu, gente? Então entre em contato com a doutora Vivian para que você possa ter esse conhecimento da nutrição, né? A doutora vai fazer um planejamento bacana para você, para que você possa ter o seu dia a dia com qualidade, né? Porque a boa nutrição ajuda a melhorar o sono, ajuda...
0: Com toda certeza.
1: Melhora o intestino, que é o nosso... Antes você falava assim, o segundo cérebro, hoje é o primeiro cérebro.
0: Hoje já é considerado o primeiro
1: cérebro. A gente vai
0: bater
1: um papo sobre isso também, né?
0: Vamos, nossa, minha paixão.
1: Do intestino.
0: Exatamente.
1: Precisa falar sobre isso, né?
0: Com certeza, a consciência é importante.
1: Legal. Vivi, obrigado pela participação, bom
0: Eu
1: dia, excelente semana.
0: Eu que agradeço pra nós, gente, uma semana abençoada.
1: Bacana, 8h28.

0: Oh, Jesus.
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0: Olha, agora são 8 horas e 50 minutos. Receba a presença dela aqui, da minha amiga Esther, do Clube de Vida, na manhã desta segunda-feira. Eu ia falar terça-feira, Esther. Mas hoje é segunda, né? Hoje tem Brasil, né, Esther? Bom dia.
1: Bom dia, Marcelo, bom dia, ouvinte. Na torcida aqui pelo Brasil, né, Marcelo?
0: Ô, Esther, e hoje tem o Brasil 14h contra o Japão, né? Todo mundo fala na expectativa que o Brasil vença o jogo hoje, né, Esther?
1: Ah. É esperança, né? A gente quer terminar a segunda-feira feliz, né, Marcelo?
0: Verdade. Ô, Esther, temos convidada hoje, né?
1: Isso mesmo. Chega julho, né? Inverno chegando. E a gente tá com a nossa convidada super especial, a Bruna da Farma Reis. 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
2: a
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2: 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Os médicos já perceberam isso, né? Na população e a B12, ela entrou ali no ranking para poder estar suplementando, né? As pessoas não estão comendo carne vermelha, que tem bastante, né? B12.
0: Isso.
2: E aí acaba que baixa, daí isso atrapalha todo o sistema imunológico, né? Aí você vai ter que comprar outros medicamentos. Então é bom suplementar a vitamina D, né? Como todo mundo sabe, né? A gente não pega só o suficiente, né? Que seria na praia, o corpo mais exposto. 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
0: 16,
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0: 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Bruna, obrigado pela participação.
2: Eu que agradeço.
0: Bom dia, boa semana, boas vendas.
2: Obrigado.
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0: Legal. Esther, obrigado pela participação. Bom dia, boa semana.
1: Bom dia, boa semana.
0: 8h59.

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Olha, agora são 9:06. Falar do tempo, temperatura para esta segunda-feira, máxima de 25 graus hoje, viu, gente? Um pouquinho mais quente, né? É, sol com nuvens durante o dia, mas não há probabilidade de chuva para esta segunda-feira. Então, um tempo firme na segunda-feira. A temperatura à tarde, um pouquinho mais elevada, tá bom?

0: Olha, agora são 9h07, gente. Tem Brasil hoje, hein? Brasil e Japão. Pela vaga das oitavas na Copa do Mundo, hein?
1: O técnico Carlo Ancelotti deve repetir o time do Brasil para o jogo desta segunda-feira, que vale vaga nas oitavas de final da Copa do Mundo. A escalação não está oficialmente confirmada. Porém, pelos treinos dos últimos dias, a seleção encara o Japão. 14h no horário de Brasília, em Houston, nos Estados Unidos. Com Alisson, Danilo, Marquinhos, Gabriel Magalhães e Douglas Santos, Casemiro, Bruno Guimarães e Lucas Paquetá, Rayan, Matheus Cunha e Vini Júnior. É a mesma equipe que bateu o Haiti. Rafinha machucado segue fora e Neymar, de novo, começa no banco. Quem vencer passa de fase e empate leva para prorrogação e pênaltis. Na véspera do confronto, o técnico Carlo Ancelotti foi questionado sobre as declarações do atacante japonês Kento Shiogai, que disse que o Brasil não é o mesmo de antigamente. Ele afirmou que a seleção não vai entrar nesse tipo de polêmica.
2: Não, não vamos falar de lo que se disse, vamos a estar focado no jogo, nas qualidades do rival, preparar bem o jogo, preparar bem o que podemos fazer para criar problema, o que temos que fazer para evitar problema. A preparação do jogo é só isto, não vamos, como lo chamam em Inglaterra, mind games, não? Não se diz, como se diz em português?
3: Um jogo mental.
2: Jogo mental. Não é tão complicado.
3: Sim, não.
2: Jogo mental, não vamos a trabalhar nisto.
1: Já o zagueiro Marquinhos pediu respeito à seleção japonesa.
4: Não convém a gente a desrespeitar essa seleção japonesa, porque eles mostraram sim que eles são qualificados, eles sim fizeram grandes jogos nessa primeira fase de grupos, né, contra grandes seleções, né, nesses últimos anos mostraram e jogaram contra grandes seleções e fizeram um excelente trabalho. Eles talvez chegaram nessa Copa do Mundo com mais confiança que a gente, né, a gente viveu esses últimos anos um pouco conturbado a nossa situação dentro e fora de campo, né? Mas graças a Deus, ao nosso trabalho, né? A tudo que a gente lutou, a gente conseguiu melhorar e mudar talvez um pouco essa atmosfera, essa energia.
1: Também nesta segunda-feira tem Alemanha e Paraguai, 5h30 da tarde, Holanda e Marrocos, 10h da noite.
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0: Olha, agora são 9 horas e 13 minutos. 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

0: pela participação. Um bom dia, boas vendas.
1: Obrigada, Marcelo. Eu que agradeço. Tenha um excelente dia.
0: 9h20. Olha, agora são 9h20, gente, ó, jogos da seleção, o horário comercial muda, hein? E rotina de milhares de trabalhadores, tá bom? Bancos fecham mais cedo.
2: O Brasil entra em campo nesta segunda-feira para encarar o primeiro desafio da fase mata-mata da Copa do Mundo. A equipe comandada por Carlo Ancelotti entra em campo às 14h pelo horário de Brasília, buscando uma vaga nas oitavas de final do torneio. A partida é em Houston, nos Estados Unidos, e o adversário é o Japão. E como o jogo é em horário comercial aqui no Brasil, a dinâmica de trabalho muda em muitas empresas. Embora dia de jogo da seleção não seja garantia de folga pela lei, muitas empresas vão dispensar os funcionários mais cedo ou adotaram o home office. Outras se programaram, organizando espaços para que todos assistam à partida juntos. No setor público, valem as regras estabelecidas pelos estados e municípios. Em algumas localidades, hoje é ponto facultativo. Já as agências bancárias de todo o país vão fechar mais cedo. Segundo a Federação Brasileira de Bancos, a FEBRABAN, o atendimento presencial ao público nas agências será realizado das 9 horas da manhã até o meio-dia pelo horário de Brasília, sendo encerrado 2 horas antes do início da partida. Apesar do fechamento antecipado das agências físicas, a FEBRABAN garante que os canais digitais, os aplicativos de celular e o internet banking vão continuar operando normalmente, sem interrupções. Os caixas eletrônicos das salas de autoatendimento e o sistema Pix também vão funcionar ao longo de todo o dia para transferências e pagamentos instantâneos, servindo como a principal alternativa para os consumidores durante o período do jogo.

0: Olha, agora são 9h22. 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
1: Olha, agora são 9h27, recebo aqui a presença dela, viu? Da fisioterapeuta, doutora Tamires, na manhã desta segunda-feira. Doutora, muito bom dia.
2: Bom dia, Marcelo. Bom dia, ouvintes. Mais uma segunda-feira aqui trazendo informações de saúde.
1: Ô, doutora, semana passada falamos bastante aqui sobre coluna, movimento, e hoje você trouxe um tema que provavelmente vai gerar discussão, né? Afinal, existe um jeito certo de pegar algo no chão?
2: Vamos lá, é muito comum ter aquelas imagens na internet, né? Da pessoa bonitinha dobrando o joelho para pegar algo no chão, né? Isso não necessariamente precisa ter aplicado. O que começou a acontecer? Lá nos anos 90, os profissionais da saúde faziam isso. Então, era protocolo. Vamos ensinar as pessoas a abaixarem para pegar algo no chão.
1: Tá.
2: Só que o que veio acontecendo? Então, uma geração que ela ficou mais rígida e com medo de movimento. Então, em vez de ajudar, piorou a situação. E hoje a gente não utiliza ela. Então, se o paciente chegar para mim... Tamires, existe um jeito certo de eu abaixar para pegar algo do chão? Depende. Então, se você for no seu dia a dia, caiu algo no chão, preciso pegar, vou falar para você que não. Como você se sentir melhor. Então, a gente precisa entender qual que é a necessidade da pessoa. Porque se a gente começar a pensar só na biomecânica, ela vai criar uma proteção ali muito grande. E essa rigidez vai acabar gerando mais dor em vez de ajudar a pessoa a evoluir no tratamento dela.
1: Entendi. Então, criou-se aí um padrão, né? Que muitas vezes não precisa ser seguido ao pé da letra, né?
2: Sim.
1: Pode fazer cada situação de um jeito, né?
2: Sim.
1: Doutor, isso é aí também, aquele mito de falar assim, eu tenho uma hérnia, tenho isso, tenho aquilo, eu não posso fazer nenhuma atividade física, nenhum movimento, né? Tem isso também, né, doutor?
2: Tem. As pessoas utilizam bastante isso. E também não é verdade. Então, a gente precisa entender em que momento faz o paciente estar. Tenho uma hérnia de disco, estou ali com sintomas de compressão nervosa. Então, aquela dor que desce para a perna, um choque, um formigamento, uma dor muito intensa. Sim, nesse momento, talvez a atividade física vai te causar um maior sintomas.
1: Tá.
2: Então, diminui a dor, vai para atividade física. Agora, tem aquela hérnia de disco, só está no meu exame de imagem. Né? Fui lá, senti uma dorzinha, fiz exame de imagem, tenho uma hérnia de disco, mas os sintomas não condiz com parte de neurológica. Você pode fazer atividade física normal, academia, correr, que muitas pessoas acham que correr faz mal para a coluna, não faz, na verdade hoje a gente sabe que faz muito bem, lubrifica os seus discos, então a sua coluna é capaz de receber esse impacto. É fazer pilates, fazer natação, fazer o que a pessoa quiser fazer, caminhada. Então, essas atividades são benéficas. O que você melhor se sentir bem para fazer.
1: Entendi. Ô, doutora, então, hoje, né, o entendimento sobre dor e movimento evoluiu bastante, né?
2: Sim.
1: Então, essa orientação estava errada. Isso?
2: Na verdade, é assim, se a gente pensar biomecanicamente, é lindo, né? O movimento de você dobrar o joelho com a sua coluna ereta. Se a gente colocar para as pessoas que fazem a parte, eu estou na academia, então você pode prestar mais atenção naquele momento no exercício, porque daí vai ter uma carga a mais excessiva naquele momento. Eu sou uma pessoa que eu trabalho com bastante movimento repetitivo de pegar algo do chão que é pesado. Aí sim, você deve ter uma estratégia para diminuir ali a carga na sua articulação. Não só da coluna, vamos pensar em quadril, joelho também. Mas se for no dia a dia, então vamos pensar assim, caiu lá uma caneta, um papel, uma roupa. Vou amarrar meu tênis, vou brincar com meu filho no chão. Você não precisa dessa postura totalmente correta. Porque em vez de você melhorar, você pode manter a região ali muito rígida, que pode te causar uma maior dor.
1: Entendi. E essa rigidez, então, piora a dor, doutor?
2: Sim, piora. Hoje a gente sabe que as pessoas que têm uma região muito rígida, com pouco movimento, vai aumentar a intensidade da dor dela. Então, o que vai ajudá-la é movimentar livremente. Então, sem ter aquele excesso de zelo na região, para ela conseguir amenizar essa rigidez.
1: Entendi. Ô, doutor, e quanto à postura correta deve ser aplicada? Quando?
2: Sim, aí é nesses casos, igual eu comentei. Então, vou abaixar para pegar algo no chão, é minha rotina, eu trabalho com isso, de pegar cargas excessivas do chão repetidas vezes no dia. Devo aplicar ali uma estratégia. Estou na academia, então é um momento que eu vou fazer, né? Se eu não me engano, é aquele stiff. Você pega a carga, você abaixa isso, o tronco ali. Então, tudo bem você prestar atenção mais no movimento. Aí tudo bem, porque você precisa daquele zelo para você não ter ali uma dor.
1: Doutora, e muitas vezes a pessoa presta mais atenção no peso, né? Quer pegar muito peso. E aí você acaba prejudicando a postura na hora do exercício, né? Primeiro, sim, corrige, uhum, e a carga você vai colocando...
2: aumentando gradativamente. Né?
1: Não dá para pegar ali muita carga e fazer uma postura errada, né, doutora?
2: Sim, isso é importante. Então, eu sempre falo para as pessoas, respeitem o seu corpo. Foca primeiro em se conscientizar. Então, tanto ali posturalmente, quanto à questão assim de ter uma correção necessária para você fazer o exercício. E depois você vai progredindo a carga, para você não ter uma sobrecarga ali, igual o Marcelo falou.
1: Entendi. Doutora, é sempre importante, a gente sempre fala aqui no programa, né? Falando em carga, a pessoa que muitas vezes por algum motivo parou a academia por um período, né? E aí quando volta, quer voltar na mesma carga. Isso precisa ser um pouquinho reduzido esse peso, não é isso, doutora?
2: Sim. Dependendo do tempo que a pessoa ficou afastada, ela vai começar do zero novamente. E ela precisa entender isso, né? Então, assim, parei a academia já faz muitos meses. Não dá para você voltar na carga que você estava lá. Você vai fazer uma avaliação de novo, você vai procurar lá o educador físico, ou seja, o fisioterapeuta, dependendo do lugar que você faz, e você vai fazer a avaliação novamente. Vai entender em que nível o seu corpo está. Porque a carga que você tinha anteriormente, seu corpo não vai suportar mais. Ele, às vezes, até suporta, mas você vai causar compensações muito grandes, tanto na articulação quanto na musculatura, que, às vezes, vai gerar rigidez que vai te causar uma dor.
1: Entendi. Doutora, e tudo isso precisa de um acompanhamento do profissional, né?
2: Sim.
1: Para que possa dar uma orientação correta sobre... sim, atividade física, sobre alongamento, sobre, né, essa questão da rigidez da coluna. Precisa ter um profissional.
2: Sim, o que é muito importante a pessoa entender, como que eu vou perceber se eu preciso desse acompanhamento? Primeira coisa, além da dor, que é muito importante, você vai observar se você está prestando muita atenção em como fazer o movimento. Caiu algo lá no chão. Eu tenho que pensar em como eu vou fazer isso. Tem algo errado. O movimento tem que ser livre. Então, eu tenho que ir lá, só pegar sem pensar e voltar normalmente ao que eu estava fazendo. Segunda coisa, estou percebendo que eu estou com uma maior rigidez, um dolorido ali na região. Então, você precisa sim de uma avaliação, um mapeamento corporal, que eu falo, um entendimento da sua dor, para a gente fazer esse movimento ser fluido novamente. Você conseguir fazer tudo normalmente. Então, assim, não estou conseguindo colocar o meu sapato muito bem, não estou conseguindo abaixar, sentar no chão para brincar com meu filho ou com o meu neto, não estou conseguindo abaixar para pegar algo no chão. Isso está errado. A gente precisa melhorar isso, para daí, consequentemente, você conseguir levar uma vida normalmente.
1: Entendi. Doutor, é importante também na hora da dor, né? Ah, quando estava na academia, sentiu uma dor, é importante a gente procurar o profissional, porque muitas vezes quer remediar, né? E aí vai mascarar o problema e aquilo não corrige, né? Precisa muitas vezes um acerto com a fisioterapia, isso resolve, né?
2: Sim, muitas pessoas, elas acabam optando primeiramente pelo medicamento. E aí ela vai ficando, que a gente fala, com um sistema cada vez mais sensível.
1: Isso.
2: Então, pequenos estímulos vão gerar dor. Então, pensa que eu já estou com uma região ali mais rígida. Eu estou chegando a um ponto de ter mais receio de algum movimento. Eu vou lá, coloco o medicamento. Eu juntei essas duas informações. Então, eu só tirei ali a minha dor, mas ainda estou com a rigidez e com o medo do movimento. Passou o efeito do medicamento, a dor ela vai vir mais intensa, porque eu não melhorei a minha rigidez e eu não melhorei o meu medo do movimento. E eu vou entrando nesse ciclo, menos movimento, mais rigidez, vou precisar cada vez mais de medicamento, menos função do meu dia a dia. Então, eu vou ficando
1: limitando
2: nesse ciclo. Isso.
1: Vai limitando.
2: Até que chega um ponto que eu não vou conseguir fazer mais coisas do meu dia a dia, literalmente. Então, a pessoa chega... Quando ela chega a procurar a fisioterapia, é quando ela já está num estágio assim, não estou aguentando mais.
1: Isso.
2: E isso é errado. Às vezes, ela poderia ter procurado lá no começo, quando ela optou pelo medicamento. Que daí ela resolveria a dor, não teria rigidez... E teria uma evolução muito mais rápida. Porque daí, quando ela procura, ela já está com a dor crônica de mais de 3 meses. Sempre assim. Então, aparece uma dor, toma um medicamento, dá uma aliviada. Eu vou lidando com a minha dor. Quando eu chego num profissional, a minha dor já tem mais de 3 meses. É uma dor crônica. E aí é quando ela precisa de um tempo maior de atendimento para a gente conseguir voltar a pessoa a ser funcional novamente.
1: E aí, doutora, cada tratamento, cada caso é um caso, né?
2: Sim, cada caso é um caso.
1: Existem os protocolos, mas existe aí o período de cada um.
2: Sim, vamos pensar que a gente tem, sim, alguns protocolos para algumas questões, porém vai depender muito do que o paciente precisa. Então, a gente tem pacientes com funções diferentes, tanto no trabalho quanto no dia a dia. Então, a gente tem que ver o todo do paciente. Igual você falou, hérnia de disco, se a gente pensar, a gente ameniza sintomas num tempo assim de 4 a 5 semanas, o paciente já vai ter uma melhora considerável. Porém, vai depender do que ele precisa fazer no dia a dia. Então, eu tenho pacientes que trabalham sentado, há paciente que quer voltar a jogar vôlei. Então, são coisas totalmente diferentes. Então, isso vai interferir no tempo de tratamento dele.
1: Entendi. Doutora, então, cada caso é um caso, precisa aí conversar com a doutora Tamires. Doutora, deixe para nós aí seu WhatsApp e também seu Instagram.
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1: Bacana. Doutora Tamires, obrigado pela participação, uma excelente semana, bons atendimentos.
2: Obrigado, Marcelo, excelente semana para você e seus ouvintes.
1: 9h40.
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7: Você já percebeu que mesmo em um ambiente cheio de gente, o seu cachorro consegue identificar a sua voz quase instantaneamente? Isso acontece porque os cães desenvolvem uma associação muito forte entre o som da sua voz e experiências positivas do dia a dia. Além de terem uma audição muito mais sensível que a nossa, eles conseguem perceber variações de tom, ritmo e intensidade com muita facilidade com o tempo. A sua voz se torna uma referência de segurança, afeto e rotina. Por isso, muitas vezes, basta você chamar uma vez e o pet já sabe exatamente onde você está.
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Olha, agora são 9h45, deixa eu mandar um bom dia, uns parabéns pra minha amiga, né, Adriana, do bairro do Bosque, completando mais um ano de vida hoje, né, Adriana? Que Deus abençoe sua vida, viu? É, que Deus te dê paz no seu coração, muita saúde, muita paz, a minha amiga Adriana, do bairro do Bosque.

0: Olha, agora são 9h48, falar aqui da loja é demais. 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Olha, agora são 9h48, recebo a presença dela aqui, da Daia, que é a nossa psicóloga, né? Na manhã desta segunda-feira. Ô, Daia, muito bom dia.
1: Bom dia, prazer enorme estar aqui com vocês de novo.
0: Ô, Daia, falar um pouquinho, né, sobre qualidade de vida, saúde física e mental, não é isso? Que é um conjunto, né?
1: Exatamente. Não dá pra separar, né? Não tem como separar corpo, mente, espírito, não dá.
0: Não dá.
1: E aí, o que, que me veio de falar um pouco com vocês hoje? Né? Inclusive, não é por acaso. Esse universo, ele tem uma sincronicidade tão incrível, né? Que eu chego aqui hoje, encontro uma nutricionista da área da saúde integrativa também, a Vivian. Paulistana também, né? Duas paulistanas.
0: Terra da Garoa. Na Terra da Garoa.
1: Na Terra da Garoa. É. Falando sobre temas que se casam, né?
0: Verdade.
1: Que é a saúde integrativa.
0: Sim.
1: Né, eu sou apaixonada por Ayurveda, foi por isso que eu sou uma psicóloga, que a primeira pergunta que eu faço para o meu paciente, o que você come? Né? Não tem como dissociar alimentação de emoção. E nada por acaso encontro hoje a Vivian aqui, que também tem essa mesma visão, né, que eu. E aí, pensando nos meus pacientes que eu tenho recebido ultimamente, falando muito sobre gordura no fígado, sabe, obesidade, pacientes com aquela... É extensão abdominal, né, Marcelo?
0: Isso.
1: E aí, pesquisando um pouco sobre obesidade, sobre o uso da caneta Monjaro, né, dessas canetas emagrecedoras que está muito em voga, e o SUS analisando a possibilidade disso virar tratamento para obesidade.
0: Tá.
1: Né, porque a obesidade, de 2004 para cá, mais de 100% de crescimento.
0: Verdade.
1: Um em cada quatro brasileiros.
0: Verdade.
1: Estão obesos. E não por acaso, ontem assistindo o Fantástico, não sei se vocês viram o doutor Drauzio Varella.
0: Não vi.
1: Falando sobre essa gordura visceral. Era sobre isso também. Eu falei, gente, tá tudo muito casado, né? Esse universo
0: tá tudo...
1: conectado.
0: Verdade.
1: É incrível as informações que a gente recebe, né, Dudu? Assim, né? Como a gente tá conectado mesmo, né? Com o que tá atual, com as preocupações da atualidade, né, Vivian? E aí, Marcelo, e ele falando justamente sobre o perigo, né, dessa gordura visceral, abdômen que cresce, e daí deu as medidas exatas para homens, para as mulheres, e tava o pessoal lá na rua medindo os abdômen dos homens e das mulheres, e todo mundo muito preocupado, né? E aí ontem, por exemplo, eu atendi uma moça com uma gordura visceral, assim, absurda, e a gordura no fígado, ela vai ter que fazer cirurgia, né? Um outro vai começar a usar a caneta por indicação médica. Então, vai ser muito legal se os pacientes obesos puderem ter esse uso dessa caneta e, enfim. Porém, gente, existe um outro lugar que eu acho que é muito mais, talvez, eficaz de se pensar. Por que que tantas pessoas fazem dieta a vida inteira e não conseguem sair da obesidade? Né? Que será que as emoções têm a ver com isso? Né, Marcelo? Será que a pergunta é o que você está comendo? Ou será que a pergunta é... Que tipo de emoção que tem te consumido, né, ultimamente?
0: É.
1: Porque o estresse mata mais do que o câncer, né? Por quê? Porque o cortisol, né, o hormônio, o cortisol, não é? Vive.
2: Não tem fuga, então ele vai te deixar...
0: Ô, doutora, puxa um pouquinho só seu microfone, um pouquinho mais próximo, vai participar da conversa e bate-papo hoje aqui de saúde mental e também física, espiritual também, né? Por que não, né?
1: Espiritual não também, é meu, obviamente, não tem como dissociar, né? Estamos todos conectados. Tanto é que no yoga e no Ayurveda a gente estuda que a mente, ela percorre o corpo inteiro. E a gente tem aquela noção de que mente tem a ver com cérebro, mas não tem nada a ver. Cérebro é uma coisa, mente é outra, né? E aí, por isso que as práticas corporais são tão importantes para a gente regular as nossas emoções.
0: Sim.
1: Né? Respiração, sim, massagem, yoga, trabalhar todas as fáscias. Mas, voltando para o que eu estava falando da questão do estresse, do cortisol e da obesidade, como que isso tudo está conectado, né, Marcelo? Porque, assim, a obesidade não é só uma questão de o que você come, é multifatorial. Tem a questão genética, tem a questão comportamental, tem a questão...
0: A pessoa fala assim, ah, eu tô estressado, eu como bastante. Tô triste, eu como bastante.
1: É, não é que a pessoa fala e pensa, e, assim, é automático, né? Porque, assim, quanto mais cansado, mais estressado, mais fatigado que você esteja, mais você vai liberar cortisol, o cortisol da fome, da vontade de comer mais doce, né? Mais gordura.
0: Ô, Vivian, daí é essa questão da alimentação, a pessoa fala assim, ah, eu não posso ver um doce, eu quero comer o doce.
3: Ah, daí ela tá referindo-se muito bem em relação a o que acontece com o hormônio do estresse no nosso corpo. Porque aí ele entra em modo de sobrevivência. Pensa, eu tenho aqui que correr para sobreviver. Eu preciso de energia rápida. Essa energia rápida vai vir de onde? De um carboidrato rápido. Então, o próprio corpo, ele já é inteligente e ele já vai buscar esse alimento que vai dar energia rápida, que normalmente é açúcar, açúcar rápido. Sim. Então, eu vou buscar consumir alimentos para preencher, para me dar essa energia rápida. E aí vira um círculo vicioso, porque eu tenho pico na minha insulina e aí daqui a pouco ela vai cair e eu vou querer mais desse alimento. E aí eu entro num ciclo que eu não consigo sair disso, porque eu continuo estressado, meu corpo continua com insulina alta, eu consumo, não é suficiente, e aí eu vou aumentando a minha gordura abdominal, eu vou tendo a obesidade e tudo mais.
1: E aí os riscos de obesidade, a diabetes, AVC...
0: Muito.
1: Né, Marcela?
0: Muito.
1: Assim, é um negócio sem fim.
0: Muito.
1: Né? Então, assim, as pessoas, elas não morrem, elas morrem mais por conta do estresse do que por conta do câncer. Gente, isso é um dado, assim, muito, muito relevante pra gente pensar, né? Então, assim, o interessante seria...
0: É preciso desligar um pouquinho, né? Na verdade,
1: precisa
0: assim...
1: Precisa cuidar das emoções,
0: às vezes é muita
1: Marcelo.
0: Tela, muita tela. Ô, Dai, também você não percebe, assim, a pessoa, essa questão do Instagram hoje, e a pessoa olha lá e fala assim, mas como é que a vida dela é tão perfeita? Como é que o corpo é tão perfeito? Como é que ganha tanto dinheiro? E eu tô aqui trabalhando, não consigo. Isso, como você é psicólogo, não causa aí
1: uma frustração, né? É, porque você fica na comparação, né?
0: O tempo todo.
1: Né? Só que assim, gente, nem tudo que tá no Instagram, aliás, a maioria do que tá lá, é uma foto do momento. E hoje em dia, com a inteligência artificial ainda, você sabe se a pessoa tá lá. Na verdade, ela está lá, porque você pode colocar o fundo que você quiser.
0: O que você imaginar.
1: Você pode colocar quantos botox e efeitos você quiser. Você pode enxugar a sua barriga. Então, assim, gente, nem tudo é real. E aquilo que é real também, eu acho que a gente tem que levar em consideração na vida, assim, a nossa unicidade. Porque outro pensamento que me veio essa semana foi assim, eu estava imaginando o planeta Terra, assim, de fora, como se eu estivesse fora do planeta, né?
0: Tá.
1: E aí nós, seres humanos, ali, né, pequenininhos,
0: tá,
1: feito grão de areia, né? E vendo a questão da guerra, esse que aconteceu na Venezuela, o terremoto, né?
0: Gravíssimo lá.
1: É, veio vários pensamentos, assim, conectados com a nossa unicidade, né? O quanto nós somos importantes, o quanto fazemos falta, né? O quanto nós devemos nos valorizar, né? O quanto nós podemos colaborar uns com os outros. Como é bonito de ver no terremoto, nessas guerras, pessoas que se unem. Eu estava vendo lá, né,
0: um
1: monte de país, um
0: verdade,
1: monte de pessoas.
0: Solidário,
1: que,
0: né?
1: De solidariedade, levando alimentação, os que estão ali para o combate, para salvar vidas, para pegar as pessoas soterradas. Imagina, são mais de mil mortes já foram detectadas, né? Corpos
0: verdade,
1: achados. Mas
0: verdade,
1: tem mais de 50 mil ainda, Marcelo.
0: Desaparecidos, né, Dai?
1: Então, assim, olhando a Terra de fora, né? É como se nós fôssemos ali um grão de areia, né? Mas nós não somos grãos de areia, porque, assim, eu sou diferente de você, né? Apesar de eu ser pequenininha, feito um grão de areia olhando de fora, eu sou tão importante quanto você.
0: Sim.
1: Não tem ninguém como eu, nem como você, nem como a Vivian, nem como a Raíssa, né? Então, assim, por que me comparar se eu sou exatamente aquilo que Deus
0: preparou para ser?
1: Fosse, né? E por que não ser inteira e não me colocar inteira e não fazer aquilo que eu vim fazer no mundo, independente do julgamento alheio? Né? E por que também não olhar para uma visão mais espiritual ainda e entender que nós, que além dessa questão tão pequenininha da vaidade, né, existe toda uma questão kármica, né? Que nós construímos, nós também somos responsáveis, porque eu sou daquelas que acreditam em outras vidas, né? Não sei você, nem você, né? Mas eu acredito que nada começou aqui e agora, né? E que, então, esse agora é uma construção de antes, né? E por que eu não faço desse agora o melhor agora para que o futuro
0: Verdade.
1: Não seja melhor ainda, né? Porque se eu sou responsável, né? Por que eu não saio do papel de vítima, né? Dessa vitimização? Porque a vítima é uma chata, na verdade, né? Não é, Vivian?
3: Eu acho que é importante nós entendermos que nós somos autorresponsáveis. E que nós somos uma centelha divina de Deus aqui manifestando nossos talentos. E a partir disso, quando eu penso que eu só tenho o momento presente, agora, o presente já é um nome, presente, é um presente de Deus. Aqui agora eu estou presente, eu não sei se daqui, eu saindo daqui, daqui 2 minutos eu vou estar viva ou não. Então, qual o melhor que eu posso fazer por mim e por todos que estão ao meu redor agora? A gente acaba entrando em vitimismo e até entrando em postergar, né, muitas coisas na nossa vida, porque a gente acredita que a gente tem todo o tempo do mundo. Será?
1: Não. Não.
3: Será
1: não.
3: que eu tenho todo o tempo do mundo?
0: Não sabemos.
3: Exato. Então, o que me cabe é agora. O que eu posso fazer? Então, eu posso cuidar da minha saúde agora? Eu posso melhorar a minha mente agora? Eu posso contribuir com as pessoas ao meu redor agora? É só sobre agora. E a partir deste lugar, eu acho que a gente consegue entender que eu posso fazer o meu melhor agora, não é depois. Então, não é depois para eu começar a cuidar do meu corpo, que é templo de Deus. É minha responsabilidade cuidar das minhas emoções, porque isso também vai afetar todos que estão ao meu redor. Se eu não tiver com uma alimentação saudável, com uma mente saudável, eu vou contribuir para que as outras pessoas, para eu trazer um caos na vida de outras pessoas, né? Para que outras pessoas, eu vou influenciar ao meu redor, sendo quem eu sou, ou o meu melhor ou o meu pior. Então é minha responsabilidade ser o meu melhor.
0: É verdade, né, Dai? Isso a gente, é uma boa frase, né? A gente tem que ser o melhor, né, Dai? No dia a dia, no trato com as pessoas, no aquilo que você faz, independente de onde você está, não é isso?
1: Porque assim, o mundo, ele tá necessitado, a Mãe Terra tá gritando, eu tenho a impressão assim que ela tá chorando, sabe? E assim, é calor demais de um lado, é terremoto do outro. Será que o planeta, nossa mãezinha querida, está feliz com os habitantes do planeta Terra? Como que nós estamos cuidando da nossa mãe? Não é? Será que tudo isso é por acaso? Será que, né? Será que não tem algo para além que a gente precisa falar, putz, né? Vamos cuidar melhor desse planeta, porque não está normal, gente. Não é normal as pessoas morrerem por calor, não é?
0: É, a Europa passa por isso. França, por exemplo, batendo mais de 40 graus lá na França.
1: Mais de 40 graus na França. Então, assim,
0: exemplo, né?
1: Como, nós somos vítimas ou nós somos responsáveis? Quando que a gente começou esse processo no planeta Terra? Né? Quando que nós começamos a destruir o planeta? Né? Então, assim, acho que reflexões, sair da vitimização, acho que é muito importante. Quando a gente sai da vítima e passa a ser o responsável
0: na saúde
1: pela nossa
0: também,
1: vida,
0: né?
1: Na saúde, né?
3: Exato.
1: Então, gente, vamos aproveitar que julho vai começar, né? Segundo semestre, né? Um novo reinício. Vamos dar uma pausa, deixar o passado para trás. Respira, não pira. Vamos respirar profundamente, parar de nos compararmos. Conseguir, ok, não conseguir aquela meta de janeiro. Nossa, nem consegui começar. Tudo bem, eu me perdoo, né?
3: Diminuir a própria autocobrança, porque aí o estresse até, ele não vem só do externo, ele vem principalmente da nossa autocobrança interna, né?
1: Sim.
3: E aí entra a comparação e tudo mais, mas nós, principalmente as mulheres, eu acredito, né? Que com essa questão, a gente tem, tem que estar bonita, tem que trabalhar, tem que isso, tem que... Não, a gente tem que ser o nosso melhor, é eu comigo, a minha consciência, mas se eu entro num lugar de autocobrança, eu vou desequilibrar o meu organismo, porque eu vou entrar no modo de estresse, porque eu não dou conta de ser perfeita.
1: Aí vai comer demais, né? Aí vai, né, aquela nutrição, aquela carência, porque a questão da obesidade também, Marcelo, comer demais é se nutrir também, né? O afeto tem tudo isso muito ligado, né?
0: Muito, né?
1: A carência, hoje em dia, essa tecnologia que mais nos separa do que nos une, né? Vamos tentar, sabe, aproveitar. Por exemplo, hoje não tem jogo do Brasil?
0: Tem.
1: Todo mundo tem a crítica de que a Copa aliena, né? Uma alienação, e vai todo mundo pensar no futebol, que não sei o que é a política do pão e circo. Mas, gente, vamos ver isso de outra maneira. Vamos nos unir, né? Vamos celebrar, vamos torcer
0: viver o momento,
1: Brasil,
0: né?
1: Vamos viver o momento. Isso também é saudável, né?
3: Exato.
1: Porque
3: exato.
1: A gente tá tão separado, de repente é um momento de, gente, ir pra fora, né? Todo mundo se reunir na praça, olhar pro telão e assim... saber também, gente, se comportar, sabe, mediante essas festividades. Porque, assim, eu fui outro dia na praça assistir o jogo aqui em Pinda.
0: Tá.
1: Atenção, prefeitura.
0: Vem aí uma observação, né?
1: Não, mas uma observação. É. E, assim, isso é muito individual, não tem nada a ver com instituição nenhuma. Mas o comportamento das pessoas quando bebem álcool, né? Os jovens. A gente estava lá celebrando, estava com os meus filhos. Sorte que a minha pequenininha não quis ir, né? Mas eu estava com os outros filhos e com a minha irmã. E com a minha nora. Gente, eu já tenho nora, tá? Mas eu ainda não sou vó.
0: Ai.
1: Não estou com pressa. Mas enfim, voltando para o assunto. Marcela, as pessoas bebem e elas ficam com comportamento agressivo e sem um pingo de noção de viver em grupo,
0: em comunidade,
1: em
0: né?
1: harmonia, em amor. Aí sai total do eixo. Então, assim, jovens, adultos, seja lá a idade que você tenha, vamos celebrar sem encher a cara o ponto de eu querer agredir alguém que está só querendo assistir um jogo de futebol e ser feliz. Marcelo, as pessoas jogavam cerveja nas pessoas. Quando era gol, em vez de todo mundo
0: comemorar,
1: não, você levava a cervejada na cara. Entendeu? Tipo assim, é um negócio surreal. Outras pessoas jogando cadeira em cima de você. Eu falei, gente, eu não venho mais aqui. Eu vim para celebrar e estou voltando para minha casa estressada. Não, começa bonito, começa lindo. Aí vai, toma cerveja e toma não sei o quê. Então, gente, vamos ter mais consciência, né?
3: Eu acredito que até o álcool, como a alimentação, é sobre consciência, né? O pra que que eu tô tomando, né? Qual é a minha responsabilidade aqui? Eu tô tomando pra celebrar ou pra preencher algo e aí sair de um equilíbrio que vai me trazer consequências?
1: Uhum.
3: Eu acho que, de repente, uma reflexão, né? É. Pra que que eu preciso exagerar na bebida? Pra que que eu preciso exagerar na comida? Tem um limite, e os limites, eles são importantes também, a gente saber qual é o nosso limite,
1: Que vazio é esse, existencial, né? Que você tem que encher sua cara de álcool, sua barriga de doce, seu cérebro, né, de açúcar. Pô, e as consequências? Depois, no outro dia, vai na academia? Não vá. Não vá, porque não vai adiantar. Você bebeu álcool, seu músculo não vai surtir o efeito,
0: com a Vivian, sobre a nutrição, né, sobre a questão da academia, porque às vezes a pessoa come... faz uma alimentação errada, daí ela não tem o resultado na academia. Daí ela faz o seguinte, ela continua na alimentação errada e abandona a academia.
3: Exatamente.
0: Não é isso?
3: Exatamente. Uma coisa meio que puxa a outra, e muitos fazem academia para poder continuar comendo e bebendo, né?
1: Tem essa.
0: Mas também tem o outro lado, das pessoas que fazem também para tipo assim, para que quem faz academia, para poder ter uma alimentação mais correta possível. Daí ela entende que se ela parar a academia, a alimentação também vai começar a bagunçar de novo. Então, tem pessoas que pensam dessa forma também, que querem estar na academia para manter o equilíbrio de tudo ali, do físico, né? E também ali a academia é um momento de descontração também, você encontra os amigos, enfim.
3: Exato.
1: E eu achei muito legal, inclusive, a Upfit, né, que fez ali no espelho e colocou assim para as pessoas, né? Tem uma enquete. Por que você treina? Gente, é muito legal as respostas.
3: Eu treino lá também.
1: Você treina?
3: Eu treino lá também. Eu não parei pra ler, não deu tempo ainda, mas também achei. Achei bem bacana.
1: Eu achei legal uma resposta assim, eu treino porque eu treino, pô. É. A pessoa, né?
0: Eu tô indo, né? Mas é importante, né? Essa questão da atividade física é muito importante, pra saúde, né? Pra questão aí. Outra coisa é, Daya, com relação ao sono, a qualidade do sono, né? Umas pessoas estão dormindo mal, muitas vezes, né?
1: Muitas vezes. Inclusive, se você comer demais açúcar e gordura, você não vai dormir bem mesmo. E quem não dorme bem, a insônia traz ainda mais gordura, mais obesidade, né? Então, uma coisa tá tudo... Você vê como que tá tudo conectado?
0: O sono, né?
3: Até conectando com o assunto que você trouxe do cortisol, quando nós temos... pela visão integrativa, a alteração do cortisol. O cortisol, o certo é estar alto de manhã para que a gente tenha energia suficiente, disposição para levantar da cama. E baixo à noite, porque aí eu libero a melatonina, que é o hormônio que vai fazer com que eu entre num sono reparador. Normalmente, a maioria das pessoas hoje em dia tem essa curva ao contrário. Então, de manhã não consegue levantar com energia, com disposição, E à noite vai liberar o cortisol, ou seja, você não vai dormir, porque cortisol alto à noite não libera melatonina.
0: Entendi.
3: E muitos casos até de insônia vêm por causa disso, dessa inversão da curva do cortisol.
1: Uhum. Inclusive tem um chá que eu até falei esses dias no meu Instagram. Você viu, Marcelo? O chá de mulungu.
0: Mulungu.
1: É um chá muito bom para dormir, mas atenção, pessoal.
0: Precisa um período, né?
1: É. Até 30 dias de uso, bacana. Senão depois, ele, como ele é sedativo, né, ele acaba trazendo uma sedação muito grande para o corpo. Né? Então, também quem toma medicação para depressão, ansiedade, não é bom essa interação. Mas, gente, é um chazinho muito bom, sabe, Marcelo? Dá um soninho, assim, tão gostoso. E como ele não tem gosto, é bom misturar com um pouquinho de camomila, erva cidreira. Então, as pessoas também estão se entupindo de melatonina, como se fosse assim, deixa eu mandar manipular ali uma melatonina, entendeu? Depois aquilo te dá dor de cabeça. Aí tem a questão também que muita gente toma melatonina porque dizem que ela combate o envelhecimento, né, também. Então tem gente que toma melatonina por questão de estética até, né? Nem porque quer dormir. Então você vê como as pessoas estão voltadas para vaidade, para estética.
3: E muitas coisas têm que ser... E muitas vezes a pessoa não sabe a quantidade que precisa, não sabe se precisa e se automedica.
0: Isso é um problema sério também. A gente já falou há pouco, né, sobre a questão da vitamina B12, por exemplo. É importante, mas precisa saber como é que você está. Acordei e falei, vou na farmácia, vou aplicar uma B12 lá. Mas você sabe como está, né?
1: Hoje em dia essa coisa de suplementação, né? Todo mundo precisa de tudo. E, gente, não é assim, por exemplo... Eu, por ser vegetariana, às vezes eu tenho que injetar B12, porque, né, já é uma... É necessário isso para um vegetariano. Mas não é toda hora, né, Marcelo? Então, verdade. A gente tem que ter esse bom senso, né? Tem que ser... Acho que a gente tem que trabalhar a auto-observação. Entendeu? Isso. Porque essa auto-observação que nos traz uma questão bastante profunda, né, de quem nós somos, do que precisamos, as nossas culpas, as nossas falhas, os nossos medos, o nosso auto-perdão. E, gente, nada vai trabalhar mais isso do que uma prática de silêncio, de respiração, de meditação. Porque como que você vai se auto-observar se você vive no piloto automático? Não tem como, Marcelo. Piloto automático vai gerar mais cortisol, mais estresse, mais obesidade, mais vontade de doce, mais vazio existencial. Precisamos, sim, parar e olhar para as nossas feridas, para as nossas belezas, para as nossas maravilhas internas, para os nossos medos. Não é, Marcelo?
0: Verdade.
1: E nada faz isso, gente, como a prática de yoga, de respiração. Inclusive, eu estou pensando num projetinho aí para todos que quiserem do Brasil e do mundo. Respira, mas não pira. Então, a Daia vai. A partir do mês de julho, toda sexta-feira, às 8 horas da manhã, online, para todos que quiserem.
0: Só acessar.
1: É só me chamar no WhatsApp, que eu vou criar um grupo no WhatsApp, e nós vamos fazer práticas de respiração, técnicas de controle da respiração pranayamas, que a gente se utiliza na prática de yoga, para manejo do estresse, da ansiedade, da depressão.
0: Que bom. Controle. Toda sexta.
1: Toda sexta, a partir da primeira semana de julho.
0: Tá.
1: Das 8 às 8h30. Então, gente.
0: Prepare-se.
1: Que nós não vamos pirar, nós vamos respirar.
0: Legal. Ô, Dai, quem está nos ouvindo, quer bater um papo sobre yoga também. Deixa o seu contato aí, seu WhatsApp, seu Instagram.
1: Claro, DDD12, ó, para todo mundo que quer fazer essa prática comigo, hein? Atenção, 12 98288 1021. Respira, mas não pira.
0: Ô Vivian, você como nutricionista, aí deixa seu contato também, seu Instagram, né, seu WhatsApp, seu Instagram.
3: Claro, gente, estou à disposição. O meu é 11, tá? 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
0: Bacana. Ô Dai, obrigado pela participação. Isso dá dá aí um podcast inteiro, né, sobre esse assunto, né?
1: Dá.
0: Então precisa marcar aí para a gente bater um papo com mais tempo aí sobre esse assunto que é muito importante para todos. A mental, física e espiritual, não é isso?
1: Contem comigo, é um prazer enorme estar aqui e hoje vamos celebrar sem álcool.
0: Celebrar o Brasil. Obrigado, viu, Daia? Obrigado, viu, Vivian?
3: Obrigada, Marcelo.
0: 10 e 12.

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10: 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Então a dica é, faça uma limpeza no porta-malas pelo menos uma vez por mês. Deixe apenas o que realmente é necessário, viu? Muitas vezes o carro tá carregando quilos de objetos sem utilidade e quem paga a conta, ó, é o seu bolso.

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0: Olha, agora são 10 horas e 33 minutos. 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
0: 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Olha, agora são 10h36. Olha, agora 10 horas 36. Meu Marcelo, bom dia. Meu filho Lucas está fazendo aniversário hoje. Marcelo Monteiro, viu, Marcelo Monteiro? Parabéns, viu, Lucas? Feliz aniversário. Deus abençoe sua vida. Vamos festejar os amigos receber... Olha, agora são 10h36. Daqui a pouquinho tem informações policiais com Astério Galvão. Daqui a pouquinho.
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0: Olha, agora são 10h51, fala aqui do restaurante Come-se Bem, no Mercado Municipal, no box número 6, tá lá o Paulinho, Dona Márcia, todo dia um cardápio especial esperando você no restaurante Come-se Bem, no Mercado Municipal. Agora 10h51, olha, a maioria dos inadimplentes relata danos à saúde física decorrentes a estresse financeiro.
1: A inadimplência no Brasil deixou de ser apenas uma questão financeira e se transformou em uma grave crise de saúde e produtividade, com 86% dos devedores relatando danos físicos decorrentes do estresse das contas em atraso. Os dados fazem parte de uma pesquisa da Confederação Nacional de Dirigentes Lojistas e do SPC Brasil, que aponta alterações no sono e no apetite como as principais sequelas físicas entre os consumidores que estão com restrição no nome há mais de 3 meses. O levantamento revela ainda que 95% dos entrevistados manifestam impactos emocionais negativos, como ansiedade e preocupação constantes. Além disso, 7 em cada 10 pessoas dizem que as preocupações com as contas em atraso comprometem o desempenho profissional, gerando desatenção, queda na produtividade e perda de paciência com os colegas de equipe. Os problemas no convívio familiar também aumentam e a falta de recursos para o transporte ou presentes faz com que a grande maioria deixe de frequentar eventos importantes como casamentos e aniversários. Apesar das dificuldades e da restrição ao crédito em bancos e lojas, o estudo mostra que a dependência do sistema financeiro continua alta e 80% dos negativados tentaram obter recursos no último ano, principalmente para pagar outras dívidas.

0: Olha, agora são 10h56, falar aqui da Multifarma, viu? 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Ó, Serdão, bom dia, Sergovão!
1: Bom dia, Marcelo Santos, bom dia, Pindamonhangaba, bom dia, Brasil!
0: Ô, você tem Brasil hoje, hein, Asterio?
1: Hoje tem, vou torcer para o Brasil hoje, porque temos que passar, viu, Marcelo? Temos que passar.
0: É verdade, viu, Asterio?
1: Não dá pra
0: ficar
1: pra
0: trás. Eu creio que hoje o Brasil passa, viu, Asterio?
1: Eles vão ficar lá atrás, retrancadão, como fizeram com os outros times, e só ataca quando é agredido.
0: É. Entendeu? Ô, Asterio, a zaga do Japão não é muito boa, não. Eu acho que o Brasil passa hoje, não é também falar que vai fazer 4-5. Eu acho que não. Né?
1: É, olha, eu acho que é joguinho aí de 1-0 e o Brasil tem que tomar muito cuidado, porque vai ser um jogo retrancado.
0: Verdade. Dá um recado, Asterio Galvão.
1: Eu dou sim, viu? 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
0: Sérgio Galvão, dá um recado.
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0: 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Dá um recado, Asterio.
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0: Rápido intervalo, voltamos já.
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0: Isso aí é do hino 70, né?
1: Saudade essa música.
0: 70, rapaz, né, sério?
1: 70, 1970, 90 milhões naquela época,
0: hein? Naquela época, hein?
2: O técnico Carlo Ancelotti deve repetir o time do Brasil para o jogo desta segunda-feira, que vale vaga nas oitavas de final da Copa do Mundo. A escalação não está oficialmente confirmada. Porém, pelos treinos dos últimos dias, a seleção encara o Japão, 14h no horário de Brasília, em Houston, nos Estados Unidos, com Alisson, Danilo, Marquinhos, Gabriel Magalhães e Douglas Santos, Casemiro, Bruno Guimarães e Lucas Paquetá, Rayan, Matheus Cunha e Vini Júnior. É a mesma equipe que bateu o Haiti. Rafinha machucado segue fora e Neymar, de novo, começa no banco. Quem vencer passa de fase, empate leva para prorrogação e pênaltis. Na véspera do confronto, o técnico Carlo Ancelotti foi questionado sobre as declarações do atacante japonês Kento Shiogai, que disse que o Brasil não é o mesmo de antigamente. Ele afirmou que a seleção não vai entrar nesse tipo de polêmica.
3: Não vamos falar de lo que se dice, vamos a estar focado no jogo, nas qualidades do rival, preparar bem o jogo, preparar bem o que podemos fazer para criar problema, o que temos que fazer para evitar problema. A preparação do jogo é só isto, não vamos, como lo chamam em Inglaterra, mind games, não? Não se diz, como se diz em português?
4: Um jogo mental.
3: Jogo mental. Bem, não é tão complicado.
4: Sim, não.
3: Jogo mental, não vamos a trabalhar em isto.
2: Já o zagueiro Marquinhos pediu respeito à seleção japonesa.
5: Não convém a gente a desrespeitar essa seleção japonesa, porque eles mostraram sim que eles são qualificados, eles sim fizeram grandes jogos nessa primeira fase de grupos, né, contra grandes seleções, né, nesses últimos anos mostraram e jogaram contra grandes seleções e fizeram um excelente trabalho. Eles talvez chegaram nessa Copa do Mundo com mais confiança que a gente, né? A gente viveu esses últimos anos um pouco conturbado a nossa situação dentro e fora de campo, né? Mas graças a Deus, ao nosso trabalho, né, a tudo que a gente lutou, a gente conseguiu melhorar e mudar talvez um pouco essa atmosfera, essa energia.
2: Também nesta segunda-feira tem Alemanha e Paraguai, 17h30, Holanda e Marrocos, 22h.

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2: Olha, agora são 11:06, Sérgio Galvão. Vamos dar início aqui à nossa live da manhã desta segunda-feira. A partir de agora estamos ao vivo no YouTube, no Facebook. Lembrando que no YouTube tem o sorteio do Combo do Mac daqui a pouquinho. Combo do Mac daqui a pouquinho.

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2: Olha, agora são 11:06, Astério. Vamos dar início às informações policiais da manhã dessa segunda-feira. Quem estava lá, Astério Galvão?
3: Ah, logo cedo encontrei com o Júnior Ataliba, estava lá a Leticiume, lá sempre na salinha dela, a Rosângela, né, a Zélia, o Samuel Brausten, um abraço para ele aí, o Gil e a todos aí do primeiro DP.
2: Olha, agora são 11:07, Astério, esse caso aí de estelionato, hein,
3: Astério? 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
2: Olha, agora são 11 horas e 8 minutos, Astério. Vamos dar início às informações policiais da manhã desta segunda-feira, começando com o caso de estelionato em Astério.
3: Eu vou iniciar aqui, são 3 estelionatos consecutivos, 1, 2 e 3, e o que me chamou a atenção foi o seguinte: dinheiro saindo da conta das pessoas sem que as pessoas autorizem, e os 3 estelionatos lá em Pindamonhangaba, 2 no mesmo bairro e um outro ali, próximo ali do Pazino Liberdade, então, e idênticos. Então eu vou ler esse primeiro aqui agora. A vítima é um senhor de 56 anos, morador do Cícero Prado, disse na delegacia, lá em Moreira Serra, conversou lá com o doutor Miguel, e observou uma movimentação na conta dele, né? Falou: caramba, eu não autorizei ninguém tirar esse dinheiro, e alguém retirou no dia 25 de junho, repare a data, dia 25 de junho, houve uma retirada de R$511, que ele não autorizou, não emprestou cartão para ninguém, né? E não entende como é que esse dinheiro saiu da conta dele. Aí foi lá na delegacia, fez boletim de ocorrência, foi até o banco, conversou com o gerente, falou: se eu não tirei, alguém tirou o dinheiro da minha conta.
2: Como é que acontece isso, né, Sério?
3: Olha, é um atrás do outro. Quando eu leio o segundo, vai ser a mesma coisa, e o terceiro a mesma coisa, com valores diferenciados, ô Marcelo.
2: Ô, Sério, mais um caso de estelionato, né? Mais um.
3: Exatamente. 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
2: 11 horas e 10 minutos, Astério. Esse caso, mais um estelionato, hein, Astério?
3: Esse ligado ao que eu falei no primeiro aqui, esse segundo, agora é uma senhora. Mora lá na Terra dos IPs, né? A vítima tem 62 anos, essa senhora, e ela diz o seguinte, disse que teve várias movimentações cuja autoria não reconhece. Retirada de dinheiro também da conta. Gente, eu tô lendo isso quase todo dia, Marcelo.
2: A pessoa tem a conta invadida?
3: Invadida, o cartão tá no bolso, tá na carteira, tá em casa, e alguém consegue, como que consegue? Olha, no dia 24 de junho, a primeira que eu li aqui agora foi no dia 25. Dessa senhora aqui, no dia 24 e 25 de junho, acessaram a conta dela, ela não entende como, não passou o cartão pra ninguém.
2: E como é que invadiram lá, então?
3: Exatamente, não autorizou ninguém a fazer, não mandou ninguém lá, ó, tira pra mim, toma o cartão aqui, tá a senha aqui. Ela não fez isso e R$16 mil sumiu da conta dela. Quer dizer, se tiver 40 mil, 50 mil, 60 mil, esses vagabundos retiram todo o dinheiro da conta. Aí você vai lá na delegacia e tem que fazer um boletim de ocorrência.
2: É, precisa, né, sério?
3: E depois tem que ir lá e chamar o gerente e falar assim, ó, faz favor. Faz favor, vem aqui pra conversar comigo.
2: Como é que entrar na conta, né, sério?
3: Alguém tem que ser responsabilizado se o dinheiro não foi autorizado pelo cliente.
2: Verdade.
3: Tiraram 16 mil da conta dela, Marcelo. Meu Deus do céu.
2: Olha, 11 horas e 2. Gente, olha, jogo da seleção hoje, 14h. Jogo da seleção em horário comercial muda a rotina de milhares de trabalhadores. Banco fecha mais cedo.
4: O Brasil entra em campo nesta segunda-feira para encarar o primeiro desafio da fase mata-mata da Copa do Mundo. A equipe comandada por Carlo Ancelotti entra em campo às 14h pelo horário de Brasília, buscando uma vaga nas oitavas de final do torneio. A partida é em Houston, nos Estados Unidos, e o adversário é o Japão. E como o jogo é em horário comercial aqui no Brasil, a dinâmica de trabalho muda em muitas empresas. Embora dia de jogo da seleção não seja garantia de folga pela lei, muitas empresas vão dispensar os funcionários mais cedo ou adotaram o home office. Outras se programaram, organizando espaços para que todos assistam à partida juntos. No setor público, valem as regras estabelecidas pelos estados e municípios. Em algumas localidades, hoje é ponto facultativo. Já as agências bancárias de todo o país vão fechar mais cedo. Segundo a Federação Brasileira de Bancos, a FEBRABAN, o atendimento presencial ao público nas agências será realizado das 9 horas da manhã até o meio-dia pelo horário de Brasília, sendo encerrado 2 horas antes do início da partida. Apesar do fechamento antecipado das agências físicas, a FEBRABAN garante que os canais digitais, os aplicativos de celular e o internet banking vão continuar operando normalmente, sem interrupções. Os caixas eletrônicos das salas de autoatendimento e o sistema Pix também vão funcionar ao longo de todo o dia para transferências e pagamentos instantâneos, servindo como a principal alternativa para os consumidores durante o período do jogo.

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2: Olha, agora são 11 horas e 14. Lembrando que hoje, a partir da 1h30 da tarde, está, o Henrique vai estar ao vivo aqui na 107, né, Henrico? Vai ter sorteio hoje, Henrico. Passa para nós a informação, o que vai sortear hoje aqui na 107, viu, gente? Vai participando a partir da 1h30 da tarde, 1h30. Você vai mandando seu palpite aqui no 992245660. Vai ter sorteio hoje, né, Henrico? Hoje tem sorteio, então 992245660. Você participa e vai concorrer a prêmios hoje aqui. Vai ter bolo hoje, viu? Tem sorteio de fone de ouvido com Bluetooth. E tem também o bolo, o delicioso bolo lá, que vai ter o sorteio hoje aqui. Então participe. Programa.

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2: Olha, agora são 11 horas e 15 minutos, observando a continuidade aí, são

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2: Olha, agora são 11h17, a partir da 1h30 da tarde, vai mandando o seu palpite a partir das 13h30, tá bom? Agora são 11h17, Astério.
3: Perfeitamente.
2: Estelionato ainda, né, Astério?
4: Olha, ligados aí, eu falei do primeiro estelionato, que é dinheiro desviado da conta de uma pessoa lá de Moreira Serra. Aí falei da segunda pessoa, uma senhora que perdeu lá 16 mil reais. E agora o terceiro, também Moreira Serra, também no IP1, isso que me chamou a atenção. E também na data do dia 25, dia 24 e 25 de junho. Tá? Então a vítima é um senhor de 57 anos, morador do IP1. Ele disse que foi feito operações indevidas na sua conta. É muita gente levando esse prejuízo, hein, meu Marcelo?
2: Muita gente.
4: Autorização dele, tá? Desconhece a autoria, desconhece esse fato e foi levado, retirado da conta dele no dia 24 e no dia 25, duas retiradas que somam R$2.424, tá? E ele não passou o cartão, não emprestou o cartão para ninguém, muito menos deu senha para ninguém. Aí ele correu na delegacia, fez um boletim de ocorrência e foi até o banco conversar com o gerente. Só que isso está acontecendo com frequência. Se isso acontece direto aqui em Pindas, você imagina o Brasil todo.
2: Meu Deus,
4: como é que tá a coisa?
2: Não, a gente já soltou uma matéria semana passada aqui dos prejuízos bilionários já nas contas, né? Desvio de estelionato, que não para no Brasil todo, né? A gente fala de Pindamonhangaba aqui, mas é o Brasil todo
4: passando por isso, né, Sérgio? É o Brasil todo passando por isso,
2: Marcelo. Meu Deus do céu. Ô, Sérgio, fala da semana passada, teve a quina de São João, né? Semana, domingo, né? Foi o sorteio. É. A quina de São João teve 18 apostas da região que bateram na trave e juntas faturaram R$428 mil, viu? Apenas uma dezena separou 18 apostadores da região do prêmio milionário da quina de São João, sorteada no domingo pela Caixa Econômica Federal. Segundo os dados divulgados pela Caixa, 18 apostas da nossa região acertaram a quadra. Então, faltou a dezena para acertar o prêmio principal. Mas faturaram juntas R$428 mil. 18 apostas, 5, né, das 18 apostas, 5 foram realizadas em São José dos Campos, enquanto as outras 3 foram realizadas, outras 3 em Guaratinguetá. Cidades como Aparecida, Caraguatatuba, Cruzeiro, São Luís Paraitinga, Taubaté, Tremembé, Ubatuba, tiveram cada uma aposta que recebeu, ganharam a quadra. Então, a quadra já dá um dinheirinho bom, você, porque, ó, pega aqui a Aparecida, fez o bolão lá, deu 134 mil.
4: Olha só.
2: Né? Tá bom, né?
4: Tá bom.
2: Aí um fez o jogo pela internet que ganhou 12 mil, o outro ganhou 48 mil. E assim vai, né, Sérgio?
4: Antes pingado que secar.
2: É, então a mega de São João, a mega não, a quina de São João.
4: Quina de São João.

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2: Olha, agora são 11:20, exterior.
3: 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Hoje, segunda-feira, só até a uma da tarde, porque o Serginho e a turma dele vai cascar fora para assistir o jogo de Brasil e Japão, tá? 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
2: Olha, agora são 11:21.

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2: Olha, agora são 11 horas e 21 minutos, Acerio. Esse caso aí de estelionato ainda?
3: Nós vamos agora para um atropelamento.
2: Atropelamento, né?
3: Um atropelamento. Aliás, esqueci de falar aqui, ó. 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
2: Olha, agora são 11h22, seu Marcelo, pergunta pro Astério quem ganhou o sorteio ontem, não ouvi, mas qual o sorteio, né, Astério? O sorteio que você fez ontem, Astério, o frango?
3: O frango, né?
2: Quem foi o ganhador do frango ontem?
3: Foi um homem que ganhou, Paulo Roberto Pereira.
2: Paulo Roberto Pereira
3: ganhou o frangão.
2: Oh, delicioso o frango, né, Astério?
3: 2 dias no tempero, Marcelo, você começa a comer e come até o osso.
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3: Eu como até a embalagem, de tão gostoso que é.
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3: Vila Gril.
2: Excelente, né, Astério?
3: Bão demais da conta.
2: Olha, falar em açougue, olha, Brasil produziu quase 6,8 bilhões de litros de leite em primeiro trimestre. Fala do agro, né? Fala do agro.
3: Agro.
4: O Brasil produziu no primeiro trimestre, portanto, entre janeiro e março, quase 6 bilhões e 800 milhões de litros de leite. Os dados foram divulgados pelo IBGE e representam além de uma alta de 2,6% na comparação com o mesmo período do ano passado, o melhor desempenho já registrado nessa época. Em relação ao preço, a situação do produtor rural piorou. O valor médio recebido foi de R$ 2,24 por litro, 18% a menos que em 2025.
2: Olha, agora são 11h23, gente. 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
3: Olha,
2: céu.
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2: meu
3: é o
2: Deus.
3: Ragu.
2: Ragu de costela.
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3: Olha, não sobrou nem pro Zeus.
2: Nada pro Zeus. Coisa boa, viu?

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2: Olha agora 11:26, ô Marcela, sério, bom dia, que Deus abençoe vocês. Manda um abraço para minha esposa Jociara.
3: Jociara.
2: Que está na maternidade com a minha nora, que vai ganhar bebê daqui a pouco.
3: Que maravilha.
2: Que Deus abençoe vocês aí, né?
3: Parabéns. Essa
2: criança. Que Deus abençoe, que venha com muita saúde, viu? Que Deus abençoe vocês todos aí, viu, Claudemir? Abração pra você, sua esposa aí, Jociara. Pra sua nora também, pro seu filho aí, um abração pra todo mundo aí, tá bom? Que Deus abençoe vocês, obrigado pelo carinho da audiência sempre. Serginho vai, até que hora hoje, Serginho, quando hora?
3: Até uma da tarde.
2: Uma hora, depois ele volta?
3: Depois, não sei se volta
2: Serginho,
3: não.
2: Serginho, né? Ó, Serginho, pelo amor, deixa eu mandar um abraço também, Moacir da Lojas Duplo lá, né, sério?
3: Ô, Moacir, grande abraço, Moacir, pra você,
2: Moacir. Moacir, irmão, não mandou áudio hoje, Moacir. Bom jogo pra nós hoje aí, viu, Moacir? Lojas Lupa, hein? Um abração pra você, pro meu amigo Moacir. Lojas...
3: Hoje a transmissão vai ser pela 107, hein?
2: É, o Henrique vai estar aqui daqui a pouco.
3: Henrique!
2: Vai estar aqui daqui a pouco, hein?
3: Daqui a pouco.
2: Moacir, hoje é aniversário da nossa amiga, colega do nosso trabalho aqui, Adriana, do Adriana? Bairro do Bosque.
3: Adriana, lá do Bosque?
2: É, com o aniversário dela hoje.
3: Parabéns, Adriana.
2: Ô, Adriana, parabéns, feliz aniversário, Deus abençoe sua vida. Cidade.

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2: Olha, agora são 11h27, ô Sério. Ô Marcelo, manda um abraço aí para o Pastel da Esquina. Escutamos vocês sempre, viu? Pastel qualquer dia esquina, vamos mandar um Panzerotti. Opa, Panzerotti, aí sim, Sério.
3: Aí mexeu com a gente, hein?
2: Aí sim, é. Meu Deus do céu, Panzerotti, hein, Sério?
3: Adoro.
2: É, manda um abraço meu, o meio quilo, Thiago meio quilo lá. Tá na...
3: Tiagão, um abraço aí pra você, Thiago.
2: Tá no, no, numa pegada. Olha, firme lá, viu?
3: E hoje quem fez aniversário, né, foi a Márcia Ávila, né, a rainha da pipoca. E fez aniversário ontem.
2: Márcia, parabéns.
3: Parabéns, ela tava bem longe ontem, mas a gente lembrou dela aqui, Marcelo.
2: Ô, Márcia, parabéns, feliz aniversário, viu? Melhor pipoca de Pindamonhangaba.
3: Delícia.
2: Ali em frente à Olímpica, Casa do Esporte, a Márcia, tá o Luiz. Um abração pra vocês aí, que Deus abençoe, muita saúde e muita paz no seu coração, viu, Márcia?

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2: Olha, agora são 11h29, gente, a partir da 1h30 da tarde você vai mandar o seu palpite aqui, tá bom? Do jogo de hoje, a partir das 13h30, tá bom? Porque vai estar o Henrique aqui, vai ter sorteio de bolo, vai ter sorteio de fone de ouvido, tá? Um prêmio pra você durante o jogo do Brasil. Então você, a partir da 1h30, mande o seu resultado aqui, o que você acha que vai acontecer, né? Hoje, por exemplo, vai dar Brasil 3x0, tá aqui o Cláudio Machado, da Vila Prado, falando que vai ser 3x0. Wasser, qual o placar que você acha que vai acontecer hoje lá? Repete aí.
3: Eu acho que 1x0, pra gente ganhando de 1x0 já tá bom demais.
2: A Coreia do Sul foi eliminada da Copa, o presidente da Coreia detonou o treinador lá por eliminação da Copa, pede investigação até, porque que o time foi desclassificado, sério.
3: Pai do céu.
2: Porque faltou competência no time lá.
3: Com certeza.
2: Sério, vai ter agora um time bom também, é a Argentina com a França, né?
3: Argentina e França vai ser um jogaço.
2: O Argentina e a França um bom time, né, sério?
3: Aliás, a Argentina joga sexta-feira.
2: Cabo Verde? Gente.
3: Cabo Verde lá.
2: Cabo Verde. Que a França joga?
3: Vozinha lá, o goleiro, vozinha.
2: Jogo da França. Tá?
3: Eu posso imitar um pouco o técnico da seleção brasileira, mano?
2: Ai, meu Deus do céu. Ó, a série amanhã, 6 da tarde, França e Suécia.
3: França e Suécia?
2: França e Suécia amanhã, 6 da tarde.
3: Eu vou torcer pra Suécia. Suécia desde criança.
2: Suécia.
3: Tá? Suécia.
2: Verdade.

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2: Olha, agora são 11h30, Sérgio. Tivemos um atropelamento, hein, Sérgio?
3: Tivemos, Marcelo. Mas eu quero mandar um abraço aí pro meu amigo Jacomelli, pra Renata. 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
2: Ô Marcela, sério, bom dia, tudo bem com vocês aí? Por favor, manda um alô para o Luiz e o Felipe da Alvo e o Alvo. Luiz lá do Balboa.
3: Alô, Balboa.
2: Obrigado aí. Ah, aqui
3: Balboa.
2: A Angelina falando que vai ser 1-0 para o Brasil hoje. Ah, o Jesus falando que vai ser 2-0 Brasil hoje. E também quem tá aqui, a Marta, de Aquino, do Cidade Jardim, viu, dona Marta? Obrigado pelo carinho aí. O Gabriel do Castolira. Marcelo Astério, bom dia. Vai, bom Brasil. Dia. A Ana Verônica também aqui participando do sorteio com a gente aqui. Hoje vai, a expectativa é que o Brasil vença o
3: vai ser tenso.
2: Japão hoje, vai ser tenso, vai
3: meu
2: ser fácil.
3: Meu Deus do céu.
2: O jogo é jogado, lambaria pescado, né, Sérgio?
3: Exatamente.
2: Então não dá pra cravar aí, vai ser fácil, porque não tem time bobo mais, né, Sérgio?
3: Não tem mais time ruim, gente. Não tem, todo mundo joga pra ganhar.
2: Não, você pega aí, eu vi lá o time da República do Congo lá. O time Congo. Forte.
3: Muito forte.
2: Forte, tá aí na outra fase aí também, vem forte. E a Argentina,
3: olha, tendência... daqui pra frente não tem mais moleza, gente.
2: Não.
3: Ah, aqueles frango morto aí que não. Até o Brasil pegou, acabou.
2: Perdeu, agora, tchau.
3: De mão. Perdeu.
2: Perdeu, tchau.
3: Bota a viola no saco e vem embora pra casa.
2: Luizinho falou que vai ser 1-1, exterior. Mas daí vai pros pentas, né,
3: aí complica a vida, gente.
2: Aí vai pros pentas, daí, porque tem que sair vencedor hoje. 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A Maria Helena do Castolira falando que vai ser 2-0. A Leninha falando que o senhor Marcelo hoje vai ser 1-1. Tem muita gente apostando empate aqui, assim, meu Deus do céu, vai pros pentas, hein?
3: Haja coração!
2: Ai, meu Deus do céu, será? Ô Marcelo, 2-1 Brasil, e Marcelo Monteiro, que também, quem tá falando, a Neia. Ô Marcelo, bom dia. É, José Leonardo, um abraço a você do IP2. Ô Marcelo, hoje o Brasil ganha de 3-2. Apertado, hein, Sérgio?
3: Apertado
2: demais. A Elaine falou 2-0. A Elaine tá falando aqui, né?
3: Olha, vai ser um jogo teu, eles vão pra cima. Se o Brasil fizer um gol, eles vão pra cima.
2: Vão.
3: Tá? Vão mesmo. Aí aguenta coração.
2: Ô Sérgio, mas não é fácil, não, porque hoje não tem jogo de time bobo mais, não. Então vai ser um jogo, eu acredito na vitória do Brasil, mas não vai ser um jogo facinho, não. A Neia Cuba falando que 3-1 Brasil. A Lúcia Aparecida falando 2-1 Brasil. A maioria aqui, tudo Brasil, viu, Sérgio? Tem dois empates aqui.
3: Tem que torcer mesmo pro Brasil. O Brasil tem capacidade de ganhar.
2: Falou que vai ser dois, tem muita gente, tem dois empates aqui. Agora, 11:34.

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2: Sério, a nossa amiga Amanda dizendo que vai ser 2-1 pro Brasil, Sério.
3: Acredito.
2: Ah, eu também acho que o Brasil vence hoje, viu, gente? Daí, na hora do jogo, dá pra tomar um café com leite, né, Sério?
3: Ah,
2: Duas horas da tarde?
3: Duas horas da tarde, né? Um café com leite, né?
2: Café com leite,
3: um pão com manteiga. Carta-ouro. Carta-ouro.
2: Rodelas de abacaxi gelado.
3: Adoro.
2: Hoje, na hora do jogo. Sério, agora a pergunta é: jogo às 2 da tarde, vai fazer o quê? Porque tem um almoço, a pessoa já almoçou. Vai pra tomar café, é muito cedo.
3: Vai voltar pra trabalhar depois?
2: Não, mas vai voltar pra almoçar, Sério. Come o quê na hora do jogo, Sério?
3: Que não convite mandar nada. Não come nada. Vai, pega o petito, porque você não vai ter tempo. Você não vai nem mastigar nada, porque o jogo vai ser tenso, gente.
2: Mas quem vai na hora do jogo, hoje almoçou, pra 2 horas da tarde, é muito cedo pra tomar café. Come o quê na hora do jogo, Sério? Tem que fazer um lanche? X-salada?
3: Pega aqueles petisquinhos, né? Pra gente ir beliscando só e acompanhando o jogo, né?
2: Olha, o ouvinte falou que vai ser 2-1 pro Japão, infelizmente.
3: Falou, pelo amor de Deus.
2: A Ana falando que vai ser 2-1 Brasil, viu?
3: Ana, faz isso não.
2: Aí, todo mundo falando, Jeová, falando que vai ser fácil não também. Acho que não.
3: Não vai ser fácil. Mas a gente tem que ganhar.
2: Tem que fazer uma porçãozinha de...
3: Uma porção de calabresa.
2: Porção de pé de frango.
3: Pé de frango, entendeu?
2: Parceiro, porçãozinha de calabresa, porçãozinha de... O que mais, Sério? Mandioca.
3: Mandioca.
2: Mandioquinha frita, hein?
3: A porção que você gosta aí.
2: Mandioquinha frita. Vai ser pipoca, tem pipoca.
3: Pipoca.
2: Dá pra fazer cachorro quente, né, Raio?
3: Cachorro quente.
2: Gostoso cachorro quente. É gostoso, hein?
3: Aqueles biscoitinhos torcida lá.
2: Torcida. A mortadela frita, a gente comeu muito quando era criança.
3: Não sabe se come, se vê o jogo, se não sabe se engole.
2: Ô, Sério, você comia mortadela frita quando era criança?
3: Muito, comi muito. Eu tenho um filho meu que nasceu com carne de mortadela.
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2: Ó, sério, o ouvinte falando que mortadela com orégano. Orégano, põe orégano em
3: cima. Orégano?
2: Eu não comi mortadela com orégano.
3: Não, com orégano não.
2: Não comi,
3: comigo não, hein?
2: Ó, sério.
3: Limãozinho.
2: Presunto e queijo presunto também, né, Zé?
3: Queijo também, bom.
2: Presunto e queijo, fazer uma porçãozinha de presunto
3: não,
2: e queijo.
3: Não dá pra comer roast beef mais, porque R$100 o quilo, você vai comprar roast beef, que jeito.
2: Ah, ô, sério, eu vou falar a verdade pra
3: você. Eu fui no mercado, olhei lá, eu falei, vou comprar um pouquinho de roast beef, R$100 o quilo. Falei, tchau.
2: Desistiu?
3: Ah, parei.
2: Oh, deixa eu mandar um abraço aqui pra a madeireira São Caetano, lá do meu amigo Matheus, eu falando o seguinte, Marcelo, segunda-feira até a 1 da tarde, hein? A gente volta na terça-feira. Um abração pra você, viu, Matheus? A samba ali, tá falando que vai ser 3-0 o Brasil hoje. Toma passar, toma um café com o Matheus.
3: Maneira lá. Aí, gente, com as bebidas. Maneira, viu?
2: Não, não pode hoje.
3: Maneira, não pode. Hoje é segunda-feira.
2: Segunda-feira, gente.
3: Não é sábado nem domingo, não. É segunda-feira.
2: É, isso aí.

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2: Olha, agora são. A dona Vera mandou pra nós aqui a foto da mortadela, você é mortadelinha no pão também. Olha.
3: Você lembra de uma mortadela que chamava Swift?
2: Lembro.
3: Tinha uns pedaços de pimenta do rei no meio?
2: Lembro, era.
3: Você lembra disso?
2: Lembro.
3: Era criança, mas lembro.
2: Ó, sério! E a mortadelinha. Gente, a mortadelinha bem fatiadinha, fininha. Não pode ser grossa. Fininha mesmo. E põe no pão, Astério. Ai, meu.
3: Ah, eu gosto de limão, pimenta.
2: Aí você pega uma tubaína quente assim, ó.
3: Ai, dá uma caganeira, nada.
2: Não tem importância.
3: Gente, pelo amor de
2: Deus. Ó, sério, ó. Tem fralda geriátrica. Aí você pega o. Você pega aquela tubaína quente assim, um pãozão com mortadela. Olha lá, já comecei a fritar as batatas aqui, Marcelo. Aí, Elaine, viu, Elaine? O Darcy falou assim: mortadela frita é igual orelha. É verdade mesmo, viu? Mortadela frita, viu, sério, ó. Ai, meu Deus do céu. Gente, amanhã o sorteio do aniversariante do mês em parceria com a Labelle Confeitaria da minha amiga Adriana. É amanhã. Amanhã o sorteio da Labelle Confeitaria, tá bom? Então o cadastro até hoje só. Amanhã não tem cadastro, não. Amanhã é o dia do sorteio, tá bom? Então você que fez aniversário, faz aniversário nesse mês de junho. Então mande aqui pra nós, faça o cadastro, tá bom? E vai participar do sorteio amanhã da Labelle Confeitaria da minha amiga Adriana, que vem do bolo, vem docinho, vem salgadinho. E viu, pra quem fizer aniversário no mês de junho, delicioso bolo da Labelle Confeitaria da minha amiga Adriana, e vem salgadinho, vem só coisa boa. A dona Rose Carriço,
3: Dona Rose Carriço.
2: 2-0 Brasil, viu? Honório.
3: Aí sim, Honório.
2: Ô Marcelo, eu vou fazer Honório. Mortadela com coentro. Misericórdia. Coentro
3: arrebenta.
2: Não faz isso não, não faz isso não. Ô, mas hoje vai ser dureza hoje, hein?
3: 1-0 tá bom demais pra nós, viu?
2: Pastor, 1-0 vai estar meio a zero. Demais. Dá um recado, Astério.
3: Olha, eu estive lá com o Mi, né? Conversando com o Mi, PDV Materiais Elétricos.
2: Olha o Serginho. Serginho, o Soares, o outro Serginho.
3: Soares, né? Olha lá. Ai, delícia.
2: Mortadelinha lá, ó. Salaminho, olha aqui, ó, bolinho caipira, ó.
3: Olha, bolinho caipira hoje. Ô, tem Serginho, uma boa, hein? Serginho. Bolinho caipira hoje. É. O pessoal que tá ouvindo aí, ó, tá ouvindo a gente, onde é que a gente acha bolinho caipira fresquinho pra comprar? Levar ela pra casa hoje, hein? Vou ligar aí, pira, amanhã frita tudo pra nós depois. 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
2: Ô, Acero, e o Mi tá lá, né, Sério? Ele é
3: Santista, meu amigo Mi Santista. Alô, Peterson. Peterson trabalha também. É lá de Moreira, trabalha na loja. Um abraço pro Pet.
2: Olha agora, 11:42.

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2: Olha, agora são 11h40, o Serginho Soares, tô com o bolinho caipira. O Serginho, ó, ele falou assim, ó, Marcelo, é apimentado ainda, assim que a gente gosta.
3: Eu gosto com pimenta.
2: Com pimenta, a gente gosta. Bolinho caipira, sexta-feira, a gente saboreou aqui um salgado aqui, né, Sérgio? Com pimenta,
3: que
2: né?
3: Delícia.
2: Delícia. Coisa boa, hein,
3: sobrou Raiz? Nada.
2: Sobrou nada, hein?
3: Sobrou nada.
2: Flango. Esse flango. Flango é uma torta de flango aqui, sexta-feira.
3: Torta de flango, viu?
2: Gostoso, viu, gente? Vou ver o William. Não esperou eu. O acerto de casa e atropelamento exterior.
3: Ah, infelizmente, viu, Marcelo? O motorista de uma motocicleta, ele conduzia a motocicleta, na verdade, no domingo. Domingo agora, dia 28 de junho, sentido São Paulo, né? No quilômetro 101, entre Pinda e Taubaté. Senhor de 55 anos, conduzia a motocicleta dele. E não me entra na pista da Dutra uma vaca?
2: Ah, peraí, Sérgio.
3: Uma vaca, rapaz.
2: Vaca?
3: Saiu do pasto lá e entrou na Dutra. Este homem de 55 anos.
2: Vaca ou cavalo, Sérgio?
3: Não, vaca.
2: É?
3: Meu, que vaca.
2: Meu Deus do céu.
3: Bateu violentamente nessa vaca. O caminhão que tava vindo atrás também não conseguiu brecar.
2: Que é à noite, né, Sérgio?
3: 19 horas. Domingo, dia 28,
2: meu Deus.
3: Sentido São Paulo. Entendendo? Então, desse acidente aí, acabou que ele bateu na vaca, né? Acabou morrendo. Este homem de 55 anos faleceu.
2: Meu Deus.
3: O caminhão que estava atrás ainda passou por cima ainda da vaca e da moto. Olha que tragédia essa aí pra família.
2: Você, ele bateu a moto no animal lá e caiu, morreu, você?
3: Morreu na hora, né?
2: Meu Deus.
3: O impacto foi muito violento. Porque ninguém anda devagar na Dutra, né? Então, essa vaca entrou, né? Houve o acidente e o caminhão também atropelou aí a vaca, o homem, a moto. Olha que transtorno. Parou a Dutra, né? Por cerca de 3 quilômetros ali no quilômetro 101. Sentido São Paulo, por volta das 19 horas de domingo.
2: Meu Deus do céu, agora como é que essa vaca foi parar no meio da Dutra,
3: né? Ah, vai, né? Alguém vai, abre a porteira lá, não fecha, meu o bicho sai. Ali tá cheio de roça você. Ali, pelo lado ali.
2: Aí aconteceu, perdeu a vida aí por causa de um
3: perdeu
2: acidente.
3: Perdeu a vida por causa de um acidente, aí uma
2: meu
3: vaca
2: Deus
3: aqui
2: do céu. Meu Jesus. Olha, Gisele, Marcelo, bom dia, Keide, Maria, dizendo, Marcelo, vai 3-0 Brasil hoje, viu? A Maria Helena Castoleiro falou, Marcelo, o melhor é o bolinho caipira, né? Melhor mesmo, o bolinho caipira é muito bom pra tomar um cafezinho. Caipira, ai, meu Deus,
3: adoro,
2: do céu, viu?
3: Adoro.

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2: Você dá um recado, senhor?
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2: 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Ó, sério, há pouco falei que do Claudemir, que a nora dele tava na maternidade, né? Falou, Marcelo, acabou de nascer o meu neto
4: aqui. Oh, parabéns.
2: Levi, sério.
4: Seja bem-vindo.
2: Levi.
4: Levi.
2: Levi acabou de nascer lá.
4: Levi nasceu.
2: O Levi nasceu.

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2: Olha, agora são 11h48, Osterio, esse caso aí de mais homicídio.
3: Homicídio, né? Tá assustador quem pinta o negócio, viu, Marcelo? Inclusive, eu não consegui ler, amanhã eu vou passar essa informação, e dois sujeitos armados em diferentes lugares, né? Que foram a denúncia, né? Através da denúncia, a polícia conseguiu deter um em um local e um outro em outro local ali, armado de revólver. Então, tá, o negócio tá feio. E esse homicídio, né? Que aconteceu lá no Laerte Assunção, uma via pública lá na rua, no Laerte Assunção, domingo, né? Envolvendo aí este homem de 47 anos. Né? Diz que ele estava na rua e foi baleado, né? Foi por volta das 22 horas e 30 minutos. Este homem de 47 anos foi morto, atingido por disparo de arma de fogo em via pública. A autoria é desconhecida, viu, gente? A polícia investiga para saber aí a motivação desse homicídio. No local foi encontrado duas cápsulas de calibre .380. As investigações estão sendo feitas e a polícia está tentando, através de câmeras, né? Procura imagens de câmeras para tentar chegar nos autores, né? Isso aconteceu no dia 28 de junho, domingo agora, né? Por volta aí das 22 horas e 33, 30 minutos, ali no Laerte Assunção. Esse homem morreu baleado, Marcelo.
2: Ó, sério, e a gente tem falado de homicídio em Pindaí.
3: Muitos, toda semana, muitos. Né, sério? Quase toda semana aí, meu Deus do céu, onde é que nós vamos parar? Meu Deus do céu.
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4: O técnico Carlo Ancelotti deve repetir o time do Brasil para o jogo desta segunda-feira, que vale vaga nas oitavas de final da Copa do Mundo. A escalação não está oficialmente confirmada. Porém, pelos treinos dos últimos dias, a seleção encara o Japão. 14h no horário de Brasília, em Houston, nos Estados Unidos, com Alisson, Danilo, Marquinhos, Gabriel Magalhães e Douglas Santos, Casemiro, Bruno Guimarães e Lucas Paquetá, Rayan, Matheus Cunha e Vini Júnior. É a mesma equipe que bateu o Haiti. Rafinha machucado segue fora e Neymar, de novo, começa no banco. Quem vencer passa de fase e empate leva para prorrogação e pênaltis. Na véspera do confronto, o técnico Carlo Ancelotti foi questionado sobre as declarações do atacante japonês, Kento Shiogai, que disse que o Brasil não é o mesmo de antigamente. Ele afirmou que a seleção não vai entrar nesse tipo de polêmica.
5: Não vamos falar de lo que se disse, vamos a estar focado no jogo, nas qualidades do rival, preparar bem o jogo, preparar bem o que podemos fazer para criar problema, o que temos que fazer para evitar problema. A preparação do jogo é só isto, não vamos, como eles chamam em Inglaterra, mind games, não? Não sei como se diz em português.
6: Um jogo mental.
5: Jogo mental. Não é tão complicado.
6: Não.
5: Jogo mental, não vamos a trabalhar nisto.
4: Já o zagueiro Marquinhos pediu respeito à seleção japonesa.
7: Não convém a gente a desrespeitar essa seleção japonesa, porque eles mostraram sim que eles são qualificados, eles sim fizeram grandes jogos nessa primeira fase de grupos, né, contra grandes seleções, né, nesses últimos anos mostraram e jogaram contra grandes seleções e fizeram um excelente trabalho. Eles talvez chegaram nessa Copa do Mundo com mais confiança que a gente, né, a gente viveu esses últimos anos um pouco conturbado a nossa situação dentro e fora de campo, né? Mas graças a Deus, ao nosso trabalho, né? A tudo que a gente lutou, a gente conseguiu melhorar e mudar talvez um pouco essa atmosfera, essa energia.
4: Também nesta segunda-feira tem Alemanha e Paraguai, 17h30, Holanda e Marrocos, 22h.

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2: Olha, agora são 11h53, Astério. Chegamos ao final das informações policiais da manhã desta segunda-feira, é isso, Astério?
3: Amanhã tem mais informação, né? Tem várias outras informações que ficou para trás lá, porque não deu para ler tudo. Mas tem muito assunto amanhã, viu, Marcelo?
2: Ô, Astério, vou fazer um sorteio aqui do combo do MEC da manhã desta segunda-feira. Ah, o combo do MEC fala o horário entre 11h05 e 11h50, Astério.
3: 11h37.
2: 11h37, saiu para Elaine dos Santos Gouveia, foi a ganhadora do combo do MEC da manhã desta segunda-feira. Vambora, Sérgio Galvão.
3: Tchau, gente, até amanhã, se Deus assim permitir.
2: Vai, Brasil! Vai, Brasil! Olha, Salmo 46, Deus é o nosso refúgio e fortaleza, socorro bem presente na angústia. Portanto, não temeremos, ainda que a terra se mude, ainda que os montes se transportem para o meio dos mares. O Senhor dos Exércitos está conosco. O Deus de Jacó é o nosso refúgio. O Senhor é meu pastor e nada me faltará. Se Deus é por nós, quem será contra nós? Operando Deus, quem impedirá? Que a graça, a comunhão, a virtude, as duas consolações, o Espírito Santo repouse e sejam presentes em cada vida, hoje e para todos sempre. Que Deus abençoe a sua casa, que Deus abençoe a sua família, que Deus abençoe o seu trabalho. Deus abençoe a sua saída e a sua chegada, em nome santo e poderoso de Jesus. Não exagere na bebida, né, Sério?
3: Não pode exagerar, hoje é segunda-feira, viu, gente?
2: Exagere. Vambora, Sério!
3: Bye!

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6: Boa tarde a todos, começando aí esse programa Boca a Boca, Saúde que Conecta. É um prazer estar com vocês, mais uma tarde de segunda-feira e falando hoje sobre um assunto, né, um assunto que com certeza, né, desperta aí a curiosidade em todos, né? Que é sobre o diabetes, né? Diabetes e saúde bucal, uma relação de mão dupla. Você cuida da glicemia, mas está cuidando da sua boca? 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Mas voltando aqui para o tema de hoje, né, trago aqui minha convidada, a doutora Lívia Teodoro, que é especialista em periodontia, né? E ela vai conversar com a gente hoje sobre esse tema, né? E como eu falei para vocês, vai ser um momento aí de muito conhecimento. Então, prepare sua refeição, aumente o volume do rádio, venha conversar conosco, tragam aí suas dúvidas. Quem tiver aí com o WhatsApp aberto, já sabe o número, 992-24-5690. 992-24-60. Olha aqui a Raíssa, ainda bem que eu tenho a Raíssa aqui do meu lado. Gente, é 60, 56, 60, tá bom? Então participem, o programa está sendo gravado, vai ficar lá no nosso Instagram, mas tragam aí as suas dúvidas, né? Que eu tenho certeza que esse assunto pode mudar a vida de muitas pessoas. Então, é sobre o que eu iniciei aqui conversando, né? Você sabia que o diabetes afeta de maneira significativa, né? Não só a glicemia? É isso aí. Ela pode comprometer a saúde da boca. E existe algo que pouca gente sabe, que a gengiva doente também pode dificultar o controle do diabetes. Ou seja, a relação acontece nos dois sentidos. Por isso que a gente trouxe esse tema, né? E hoje, com muito, né, carinho, eu trago a Lívia aqui para conversar com vocês, que é uma pessoa que eu tenho já uma amizade há muitos anos, e ela se tornou especialista na área, e ela vem cuidando muito bem dos pacientes dela, das casuísticas, e ela falou, inclusive, que estamos aí no mês do diabetes, né? Segundo a especialidade de periodontia. Seja muito bem-vinda, doutora Lívia.
7: Olá, boa tarde, é um prazer imenso estar aqui, né, estar aqui com a Valéria, né, falando sobre odontologia, falando sobre saúde, um assunto que é muito importante, principalmente aí a diabetes, que a gente sabe que é uma doença a qual muitos pacientes hoje em dia têm ou até mesmo não sabem que têm, e prejudica aí a saúde bucal. E quando a gente cuida de saúde bucal, a gente cuida do corpo como um todo. Então, é um prazer poder falar sobre saúde aqui.
6: É isso aí, Lívia. Muito bom estar com você aqui presente, trazendo aí os conhecimentos da sua especialidade para a gente e fazendo aí as pessoas, né, que têm diabetes ter um controle real da sua diabetes, né? Porque eu tenho certeza que você vai trazer muitos esclarecimentos. 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E hoje, gente, quem participar aí, né, do nosso programa, tem presente, não é mesmo, doutora?
7: Isso mesmo, temos presentes.
6: A doutora Lívia, ela escolheu um presente para vocês com muito carinho, né? Para quem participar aqui do programa de hoje, né? Então, envie uma mensagem aí pelo WhatsApp da rádio com o seu nome, respondendo a seguinte pergunta: qual foi o maior desafio que o diabetes trouxe para você ou para alguém que você ama? Vamos lá, a pergunta? Qual foi o maior desafio que o diabetes trouxe para você ou para alguém que você ama? Pode contar aqui sua história, ou de um familiar, ou de um amigo. Se tiver alguma dúvida sobre o tema, nos envie também. Vai ser um prazer aqui trazer esclarecimento. Porque o objetivo do programa é justamente esse. É o boca a boca, né? Justamente levando informações para vocês. Então, anote o WhatsApp aí para participar do nosso programa de hoje, que é o 12-992-24-56-60. 992245660. Vamos lá, então, para as considerações. Bem, Lívia, hoje, para a gente poder aqui levar o nosso programa de maneira assim, trazendo bastante informações aqui para os nossos ouvintes, eu fiz aqui um roteiro, né? Sim. Inclusive, eu dividi com a Lívia esse roteiro e ela achou muito legal. E ela, inclusive, a gente vai entrar no roteiro e até falei para ela ficar livre até que, à medida que a gente vai conversando, que como somos amigas há muito tempo, eu falei para ela que vai surgindo as ideias, né, Lívia? Então, pode ir colocando as ideias ali durante o programa, né? E se for para trazer informação, se for para trazer saúde bucal e saúde do corpo todo, que como vocês, as pessoas que têm assistido o nosso programa têm visto isso, né? Que essa é o pilar, né, do programa. A saúde da boca está de fato, não é clichê, parece um clichê, relacionado com a saúde do corpo todo. Então, a saúde da boca, de fato, está relacionada com a saúde do corpo todo. Então, é importante dar atenção para a saúde da boca. Então, vamos começar a primeira consideração, a primeira pergunta para a doutora Lívia. Doutora, quando a gente fala em diabetes, né, todo mundo sempre pensa no açúcar no sangue, não é verdade?
8: Certo.
6: Mas poucas pessoas lembram da boca. Como que o diabetes, doutora, pode afetar a saúde bucal? Então, como que o diabetes pode afetar a saúde da boca?
7: É verdade, né? Hoje a gente sabe, né, Valéria, que muitas vezes as pessoas com diabetes só pensam ali no controle da glicemia e muitas vezes essa glicemia acaba não ficando controlada. Né? Mas ele, muitas vezes, esquece de ver também como está a saúde bucal. Por quê? Quando a diabetes ela não está bem controlada,

0: diabetes. E a diabetes vai fazer a mesma coisa com a saúde bucal, por conta do processo de inflamação.
1: Muito bem, olha quantas considerações importantes a doutora Lívia está trazendo aqui para nós, né? Eu tinha certeza. E olha, fiquem atentos, participem do programa, tragam as suas dúvidas, né? Não deixam aí de participar, participem, né? Nós gostamos de responder as dúvidas dos nossos ouvintes. E o número é o 992245660. Pessoal, participem hoje. A doutora Lívia trouxe aí prêmios para vocês. Bora lá participar, trazer as dúvidas de vocês. Conhece alguém com diabetes, né? Traz a pergunta aí, se tem alguma dúvida a respeito da saúde bucal. Vamos lá, a segunda pergunta. Existe algum sinal que costuma aparecer primeiro, doutora? Tipo uma gengiva sangrando, né? Você falou aí da boca seca, ou primeira boca seca, ou mau hálito, ou conjunto, né? Quais são os primeiros alertas?
0: Normalmente, o principal alerta, que acho que é o que o paciente mais nota, é o sangramento ali gengival. O sangramento quando o paciente vai escovar os dentes, ou um sangramento ali, principalmente quando vai passar o fio dental, né? Tem aquele sangramento sempre, com frequência. Mas também é muito frequente os pacientes perceberem ali uma boca seca, uma alteração no hálito. O paciente vai tendo ali um mau hálito persistente, né? E também essa questão de, como eu já havia dito, das feridas que não cicatrizam, né? Então, assim, são sinais que não devem ser ignorados. Porque uma boca, ela não deve ser ressecada internamente. A gente não deve ter um mau hálito constante. E, principalmente, ele acha que o fator principal que eles notam é o sangramento, né, gengival. Que a gente tem que perceber algum desses sintomas. O mais indicado é o quanto antes procurar um dentista.
1: Olha só que interessante. Então, olha só, primeiro sangramento, então, só para reforçar aqui pro pessoal, é o sangramento, né?
0: O sangramento gengival, isso mesmo.
1: Então, e depois as outras considerações aí que ela fez, né? Que sobre a boca seca, né? O hálito, né? Então, veja só, tudo isso não deve ser ignorado, né? Então, a gente tem que realmente ficar atento, né? A próxima pergunta... tem muita gente, doutora, que fala, a minha gengiva sempre sangrou. A vida inteira sangrou. Eu era jovem, eu nem tinha ainda problema com diabetes, nem nada, né? Mas já sangrava. O que, que isso pode ser, né? Porque isso é normal, não é normal?
0: Então, justamente muitas pessoas acham que isso é normal, porque isso acontece ali com frequência, vamos dizer assim. Mas isso é um mito, né? A gengiva, quando ela é saudável, ela não sangra e ela não deve sangrar, né? Se tem um sangramento, significa um sinal de alerta. Significa ali que tem uma presença de inflamação. Então, nós aqui na parte de odontologia, a gente denomina, a gente tem um nome para isso, que é uma inflamação gengival, já é um quadro de gengivite, que vai aí podendo evoluir, trazer outros problemas. Então, é o que também ali prejudica muito a diabetes, que é o que a gente disse, que a diabetes é prejudicada por conta de inflamação. Se a gengiva sangra, sinal de alerta de inflamação. Então, a gente tem que redobrar aí o alerta nesse caso.
1: Muito interessante. Olha só, pessoal, tá vendo? Quanta coisa a considerar. Então, bora aí, ouvintes, trazer aí, né, a sua dúvida, né? Vilma, você tá aqui conosco nesse momento, se tiver alguma dúvida, manda aí pra gente, né? Fala aí se tá gostando do programa. A gente tem a Benedita também, né? A Benedita tá mandando aqui o palpite do jogo pra hoje, viu? Depois registra aí. Ó, ela tá falando que é 3 pro Brasil, 1 pro Japão, hein? Deixa registrado aí o pedido da Benedita. Então, amiga, vamos lá para a próxima pergunta. Então, Lívia, como podemos dizer que o sangramento na gengiva nunca deve ser ignorado?
0: É isso mesmo. Como eu havia dito, ele não pode ser ignorado. A gengiva, ela conversa com a gente. Então, se tem um sangramento, se tem um inchaço ou se ela está doendo, ela está dizendo que alguma coisa ali no nosso organismo não está bem. Então, que a gente tem ali um alto potencial.

0: de inflamação. Então, ali, mais uma vez, gera estado de alerta.
1: Muito bem, tá vendo, pessoal? E a gente vê isso, e isso acontece de uma maneira, assim, bem tranquila, né, doutora? E a gente vê isso até nos pequenininhos, né?
0: Exatamente. É uma coisa que é silenciosa, né?
1: Sim.
0: Essa inflamação, ela é silenciosa, então ela aparece ali no sangramento, pode aparecer nos pequenininhos, e tá muito relacionada com a inflamação, mas também com a higiene, né? Então, a gente tem que reforçar a higiene, a gente tem que reforçar a prevenção, para que a gente não deixe isso evoluir. Então, assim, se a gente procura um tratamento, né, um profissional que oriente, que trate, que cuide, o quanto antes, o tratamento ele vai ser muito mais simples do que quando a gente deixa aí evoluir esse processo aí de sangramento. Então, é um estado de alerta que a gente deve ter, né, para a nossa saúde bucal e geral aí do organismo.
1: Ok, muito, muito bacana, tá vendo, pessoal? Então, essas inflamações, né, lógico, o quadro hoje a gente está falando aí de pessoas com diabetes, né, mas a gente tem muito quadro de diabetes do tipo 1 também, sim, né? Então, o corpo fala, ele manda ali para a gente tudo que a gente vê que está fora, né, do normal, a gente tem que dar atenção. Então, veja só, gengiva sangrando, primeira coisa que tem que fazer é dar uma alinhada ali na técnica de higienização. Inclusive, a gente mais pra frente ainda hoje vamos conversar sobre isso, né? Inclusive, não é qualquer creme dental, né, doutora?
0: Exatamente.
1: Lógico que depende do estágio, né? Tudo depende do estágio. Se o estágio é leve, é um creme. Mediano, outro creme. Se estiver muito avançado, é outro creme, né, doutora?
0: Exatamente. O creme dental, ele vai ajudar a gente bastante no tratamento. Ele entra ali como um assessor ao tratamento pra gente ter uma evolução no quadro, né? Então, é claro que a gente tem a técnica, tem o creme, tudo isso vai fazer com que o paciente, ele melhore ali a qualidade, o quadro, né? E a gente fala dessa relação do sangramento com a diabetes, porque a diabetes deixa o paciente mais vulnerável e a gente tratando isso, utilizando os produtos, as técnicas, tudo correto, a gente vai vendo uma melhora, não só nessa questão da inflamação da gengiva, mas também ali na questão do quadro da diabetes. Muitas vezes, esses sinais aí que mostram pra gente, a gente consegue descobrir a diabetes no paciente que ele nem sabia que tinha diabetes, justamente por conta do problema ali na boca, na gengiva. Então, assim, tudo que a gente puder ter à nossa disposição, como tipo de creme dental, tipo de escova, tipo de fio de higienização, a gente vai ter uma melhora na saúde bucal como um todo.
1: É isso aí, pessoal. E precisa mesmo, né, de ter aí o acompanhamento, principalmente de um especialista, né, doutora?
0: Exatamente.
1: Principalmente do especialista para orientar certinho, né, sobre isso. E, pessoal, olha, voltando a falar do sorteio, olha só que dica super importante. Hoje tem presente. O presente foi escolhido pela doutora Lívia, né? No final do programa, nós vamos sortear apenas 3 avaliações. Como que seria mesmo, doutora, que você presenteou os nossos ouvintes? Como que seria?
0: Então, vamos lá. O presente vai ser uma avaliação comigo, né? Que sou especialista em periodontia, cuido da saúde da gengiva, do suporte dos dentes. Então, a gente avalia para ver como que tá a saúde bucal, a saliva, que também é um ponto muito importante aí no cuidado do paciente. Então, a gente fará essa avaliação completa, com um olhar específico ali para essa saúde, né? E também vamos ter juntos aí um kit de higiene bucal completo pro paciente aí, vai ser também um presentão.
1: Olha só, que bacana, que bacana. Preciso de uma ajuda aqui. Tá vendo só, pessoal? Então vai ser um presentão. E a gente, você tava me falando sobre fio dental e escova de dente, não limpa totalmente os dentes de um paciente diabético, né, doutora?
0: Isso.
1: Porque normalmente o paciente diabético, ele tende ali, não são todos, né? Mas vejam, porque tem muitos que, inclusive, sabendo dessa relação do diabetes com a saúde bucal, já tem um cuidado já há longo tempo, e com isso não teve perda óssea, né? Não teve, os dentes mantém ali íntegro, porque não é algo que a gente pode taxar, né, para todos. Mas veja só, a grande maioria, né, normalmente tem ali, por conta do estresse, né, porque hoje ninguém está com a boca doce, né, doutora?
0: Exatamente.
1: Né? Ninguém tem a boca doce. Inclusive, a doutora estava me contando que tem apertamento bucal, né?
0: Exato, isso mesmo.
1: É, então, ela tem, eu tenho apertamento bucal, justamente porque hoje, né, somos adultos, temos responsabilidades, né, e isso faz a gente apertar os dentes, e se a gente não cuidar, a gente acaba perdendo o osso. Mas, quem tem o diabetes, né, acaba potencializando muito os tecidos de suporte dos dentes, né? Muito, e para isso, né, precisa aí, fazer uma sondagem, e usa, aí você falou que vai fazer uma sondagem lá, do pessoal que for, né, sorteado, para ver ali o calibre do espaço. Na verdade, com a sonda, ver qual o diâmetro que tem entre o espaço interdental. É isso mesmo, doutora?
0: Isso mesmo.
1: Como é o nome dessa técnica, doutora?
0: Essa técnica é a técnica que a gente usa a metodologia do ITOP, né? A gente utiliza essa aferição, a gente mede o espaço ali entre o vãozinho do dente para a gente ter também o auxílio das escovas interdentais. Porque além do fio dental, né? A gente utiliza o fio dental, mas os nossos dentes, eles não são planos ali, igual uma teclinha de piano, né? Ele tem as concavidades, então a escova interdental, ela vai auxiliar. Principalmente porque um paciente diabético, ele vai ter a constante inflamação no organismo. O que potencializa a doença periodontal, que é a doença que atinge ali os tecidos de suporte do dente e faz a gente perder osso. E isso acaba tornando-se uma sequela, né? Conforme a gente vai perdendo o osso para a doença periodontal, torna-se mais difícil da gente higienizar o vãozinho do dente, né? Então, o fio dental, ele acaba não sendo 100% eficaz, e a gente tem ali o auxílio das escovas interdentais para a gente ter ali, para a gente potencializar essa higienização, porque a escova de dente vai limpar ali onde a gente consegue ver. Já o vãozinho do dente, quem faz essa função é o fio dental e a escovinha interdental. Então, a gente tem uma técnica para saber qual que é a escova ideal para o vãozinho do dente, para daí sim ser 100% eficaz a limpeza.
1: É isso aí, pessoal. Então, fiquem atentos aí a todas essas orientações que a doutora Lívia está trazendo no dia de hoje. São orientações assim valiosíssimas. E quem quiser participar e ganhar essa avaliação com a doutora Lívia, inclusive ela vai presentear com as escovas, né, interdentais, né, como ela já falou. Então, por favor, responda aqui a pergunta: qual foi o maior desafio que o diabetes trouxe para você ou para alguém que você ama? Novamente, qual foi o desafio que o diabetes trouxe para você e para alguém que você ama? Participe aqui pelo WhatsApp da rádio, que é o 992-24-56-60. 992-24-56-60. Pode aqui contar a sua história ou a história de um familiar ou de um amigo, né, durante o programa, compartilhar aqui, né, as suas dúvidas, as suas mensagens, que a gente vai ter o prazer de estar aí respondendo a cada uma delas. Bem, vamos aí para o nosso segundo bloco já, né? E vem aqui uma informação que surpreende muita gente. É verdade, doutora, que a doença na gengiva pode, de fato, dificultar o controle, então, aí da glicemia?
0: Isso, é verdade sim. Por quê? Existe uma relação de mão dupla. A inflamação da gengiva, ela vai liberar substâncias que dificultam a ação da insulina no organismo. Então, sendo assim, isso pode tornar o controle da glicemia mais difícil. Então, quem cuida da gengiva também está ajudando a cuidar do diabetes, justamente porque se a gente está diminuindo ali essa inflamação, que está dificultando lá a ação da insulina, a gente vai estar melhorando os dois pontos, a saúde da gengiva e também o controle da glicemia na insulina.
1: Olha só que interessante, pessoal. Tá vendo quantas dúvidas aí interessantes respondidas aí pela doutora Lívia, trazendo aí pra gente clareza do quanto tem a relação do diabetes com a saúde bucal. Então, a gente tem que, de fato, ficar atento a essa interação, né? Então, não basta controlar, né, apenas a alimentação, né, doutora? E tomar as medicação. É preciso, então, cuidar mesmo, de fato, da saúde bucal, né?
0: Isso mesmo, sem dúvida nenhuma. Porque a saúde, ela é integrada. A saúde da boca, ela não vai separar do corpo, né? Uhum. Então, a gente tem um corpo como um todo e a boca ali também é saúde. Então, como a gente cuida de qualquer outra doença, a gente tem que cuidar da doença presente na boca. Então, o tratamento da diabetes, ele vai envolver a alimentação, vai envolver a atividade física, o acompanhamento com o médico, né? O acompanhamento ali, a utilização dos medicamentos, mas principalmente também a gente não pode esquecer do acompanhamento do dentista, pra gente ter sempre ali um cuidado gradual com a doença.
1: Olha só, quantas clarezas, né? Por isso que a Luminatus aí convida pessoas como a doutora Lívia, para trazer aí luz na vida das pessoas, respondendo aí dúvidas que com certeza permeiam a mente, né? Será que? Então, bora lá colocar as dúvidas para fora, não deixa só na mente, que a doutora Lívia hoje está respondendo todas as dúvidas aqui sobre a relação do diabetes e a saúde bucal. E a gente tem uma dúvida aqui de uma ouvinte. Vamos lá, a dúvida dela. Eu estou falando aqui com a Maria Aparecida. A Maria Aparecida, ela pergunta o seguinte, doutora Lívia. Doutora, uma tia do meu irmão, né, morreu e com trombose, né? E meu irmão também tinha diabetes forte, né? E assim, será que isso tem uma relação? Acho que é isso que ela quer saber da nossa parte, se tem uma relação aí e o que isso pode trazer para os dentes também. Ela falou que ela tinha uma tia, né? Ah, tinha uma tia, um irmão, né, que morreu, né? A minha tia tinha trombose e meu irmão tinha diabetes, né? Diabetes forte, né? Acho que ela quer saber, a Maria Aparecida, ela toma remédio já, né, para pré-diabetes, que é o metformina, e ela quer saber aí se realmente isso pode ceifar a vida, né? Se isso pode também ter uma relação aí com o problema de circulação, né? E ela quer saber também se a medicação aí, que é o metformina, né, que é uma medicação que ela toma, se também vai causar alguma alteração aí com a saúde bucal dela. Ela está mandando bastante dúvida. Isso aí, Maria Aparecida, participe, traz aí tudo quanto é dúvida para a gente, tá bom? Que a doutora Lívia e eu vamos estar procurando aqui te ajudar, principalmente a Lívia aí que tem essa especialidade. Vamos, primeira coisa sobre a questão do diabetes, né? A gente viu aqui que ela traz que é uma relação genética, né?
0: Exatamente.
1: O irmão dela teve, né? E ela também agora já é pré-diabética, né? E com isso, o que ela precisa fazer, doutora?
0: Então, nós sabemos que a diabetes é uma doença ali genética. Então, o irmão teve, ela já tá ali pré-diabética, ela toma medicação. A medicação para diabetes, ela vai reduzir o fluxo salivar. Então, diminui ali a quantidade de saliva que o paciente produz, o que pode potenciar a inflamação na gengiva, pode aumentar o número de bactérias ruins que vão causar essa doença periodontal. Então, assim, o ideal é um acompanhamento com um especialista para a gente cuidar da saúde bucal, porque até mesmo ela, vamos dizer assim, a Maria aí é pré-diabética. Uhum. Quando a gente controla a saúde bucal, muitas vezes a gente consegue diminuir ali a glicemia, a hemoglobina glicada, né, que são medidores ali da diabetes. Então, a gente consegue trazer resolutivas que vão auxiliar no quadro de saúde dela. Então, assim, como ela já tem casos na família, é importante que ela faça um acompanhamento também da saúde bucal para a gente conseguir uma redução nessa parte aí da diabetes. E o medicamento está muito relacionado à saliva, o que pode causar também uma secura bucal, trazer mau hálito. Então, a gente pode ter maneiras ali de estar melhorando isso para o paciente.
1: E aí, Maria Aparecida, gostou aí das orientações? Ela está agradecendo muito aí todas as suas, né, seus esclarecimentos, Lívia. E ela falou que ela, de fato, isso era dúvidas que ela tinha aí e precisava ser respondidas. Inclusive, ela tem, às vezes, muitas dores nas costas, né, dor no corpo, às vezes tem que tomar medicação. Então, ela já entendeu que a medicação, seja qualquer que for, né, tem impacto ali na saliva, na saúde bucal.
0: Tem, né, um impacto na saúde bucal e a gente precisa aí acompanhar com isso.
1: Ok. Pessoal, a gente vai dar agora um pequeno intervalo. Pessoal, fica atento aqui ao nosso programa de hoje. A doutora Lívia trouxe aí bastante informações importantes. Tragam as suas dúvidas, tá bom? E respondam a seguinte pergunta: qual foi o maior desafio que o diabetes trouxe para você ou para alguém que você ama? Conta aqui a sua história, participe. A doutora Lívia trouxe aqui prêmios para vocês. Hoje quem participar vai ganhar as escovas interdentais, uma avaliação com ela sobre o critério salivar, sobre o melhor creme dental a ser indicado. Então, não, assim, não deixe passar essa oportunidade, uma oportunidade tanto. Vocês vão estar passando com uma especialista em gengiva. Então, por favor, entre em contato conosco, participem. Eu tenho certeza aí que vocês vão gostar muito de conhecer essa grande especialista aqui de Pindamonhangaba. Vamos lá, uns minutinhos só para o nosso intervalo e até mais.

0: Vamos lá, pessoal, voltando ao nosso programa aqui, programa Boca a Boca, Saúde que Conecta. Muito obrigado pela sua companhia. 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E hoje estamos falando aqui de um tema muito interessante. Você sabia que o diabetes não afeta apenas a glicemia? É isso aí. Ele pode comprometer a saúde da boca. E existe algo que pouca gente sabe. Uma gengiva doente também pode dificultar o controle do diabetes. É uma via de mão dupla. E para conversar sobre esse tema, está aqui conosco a doutora Lívia Teodoro, especialista em periodontia. E ela é especialista em cuidar de gengivas. E o sorteio, hein, pessoal? Hoje tem presente aqui da doutora Lívia. Então, continue enviando suas mensagens. Para participar é muito simples. Envie uma mensagem aqui para a rádio dizendo seu nome e respondendo a seguinte pergunta: qual foi o maior desafio que o diabetes trouxe para você ou para alguém que você ama? Pode ser uma história de um familiar ou de um amigo. Durante o programa, vamos compartilhar essas mensagens e você pode também aqui tirar dúvida, pode nos encaminhar aí todas elas que a gente vai ter o prazer imenso aí de estar respondendo, ok? Certinho? Quem não tem ainda o número da rádio é o 992245660. 992245660. No final do programa, vamos conhecer o grande ganhador aí do prêmio de hoje, não é não? É isso aí, pessoal. Então, vamos aí para as próximas perguntas, né? Tem aí, doutora Lívia, quem tem diabetes está condenado a perder os dentes?
1: De jeito nenhum. Isso daí é um mito, né? Porque quem controla bem é diabetes, mas também faz o controle da saúde bucal, faz uma boa higiene, faz o acompanhamento com o dentista, né? Com o periodontista, cuida das doenças que envolvem a boca. Ele vai aí manter os dentes para toda a vida. Então, esse que é a maior intenção, o maior intuito aí do cuidado da saúde da boca perante a diabetes.
0: Olha só que importante, né? Essa orientação que a doutora Lívia trouxe pra gente aí agora, né? E olha só, doutora Lívia, eu estava pensando aqui comigo aí no intervalo, né? A gente, levando em consideração tudo que a senhora já trouxe para a gente até agora, doutora, é importante, né, ter aí um cuidado da nossa saúde de maneira multidisciplinar, né? É importante que o médico e o dentista trabalham juntos, né? O médico que cuida aí do diabetes da pessoa junto do dentista. É importante isso, né?
1: Com toda certeza. Hoje a gente sabe que a saúde, ela é multidisciplinar, né? Então, quando o médico e o dentista trabalham em conjunto, quem vai ganhar é o paciente. Então, quando o médico faz a solicitação dos exames e o dentista também avalia e faz esse controle dos exames de sangue do paciente, os exames de rotina, a gente consegue manter ali uma saúde. Então, trabalhando ali de mão dadas, vamos dizer assim, com o médico, o paciente vai estar ganhando sempre, porque ele vai ter uma visão redobrada sobre a sua saúde.
0: Olha só que importante. Que importante aí esse esclarecimento. Então, é importante, de fato, então, esse acompanhamento multidisciplinar. Então, isso, show de bola. Então, pessoal, fique atento. Então, vamos levar isso de uma maneira irregular, né? Certinha. Então, outra pergunta aqui muito importante, muito, muito importante. Qual a importância de procurar o dentista antes que apareçam dores e dentes amolecendo? Doutora, qual a importância disso?
1: Vamos lá. A doença periodontal, né? Que é aquela doença crônica que vai afetar os tecidos que envolvem ali em volta do nosso dente, ela é crônica e ela também é silenciosa. Então, muitas vezes, ela não vai doer, né? Então, quando o dente começa a amolecer, isso significa que essa doença periodontal, ela já vai estar ali num estágio muito mais avançado, né? Então, o tratamento também acaba tornando-se muito mais complexo. Mas, dentro aí da periodontia, a gente consegue, a gente faz, né, de tudo para que a gente mantenha esses dentes aí em boca e para que isso não continue acontecendo, o dente não continue amolecendo cada vez mais.
0: Olha só que importante essa consideração da doutora Lívia, uma consideração super importante. E olha só, pessoal, recebendo aqui o carinho da Rosimeire, uma ganhadora aí da semana retrasada, que teve a participação aqui no programa. A Rosimeire, olha que carinho maravilhoso. Boa tarde, meninas, uma maravilhosa semana para vocês. Passando para agradecer o carinho que a equipe da Luminato Odontologia tem com a gente. Ganhei o brinde da semana retrasada, passei pela doutora Beatriz, ela é maravilhosa. Não consegui acompanhar o programa da semana passada para agradecer. 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Parabéns para toda a equipe da Luminatus, que acolhe e trata a gente com muito carinho. Rosimeire Pereira, em Emboava, do bairro Mombaça. Vou transferir esse carinho aí para a equipe. Eu tenho certeza que eles vão amar, viu, o carinho. Que bom que você gostou. Eu tenho certeza que eles também vão amar aí esse carinho, esse retorno do teu carinho, viu, Rosimeire? Fica aí atenta com a gente no programa de hoje. Rose, se você tiver aí alguma dúvida a respeito do diabetes e saúde bucal, pode estar mandando pra gente, tá bom? Certinho, lindona? É isso aí. Vamos lá, dando continuidade. Quem controla bem o diabetes, doutora Lívia, também protege a gengiva? Então é isso?
1: Isso mesmo, porque quanto menor a glicemia, menor o risco de inflamação e de infecção. Então, isso vai fazer com que a gente consiga manter a saúde da gengiva. Então, reduzindo a glicemia, a gente diminui infecção, inflamação, melhorando saúde gengival.
0: Ok, olha só quanta coisa, quanta dica boa. E vamos para a próxima aqui, ó. Lívia, aproveitando aqui o clima da Copa, né? Uhum. Vamos fazer aqui um bate-bola bem rapidinho?
1: Vamos sim.
0: Com certeza que vai ser bem, bem legal. Pessoal, fica atento agora aqui, olha só. E vamos lá, primeira pergunta, esse bate-bola aqui, ó. Com que frequência um diabético deve ir ao dentista?
1: Vamos lá, primeiro depende de cada caso. Mas, em geral, as consultas, elas devem ser regulares. A cada 4 ou 6 meses, né? Isso vai ajudar bastante na prevenção. Então, depende aí do caso, do estágio da doença bucal que o paciente tem. A gente precisa ali fazer esse acompanhamento. Quanto menos tempo, melhor.
0: Que legal. O fio dental faz a diferença, doutora?
1: Opa, com toda certeza. O fio dental, ele faz muita diferença, né? Porque, como eu havia dito, a escova, ela vai alcançar aonde ali a gente enxerga. E o fio dental, ele vai limpar os espaços mais difíceis, né? Na onde a escova ali não consegue fazer esse trabalho 100%.
0: E boca seca, merece atenção?
1: Com toda certeza. A boca seca, ela merece atenção porque a saliva é o que faz a proteção dos nossos dentes, né? Ela faz a proteção da nossa boca e quando ela diminui, aumenta os riscos de cárie, de infecção, de desconforto, de doenças gengivais. Então, tudo isso pode ser ocasionado por uma boca seca.
0: Muito bem. Quem tem diabetes pode fazer implantes? Olha só que pergunta excelente, hein?
1: Bem pertinente essa pergunta. Pode sim. Quem tem diabetes pode fazer implante desde que a diabetes esteja controlada, o paciente esteja com exames em dias e fazendo acompanhamento com o dentista.
0: O que nunca deve ser feito, doutora?
1: Essa daí é fácil. Esperar sentir dor para procurar tratamento. A prevenção, ela vai ser sempre a melhor escolha. Então, a gente não pode esperar sentir dor. Até porque muitas das doenças bucais são silenciosas.
0: Oi, Jair. Muito boa tarde. Estou vendo aqui que você está entrando em contato conosco. Qual é a pergunta que você quer fazer aqui para a doutora Lívia? Estamos nos minutinhos finais, Jair. Manda aí rapidinho qual é a sua pergunta, que eu tenho certeza que a gente vai ter aí Ele quer dar o palpite do jogo. É, isso aí. Então, manda aí o palpite pro jogo. Se tiver alguma dúvida a respeito da diabetes e a saúde bucal, manda aí pra gente. Jair, tá gostando do programa? Dá um feedback aí pra gente também, dá um retorno pra ver o que você tá achando desse programa que fala sobre saúde bucal. Tá bem, Jair? Manda aí o seu palpite. O que você acha que vai dar hoje, Jair, no jogo de hoje? Manda aí pra gente, tá bom? Bem, Lívia, então, não é para sentir dor. Então, tem que vir o quanto antes, né? É isso aí, né?
1: Exatamente.
0: Então, tá joia. Bem, imagine que nesse momento, né, existe aqui ouvintes que acabou de descobrir, né, que de repente, né, pode ter até um pré-diabetes, né? De frente a tudo que você trouxe, né? Todas as alterações, boca seca. Vamos repetir aqui, boca seca,
1: mau hálito,
0: sangramento, não é?
1: Feridas que não cicatrizam com facilidade na boca.
0: Feridas que não cicatrizam com facilidade. Então, olha quanta coisa. Então, se por um acaso você entra aí nesse grupo, né, de pessoas, desse grupo de alterações bucais, então, veja só, procura primeiro um cirurgião dentista e, paralelo a isso, que vocês viram que o trabalho é multidisciplinar, procure também fazer um exame aí com um médico especializado. E que mensagem você gostaria de deixar, doutora Lívia, para os ouvintes aqui nessa tarde?
1: Então, vamos lá. Para quem acabou aí de descobrir que tem diabetes, ou para quem não sabia, né, de tudo isso, do quanto é uma via de mão dupla a saúde bucal e a diabetes, eu diria para essa pessoa ela não ter medo, mas assumir um compromisso com a própria saúde, né? Controlar a diabetes é de extrema importância, mas também cuidar da boca faz parte desse tratamento. Também está dentro do tratamento da diabetes. Então, a gente não pode ignorar todos esses sintomas que a gente falou, de sangramento, mau hálito, boca seca, né? E que quanto mais cedo o paciente procurar ajuda de um dentista, né, mais simples vai ser o tratamento dele. Então, a gente sempre deve lembrar que cuidar do sorriso também é cuidar da saúde e da qualidade de vida. Então, a gente precisa ter aí o cuidado tanto médico quanto dentista, porque a saúde é multidisciplinar.
0: Muito bem, olha só que consideração importante. E chegou agora, pessoal, o nosso momento do sorteio. Bora lá. Ó, Jair, vou aqui deixar registrado o seu palpite. Ó, Jair falou que é 2 pro Japão, 1 pro Brasil. Ah, o Jair, você é japonês, Jair? Deve de ser o descendente, né, não? Deve de ser, pessoal, é isso aí. Rosimeire falando que tá amando o programa de hoje, né? O pai dela, que é falecido, adquiriu diabetes e ele era atencioso demais, né? E ia ao dentista também. Muito importante isso de fazer o controle da saúde bucal com a saúde, com o cuidado do diabetes. Muito bem, aí o pai deixou um bom exemplo, né, Rose? É isso aí. Então, pessoal, agradeço muito a participação de todos, né, de todos aqui os ouvintes, e vamos ao sorteio. Vamos lá, quem vai ganhar hoje essa mega avaliação com a doutora Lívia? Lembrando que não precisa ter diabetes para ganhar essa avaliação, não precisa, né? É uma avaliação completa, porque, como ela falou, fio dental e escova de dente, os estudos comprovam que limpa apenas, em média, aí, quantos por cento mesmo, doutora?
1: 70%.
0: 70% dos dentes, olha só, 70% dos dentes, né, não? É isso aí. Então, super bacana. Maria, hoje não tá tendo sorteio, não, da camiseta, viu? Do Brasil. É só um palpite que o Marcelo pediu, tá? O sorteio aqui que tá tendo é sobre a saúde bucal. Você conhece alguém que tem aí alteração em saúde bucal relacionado ao diabetes, viu, Maria Helena? Conhece alguém? Conta aqui pra mim rapidinho. Quem sabe você entra aí no sorteio. E, pessoal, bem, eu vou iniciar o encerramento, que eu estou vendo que está um monte de gente aqui mandando mensagem rapidinha. Quem sabe alguém entra mais aqui no sorteio. né? A Maria Helena está escrevendo aqui rapidinho, está pontuando aqui que é o esposo dela, tem problema de diabetes. Vou colocar seu nominho aqui no sorteio, tá bom, Maria Helena? Então, hoje eu quero agradecer imensamente, doutora Lívia, pela presença, por participar tanto, assim, compartilhar, por participar, por estar aqui conosco, né? Trazendo tanta informação de forma simples, leve e tão acolhedora. Eu tenho certeza que muitos ouvintes entenderam hoje que cuidar da boca é cuidar da saúde como um todo. Muito obrigada mesmo também a cada pessoa que participou, enviou sua história, fez aqui perguntas. Hoje, história de verdade, eu não tive nem como ler aqui história, porque foram tantas perguntas, né? Eu já estou estourando aqui o meu tempo. Então, eu vou considerar a participação mesmo. Inclusive, o pessoal está mandando aqui bastante mensagem agora no finalzinho, acho que se animaram. Está aqui também mensagem aqui do Gelson. Gelson, tudo bem, meu querido? É um prazer estar com você aqui nessa tarde, ouvindo o nosso programa. 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Na semana que vem estaremos de volta com mais um programa Boca a Boca, Saúde que Conecta. E o programa da semana que vem está imperdível. A semana que vem estaremos na campanha do Julho Verde. Ouvintes, vocês sabem o que é o Julho Verde? É o mês de prevenção de câncer da região de cabeça e pescoço. Então eu quero fazer uma pergunta para você. Sabe aquela afta que não cicatriza? Sabe aquela feridinha que está ali há semanas? Ou aquela rouquidão que você acha que é só uma gripe mal curada? Será que é mesmo? Bem, no próximo programa vamos conversar sobre os sinais que muita gente ignora e descobrir quando é a hora de procurar ajuda. Vamos também ter convidados, mas isso daí é surpresa. Fique acompanhando aí as redes sociais da 107, que logo vocês vão descobrir quem vai ser os convidados. Sobre esse ponto importante em questão, eu sou dentista oncologista, então eu vou ter assim, um carinho imenso de conversar com vocês sobre a minha especialidade e trazendo aqui para vocês bastante conhecimento sobre essa pauta, viu? De vivência, de muitos anos estar trabalhando na hospitalar e junto de grandes nomes dentro da oncologia. Bem, o sorteado, vamos lá, vamos ver quem é o sorteado de hoje. Bora lá, bora lá, bora lá. Bem, o sorteado de hoje vai ser... Vamos lá, vamos lá, vamos lá. Pode, solta aí.
2: Foi a Maria Aparecida, o final do telefone dela é 8947.
0: Maria Aparecida, olha lindona, você ganhou aí a avaliação com a doutora Lívia. Vamos lá, o próximo sorteio, vamos lá.
3: Foi a Maria Helena do Castorinho.
0: Maria Helena, você ganhou a avaliação e olha só, vou dar a sua avaliação e a do seu esposo também para você, tá bom, lindona? E com isso a gente fecha o dia de hoje, porque como eu falei, como o assunto hoje foi assim muito, muito, muito esclarecedor, a gente trouxe muita informação, o tempo aqui foi curto para tanta informação, né, doutora Lívia?
1: Exatamente.
0: Mas a gente vai ter mais oportunidade de estar aqui com a Lívia, viu, pessoal? Então, ela vai estar aqui mais vezes com a gente, fica atento à programação do programa Boca a Boca, Saúde que Conecta. Uma ótima semana para todos vocês, que Deus abençoe você e a sua família, um grande abraço e até semana que vem.
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10: Às vezes a gente acha que precisa comprar algo novo para renovar a casa, mas muitas vezes a solução está dentro do próprio ambiente. Experimente trocar objetos de cômodo, mudar a posição de uma poltrona, reorganizar uma estante ou até alterar a disposição dos quadros. Esse movimento renova o olhar e faz a casa parecer diferente, sem gastar nada. Os decoradores chamam isso de releitura do espaço. E a verdade é que toda casa precisa de uma nova releitura de vez em quando.
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11: 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A viagem não começa quando você embarca. Ela começa muito antes, no momento em que você começa a sonhar e planejar o destino. Uma das melhores formas de aumentar a expectativa positiva é pesquisar a cultura local, assistir a documentários, conhecer a história da região e até montar uma playlist inspirada no lugar que você vai visitar. Isso cria uma conexão antecipada com o destino e faz com que cada experiência tenha mais significado quando você chegar lá. Viajar não é apenas mudar de lugar, é começar a mergulhar em uma nova realidade antes mesmo de arrumar as malas.
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0: Boa tarde, ouvinte 107. Tá começando mais um Futebol 107. Eu sou Henrico Amaro e hoje é dia de jogo importantíssimo. Hoje tem Brasil e Japão, nosso primeiro jogo na fase de mata-mata da Copa do Mundo 2026. Hoje é tudo ou nada. Quem passar, passou, e quem ficar, já era, volta pra casa. Então a gente tem esse jogo aí, Brasil e Japão, hoje, jogo importantíssimo, galera. E nosso jogo essa nova fase aí da Copa do Mundo, né, que tá acontecendo pela primeira vez nesse ano, que tem os 16avos de final, né? Antes era só a fase de grupos, daí já ia direto para as oitavas, para as quartas, para as semis e depois a final. Agora não, agora a gente passa pelos 16avos de final, que são por conta dessa questão, como eu tinha dito, da seleção, dessa Copa ter 48 seleções. É inédito, a gente nunca teve uma Copa com tanta seleção assim. Então, já começamos na fase do mata-mata, gente. Jogo pegado, tá? Muita gente pode pensar que não, mas o Japão tá passando por uma fase ótima, talvez a sua melhor fase em toda a sua história do futebol. O Japão tá indo bem demais. Ganhou da Suécia muito bem. Ganhou da Turquia também muito bem. E jogou, tem um jogaço acirrado ali com a Holanda, que também tá uma super seleção esse ano, que joga contra Marrocos, por sinal, no mesmo tempo que a gente. Então, não é um jogo fácil. Muita gente pensa que, ah, é Japão, vamos passar de boa. Eu vejo gente falando assim, ah, vamos meter 3-0, vamos meter 5 gols. Gente, não é assim. O Japão tá com um time de ponta, jogadores nível europeu, porque antes o time do Japão era o quê? Eram jogadores que jogavam ali pela Ásia. Então, jogadores que jogavam em times do Japão, jogadores que jogavam na Coreia, na China. Hoje não, hoje os jogadores do Japão jogam no Arsenal, jogam no Bayern de Munique, jogam no Paris Saint-Germain. São jogadores de ponta, nível europeu. Então hoje é um jogo pegado e é importante, gente. Hoje é um jogão importante. Hoje, de novo, quem tá aqui comigo é o Renato, pra poder falar com a gente. Renato, boa tarde.
1: Boa tarde, Henrique, tudo bem? Boa tarde, ouvintes da Rádio 107. Rico, falando do jogo hoje, né? Vai ser um jogão, né? Não dá pra saber quem é o campeão. E desejo um bom jogo a todos e
0: é isso. Isso aí. Bom, hoje o Japão, ele... nós não temos a escalação ainda do Japão, mas do Brasil. Nós já temos a escalação do Brasil. E basicamente o técnico não mudou muita coisa, gente. Hoje o Brasil, ele vem com a mesma... aquilo que já vinha sido testado, né? É claro que a fase de teste já acabou, mas é aquilo que já vinha sido usado nos outros jogos. Nós temos no gol Alisson, na defesa temos Danilo, Marquinhos e Gabriel Magalhães, no meio campo nós temos Douglas Santos, Casemiro, Bruno Guimarães e Lucas Paquetá jogando no meio campo hoje, e no ataque nós temos Rayan, Matheus Cunha e Vinícius Júnior. Gente, Vinícius Júnior, que tá aí vice-artilheiro do campeonato por enquanto, né? Com 4 gols, atrás apenas do Messi, que tá com 6 gols. Matheus Cunha jogou bem demais no outro jogo. Rayan, que também tá jogando bem demais, não marcou um gol ainda na Copa do Mundo, mas tá jogando bem demais. Paquetá jogando bem demais, ou seja, time a gente tem. Um cara que tá surpreendendo bastante nessa seleção é o Douglas Santos, gente. Douglas Santos tá jogando bem demais, tá surpreendendo. Então, time pra poder jogar a gente tem. Time para vencer a gente tem. O que vai decidir agora é a vontade dos jogadores. É exatamente disso que a gente precisa. Do quanto eles vão querer ganhar do Japão. Porque os japoneses estão muito confiantes, estão com uma soberba até muito grande, porque vamos pegar o Brasil, né? Infelizmente o Brasil já não tem mais, não passa mais aquele medo. Passa sim um certo, né? É o Brasil, a gente ainda é um grande time, mas não passa tanto medo quanto já passou há um tempo atrás. Então o Japão tá vindo com essa confiança muito alta, assim, então a gente tem que sim que ficar esperto. E eu quero ouvir o seu palpite, gente. 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É o telefone que você manda aqui, o seu palpite e o seu nome para poder participar do sorteio. E já vamos ver as mensagens que já tem gente mandando mensagem aqui, vamos lá? A Dinarte falou, boa tarde, tudo certo? Hoje vai ser 3-1 pro Brasil, hein? Dinarte Silva da Júnior, Juninho, do Boa Vista. Chique, ó, tá confiante, hein? O Japão não é de se descartar não, gente, vocês vão ver. Tomara que seja isso, eu torço mesmo. Mas vamos ver. Quem mandou aqui também? Quero participar do sorteio. Brasil 2, Japão 1. José Luiz Alves Gonçalves, do Campus Maia. Chique, José. Já vai participar do sorteio aqui. Vamos ver. Boa tarde. Meu palpite será 2-1 pro Brasil. Patrícia Silva. Silva, do Crispim. Beleza, Patrícia. Vou colocar seu nome no sorteio aqui. O Adriano Rodrigues de Almeida, do Jardim Regina, Brasil 3-2. Boa tarde. Chique. Vamos lá. Sou Neide Aparecida Moreira, da Santa Cecília. Quero dar meu palpite. Vai ser 2-2. Empate, ó. A Neide tá contando com pênalti aqui. Vamos ver. Pênalti é... coração vai... fica na garganta. Nossa, não gosto de pênalti. Vamos ver, boa tarde, gostaria de participar do sorteio, por favor, Mônica Leite, Alto do Cardoso. Beleza, Mônica. Lucas, a Lúcia Aparecida falou, vai Brasil, 2-1, chique. Vamos ver, boa tarde, Maria Aparecida Rodrigues de Almeida, do Jardim Regina, Brasil 2-1. Vamos ver, meu palpite de hoje, a Renata falou aqui, meu palpite de hoje é 3-1 pro Brasil. É isso aí, pessoal, já vai mandando sua mensagem, bastante gente mandando mensagem aqui, a gente vai ler tudo. Quer participar do sorteio? Manda seu nome aí. 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Muito top, gente. Muito top fone Bluetooth. 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Renato, a gente já tem a escalação do Japão?
1: Já temos sim, Rico. Goleiro, vai ser o Suzuki, né, o paredão deles. Na defesa, o Ito, o Taniguchi e o Tomiyasu. No meio campo, o Nakamura, o Kamada, que veio até falando que não ia ser tão difícil com o Brasil, né, que deu aquele depoimento meio polêmico.
0: É, isso aí a gente já vai conversar daqui a pouco sobre isso aí.
1: O Sano e o Doan, e no ataque vai vir o Maeda, o Eda e o Ito.
0: Então esse aí é o time do Japão que vai vir para enfrentar o Brasil nessa segunda-feira, 2 horas. Daqui a pouco, hein, gente? Daqui a pouco tem Brasil e Japão. Pois é, o Renato puxou esse gancho pra gente e essa é uma verdade. Qual que é o nome do jogador mesmo, Renato, que falou isso?
1: É o Kamada.
0: O Kamada falou, numa entrevista, falou que eles estavam preparados, né? Aquele papo de sempre. Só que ele deu um pouco a insinuar que o Japão não tem nenhum medo do Brasil, que os jogadores do Japão estão totalmente preparados para enfrentar o Brasil, que acredito que pode sim vencer com tranquilidade. E isso já é a soberba, gente, porque assim, o Japão, como a gente sabe, a gente tem um histórico até bem, bem vantajoso, a gente nunca tinha perdido pro Japão. Então a gente foi perder pela primeira vez pro Japão no ano passado, em 2025, naquele jogo que a gente perdeu de 3-2 pro Japão. Porém, quem assistiu o jogo, quem lembra, quem passou raiva junto comigo, né? Assim, lembra que aquele jogo, os 3 gols que a gente tomou, foram erros do Fabrício Bruno, que é zagueiro do Cruzeiro. Que o Carlos Ancelotti tava... O Fabrício Bruno tava numa boa fase aqui no Brasil. Carlos Ancelotti resolveu dar uma chance pra ele. Pô, vamos convocar ele aqui pra ir na seleção. Só que assim, tem jogador que joga muito bem no Brasil. Tem jogador que joga muito bem na Argentina, tem jogador que joga muito bem em algumas das suas ligas, mas pra seleção é outra coisa. O Fabrício Bruno é um jogador que, na minha visão, ele já é um zagueiro mediano pra baixo, entendeu? Porque é um grande zagueiro, beleza, mas é o grande zagueiro do Cruzeiro que não ganha nada, né? E aí o cara vai pra seleção, chega na seleção, o cara entrega 3 gols pro Japão e ainda conseguiu ferrar com o Hugo Souza, que é o goleiro do Corinthians. que era goleiro da do que, né, tava sendo convocado, né, era provavelmente a sua terceira ou segunda convocação, ele pegou um jogo para ser o titular da seleção e por causa do erro do Fabrício Bruno, além da gente perder, ele entregar de bandeja 3 gols pro Japão, acabou que ferrou com o Hugo Souza, né? A gente sabe que o Hugo Souza não teve um ótimo começo de ano, mas ainda assim cabia ali um lugarzinho para ele na seleção, muito mais que o Everton, muito mais goleiro que o Everton. Então, é complicado. Hoje a gente já tá com uma defesa que é a defesa da Europa. É defesa de ponta. A gente tem o Marquinhos, temos o Gabriel Magalhães, a gente tem o Danilo, que tá jogando bem demais, assim como o Fabrício Bruno joga bem aqui no Brasil, no Brasileirão, e não joga bem na seleção. A gente tem o Danilo, que faz um bom feijão com arroz aqui na seleção, mas chega na seleção, faz um bom feijão com arroz aqui no Brasileirão, mas chega na seleção, o Danilo joga pra caramba, entendeu? A gente tem esses jogadores aí que com certeza são bem melhores que o Fabrício Bruno. Então eu acho que isso aí a gente pode entrar um pouco mais de confiança. A gente tá com uma seleção mais fechada, já não é mais aquela seleção pra testar. Então eu acho que a gente pode entrar bem seguro. Enfim, a gente teve um jogador do Japão que falou tudo isso, né? Que ele já, depois de a gente ter quebrado esse tabu aí do Japão nunca ter vencido o Brasil, eles entram com um pouco de, até um pouco de soberba, gente. E isso é complicado, né? A soberba precede sempre a queda, né, Renato?
1: Eu me enganei, foi o Shogai, que ele é banco. Entendeu? Se eu não me engano, ele joga lá no Japão mesmo, mas ele é banco, entendeu? Ele não tem nem propriedade pra falar do Brasil, entendeu? Acho que se bobear, o Gabriel Magalhães tem mais gol que ele. E, tipo, ele veio falar que o Brasil não é mais como antigamente, não é mesmo, né? Mas, tipo assim, continua sendo a maior seleção de todos. E ele falou que só tem medo da França e da Argentina.
0: Ah, nossa senhora, é o grande Japão, né? O grande Japão pra essa. Segundo eles, então, eles estão a terceira melhor seleção. Tá bom, vamos ver hoje, né? Se Deus quiser. É isso aí, pessoal. Daqui a pouco tem Brasil e Japão, já já a gente já volta.

0: É isso aí, pessoal. Então, ainda assim, sobre essa fala aí do jogador do Japão, a gente tem até um depoimento aqui do Marquinhos, né? O nosso goleiro aqui da... nosso zagueiro aqui da seleção, que ele falou pra gente, ele deu uma entrevista sobre esse assunto, sobre essa fala do jogador do Japão. Vamos ver aqui o que o Marquinhos falou.
1: De fora, um pouco da confiança dos japoneses, primeiro de tudo, né, com a geração que eles estão vivendo, o momento que eles estão vivendo, e as falas principalmente do técnico e do atacante reserva falando que o Brasil já não é mais o mesmo. Isso chegou até vocês, jogadores? Como é que vocês interpretam isso?
2: Chega, né? Chega. Acho que é bom que eles continuem falando, para continuar motivando o nosso time assim, né? Então, a gente faz um mês que a gente está aqui já quase nos Estados Unidos, a gente com muita humildade está seguindo, trabalhando muito firme rumo ao nosso objetivo. A gente deixa esse tipo de fala para os adversários e que eles continuem falando bastante para motivar a gente, né? Então, acho que é um fato que hoje o futebol ele é muito equilibrado, né? Ele é decidido nos mínimos detalhes. Nas últimas Copas do Mundo, talvez outras seleções que não participavam, né, do topo de Copa do Mundo, que chegavam a uma final, que chegavam a uma semi, umas quartas, estão chegando hoje em dia. No Mundial de Clubes a gente viu também o quanto foi nivelado, quanto foi equilibrado, e o futebol ele vive esse momento cada vez mais equilibrado, né? Mas a gente tem que ter inteligência, sabedoria. Acho que talvez foi um pouco de soberba da parte deles também, achar que né, o Brasil, por mais que ainda continua sendo uma grande seleção, né, e acho que basta a gente mostrar a nossa grande força amanhã, a nossa grande qualidade, né, e a cada bola a gente vai saber que é uma bola que pode ser decidida, né, assim como eu falei na resposta anterior, né. Então a gente deixa esse tipo de coisa para eles, que isso sirva como motivação para a gente no jogo de amanhã, para disputar cada bola, né, e ganhar esse jogo da maneira que a gente merece.
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0: É isso aí, então, a fala do nosso zagueiro Marquinhos, nosso capitão. É isso aí, pessoal, é isso aí mesmo. Deixa a soberba pra eles, deixa essa super confiança pra eles, né? Que isso é bom pros jogadores, que motiva eles, né? Porque na maioria das vezes, quem já entra assim, nós vamos ganhar, não sei o que, já. A gente já sabe como é que é o final, né? E se Deus quiser, vai ser assim hoje também. Hoje vai ter que dar Brasil, tem que ser Brasil. Ai. Eu fico até nervoso de pensar. Vamos ver aqui as mensagens de vocês aqui que vocês estão mandando pra gente. No 1299-224-5660 é o número da 107 pra você mandar o seu palpite pro jogo de hoje e o seu nome pra concorrer ao sorteio do fone Bluetooth headset e o bolo da MM Doceria. Gente, vamos lá. A Patrícia falou que gostaria de participar dos sorteios. Beleza, Patrícia. O Cláudio Machado Ramos falou assim: boa noite, boa tarde. Meu palpite pra hoje é Brasil 3-0. Um abraço, vamos pra cima, Brasil. Chique, Cláudio, valeu. José Geraldo Chinac falou aqui: 2-1 pro Brasil, né? Ah, tá. Minha mãe é a dona Hilda aqui do Araretama. Falou que vai ser 3-1 pro Brasil. Chique. É isso aí. Valeu, dona Hilda. Valeu, José. Oi, boa tarde. Bora, Brasil. 2-1 pro Brasil. E se tiver sorteios, coloca meu nome: Eliane dos Santos Gouveia, aqui do bairro Cidade Jardim. Estou sempre ligadinho na 107. É isso aí, Eliane. Muito obrigado. Seu nome já está aqui para concorrer, beleza? Vamos ver. A Rosimária Faria de Souza Rodrigues, do Parque São Domingos, falou que hoje é 2-1 pro Brasil. É isso aí, gente. Pessoal aqui, todo mundo falando os palpites aqui pro jogo de hoje. É isso aí. Coloca no sorteio Bluetooth. Pode deixar. Já vamos colocar o seu nome aqui, Rosimária. Pode deixar. A Samara também falou que hoje é 3-1 pro Brasil. O Silvério de Souza Rodrigues falou que é 1-0 pro Brasil. Isso aí. Isso aí, pessoal. Manda sua mensagem aqui pra gente. A Cida falou: boa tarde. Marisa Maria Aparecida Mancini, de aqui de Pina, do Jardim Regina. Coloque meu nome no sorteio. O placar do jogo de hoje é 3-1 pro Brasil. Chique, beleza. Boa tarde. Boa tarde, menino. Fique firme. Brasil é igualmente. O Corinthians, 4-2 de virada. É isso aí. Vambora. Vai, Corinthians. Vamos ver. Quem falou aqui? Sou a Maria Valéria Moreira, homem de Melo, do bairro Castolira. Quero participar do sorteio. Vai ser Brasil 3x2. Chique, Deus abençoe. Beleza, Maria, já coloquei esse nome aqui, vai poder participar. Vamos ver. Boa tarde, Henrico. O meu palpite é 2x1 pro Brasil. Ângela Maria, do Vila Prado. Chique, Ângela. Coloquei esse nome. Quer participar do sorteio? Vou colocar esse nome aqui pra participar do sorteio. 2x1 do Brasil. Chique. Vamos ver. Já Brasil, hein, gente? Daqui a 4 minutinhos. Boa tarde. Gostaria de participar do sorteio. Gisele Cristina, Brasil 1, Japão 0. Bora pra cima deles. Vamos pra cima, Vinícius Júnior. Bora. É isso aí. O Vini tá pegando fogo, gente. Ele quer essa artilharia pra ele. Bora. Boa tarde. 2x0 Brasil. Chique. Marlene Ferreira falou aqui. Boa tarde. Quero participar do sorteio do bolo. O Brasil 2x1. Vamos torcer que ele passe. Vai, Brasil. Força, foco. A Marlene Ferreira, da Vila São Benedito. Beleza, Marlene. Valeu. Vamos ver. A Ana Verônica Silva mandou aqui. Boa tarde. Quero participar do sorteio. Ana Verônica, do bairro Jardim Resende. O jogo vai ser 3x2 pro Japão. É pro Brasil. Pro Japão, não. Chique. Beleza. E aí, Renato? O que você pode esperar do jogo de hoje? Vai ser um jogo tranquilo? Vai ser um jogo pegado? O que você acha que vai ser?
4: Bom, Rico, eu acho que vai ser um jogo pegado, né? Vai ser um jogo difícil pro Brasil. O Japão tá, querendo ou não, tá vindo forte, né? Já começou marcando uma goleada, né? No jogo de estreia deles, né? Jogou muito bem contra a Holanda, empatou, segurou eles. No último minuto de jogo, marcaram um gol, né? E uma zaga que tem Van Dijk, tem Van de Ven, né? E o goleiro deles, esqueci o nome dele. Enfim, o Japão tá vindo muito forte, é uma das promessas, né? E como o próprio treinador dele falou, que até 2050 eles ganham uma Copa do Mundo. E a cada Copa do Mundo eles estão melhorando. Então acho que vai ser um jogo difícil, mas a gente vai ganhar com a raça brasileira.
0: É isso aí, gente. Isso é verdade mesmo. O Japão, ele tem um plano pra ganhar uma Copa... O japonês é complicado, gente. Japonês são os caras que quando pega pra competir, a gente vê que os caras são foda mesmo. Eles... tem um plano para ganhar uma Copa do Mundo até 2050. Então eles têm tudo estudado, tudo planejado, tudo... japonês é assim. Até 2050 eles garantem que eles levam uma Copa. E se continuar assim, melhorando e melhorando cada vez mais, eu acho que o Japão leva uma Copa até 2040, gente. Até 2040 eles ganham uma Copa aí. A Neia Cuba falou aqui 3x1 pro Brasil. Meu filho Léo Cuba falou que é 2x1. Chique. Vamos lá. Quem falou aqui? Boa tarde, Henrique. Quero participar do sorteio. Marcelo aqui, do Portal. 3x0 pro Brasil, ó, muita confiança, hein, Marcelo? Vambora, mas é assim não. Vamos ver. Henrico, cheguei. Brasil 3x1 em cima do Japão. Regiane, de Pindamonhangaba. Chique, Regiane. É isso aí, pessoal. Já começa o jogo, hein? Já começa o jogo. Vamos ler as últimas mensagens aqui. Lembrando que durante o jogo você também pode mandar a sua mensagem, mandar o que você tá achando do jogo, mandar o seu nome pra participar do sorteio. Lembrando que hoje é um sorteio de um fone Bluetooth, headset e... um bolo da M&M Doceria. Então são esses dois sorteios. Se você quer participar, manda sua mensagem aqui no telefone da 107, no 1299-224-5660. Manda seu nome para participar do sorteio, o que você tá achando do jogo. E é isso aí, pessoal. Vamos entrar em conexão então com a Rádio Bandeirantes pra gente começar o jogo do Brasil e do Japão. Eu volto com vocês no intervalo. E é isso aí, pessoal. Tamo junto e vai, Brasil!
5: Jogando com Danilo, aqui Ulisses Costa levando a emoção pra você, torcedor brasileiro. Já prendeu no giro campo da reta, guarda Martinho, sai tocando bala curtinho pra Danilo. Abre a jogada pra Gabriel Magalhães, ele prende na zaga central, soltou pra Paquetá. Paquetá domina no campo de defesa para Marquinhos. Marquinhos domina no campo da reta, guarda. Ele abençoa o levantamento à frente, abriu pelo setor de esquerda, salta a jogada pra Rayan. Rayan domina pra seleção brasileira, sai jogando com Danilo. Domina no campo da reta, guarda para Marquinhos. Marquinhos já abre a jogada pra ponta, tem aberto pela esquerda Douglas Santos, enfiou pra Douglas Santos. Ele domina pra seleção brasileira, sai jogando pelo seu campo de defesa para Gabriel Magalhães, prende o lance, busca a jogada curtinha novamente com Alisson levanta, tenta o toque à frente, aperta Douglas Santos, tenta ganhar a jogada, aperta para ganhar para a seleção brasileira, vem o toque, ganha o lance, a seleção do Brasil, Paquetá fica no chão, o árbitro manda seguir, não para, marca, falta para a seleção brasileira bater, é falta falta para a seleção brasileira bater no seu campo de defesa. Se posiciona para a cobrança de falta. Paquetá fica de cócoras cingindo. É falta para a seleção brasileira bater no campo de retaguarda. 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Você ligado. Se posiciona para a cobrança. Vem para a bola. Tempo do toque de bola. O time brasileiro. Pois não.
6: Ó, acompanhando a cena do Paquetá é um pouco preocupante. Ele coloca a mão na parte traseira da coxa. Naturalmente desperta alguma preocupação no banco de reservas do Brasil. Não sei se o Pretzel está com alguma visão privilegiada aí.
5: E vem Brasil, vem com o Ryan. Ele domina pelo setor de esquerda, vai para a finta, pico da grande área, deu no toque de bola para Bruno Guimarães, abriu para Danilo. Danilo domina para a direita da seleção brasileira, deu para o toque de bola. Casemiro tenta de letra para não passa. Apertou, ganhou o Brasil, bola sobrou na cara do gol, bateu Bruno Guimarães, desvia. Tomiyasu põe para fora, escanteio para a seleção brasileira bater pela direita.
7: Primeiro do jogo, Guimarães vai para cobrar. E o Paquetá realmente deu uma puxadinha e está fazendo sinal para os companheiros que ele está sentindo realmente alguma coisa. Tomara que não seja nada grave, Ulisses.
5: Escanteio para a seleção brasileira, bater pelo setor de direita, vem Bruno Guimarães para a cobrança de escanteio para a seleção do Brasil. Você ligado na Bandeirantes, a Bandeirantes com você. Brasil vem para cima da seleção japonesa já no início de jogo, se posiciona para a cobrança. 2 minutos de bola rolando, primeiro tempo de jogo, é bola para a seleção brasileira bater, se posiciona pelo setor de direita no campo de ataque, vai partir Bruno Guimarães, bateu na primeira trave, vem de cabeça para tirar moída. A bola volta em lateral para a seleção brasileira bater pela direita do campo de ataque. É lateral para a seleção brasileira bater e ser jogando. Fosse ligado na Bandeirantes. Danilo vem para a cobrança de lateral. Se posiciona para bater lateral para a seleção brasileira. Bate o lateral, vai tentar o toque de bola contigo no meio de campo. Já recolhe a jogada curta novamente. Domínio do campo de retaguarda para ser jogando a seleção brasileira. Abertura do toque de bola de Gabriel Magalhães. Ele tenta o toque de bola na direita. Soltou errado Marquinhos. Lateral para a seleção do Japão bater. Nakamura, ele bate a lateral. Só jogando pelo seu campo de defesa. Abre a jogada coxa do campo de retaguarda. Vem para o toque de bola novamente curto. Domina a seleção do Japão. Lançamento vem no meio. Marquinhos no domínio. Sai jogando com Danilo. Danilo devolve mal para Marquinhos. Marquinhos vem na marcação. Apertou. Ganhou tiro de meta. Tiro de meta para a seleção brasileira. Que besteira fez o Danilo, hein?
6: No, na tentativa de um passe para trás, o lateral direito da seleção brasileira não tem a mesma velocidade de antes. Por sorte, o Marquinhos foi esperto no duelo individual contra o Maeda, chuta a bola no japonês, conquista a posse de bola no Brasil na área defensiva. Ulisses.
5: Se posiciona para ser jogando, vem para o toque de bola novamente, recolhe Alisson, ele bate para a seleção brasileira, fecha pelo meio, Vini Júnior tenta chegar, chega de cabeça, o zagueiro corta a mão, bola volta no toque de bola, recolheu o Brasil, Matheus Cunha, ele partiu pela direita do campo de ataque, vem para a finta, tentou o drible, ficou no chão, pediu a falta, o árbitro mandou seguir, a bola volta no toque de bola, já domina novamente a seleção japonesa para ser jogando pelo seu campo de defesa, recolhe no campo de retaguarda, vai tentar o toque de bola contigo no setor intermediário, domina a seleção do Japão, levantamento vem à frente pelo setor de direita, campo de defesa, prende o lance novamente, Tomiyasu tenta o toque de bola, solta contigo na intermediária. Casemiro vem pro chapéu, ganha a jogada para a seleção brasileira e sai jogando do toque de bola. Já recolhe novamente a seleção do Brasil para ser jogador do campo de retaguarda. Você na Bandeirantes, Vini Júnior lançado. Lançado, Vini tentou chegar na bola. No soco, Suzuki tirou. O Vini enganou a marcação do Tomiyasu. Quase chegou o Brasil. É lateral para a seleção brasileira, bater pelo setor de esquerda, campo de defesa. Vem pro toque de bola, Brasil. Barba jogada contigo novamente com Matheus Cunha. Matheus Cunha prende a jogada para Marquinhos, circunferência central do gramado, abre Marquinhos pela direita, tem Danilo, prefere no meio para Casemiro, Casemiro limpa a jogada, vem para o toque de bola, solta pelo setor de esquerda, abriu para Gabriel Magalhães, recolhe no campo de ataque para Paquetá, Paquetá prende pelo setor de esquerda para Douglas Santos para Paquetá, tenta o toque de bola, erra o toque, a bola sai lateral para a seleção japonesa bater do seu campo de defesa e sair jogando. Estamos com 4 minutos e 40 de bola rolando, primeiro tempo de jogo, esta é a Bandeirantes e Band FM juntas na Copa do Mundo, Brasil e Japão, placar de 0-0. É Volvo que vale oitavas de final. Domínio do campo de defesa, Suzuki sai jogando pelo campo de retaguarda, abre a jogada pelo setor de esquerda, volta a jogada com Ito. Ito domina a camisa 21, tenta o levantamento à frente para ninguém, tranquilo aqui atrás, recolhe Casemiro para a seleção brasileira e sai jogando. Alisson é acionado dentro da sua grande área, volta a bola para Casemiro. Casemiro já prende a jogada pelo setor de esquerda, abriu para Gabriel Magalhães, ele prende, abre pelo setor de ponta, solta a jogada para Paquetá. Paquetá domina para a seleção do Brasil, ameaça a partir do Douglas Santos, ele prefere o toque no meio, volta com Matheus Cunha para Paquetá, Paquetá domina para a seleção do Brasil, sai jogando para a sua carta zaga, abre a jogada curtinha para Marquinhos, Marquinhos domina para a seleção brasileira, craque Neto na Bandeirantes, boa tarde Neto.
8: Ah, eu sou craque, você é fenômeno, o time da seleção do Japão, não sei se perceberam, joga na intermediária, não é isso que eles fizeram dos três jogos que eles enfrentaram essas equipes, eles estão com medo do Brasil, o Brasil tem que jogar.
5: E vem, Brasil! Bruno Guimarães dominou, levantou para Vini Júnior! Estica a perna, vem para tirar de qualquer maneira, Taniguchi! A bola volta do toque de bola, Taniguchi, corta a jogada, volta para Paquetá. Paquetá domina o Brasil, aluga meio campo e vai para cima do Japão. Abertura para Vini Júnior, já dá o tapa na bola, tentou passar, ficou no chão, pediu a falta, o árbitro para. Marca falta pela esquerda para a seleção brasileira bater. É falta para a seleção brasileira bater pelo setor de meia esquerda, campo de ataque.
7: Paquetá tá na bola, segunda cometida pelo Japão, 0-0 no placar.
5: É falta para a seleção brasileira bater, se posiciona para a cobrança de falta, Paquetá. 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Se posiciona para a cobrança de falta, é falta para a seleção brasileira bater. Se posiciona, Casemiro sai da bola, vem para a cobrança a seleção do Brasil. Ajeita para bater a falta novamente, vem para a bola, levantamento de Paquetá e Bruno Guimarães aberto, Paquetá de frente para a bola. É falta para a seleção brasileira. Gabriel Magalhães vai para a grande área e os zagueiros brasileiros, Danilo também. Partiu Bruno Guimarães, bateu a falta, levantou na segunda trave, goleirão saiu no alto. Pegou, largou, pega Suzuki.
7: É, o árbitro daria a falta, mas deu uma vantagem. Não marca a falta porque o Suzuki agarrou a bola e segue o jogo para não haver paralisação, 0-0.
5: E domina o Suzuki, sai jogando pelo seu campo de defesa. Abre a jogada novamente com o Taniguchi. Taniguchi recolhe do campo de retaguarda, vem para o toque de bola, Coutinho para Suzuki. Vini Júnior vai para cima dele dentro da sua pequena área. Ele abre a jogada pela direita, aperta a marcação. A seleção brasileira chega do Lula Santos, toca na bola, ganha lateral o Japão. O árbitro para, marca o último toque do jogador brasileiro. É lateral para o Japão bater pela direita no seu campo de defesa. O tempo não para. 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São 7:30 de bola rolando, 7:30, primeiro tempo de jogo, girando o placar da Copa do Mundo. Continua pra você, Brasil e Japão, 0-0, aqui em Houston. Alô, alô, Pedro Coelho.
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5: 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A bola volta no toque, de bola recolhe Marquinhos para a seleção brasileira, tenta ser jogando pelo seu campo de defesa, volta a jogar a Coutinho para Casemiro. Casemiro domina para a seleção brasileira, sai jogando do campo de retaguarda, abre curta novamente, domina o Gabriel Magalhães, ele prende a jogada, volta no meio para Bruno Guimarães prendeu para Marquinhos. Marquinhos domina ainda campo de defesa para a seleção brasileira, abre para Rayan domina pelo setor de direito do campo de ataque, Casemiro vem livre pelo meio, abertura para Bruno Guimarães, ele domina, está aberto na ponta, Douglas Santos pede, abertura insiste em ser na direita do campo de ataque, já domina a seleção brasileira, abertura com Bruno Guimarães, prendeu para Marquinhos. Todo o time brasileiro para cima, com exceção do goleiro Alisson. O time brasileiro passa a linha, aquele vídeo gramado, vai para cima, pressão do time do Japão. Na pressão do Japão, recolhe novamente, pressionando a seleção japonesa. O Brasil, Casemiro prende o lance, abre curtinho, solta para Marquinhos. Marquinhos domina pelo setor de meia direita, campo de ataque, enfiou na ponta, soltou para Rayan dominou, ergueu a cabeça, cruzou, lançou para Douglas Santos lá na esquerda. Chega a bola, chega a marcação de primeira, abriu jogada curtinha novamente para Gabriel Magalhães. Empurrou para Casemiro. Casemiro domina, tem Danilo aberto, volta para Douglas Santos, ele mata no peito, domina para a seleção brasileira. Articula a jogada, seleção do Brasil, Japão entrancado, retrancado no campo de jogo, o Brasil na pressão, abertura vira o toque de bola para Marquinhos, Marquinhos domina para a seleção brasileira com Bruno Guimarães, abriu na direita, Danilo, ele prende para a direita do campo de ataque, prefere voltar na jogada, volta para Bruno Guimarães, que prende a jogada para a seleção brasileira, vai para o toque de bola, Bruno para Casemiro, Casemiro prendeu circunferência central do gramado, linda bola para o Danilo na direita, tá na área, Vini entrou, ele cruzou, segura a trave, Paquetá, matou no peito, tentou o chapéu, tirou o zagueiro, bola voltou, é Bruno Guimarães quem bate em cima. Cima do rosto do Paquetá. A bola volta na direita, recolhe o Brasil. Abertura à frente. Bruno Guimarães domina para a seleção brasileira. Prendeu da esquerda, abriu para Douglas Santos domina para a seleção do Brasil. Sai jogando curtinho. Gabriel Magalhães está lá de ponta. Recolhe os zagueiros brasileiros para cima. Os zagueiros brasileiros para cima. Vem Brasil, lançamento para o Vini. Chegou o goleiro, zagueiro tirou de cabeça. Pega Suzuki. Vini chegava forte. Suzuki sai do gol para fazer a defesa.
7: E o Paquetá está meio grogue depois da pancada do Guimarães no rosto dele. Uma pena porque a bola tinha direção ao gol. O Japão se defende 0-0 no placar.
5: Neto, Zaidan, craque Neto e Zaidan na banda antes de o jogo.
8: Ah, o jogo é o seguinte, é o melhor primeiro tempo da seleção brasileira, com 10 minutos pressionando a seleção do Japão, não deixa sair jogando, pressiona. O que eu penso é que o Paquetá tem que encostar mais, encosta no Vinícius Júnior, encosta no Matheus Cunha. Essa é do Danilo agora, é pro Rayan, tá dentro da área.
5: E aí, Zaidan?
10: São 10 minutos que o que a gente mais vê são 21 jogadores entre o meio-campo e a linha de fundo do Suzuki, né? só o Alisson no campo do Brasil. O Japão não apenas tem dificuldade para sair, como tem medo de sair. Marca muito, muito atrás. O Brasil dominou esses 10 minutos. Um pouquinho mais de capricho faz 1-0.
5: A bola volta do toque para tentar descer a seleção japonesa. A abertura vem pelo setor de esquerda. Campo-ataque. Danilo chega tarde na marcação. Domina o Japão. Abriu para a direita. Cruzamento no gol. Marquinhos de cabeça vem para tirar. Paquetá na dividida. Ganha o lance. Recupera para a seleção brasileira. Ele está jogando para Douglas Santos, que prende no campo de reta. Guarda, rasga a frente no campo de ataque para Vini Júnior. De cabeça, a bola foi chuta. A frente aperta a seleção brasileira. Vini Júnior vem na dividida. Tentou domínio. Toma falta. Uma entrada por cima. Para do jogo. Falta para a seleção brasileira. Bater do campo de defesa. Vini Júnior atingido no tornozelo.
6: E era o Sano por ali, Ulisses. Uma das novidades do time do Moriaço, que é volante de marcação, o único nessa equipe. Ele chega, de fato, com a sola alta. Pega a altura do peito do
11: amarelo,
6: pé do Vinícius. Pô. Cobrança forte por um amarelo.
5: É, tomou, amarelo. Tomou amarelo. Tomou já. Tomou cartão amarelo, Sano. Tá parado o jogo. Primeiro cartão amarelo do jogo para a seleção japonesa. 11 minutos de bola rolando no primeiro tempo. Sano toma cartão amarelo pela entrada de Vini Júnior. Domina a seleção brasileira. Tenta ser jogando pelo campo de defesa. Abra a jogada para Paquetá. Paquetá prende para sua zaga central. O gol sai primeiro na Bandeirantes e na Band FM. Domina pelo setor de direita do campo de defesa. Danilo prende lance e faz o giro na marcação para Marquinhos. Marquinhos recolhe para a seleção brasileira. Sai jogando contigo no campo de defesa para Gabriel Magalhães. Ele prende lance para a seleção do Brasil. Rayan tá aberto aqui pela direita. Abertura bem curtinho para Casemiro. O Brasil toca calmamente a bola. Domina novamente Gabriel Magalhães. Empurra a jogada para Bruno. Bruno Guimarães recolhe do campo de defesa. Abre a jogada para Danilo. Danilo prendeu para Casemiro. Casemiro tenta o toque de bola curtinho para Vini. Vini tentou domínio. Não teve a bola. Passa à frente dele. Domina a seleção japonesa. Prazer jogando pela direita do campo de defesa. Já prende o lance a seleção do Japão. Aperta o Brasil. Vai para cima. Bateu os Cunha. Tenta ganhar a jogada. Não consegue. A bola volta no toque de bola de Suzuki. Suzuki novamente para Taniguchi. Taniguchi domina do campo de defesa. Taniguchi sai jogando para Suzuki. O goleiro domina dentro da pequena área. Vini Júnior vai para cima, ele bate na bola de bunda para o comando de ataque, vem para subir de cabeça, tenta ganhar a jogada da seleção brasileira com Danilo ganhou, liga a jogada para Paquetá, redonda, curtiga no meio de campo para Casemiro, ele prende o lance, se lançar tem Matheus Cunha descendo, enfiou jogada para Bruno Guimarães, para Matheus Cunha, limpou, girou, bateu pro gol, passa à direita do gol. Suzuki ainda toca na bola e põe para escanteio para a seleção brasileira bater.
7: Mas o bolão do Casemiro no meio para o Matheus Cunha, escanteio, Vinícius
5: cobra. Escanteio cobrado, Vini abriu para Bruno Guimarães, ele recolheu pelo setor de direita, tem aberto o Douglas Santos no meio, empurrou, Vini soltou, Douglas tentou, toque de bola, cruzamento para a batida, gol! Vai embora o chute do Bruno Guimarães, vai embora para a linha de fundo. Brasil chega com perigo, Brasil chega apertando a seleção japonesa, já saiu o gol brasileiro.
7: Nessa cobrança rápida, o Guimarães entrou sozinho para bater, só que ele chegou desequilibrado, 0-0 no placar.
5: É bola do campo de defesa, tiro de meta para a seleção japonesa bater. Craque Neto Zaidan, Brasil bem no jogo, hein?
11: A verdade é o seguinte, para mim o grande jogador da seleção brasileira desde o primeiro jogo é o Bruno Guimarães. É, se o Paquetá encostasse no Bruno Guimarães, com certeza o jogo do Brasil seria melhor tecnicamente.
5: E vem pro jogo, domina a seleção japonesa, chegou Casemiro por baixo, o juiz está dando a falta. E meteu uma amarela no Casemiro, entrada da grande área, falta para a seleção japonesa bater.
6: Confirmado o cartão pro Casemiro, Ulisses, que se não fosse o regulamento, se não fossem zerados os cartões, cumpriria a suspensão na próxima fase. Daquelas que cabe a tentativa no gol, quem sabe o Doan, cobrador de faltas do Japão, não tome a posição, camisa 10 em capitão.
10: Bem marcada a falta. Ele chegou errado, ele fez um movimento errado e foi obrigado a fazer a falta.
11: Não tem força,
10: né? Muito com o juiz. Não tem força. E o Marquinhos deu uma dura no pessoal lá da frente. Achou que eles ficaram vendo o Japão sair pro jogo.
5: É falta perigosa para a seleção japonesa bater. Se posiciona para a cobrança de falta. A seleção do Japão ajeita a bola para a cobrança de falta. A seleção japonesa vem para a cobrança. Camada. Camada, quer dizer, número 15 para a cobrança também. Na bola tem Ito. Barreira brasileira formada. Formada dentro da grande área. À frente da pequena área. Falta pelo setor de meia esquerda. Campo de ataque. Próxima linha frontal da grande área. Quase junto com a junção da meia-lua da grande área. Falta para a seleção do Japão bater. Vem comigo, eu vou mexer com a sua imaginação, torcedor brasileiro. Tem falta a seleção japonesa, vem para a cobrança de falta, ajeita para bater na bola, ajeita com carinho para bater o jogador Camada da bola, e Ito também para a cobrança de falta para a seleção do Japão. Se aproxima agora para a cobrança novamente a seleção japonesa com Doan. É falta para a seleção do Japão bater, Ito na bola, Camada também na bola, falta para a seleção do Japão bater. Placar do jogo 0-0. Se posiciona para a cobrança de falta, partiu para a bola, bateu em cima da barreira, mas excelente a cobrança de falta dele. Vai embora, bola para a linha de fundo,
7: escanteio para a seleção do Japão bater.
6: E aí ele ficou no meio termo, se batia rasteira ou se batia por cima da barreira. Não fez nenhum nem outro. Explode na defesa do Brasil, se perde em linha de fundo. Escanteio Japão, primeira finalização asiática no jogo.
7: Escanteio para a seleção do Japão bater. Se posiciona para a cobrança Sano. Ele vem para bater. Escanteio para a seleção japonesa. 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Ajeita para a cobrança de escanteio. Escanteio para a seleção do Japão bater. Vem Sano. Sano para a cobrança. Placar do jogo 0-0. Partiu para a bola. Correu. Bateu. Levantou de cabeça. O toque afasta. A zaga brasileira tenta ser jogando com Vini Júnior. A abertura vem pelo seu campo de defesa. Aperta novamente no toque de bola. Recolhe a seleção do Japão. Tenta. Terceiro jogando pelo comando de ataque, Sano prende o lance, ele abre com a braça, levou para a linha de fundo, sai com bola e tudo. É tiro de meta para a seleção brasileira bater.
6: E aí forçou a amizade o Ito por ali, que estava esperando a ultrapassagem do Nakamura. É verdade que o Nakamura é mais rápido que o Danilo, mas mais rápido do que os dois, só a bola que se perde em linha de fundo. Tiro de meta Brasil, Alisson na bola.
11: Ulisses.
7: O tempo não para, pois não, craque Neto.
11: O tempo não para, mas a Bandeirantes está demais. Ulisses, fala com você, no jeito que está o jogo, eu já tenho um cartão amarelo do volante, eu coloco o Danilo Santos, faço o time da seleção brasileira ter muito mais velocidade, eu arrebento com o Japão. Se eu colocar um cara na vertical, se eu encostar no Vinícius Júnior, se eu encostar no Matheus Cunha e no Rayan, que não pegou na bola ainda, eu quebro a seleção japonesa. Dessa lentidão, fica fácil para a seleção japonesa, gente.
7: É bola do campo de ataque, tenta descer, tá a opinião do craque Neto do futebol. Bandeirantes vem pro jogo, domina a seleção do Japão, tentou cruzamento, vem para travar. Gabriel Magalhães põe para fora em lateral para a seleção do Japão bater pelo setor de direito do campo de ataque. Porque a seleção japonesa está respeitando o Brasil. Mas daqui a pouco acaba o respeito, eles vão para cima também, você vai ver.

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2: Com Band FM, Bandeirantes e Band FM juntas na Copa do Mundo, domínio do campo de ataque, tenta o toque para a seleção brasileira, sai jogando para Marquinhos. Marquinhos domina para a seleção brasileira, vem para o Breque, solta, curtinho no campo de retaguarda. Gabriel Magalhães domina para a seleção brasileira, abre para Casemiro, Casemiro para Gabriel Magalhães. Ele tenta o toque para solta, curtinho pelo meio de campo, para uma jogada com Bruno Guimarães. Bruno Guimarães prende o lance para Casemiro, Casemiro para Marquinhos, que sai jogando no campo de defesa. Gabriel Magalhães domina para a seleção brasileira, ele tenta partir do campo de ataque, abriu para Bruno. Bruno recolheu para Paquetá, meio esquerda, campo de ataque, desce Paquetá, ele prende para a seleção brasileira, abriu para Vini Júnior, muito marcado, Vini Júnior protege para a seleção do Brasil, tenta o toque na bola, fica no chão, mas ganha lateral, lateral para a seleção brasileira, bater pelo setor de direita, no esquerdo, campo de ataque, lateral foi cobrada para a volta do toque de bola com Gabriel Magalhães para Marquinhos, na circunferência central do gramado, ele domina, abre aqui pela direita para Danilo, Danilo volta para Marquinhos, Marquinhos domina para a seleção brasileira, para ser jogando, ele prende o lance para Danilo, Danilo prendeu na direita, abriu do toque de bola de Ryan, ele tenta a finta na dividida, ganha lateral, o árbitro está dando o último toque na bola do Matheus Cunha, lateral para a seleção do Japão bater do seu campo de defesa, o Brasil marca a pressão, é lateral para a seleção japonesa bater do seu campo de retaguarda, todo o time japonês marcado, levantamento à frente, vem para subir Marquinhos de cabeça, tenta tocar na bola, não consegue, a bola volta no meio, ganhou Bruno Guimarães parcialmente, na sequência a bola escapa, vem para tirar dali, a bola volta pelo setor de esquerda, campo de defesa novamente, Tomiatsu, Tomiatsu prendeu, tentou o toque de bola, vem Douglas, ele ganha a jogada para a seleção brasileira, se soltar, tem Vini, abriu para Vini na ponta, vai para a linha de fundo, buscou a jogada, bem cruzamento, levantou no bagulho do gol, zagueirão cortou, voltou na ponta para Douglas Santos, ele recolheu, Paquetá entrou, abertura para Paquetá, tenta ganhar o escanteio, bateu pro gol, fraco chute dele, tira a zaga japonesa, a bola volta com a seleção brasileira que volta a pressionar para cima, Brasil, domina do campo de ataque, recolhe a seleção brasileira, vem pro toque de bola para Casemiro, Casemiro domina para a seleção brasileira, abre a jogada curtinha para a quarta zaga para Marquinhos, Marquinhos recolhe no campo de ataque para a seleção do Brasil com Danilo, Danilo para Rayan, tenta o toque de bola para Daniel, deixa passar para Marquinhos, Marquinhos domina novamente no seu campo de retaguarda, ele vai para a finta, tenta o toque de bola, solta curtinho no meio, recomeça com o toque de bola curto no meio com Gabriel Magalhães para Casemiro, Casemiro para Marquinhos, Marquinhos prende para a seleção brasileira, abriu na direita para Danilo, Danilo domina para a seleção brasileira com Rayan, Rayan prende o lance para a seleção do Brasil, ele vai tentar o toque de bola pelo meio de campo, abre a jogada para Marquinhos, Marquinhos domina pelo campo de defesa para a seleção brasileira sair jogando, pois não, craque Neto.
3: A gente não teve a jogada com o Vinícius Júnior de velocidade, que ele cruzou a bola e ninguém entrou.
2: Sim.
3: Aí o que, que a gente fez? Meteu a bola pro Rayan, o Rayan voltou as duas bolas pro lateral, não, fica de frente e enfrenta o japonês e vai pra cima.
2: E vem Brasil pra cima, domina no campo de ataque, abertura vem pra Casemiro, Casemiro prendeu pelo setor de direita no campo de ataque, é um jogo xadrez o jogo, Brasil tem que ter paciência, vem pro toque de bola curtinho, recolhe novamente Gabriel Magalhães, abre a jogada pra ponta, pra Paquetá, Paquetá pra Bruno, Bruno domina pra seleção brasileira, enfia a jogada, vem pra tabela novamente, abertura vem do toque de bola pra Paquetá, ele prendeu, Rayan entrou, abertura na direita, errado do Paquetá pra Danilo, muito mal, dessa bola Paquetá pede desculpas, lateral pro Japão bater.
4: Ideia boa, execução péssima, o Japão não tem pressa, 0-0 no placar, se houver empate, prorrogação.
2: Lateral para a seleção japonesa, que vai em slow motion no jogo, demora para repor a bola em jogo, o árbitro italiano, o Maurício Mariani, está pedindo para repor rápido a bola em jogo, e vem para o jogo tentando ser a seleção brasileira de graça, esse toque de bola do Brasil, já recolhe o campo de ataque para Paquetá, Paquetá prende o lance, ele faz o giro, Danilo está aberto pela direita, recebe a bola, ele volta para Paquetá, Paquetá domina além da linha que divide o gramado, já vem para o campo de ataque, recolhe a seleção brasileira, Paquetá prendeu para Danilo pelo setor de direita, Danilo prendeu, tem Rayan partindo, vem para ganhar lateral, manual para a seleção brasileira bater, toca na bola, afasta aí, tu tira o perigo dali, é lateral para a seleção brasileira bater, lateral foi cobrado novamente. Já domina do campo de retaguarda, Paquetá, Paquetá prende o lance, tenta enfiar a jogada pelo setor de esquerda, abriu o lance à frente do comando de ataque, enviou para Gabriel Magalhães prende no toque de bola de Matheus Cunha passa pelo setor de esquerda, abre o compasso, vai para a finta, tentou cruzamento, derrubado, a bola foi embora, o juiz está dando tiro de meta. Foi atingido Matheus Cunha depois do cruzamento. Juiz está dando tiro de meta para o Japão bater.
4: Né? Isso aí só não é falta na Itália, né? Que é a nacionalidade do árbitro. Falta clara, Matheus Cunha reclama. Suzuki não tem pressa, 0-0 no placar.
3: Não foi nada.
2: Da Bandeirantes.
3: Não foi nada. Não foi nada, viu? É, ele se
2: quase
3: joga.
2: De lance.
3: Não foi nada. Não foi falta. Não foi absolutamente nada. Ele se joga em cima do jogador japonês. Não foi nada.
2: Vamos para a hidratação nesse momento, para você ligado no futebol da Bandeirantes, Brasil e Japão 0-0. Na Bandeirantes vem a análise, vamos chamar de primeiro quarto do jogo, né? Que tá igual o NBA.

0: meio aqui. Estamos dois quartos por tempo de jogo. Primeiro quarto de jogo, Brasil tá aí. Zero, Brasil, zero, Japão, craque, Neto e Cláudio Zaidan.
1: A verdade, bater essa tabelinha com o Zaidan é uma das coisas mais importantes eu na Rádio Bandeirantes. Eu sei que tem muita gente que me odeia e também não tô nem aí para quem me odeia na Rádio Bandeirantes. Eu só sei que tá do seu lado, Zaidan, é importante pra gente aprender. Porque uma seleção que tem a posse de bola, uma seleção que a outra, por exemplo, o seu adversário que é japonês, ela não consegue jogar e eu não tenho saída dos lados com os dois laterais. Se eu encostasse os dois laterais e os dois meias, eu já tava ganhando o jogo de 3-0. Os meias nossos não deram um chute pro gol, Zaidan.
2: Pois é, quando o Pretzel cravou, ó, vai ser o mesmo time que jogou contra a Escócia. Ou seja, o Ancelotti chegou à conclusão, esse é o time, achei o time. Pelo menos pro próximo jogo. Agora, algumas coisas não estão acontecendo como naquele jogo. O Matheus Cunha tá muito fixo. Naquele jogo, o Matheus Cunha, toda hora ele puxava a marcação, principalmente pro lado esquerdo, e o Vinícius Júnior aparecia como centroavante. O Rayan... E nós até dizíamos aqui, contra o Haiti ele estava inibidão, só tocava a bola para trás. Contra a Escócia, ele partiu para cima, ele se aproximou do Vinícius Júnior, virou opção de área. Ele provocou erro na série de bola da Escócia. Ele tem de repetir isso hoje. Fazer o que ele fazia no Vasco, o que ele faz lá no time inglês, no Burnham. Pega a bola e vai para cima do marcador. Ele sabe fazer isso. O Brasil domina o jogo, o Brasil fica quase todo o tempo no campo de ataque. Mas está faltando finalização decente, né? Quando tentaram, não aconteceu nada. E mais ousadia. O drible, o chute de fora da área. É assim que você vê esse retranca, né, Zaida?
1: Sabe por quê, Zaida? Ulisses, Prétio, vocês todos que estão aí, muito mais. Vocês estão em loco, vocês estão vendo mais que nós. Eu estou assistindo pela televisão. Então o que, que acontece? Se os meus volantes não chegam, eu não pressiono o adversário. Se eles fazem duas linhas de cinco do jeito que eles fazem, o que, que eu preciso? Quebrar linhas. Como é que eu quebro linha? Como é que eu quebro linha? Não é os Maranhão que a gente shortava em Marília, lá na posse, não é papagaio, não. Eu quebro na diagonal, eu driblo o lateral, eu driblo o volante, eu driblo o cara que tá mais marcando no meu campo, e aí eu arrebento com a defesa que fica lá. Então alguém tem que sair. Saindo, eu tenho espaço para meter a bola. Para quem que eu meto a bola? Pro Matheus Cunha, pro Vinícius Júnior, pro Rayan, pro Bruno Guimarães. Eu preciso fazer isso, senão o jogo fica desse jeito.
3: Atenção pro Paquetá e pro Douglas Santos nessa parada do Ancelotti, dos jogadores sinalizando alguma coisa para eles.
0: É o futebol da Bandeirantes para você. Vai recuar em bola em jogo a seleção japonesa. Vem para a cobrança de tiro de meta. O Brasil pressiona a saída de bola da seleção do Japão. Rayan vai para cima do goleiro Suzuki. Suzuki vai partir para a bola, parte para a bola, bate. Tenta levantar a jogada no campo de ataque. Vem de cabeça, tenta ganhar o lance. Perde a jogada novamente a seleção brasileira. A bola falta para a ponta direita. Gombeta. Ele prende o lance e soltou no campo de ataque. Aperta a seleção do Japão. Tenta o cruzamento. Vem para tirar Gabriel Magalhães. Ele põe para a linha de fundo. Escanteio direita para a seleção japonesa bater.
4: Pelo lado direito do setor ofensivo, o Brasil subiu para pressionar a equipe do Japão e naquele momento quebrou com facilidade. O goleiro Suzuki manda para frente, conquista escanteio. O Japão, lado direito do ano, a bola.
0: Escanteio para a seleção japonesa bater. 26 minutos de bola rolando para você conferir. Primeiro tempo de jogo, Brasil Japão 0-0. 16avos, Copa do Mundo, vale vaga para as oitavas de final. Vem para a cobrança de escanteio a seleção japonesa pelo setor de direito do campo de ataque. Levantamento vem para dentro da grande área, tentou subir a zaga brasileira. Toque de cabeça, vai para fora. Pega muito embaixo da bola, vai embora para a linha de fundo. Tentou ali o Juniaito. A bola vai embora para a linha de fundo. Tiro de meta para a seleção do Brasil bater.
4: E por ali na grande área, o Ueda, camisa de número 18 do Japão, jogador perigoso. São 18 gols anotados nessa temporada jogando no futebol alemão. 16 gols em 38 jogos pelo Japão.
0: E sai jogando a seleção brasileira, vem pro toque de bola. Alisson recolhe pelo seu campo de defesa. Ele tenta o toque de bola no campo de retaguarda. Começo de jogo para você, seleção japonesa. Nesse momento sobe a marcação na saída de bola da seleção brasileira. Já prende o lance curtinho para a quarta zaga. Domina novamente Gabriel Magalhães. Ele prende, recolheu no toque de bola de Marquinhos. Marquinhos para Alisson. Alisson rifa a bola para Paquetá. Paquetá tenta chegar da bola, vai pro domínio, tenta o giro na marcação. Perde o lance, aperta Rayan cochilando no campo de jogo. A bola volta no campo de defesa. Domina na seleção brasileira com o Alisson Procedo jogando para Marquinhos. Marquinhos domina. Japão desiste nesse momento da marcação sobre pressão na saída de bola da seleção brasileira. Brasil tem espaço para tocar a bola do campo de defesa com Gabriel Magalhães. Ele prende o lance para a seleção brasileira para Marquinhos. Marquinhos abre na direita para Danilo. Danilo para Marquinhos. Marquinhos recolhe pelo seu campo de defesa para ser jogando para a seleção do Brasil. Volta para Alisson. Alisson domina para a seleção do Brasil. Vai tentar o toque de bola curta pelo meio de campo. Recolhe, tem aberto do seu lado Gabriel Magalhães. Envia para Gabriel Magalhães, que tem aberto pelo setor de esquerda Douglas Santos. Douglas Santos aberto na esquerda. A bola volta para Alisson. Brasil chama o Japão para cima para achar espaço para armar a jogada. Domina a seleção brasileira. Sai jogando para Marquinhos. Marquinhos prende pelo setor de direito do campo. Ataque, tenta o levantamento à frente para ninguém. Passe de bola ridículo do Marquinhos. A bola volta no meio de campo. Aperta a seleção do Japão. Tenta tocar. Vem Rainha. Ele ganha a jogada para a seleção brasileira. Sai jogando na direita para Danilo. Danilo prendeu, soltou no meio. Errado. Passe do Danilo. Contra a golpe do Japão na grande área. Dominou. Bateu. Sano. Seleção brasileira, o Danilo, mania de atravessar a bola, ele já fez isso várias vezes. Partiu o Vini na esquerda de ataque, o Danilo atravessa a bola, rouba a bola, o Santos partiu na velocidade e bateu no canto direito rasteiro. Alisson mergulhou a bola, deu na bochecha direita da rede. Japão 1, Brasil 0, com emoção maior do futebol. Essa emoção, Sano, que você proporciona a torcida japonesa. O detalhe do gol é todo seu. Diz aí, Luiz Fabiani.
4: Não é a característica dele, mas Sano não podia desperdiçar o presente que recebe de Danilo. Recupera a bola na intermediária, conduz totalmente sem marcação, deixa o Casemiro para trás e no arremate de fora da área a bola vai na bochecha do goleiro Alisson, que não consegue defender. Marcou 2 gols nessa temporada pelo Mainz da Alemanha. Keisho Sano, Japão à frente em Houston, Ulisses.
0: 1-0 pro Japão. Neto Zaidan fala na bandeirante.
1: Então vamos lá, para mim o erro do Danilo é crucial na série de bola. O cara que é de lateral, ele joga por dentro e acha que é zagueiro, tá? Mas pior pra mim é o Casemiro, que ele não tem força pra marcar o Sano. Ele chega atrasado e quer dar um carrinho do mesmo jeito que ele deu, que tomou o cartão. O volante, ele tem que entender que quando o lateral passou na frente dele, ele se posiciona pra fazer essa cobertura, e ele não fez. E aí o Sano pegou na diagonal, sem condições pro Alisson pegar. 1-0 pro Japão, que tava com medo do Brasil.
2: Eu fiquei com a impressão que a bola dá até uma resvalada na chuteira do Gabriel Magalhães. E aí tira completamente o Alisson, né? E agora é brincadeira, são 2 erros primários, né? Do Danilo, que dá esse passe infantil, com a experiência que ele tem. Ele tá cansado de saber, isso não se faz. Aí ele faz, dá um presente pro Santos. E o Casemiro, a gente falava antes do jogo aqui, né, Ulisses? Esse jogo talvez exija mais do Casemiro, porque o Japão é um time que toca muita bola, usa muito meio campo. E de repente o Sano, tava aparecendo o Dino Sano, viu, Ulisses?
0: E domina no campo de defesa, tenta ser jogando a seleção brasileira, se fecha a seleção japonesa. Abertura do toque de bola contigo no setor intermediário, prende o lance o Brasil. Recomeça com Gabriel Magalhães, ele prende a jogada para a seleção brasileira, abriu para Paquetá. Paquetá domina para a seleção do Brasil, lançamento vem à frente, tentou o domínio, ficou no chão, pede a falta, o árbitro marca em cima do Douglas Santos. Tá caído o Douglas Santos, marcada a falta para a seleção brasileira bater na esquerda.
3: Falta do Duan, capitão do time número 10, em cima do Douglas, é a quinta falta cometida pelo Japão. O Brasil só cometeu uma. Douglas está levantando agora. 1-0 Japão, gol do Sano.
0: Se posiciona para a cobrança, é falta para a seleção brasileira. Bater pelo setor de esquerda, campo ataque, placar de 1-0 para a seleção do Japão, diante da seleção brasileira. O Brasil tentou um empate, se posiciona para a cobrança de falta, a seleção brasileira vem paquetar para bater falta para o Brasil. 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É falta para a seleção brasileira. Bater pelo setor de esquerda, campo ataque, vem levantamento para dentro da grande área, paquetar para a cobrança de falta para a seleção do Brasil com Bruno Guimarães. Falta para a seleção brasileira bater. Torcida do grito de Brasil, Brasil. Brasil, Brasil, 1-0 Japão, se posiciona para a cobrança, vai partir para pegar, Paquetá, Paquetá bateu, levantou no banco do gol, Marquinhos de cabeça para ninguém, a bola vai embora, linha de fundo, tiro de meta Japão.
3: O Ancelotti falou que treinou muita jogada de bola parada, mas mais uma que não funciona, Suzuki agora desacelera o jogo, 1-0 Japão, gol do Santos.
0: O tempo não para, Bandeirantes marca. Jogados para você conferir, jogados para você conferir, 32, 33 minutos de bola rolando. É primeiro tempo de jogo, girando o placar da Copa do Mundo 2026. Aqui em Houston continua Brasil 0-1 para a seleção do Japão com Bandeirantes e Band FM. Alô, Pedro Cunha.
5: O Japão vai se juntando ao Canadá como os dois únicos times classificados às oitavas de final.
0: E vem Brasil dominando o campo de ataque. Tentou Bruno Guimarães, ganhou, soltou. É para Vini Júnior, bateu pro gol. Fraco chute dele no meio do gol, pegou Suzuki. Desculpe, Pedro Cunha.
5: Vamos lá, Ulisses. Amanhã às 14h, o adversário de quem passar entre Brasil e Japão, Costa do Marfim ou Noruega.
0: 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É o futebol da Bandeirantes para você, 1-0 para a seleção japonesa no erro do Danilo. Domínio do campo de defesa, tenta ser jogado, vem para o toque de bola, Rayan vai para cima da marcação, tá parado o jogo. Tá marcado o novo lateral para a seleção brasileira, bater pela direita do campo de ataque, parado o jogo. Lateral para a seleção do Japão, bater, bate em cima de Rayan. Manual vai sendo cobrado aqui pelo setor de esquerda, Ito. Ele vem para a cobrança de lateral para você, ligado no futebol Bandeirantes. Levantamento vem no meio de campo, tenta Casemiro, não consegue o domínio de uma bola fácil, quase perde. A bola volta, volta no toque de bola, contigo novamente. Recolheu, Marquinhos tentou com a barra. Gabriel Magalhães domina, tem Douglas Santos partindo, lançamento vem no comando de ataque, afasta a zaga, tira, dois jogadores brasileiros na dividida, tocou na bola, ganhou Casemiro, ele prende o lance, recorde para a seleção brasileira, domina do campo de defesa, tenta ser jogando do campo de retaguarda, abriu para Douglas Santos para Casemiro, Casemiro prende do campo de ataque, inverte a jogada na direita para Danilo, Danilo domina para a seleção brasileira, tenta ser jogando pelo setor de direita do campo de ataque, arma a jogada para o comando, soltou pela direita, vem Danilo, capricha Danilo, ele cruza, levantou na boca do gol, zagueirão falhou, Paquetá abriu na esquerda, bom lance, Vini Júnior balançou, cortou, deu para trás, Paquetá bateu a primeira, segunda, travou, ganhou na esquerda, dominou, Douglas Santos, Vini Júnior na área, ele balança, vai para a finta, Vini Júnior, recolhe, são dois da marcação para Douglas Santos bateu pessimamente na bola e perde, recupera a seleção japonesa, tenta descer do campo de ataque, vem para ganhar o Brasil, Paquetá literalmente pisa na bola, mas conserta depois para Vini Júnior, passe errado, meteu nas costas do Vini Júnior, era para ponto, ponto futuro, tiro de meta Japão.
3: O Vini agradeceu o Paquetá, mas o lance era exatamente esse, para ele receber e entrar na diagonal. Suzuki bate, tiro de meta, Japão 1-0.
0: Futebol da Bandeirantes para você, o tempo não para, Bandeirantes e a Band FM marcam. 35 minutos, 35, primeiro tempo de jogo, girando o placar da Copa do Mundo 2026, 16 avos. Vini ganhou, soltou para Bruno Guimarães, recolheu, abriu jogada, enfiou na ponta, rouba a bola, Matheus Cunha levou para a linha de fundo, buscou para Vini, a esperança do Brasil prendeu, deu para trás, vai sair a pancada, perdeu no segundo, Bruno Guimarães para a volta, para Matheus Cunha prendeu para a esquerda, campo ataque, abre a jogada para Casemiro, Casemiro de primeiro salto, lance à frente, recolhe a seleção brasileira com Paquetá, Paquetá prendeu, tem Bruno pedindo bola, recolheu o lançamento, vem à frente, errado, péssimo do Paquetá, aperta a seleção brasileira, mas acaba perdendo Paquetá. Ele domina do campo e ataca a seleção do Japão, tenta descer, Paquetá vem para a marcação, toca na bola e põe para fora. Repito para você, 36 minutos, Brasil 0, Japão 1 na Bandeirantes, é você Pedro Cunha, Bandeirantes e Band FM.
5: Hoje teve mais Brasil em quadra, Ulisses, estreia de João Fonseca em Wimbledon, ganhou de Roberto Bautista Agut do tênis pelo placar de 3-7 a 0.
0: O futebol da Bandeirantes e da Band FM pra você, pois não, craque Neto. Ah,
1: só pra ter ideia, quando eu tenho 200 caras da comissão técnica, eu tenho que enxergar o jogo e falar, se tirar o Paquetá e se tirar o Casemiro, a gente ganha o jogo de 3-1.
2: E no
0: é
2: caso do
0: campo de ataque, pois não, Zaidan.
2: E no caso do Paquetá, que tá errando muito no jogo, muito, muito, além da conta, né? Porque no caso do Casemiro é o Danilo, como o Neto já cantou a caçapa. Agora, no lugar do Paquetá, ele pode até recuar o Matheus Cunha, colocar o Neymar, ou pode colocar, porque o Neymar tem que jogar um pouco mais avançado. Mas há alternativas aí. tem alternativa para mudar o time. Se o Paquetá não melhorar.
0: A bola vem pro toque, ele vai na seleção brasileira. Domina no meio de campo, recolheu novamente, prendeu o lance curto. Bruno Guimarães, ele prende. Vem pra finta, tendo o toque de bola. Abre a jogada curtinha para Gabriel Magalhães. Prendeu pelo setor de esquerda, que é para ataque. Vai pra finta, volta o lance curto no seu intermediário. É com Gabriel Magalhães. Gabriel Magalhães domina pelo seu campo de ataque. Tenta o toque de bola para Casemiro. Casemiro pede bola pela direita. Danilo passa, Casemiro não toca. O Brasil toca a bola no seu campo intermediário de ataque, onde o Japão permite. A abertura vem pro toque de bola curtinho para Paquetá. Paquetá prendeu para Vini Júnior. Vini Júnior abre o compasso, deu na intermediária, recolheu novamente com Gabriel Magalhães. Ele prende para Paquetá. Paquetá domina para a seleção brasileira. Tenta o toque de bola frente do campo de ataque. Se movimenta, pede. Danilo pede pro Paquetá esperar. Danilo, esperar, não tem que esperar, não. Tem que jogar futebol. Ameaçam inverter a jogada na direita. Danilo, Danilo pede para não tocar nele. A bola volta com a seleção brasileira. Vem pro toque de bola Paquetá. Abriu bomba para Matheus Cunha. Chute chechelento. Fraquinho demais. Suzuki, ele vai começar a matar essa bola no peito, viu? Tão fraco que o Brasil tá chutando, hein?
3: E mais uma jogada pelo meio. Essa é a tentativa para tentar furar o bloqueio do Japão. 1 a 0 Japão no placar.
0: E vem pro jogo, domina a seleção do Japão. Tenta ser jogando, vem com Taniguchi. Taniguchi prende, tenta o levantamento à frente para o comando de ataque. Para volta para Marquinhos. Marquinhos domina pelo seu campo de defesa para ser jogando pela seleção brasileira. 38 minutos de bola rolando. A abertura vem pro toque de bola contigo no setor intermediário. Já domina novamente, tenta o toque a seleção brasileira. A abertura vem do zaga central. Zaga central, Gabriel Magalhães prende o lance e solta curtinho. Abriu jogada com Matheus Cunha. Matheus Cunha domina para a seleção do Brasil. Já tenta partir do campo de ataque pela direita. Soltou jogada à frente para Rayan. Rayan dominou para o Brasil. Girou. Pode enfiar a jogada no comando de ataque. Abre o lance para Magalhães. Recolheu novamente. Gabriel Magalhães prendeu para a seleção brasileira. Matheus Cunha não se movimenta. Ele briga com Matheus Cunha. Reclama. A abertura vem pelo meio de campo. Curtinho novamente. Domina o Brasil. Danilo prendeu novamente no toque de Bruno Guimarães para Danilo. Danilo prende para a seleção brasileira. Já tenta partir do Brasil. Lançamento vem do toque de bola contigo na intermediária. A torcida num grito de Brasil, Brasil, Brasil. Abertura para Vini Júnior. Finta no primeiro, finta no segundo. Vão três na marcação. Quatro, Casemiro toca mal. O vovô Casemiro tocou mal. A bola volta na marcação. Paquetá ganha para o Brasil. Perde na sequência. Lateral para o Japão bater.
4: Pelo lado direito do setor ofensivo, aí claro que a bronca fica em cima da disputa brasileira por ali. Paquetá e Casemiro, primeiro no ataque, agora na defesa. Posse de bola do Japão, 39 em Houston.
0: A bola volta, volta do toque de bola, domina contigo do campo de defesa, recolhe a seleção, tenta ser jogando a seleção japonesa, placar do jogo 1-0. A abertura vem do toque de bola curtinho para Ito. Ito prende jogada pelo campo de retaguarda para Suzuki. Suzuki domina pelo seu campo de retaguarda, ameaça o levantamento à frente, solta para a direita para Doan. Doan domina do campo de ataque para a seleção japonesa, tenta inverter a jogada, dá de graça para o Danilo, mas aí o Danilo não sabe o que fazer com a bola. Ele para o jogo, prende, a torcida pega no pé dele. Domina do campo de ataque para o vovô Casemiro. Vovô Casemiro domina para a seleção brasileira, tenta partir do campo de ataque, abriu para Matheus Cunha. Matheus Cunha domina pelo comando de ataque, abriu de esquerda, quebra-ataque para Douglas Santos, enfiou para Vini Júnior. Vini Júnior prendeu para o setor de esquerda, tenta bater o Dudu, explode na marcação. Brasil tenta achar um buraco, se fecha a seleção do Japão, já era fechada em 0-0, agora 1-0. O Japão domina, Marquinhos, ele prende para a seleção brasileira, vai soltar na perna direita do campo de ataque para Danilo. Danilo dá um tijolo para Bruno Guimarães, que domina para a seleção brasileira, já tenta partir do campo de ataque, vai para pinta, tenta o toque de bola, voltou para Marquinhos. Marquinhos prende no setor de esquerda, voltou no toque de bola curtinho para Douglas Santos pela ponta, abriu nova para Matheus Cunha. Matheus Cunha prende o lance para o Brasil, dominou, recolheu Paquetá, tem um teu cruzamento para ninguém, nas mãos do goleiro tranquilo, Suzuki que sai para pegar. Será que o técnico do Brasil não está vendo o que está acontecendo com o time, Neto e Zaidan?
1: Não, então, é óbvio que ele está vendo, aquele é medroso, né? Mas ele tem, ele é conservador, o treinador da seleção brasileira, está tudo certo. Meu irmão, é, a gente está no 16 avos, né? Se perder está fora, né? Eu vou deixar o Neymar aonde? Bota o cara para jogar, meu! Bota o Neymar no intervalo. Acabou, eu não preciso do Neymar nas oitavas. Pô, se eu não classificar, então bota o Neymar pra jogar e bota o Danilo, pô. Vai pra dentro do Japão.
2: Zaidan. Pô, desde os tempos dos tempos do Frederich, você sabe que retranca, você tem duas armas contra a retranca. Chute de fora da área e o drible. O drible é o que desconcerta a retranca, o que desmancha a defesa do outro time. Ninguém dribla. E quando tenta um chute de fora da área, é muito fraco. Fica cruzando bola na área, não tá com nada. O Brasil fez 10 minutos muito bons. Encurralou o Japão. Conseguiu até criar uma chance ou outra. Faltou capricho. Depois sumiu no jogo. Tá fazendo o jogo errado. E se o Rayan... O Rayan tem que ter mais ousadia. Ele é bom. Ele é rápido. Ele sabe driblar. Porque se ele não se cuidar, o Ancelotti vai olhar o jogo e falar, pô, eu vou de Luiz Henrique, para ver se abre a defesa dos caras.
0: e vem pro toque de bola a seleção brasileira. Batem cabeça os jogadores brasileiros. Bateu cabeça o Matheus Cunha. É impressionante. Com quem? Com o vovô. O vovô. A pipa do vovô não sobe mais, meu filho. Tá atrapalhando o time brasileiro, Casemiro. Se posiciona para repor a bola em jogo. 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Tenta o toque de bola contigo no meio de campo. Domina a seleção. Requalicute a seleção japonesa. Tenta partir do comando de ataque. Vem pro toque de bola para o setor de ponta. Aperta na marcação pelo setor de esquerda. Recolheu, dominou novamente. Prende o lance. Tenta sono. Ele recolhe a jogada. Vem pro cruzamento. Levantou no gol. Marquinhos de cabeça vem para tirar. Aí o Ryan chega lentamente na bola. Perde a jogada. Tem que sair o Ryan. Domina a seleção. Tenta descer o Japão. Cruzamento na boca do gol. Chega de cabeça para tocar. Douglas Santos põe para lateral. Lateral para a seleção do Japão. Batendo pelo setor de direito do campo de ataque. Lateral para a seleção. Tem que mexer o Ancelotti no time. Ancelotti tem que mexer no time. Neto e Zidane estão pedindo. Aqui parado o jogo. Lateral para a seleção japonesa. Bater para você ligado no futebol. Bandeirantes 1-0 para a seleção do Japão. Douglas Santos vem na marcação. Abertura vem pelo setor de esquerda. Tenta o meio da finta. Tenta o toque. Ele para. Prefere voltar. Volta a jogada com o time com Doan. Doan domina do campo intermediário. Vai para a finta em cima da marcação. Recolheu a jogada. Bom passe. Tamiatsu. Tamiatsu abriu o lance do comando de ataque, aperta Bruno Guimarães, tentou tirar, não conseguiu. A bola volta com a seleção japonesa que leva vantagem no lance. Abertura vem pelo setor de esquerda, aperta novamente o Japão. De pé em pé, Marquinhos sai na marcação, tentou o toque de bola pelo setor de esquerda. Abre o compasso, solta o jogador do setor intermediário, posse de bola do Japão. Camada, Camada prendeu, soltou o Coutinho novamente com Tamiguchi. Tamiguchi domina para a seleção japonesa pelo setor de direita, abre a jogada à frente, tentou o toque de bola curto no meio. Recolheu com Tomiatsu. Tomiatsu dominou, enfiou no comando de ataque, vem Bruno Guimarães. E ganha, mas sai jogando errado. Casemiro, insuportável. Casemiro no campo de jogo, insuportável. Casemiro no campo de jogo, domina no campo. Ele tá achando que ele tá na escola do filho dele jogando bola com os caras, velho. Domina no campo de defesa. Tenta o toque, ele bala contigo novamente. A seleção, recolhe a seleção japonesa. Tenta partir do campo de retaguarda. O sono do vovô. Casemiro no campo de jogo. Abertura foi feita à frente pelo setor de esquerda. Vem Camada, Camada prende o lance. Tenta inverter a jogada lá pelo setor de direita do campo de ataque. Já domina. A seleção japonesa abre o compasso, vai pra finta, tenta o drible. Douglas Santos na marcação, fecha a porta. Zaga brasileira, domina o Brasil. Já tenta descer no campo de defesa. Houve a falta e vai pintar amarelo. Já tá parado o jogo. Cartão amarelo pro jogador Camada.
4: Na tentativa de contra-ataque do Matheus Cunha, já tinha deixado o Camada para trás. O Bruno Guimarães na jogada e o Camada faz aquela chamada falta tática. O Japão desguarnecido, rasteira no Bruno Guimarães, segundo cartão japonês na partida.
0: Era que pra gente ter feito, né? Quando perdeu a bola, falta tática. É bola do campo de defesa da seleção brasileira. Mas o Casemiro não podia fazer, que já tem amarelo, entendeu?
1: Isso
0: ele
1: mesmo.
0: Vai sair no intervalo, é certeza, viu, que ele vai sair. Tem certeza.
1: É a vovô, a pipa do vovô não sobe mais, Luiz.
0: A bola volta no toque, ele para o Coutinho do campo de retaguarda. Vem pro toque, ele para Marquinhos. Marquinhos domina para a seleção brasileira. Vem pro toque. Capricha Brasil, lançamento vem para Paquetá. O toque de cabeça. A bola volta, Bruno Guimarães tenta evitar. Ganha escanteio Brasil pela direita. Tá parado o jogo. O árbitro tá dando tiro de meta pro Japão, é isso?
3: Exatamente. 4 minutos de acréscimo. Japão vence 1-0. Gol marcado por Sano.
0: É o futebol da Bandeirantes para você. Sano fez o gol da seleção brasileira. É bola para a seleção do Japão. Sendo jogador do campo de defesa, vem Suzuki para repor a bola em jogo. 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Se posiciona para a cobrança. Sano parte para bate. Tenta levantar a meta frente para o comando de ataque. Vem para subir de cabeça. Tenta o toque de bola. Casemiro Casca quase mexe para escanteio. A bola volta do toque de bola. Olha só o Danilo perdendo na dividida de corpo para um japonês que tem uns 40 centímetros a menos que ele. Já domina na esquerda Maeda. Maeda ganha para a seleção do Japão, solta com Camada. Camada abre o compasso, ameaça cruzar, prende o lance. Japão gasta tempo para chegarmos ao fim do primeiro tempo. Já domina, temos mais 3 minutos de jogo no primeiro tempo. 1-0 Japão, que prende pelo setor de direito do campo de ataque, prende a jogada inteligentemente a seleção japonesa. Camada prende o lance, vem pro toque de bala curtinho no setor intermediário. Ele já volta a jogada, gira pelo setor de direito do campo de ataque, abre o compasso para a ponta, já solta a boa jogada, vem pro jogo a seleção do Japão, aperta o Brasil. Lateral para a seleção brasileira bater, manual para o Brasil bater. Casemiro não se apresenta para o jogo. Ele vem lentamente para a bola para receber o lateral. Lateral para a seleção brasileira bater. Demora para bater o lateral a seleção do Brasil. Douglas Santos para bater. Paquetá pé de bola. Lateral para a seleção brasileira bater para Paquetá. Aí o Paquetá rasga para o Vini Júnior, dividido entre 3-4 jogadores. Vem para o toque de bola. Matheus Cunha tenta ganhar a jogada. A bola volta a curtida do campo de defesa. Vini aperta, volta para Paquetá. De cabeça solta, errada a bola. Já domina no campo de defesa. Vem para o toque de bola. Sai jogando a seleção japonesa. É bola campo de defesa para o Brasil. Brasil dominar. Estamos aí com mais 2 minutos de jogo. Brasil tem posse de bola contigo no campo de defesa com Gabriel Magalhães. Ele prende o lance para a seleção brasileira. Já sai jogando pelo setor de direita. Abriu para Danilo. Danilo prende a jogada no campo de ataque. Vai para o toque de bola contigo novamente. Recolhe a jogada com Bruno Guimarães. Bruno Guimarães prendeu novamente. Recolhe a jogada para Gabriel Magalhães. Abre da esquerda, campo de ataque para Douglas Santos. Douglas Santos domina. Volta para Gabriel Magalhães. Ele prende para a seleção brasileira. 1-0 para a seleção do Japão. Abertura vem pelo comando de ataque. Tenta o toque para Marquinhos. Marquinhos domina para a seleção do Brasil. Vai tentar ser o jogador. Joga mal o Brasil neste momento. Já recolhe novamente Gabriel Magalhães. É sempre o mesmo jogo. É toque de lado, sem ofensividade nenhuma. O Brasil não consegue furar o bloqueio do Japão. Domínio do campo de defesa. Antelote vai ter que mexer no time. Domina a seleção brasileira. Lá no setor de esquerda, campo de ataque. Tem Douglas Santos livre de marcação. A bola volta para Gabriel Magalhães. Já domina para a seleção brasileira. Ele desce pelo meio. Tem pedido jogada. Rayan pelo meio. Abertura vem para Paquetá. Girou. Deu para Rayan na dividida. Tira dali. Afasta o zagueirão. Vem Taniguchi. Corta o perigo dali. A bola volta em lateral para a seleção brasileira. Mais 1 minuto de jogo para o Brasil tentar empatar o jogo. 1-0 Japão. Abertura vem pelo meio de campo. Curtinho na intermediária para Bruno Guimarães. Ele já prende a jogada. Recolhe para a seleção brasileira. Ele tenta o toque de bola. Tenta o levantamento à frente para o setor de direita para Danilo. Danilo mata na coxa. Domina para o setor de ponta. Vem para fintar. Mas jogar à frente do comando. É para Marquinhos. Marquinhos cruzou. Levantou na boca do gol. Tentou paquetar no peito. Vem para rasgar. Tira na moral. Na moral. Vem para cortar de qualquer maneira. Paquetá sente para a sorte brasileira. Domina no campo de ataque. Recolhe a seleção do Brasil. Danilo de cabeça subiu. Ganhou jogada. A bola foi solta. Entrada na grande área. O Japão toca conscientemente a bola no seu campo de defesa. 30 segundos para terminar o primeiro tempo. A bola foi solta à frente. Não chega na bola. A zaga brasileira. No meio dos zagueiros vem Marquinhos. Toca na bola e tira para o Brasil. Já domina no campo de defesa. A seleção brasileira para ser jogando. Paquetá manquitulando. Domina a seleção brasileira. Domina no campo de ataque. Vai tentar o toque de bola curtinho pelo setor de esquerda. Recolheu Vini Júnior. Ele prende pela esquerda. Campo de ataque. Quando o Kiko Arbrecht ergue o braço do árbitro, termina o primeiro tempo aqui nos Estados Unidos. Em Houston continua Brasil 0-1 Japão, tudo fica para o segundo tempo. Na Bandeirantes, os japoneses vibrando como se o jogo tivesse acabado. Na Bandeirantes, quem chega é ele, Ricardo Capriotti. Alô Capri, aqui Brasil 0-1 Japão.
6: Houston, we have a problem. Não, nós temos vários problemas, mas meu Deus do céu.
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0: É isso aí, pessoal. Voltando aqui agora 2h50, 14h50. Eu avisei. O Japão não é um time de se duvidar. É um time que falei que ia dar trabalho e tá dando bastante trabalho pra nossa seleção. É isso aí, o Japão 1, Brasil 0, gente. É complicado. Dá pra gente poder revirar isso aí, dá pra gente poder virar esse jogo. A gente tem que virar, porque a partir de agora acabou. Se não ganhar, se empatar, acabou, é fora. Mas vamos ver as mensagens aí, pessoal. Vamos lá. Dá pra virar. Tem que substituir esse Casemiro, que tá uma porcaria de jogador. Péssimo jogador, cara pesado. Erra passe, faz falta. Tava pendurado no jogo passado, aí já tá tranquilo esse jogo. Vai lá e toma mais um cartão. O jogador que tá decepcionando o Casemiro nessa Copa. Tá decepcionando. Vamos ver aqui então as suas mensagens. Sobre esse primeiro tempo aí entre Brasil e Japão, vamos lá. O Brasil com Casemiro e Paquetá não dá em nada. E o italiano não vê, o mundo inteiro está vendo que tem que trocar. O Cláudio Machado falou aqui. Pois é, o Paquetá eu ainda acho que ele está fazendo um bom jogo, ele está ajudando a gente, está podendo trazer um volume de jogo ali que é bom. Agora o Casemiro realmente, não tem jeito. O Casemiro ali é um líder legal, é um bom cara, mas... Não dá. Já, o tempo dele na seleção já deu, gente. Pelo amor de Deus. Isso aí já tá ridículo. Vamos lá, o Silvério Souza falou que vai ser 1-0 pro Brasil. Eu já sabia, agora o Brasil entra no desespero. Não pode entrar no desespero. Esse é o problema. A gente tem que manter a calma. O Brasil tem que ficar tranquilo, tem que ficar em paz. Porque se desesperar, é nessa que os japoneses vão lá e conseguem fazer o jogo deles. Boa tarde, vamos dar um palpite pro jogo de agora. 1-0, 1-1 Brasil e Japão. Tá difícil, Luciano. Vamos ver aqui a Neia Cuba. Meu marido pediu pra colocar o dele. João Cuba, 2-0 Brasil. Meu filho, 3-0 pro Brasil. Beleza? Já vimos que não vai ser muito, muito tranquilo assim, né? Vamos ver aqui. Meu Deus, cadê o trio Hendrick e Neymar? Pelo amor... Cadê o trio Hendrick, Ney e Vini, pelo amor? Pois é, gente, vamos ver. Tá complicado esse time aí. E o problema é que o Brasil, o que acontece? O Brasil, ele conseguiu... O Brasil conseguiu criar boas chances. A gente conseguiu colocar a bola na área. A gente tá com mais posse de bola, a gente tá jogando mais, a gente tá mais tempo na área deles. O problema do Brasil é a finalização. Isso aconteceu no jogo contra a Escócia, contra o Haiti... A gente tá com um problema muito grave de finalização. E falta um capricho no final da jogada. A gente consegue construir bem, consegue ter uma boa posse de bola, mas falta um capricho no final, sabe? E é isso que tá faltando pra gente. E tá complicado. Renato, Japão 1, Brasil 0. O que você tá achando desse primeiro tempo aí, Renato?
1: Olha, Rico, jogo lixo do Brasil. Atuação horrível do Brasil. Casemiro não jogando nada, toda hora errando o passe, entendeu? É um jogador pesado, como você disse, talento, já tá velho, jogou bem contra o Haiti, mas também, né, é o Haiti, né? Foi um jogo fácil também pro Brasil, não tá jogando nada, entendeu? Já passou a hora dele agora, tem que entrar Fabinho ou o Danilo, entendeu? Tá jogando horrível, Paquetá tá perdendo muita chance, Vini não tá jogando como jogou contra Marrocos e Escócia, tá horrível o jogo. Não tô gostando nada dessa situação do Brasil. E o Japão tá jogando totalmente trancado, com medo, entendeu? Toda hora levando todos os jogadores pra linha de defesa. Então tá horrível, vai ser difícil, mas dá pra ganhar.
0: Com certeza, o Brasil, ele tá... Como eu disse, ele tá com mais posse de bola, ele tá o tempo todo na área. Mas esse Japão, ele tá totalmente trancado. É um time que tá 100% fechado, a gente tenta passar... A gente mesmo assim consegue colocar a bola na área deles. Só que, de qualquer maneira, o Japão tá muito trancado. É um time que consegue se fechar e consegue fazer uma pressão ali. Uma coisa, Renato. O contra-ataque do Japão tá absurdo também. O contra-ataque do Japão tá absurdo. Os caras estão conseguindo... O gol deles foi praticamente no contra-ataque do nosso contra-ataque. Então a gente tem que... tomar muito cuidado.
1: Sim, não, eles são jogadores leves, são muito leves, a condução deles, do jeito que eles estão dominando a bola, tá incrível, é bonito de se ver o jeito que eles estão jogando, e tá feio como o Brasil tá jogando, Rico, tá horrível a atuação do Brasil. Deu. Eles jogaram bem ali até os primeiros 20 minutos do primeiro tempo, mas depois, ó, decaíram totalmente.
0: Exatamente, o Japão tá fazendo um jogo muito bonito e a gente do Brasil tá complicado, gente. Vamos ver aqui, a Regiane falou aqui, o sentido de mata-mata está explicado, vamos acreditar, Brasil. É difícil, mas no final o que resta pra gente é só acreditar que a gente ainda pode virar esse jogo. E pode, a gente consegue virar o jogo, o Brasil consegue virar esse jogo com certeza, mas... Tem que ter esse capricho, gente. Pelo amor de Deus, os jogadores têm que ter mais garra, cara. Nossa, é complicado, viu? Cair pro Japão no 16 avos, gente. Puta, de verdade, mano. Ai, vamos ver, gente. 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

0: Pois é, gente, mas ó, tá complicado, hein? Tá complicado. Realmente, ninguém disse que seria fácil, né? E é mata-mata. Mata-mata, muito jogador novo, o pessoal não tá acostumado com a pressão. É complicado, é difícil, difícil. O Brasil tem condição, o Brasil tem condição de levar esse jogo, mas tá complicado, gente. Tô revendo aqui agora algumas jogadas do Brasil e realmente o que falta para esse Brasil é mesmo a finalização, gente, é ter esse capricho no final. Porque a gente tá conseguindo fazer uma jogada, a gente consegue muito bem furar essa defesa do Japão. Porém, na hora que a gente vai finalizar, na hora que a gente vai dar esse talento que é o que precisa para poder fazer a bola entrar no gol, não tem isso, gente. O Vinícius Júnior quase, sabe, o Vinícius Júnior o tempo todo entrando ali na esquerda, que é o que ele faz muito bem, porém tem o Ryan que tá lá na direita, muito, tá sozinho, entendeu? Tem que botar ele pra trabalhar mais na direita, que é o que ele faz muito bem, fez isso muito bem nas categorias de base do Vasco, no Vasco principal, tá fazendo isso muito bem lá na Inglaterra, mas tá complicado. Ele tá sozinho ali, não tá tendo acesso muito à bola. Agora, tem umas pataquadas que a gente fez mais de uma vez, gente, que pelo amor, isso não é aceitável nem em várzea, sabe? A bola ficar batendo na cabeça de um de outro, ficar um chutando a bola um em cima do outro ali, pô, gente, que é isso, sabe? E é isso que tá ferrando com o Brasil, e é isso que a gente tá chegando na área, faz toda a jogada e chega lá na área faz isso. Isso que não pode, gente, isso que tá complicando a nossa situação. Vamos ver aqui. Boa tarde, vai Brasil, quero participar do sorteio. José falou aqui, chique, José. É isso aí. Vamos ver. Pensamento positivo. Pra mim é Brasil 2, Japão 1. Coloca meu nome no sorteio. Miriam da Silva, parte das nações. Chique, Miriam. É isso aí, pensamento positivo. É complicado, a gente não é impossível não ficar um pouco desanimado, mas é isso aí, tem que pensar sempre positivo. Mas dá pra virar, aqui é Brasil. A gente já passou por coisa pior, já passamos por jogos piores. Não é pro Japão que a gente vai cair. Eu não aceito cair pro Japão. Vamos ver aqui. Aqui, ó. O Brasil se toma um gol entra no desespero. Que vergonha. O Brasil está entregando a bola pro Japão. Coloca meu nome no sorteio do bolo, por favor. Rosimária Faria de Souza. Exatamente, Rosimária. O Brasil, ele tem esse problema aí de ficar um pouco desesperado quando toma um gol, né? E é nessa que o Japão consegue encontrar as jogadas dele. O Paquetá ficou com vergonha. Tem que ser trocado e inventando lesão. É verdade. O Paquetá, eu vi uma galera falando aqui nos comentários da transmissão, falando que o Paquetá tá fingindo essa lesão aí porque tá com vergonha. Pelo amor de Deus, né? Também se o cara faz uma coisa dessa também, que nunca mais pise na seleção, né? Pois é, o Casemiro marcando o Paquetá. Isso aí tá ridículo, gente. O Casemiro, eu vou falar pra vocês, não. Esse cara tem que sair logo, tem que ir pro banco. Esse cara tem que ser banco, tem que ficar servindo aguinha pro pessoal. Porque, olha, pra poder quase lesionar o Endo, que o cara é bom, né? Complicado. Pessoal, já, então, a gente volta aí com a transmissão do Brasil e Japão pro segundo tempo. Japão 1, Brasil 0. 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E vamos ver as mensagens aqui, quem tá mandando aqui. Apoiou no sorteio, o Bijara Miguel, chique. A Gisele falou aqui. Ah, tá, que pena, nossa, Brasil perdendo, muito triste isso, mas ainda não é o fim, ainda temos chance, com certeza, Gisele, a gente tem que acreditar, ainda tem chance de virar. A Maria da Penha falou aqui, vai Brasil, 3-1, sou a Penha Rodrigues, coloca no sorteio, se Deus quiser, é isso aí, se Deus quiser a gente consegue virar esse jogo aí. Vamos ver aqui, Henrico, pode falar pra gente sobre o Wendy, queria vê-lo em campo, e claro que Neymar também. Renato, você acha que, falando em Endrick e Neymar, você acha que o Endrick e o Neymar, mais o Endrick, eu acho, não sei, nessa atual conjuntura do jogo, em que momento, em que parte que eles poderiam ajudar a gente?
1: Olha, Rico, eu acho que pra mim o Endrick já entrava agora, no lugar do Rayan. Rayan não vai fazendo um bom jogo, entendeu? O Rayan não fica na posição que ele foi designado a ficar, ali pela ponta direita, que é uma posição onde o Endrick desenrola bem. O Rayan tá errando muitos cruzamentos, né? O jeito que ele tá pegando na bola tá ruim, então acho que pra mim o Endrick já entrava agora. E um pouquinho mais tarde o Neymar entra no lugar do Paquetá, que tá jogando ruim também. Não tanto quanto o Casemiro, mas ruim. Pra mim, o Neymar entrava no lugar do Paquetá, tipo, lá pra uns 25 minutos do segundo tempo.
0: É, eu não sei, viu? Olha, eu acho que... Você acha que o Rayan tá fazendo um mau jogo? Eu acho que o Rayan tá ganhando oportunidade. Eu acho que o pessoal não tá mandando a bola pra ele. Porque o Rayan, ele conseguiu chegar umas horas ali na área, Renato. Então, eu não sei, mas o Endrick, ele pode dar bastante volume pra esse jogo, que é o que a gente precisa. E talvez o Neymar, ali nos 30 minutos finais, talvez, pra poder entrar no lugar do Paquetá, seria uma boa também. Porque toda ajuda agora é necessária, né? Mas os dois aí estão em campo, estão no banco. E vamos ver se eles entram aí. Vamos ver, o outro aqui falou 2-1 pro Brasil. Chique. Então, assim, bora pra cima, Brasil. A Raquel aqui. O placar final será 2-1. Tem que confiar, é isso aí, gente. Que nem eu falei, desanima mesmo. Não tem jeito. A gente toma um gol aí no primeiro tempo pro Japão, pô. Mas o importante é que a gente não pode desanimar. Isso que não pode acontecer. Vamos lá, o Denis Gabriel falou aqui. Boa tarde, Henrico. Vai Brasil, 2-1. É isso aí. Vamos torcer pra gente virar esse jogo. A gente precisa disso. Já o jogo voltando aqui, gente. Coloca o nome aí no sorteio. O Brasil tá perdendo e eu quero ganhar. Gisele Cristina, Bela Vista. Chique, Gisele. Já tá aqui no sorteio o seu nome. Bom, gente. A gente já tá voltando aqui pro jogo. Vamos voltar então com a transmissão da Bandeirantes. Brasil e Japão, segundo tempo. Você continua aqui com a gente na 107. Que no segundo tempo, a gente, no final do jogo, a gente volta aí. Tem sorteio da MM Doceria e do Fone Bluetooth. É isso aí. Bora!

0: Felipe defesa.
1: Mas a primeira bola do Hendrick já incendiou o jogo e a torcida também. Acelerou bastante a partida e jogando pelo lado esquerdo, Vinícius cruzou mal na mão do goleiro Suzuki, 1-0 Japão.
0: Se posiciona Suzuki, põe a bola em jogo, tentou levantar meta frente para o comando de ataque. Marquinhos vem para subir de cabeça, tenta agarrar a jogada, não consegue. Recolhe contigo no meio de campo, já domina o meio do Ida, prende o lance, abre pelo setor que esquerda, som no pede. Abertura para a seleção japonesa, tenta o cruzamento para dentro da grande área, vem para tocar da bola lento Danilo. Ele toca, tenta tirar, não consegue. A bola volta com a seleção japonesa. Alisson não saiu, cruzamento na grande área. Vem para dar um bico na bola, afasta dali. Douglas Santos tira, a bola volta com a seleção japonesa. Vini Júnior vem para a marcação lateral para a seleção brasileira bater. Ganha lateral Vini para a seleção do Brasil bater no seu campo de defesa. 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
2: Então, o Matheus Cunha na função do Paquetá. Matheus Cunha agora no meio campo e o Hendrick, claro, como centroavante.
0: É o futebol da Bandeirantes, do meio do campo de defesa para ser jogando. Recolhe a seleção brasileira, tenta partir do cabo de ataque. Lançamento vem para Hendrick. Ele vai para cima da marcação, aperta, tenta o toque de bola. Vini Júnior não ganha para a seleção brasileira. A bola foi chuta à frente, tenta rascar. Vini Júnior domina a seleção japonesa. Ouviu o toque na mão. O árbitro para, marca falta para a seleção brasileira bater no campo de defesa. Crack Neto, alteração na seleção brasileira.
3: Na verdade, Ulisses Costa, eu acho que é muito. É ter muita gente dando palpite, sabe? Você tem que tirar o Casemiro, botar o Fabinho. Você tem que tirar o Rayan e botar o Neymar. Porque se perder o jogo, não adiantou nada levar o cara que todo mundo pediu.
0: É bola no campo de ataque, domina a seleção brasileira. A abertura vem com Douglas Santos pelo setor de esquerda, deu para Vini Júnior. 1, 2, 3 da marcação do Vini. Ele domina no campo de ataque, tenta o cruzamento. Vini levantou para Hendrick, tentou, domina, afasta o zagueiro, tira. A bola volta no toque de bola, recorde a seleção japonesa. Tenta descer no contra, golpe, houve a falta do Danilo, que vai tomar amarelo no jogo.
1: É a segunda falta apenas do Brasil, mas é o segundo cartão. Amarelo para o Danilo, que já tinha sido amarelado contra a Escócia, mas os cartões foram anulados, 1-0 Japão.
0: Para você ligado no futebol da Bandeirantes, torcedor brasileiro, obrigado pelo carinho da sintonia. Se posiciona, vem para o toque de bola contigo novamente. A seleção do Japão tem falta sendo cobrada. No meio do campo de defesa para ser jogando, tenta o toque de bola novamente. A seleção do Japão recolhe pelo setor de direita, campo de retaguarda, já prende o lance contigo novamente. A seleção japonesa dominou no sono. Ele vem para a finta em cima da marcação. No primeiro já prende o lance pelo seu campo de retaguarda. Ele prende a jogada contigo no seu campo de defesa. Domina pelo seu campo de retaguarda. Já sai jogando novamente. Domina no comando de retaguarda. Aperta. Tenta o toque de bola. Ito já perde no comando de ataque. Vem para a finta novamente. Domina a jogada pelo comando. Aperta na marcação. Vai tentar o toque de bola atrás com o Suzuki, que sai jogando. Suzuki domina novamente no setor de esquerda no campo de retaguarda. Prende o goleiro. A abertura vem pelo setor de direita no campo de ataque. Vai tentar a finta em cima da marcação. No primeiro. Domina novamente no campo de retaguarda, tá parado o jogo. Falta pro Japão bater no campo de defesa. Falta pro Japão cobrar.
1: Mais uma cometida pelo Brasil. Juninho Aito também na bola. Tá 1-0 para o Japão, que agora não tem pressa, né? Segura um pouquinho o jogo, vence 1-0. Gol marcado pelo Sano no primeiro tempo.
0: Pra você ligado no futebol da Bandeirantes, a Bandeirantes com você, pra você, torcedor brasileiro. Se posiciona novamente para a cobrança e vem pra ser jogando no campo de retaguarda a seleção do Brasil. Obrigado, torcedor, pelo carinho da sua audiência. A abertura vem do toque de bola, vem pra ganhar a bola. Hendrick pra cima da marcação no meio de dois. Dominou, ganhou do Palmeira. Rolou, tentou o toque pro Vini Júnior, muito forte. Ele pede desculpas, mas o Brasil começa pressionando a seleção japonesa. Teve duas chances, o Brasil já.
1: É a segunda vitória pessoal do Hendrick, que tentou o passe para o Vini Júnior, lembrando o Real Madrid. Segue o Japão.
0: E vem para o jogo do meio do campo de ataque. Danilo errado na marcação, sobrou para Marquinhos no mano a mano. Marquinhos recupera para Alisson. Alisson rasga, mas obviamente que toca errado, porque não sabe jogar com os pés. Ele toca para a seleção do Japão. Já dominou no seu campo de defesa, curtindo novamente no campo de retaguarda. Recolhe a jogada, prende o lance. Domina no campo de defesa para sair para o jogo. Recolhe a seleção do Japão, tenta sair jogando no campo de defesa. Domina no campo de retaguarda. Recolhe novamente. Domina no campo de defesa, prende o lance, a seleção do Japão abre pelo setor de direita no campo de retaguarda, sai jogando curtinho com sono, pois não, craque Neto.
3: Só, Serra, bem rapidinho, se o Rayan não entrar no jogo, se o Rayan não chutar uma bola no gol, se o Rayan não fizer aquilo que a gente espera dele, a seleção brasileira fica dependendo exclusivamente do Hendrick, que também não é justo, né?
0: É verdade, mas vem Brasil, domina, ganhou Bruno Guimarães, abriu jogada errada, toque de bola, mas falta a seleção brasileira com Douglas Santos prende, para Vini Júnior, balançou, cortou, escapou, levou para a linha de fundo, tenta ganhar escanteio, vai para o toque de bola, solta a entrada da grande área para Bruno Guimarães domina para a seleção brasileira, enfia a jogada curtinha novamente no toque do Brasil, recolheu Gabriel Magalhães para Bruno, Bruno finta, dribla, limpa, recolhe a jogada com Casemiro, vovô prendeu, tocou, jogada para Marquinhos, Marquinhos domina para a direita do campo de ataque, recolhe Danilo, Danilo prende novamente com Casemiro, ele prende para a seleção brasileira, abriu para Gabriel Magalhães, ergueu a cabeça, chuveirou, levantou no banco do gol, afasta a seleção japonesa, volta a seleção brasileira, Danilo deixa a bola sair para a lateral, cara, dá um pique, evita a saída para a lateral, o Brasil está perdendo e o Azevedo ganha tempo. Ah, pô, que isso? Que nhaca, que ameba esse cara. Domínio do campo de defesa, recolhe novamente a seleção brasileira, sai jogando no campo de retaguarda. Já prende o lance no comando de ataque. A Pitura vira o comando, prende o lance curtinho. Gabriel Magalhães domina a seleção brasileira, recolhe no campo de ataque para Vini Júnior. Vini Júnior prende, rolou, boa bola. Vini dominou a entrada da grande área. Gabriel Magalhães abriu, soprou para Danilo. Acerta Danilo no cruzamento que sai o gol. Levantou na boca do gol. Toque de cabeça do Bruno Guimarães. Suzuki! Defesaça do goleiro da seleção japonesa, a bola entrando no ângulo esquerdo.
1: Em anos anteriores o goleiro era um problema pro Japão, parece que não é mais. Bela defesa do Suzuki, o Brasil pressiona 1-0 o Japão.
0: A bola volta com a seleção brasileira que sai jogando no seu campo de defesa, a Ventura vindo, toque de bola contigo novamente, recolhe pelo setor de esquerda, vem pro toque do Douglas Santos, ele prende o lance, abriu para Vini Júnior, Douglas Santos vai passar, Vini limpou, driblou, recolheu, soltou para Casemiro, deixou passar para Danilo, bom lance, dominou na direita, cruzou, levantou para Vini Júnior, subiu o zagueiro, cortou, vem Douglas Santos, aperta, recupera, um blitz do Brasil no Japão, dominou na ponta, recolheu Douglas, abriu para Bruno Guimarães, abriu com a passe para bater, ele prende o lance, recolhe, estuda a jogada, volta para Vini Júnior pelo setor de esquerda, Vini domina para o Brasil na finta, levou para a linha de fundo, bem pro cruzado, levantou, no banco do gol, tentou bater, Hendrick em cima do zagueiro, voltou na entrada da grande área, afasta a zaga, tira, vem para tirar novamente, Tamiguchi tira para volta com a seleção brasileira para Marquinhos, Marquinhos domina para o Brasil, volta a jogada, Coutinho abre para Danilo, Danilo para Marquinhos, um massacre do Brasil no início do segundo tempo, tem que sair o gol de empate já, e vem Brasil no campo de ataque, você com a Bandeirantes e Band FM, abertura para Douglas Santos na esquerda, abriu com o passo, cruzou, na boca do gol, vem o zagueiro para tirar, Matheus Cunha entrava, vem Douglas Santos, escora, joga na bola, volta para Vini Júnior pelo setor de esquerda, campo de ataque, recomeça a seleção brasileira para Marquinhos, Marquinhos prendeu já, o craque Neto, abertura na ponta direita, campo de ataque, Danilo pediu, abertura vem no toque de bola, dominou, Rayan cruzou, levantou, na boca do gol, Douglas Santos de cabeça pro meio, olha o gol, afasta em cima da linha, o Japão tira e contra-golpe do Japão, perigoso, impressionante, a bola brasileira não entra, a bola foi soltar para a direita, Vini Júnior da marcação, cruzamento na segunda trave, o toque de bola para dentro da área, Marquinhos chegou, bola tocada por cobertura, vai embora para a linha de fundo, a bola do Brasil não entra, Tomiyasu, ele chegou tocando de cabeça, chegou tirando de qualquer maneira, impressionante.
1: Bola não entrou, né? Ela bate no número 22, Tomiyasu, e o goleiro Suzuki também toca nela. E aí afasta o Ito. Salvou no lance do cabeceio do Casemiro dentro da área para empatar o jogo. E no contra-ataque foi escanteio, hein? A arbitragem ajudou o Brasil agora 1-0 Japão.
0: Pois não, Neto. Craque Neto.
3: A verdade, meu grande Luiz Costa, é o seguinte. Não adianta só o cruzamento. É, você tem que fazer a jogada individual, que dá para fazer isso com o Rayan, que eu acho que está muito mal. Eu colocaria o Neymar já... Colocaria o Neymar já, ou o Luiz Henrique, faz um 2 com o Hendrick e faz a jogada de triangulação, porque toda hora cruzando, toma um contra-ataque e quase salva outros caras.
0: A bola volta com a seleção brasileira, tentou tocar de bola, Rayan, capricha, garoto. Rayan dominou, soltou, bom lance à frente para Bruno Guimarães, cruzou na boca do gol, ninguém da seleção brasileira entrou. Vem para a marcação, Matheus Cunha tenta ganhar a jogada, ganha lateral o Brasil. Japão desesperado quando o Brasil tem posse de bola. É lateral para a seleção brasileira, bater pelo setor de esquerda. A abertura foi feita à frente, Matheus Cunha pede na grande área, a abertura vem para o setor de direito, no campo de ataque. Recolheu Gabriel Magalhães, abriu para Douglas Santos, para Gabriel Magalhães, ele prende o lance para a seleção brasileira. Já se movimenta, tenta o toque de bola para Marquinhos, Marquinhos domina para a seleção brasileira, Rayan está aberto lá pelo setor de direita, abertura para Rayan, balança Rayan em cima dele, vai botar dentro, Rayan dominou para a seleção brasileira, cruzou, levantou, no banco do gol, tentou o toque de cabeça, Matheus Cunha não consegue, a bola volta para Vini Júnior, Vini Júnior tem Douglas Santos mais aberto, domina Vini Júnior na linha de fundo, deu boa jogada à frente do comando, bate Gabriel Magalhães, levantou, no banco do gol, Casemiro de cabeça.

0: Brasil. Casemiro! Levantamento da esquerda, perfeito! Perfeito do Bruno Guimarães na segunda trave. Casemiro entrou atrás da zaga, meteu a cabeça no fundo da rede, a bola. Casemiro para empatar o jogo. Vinha mal no jogo, vinha mal no jogo, mas ele empata na sorte do futebol brasileiro. Cruzamento perfeito na medida, na medida, na medida, na medida. Cruzamento do Gabriel Magalhães. O Casemiro subiu, meteu a bola no contrapé do goleiro. Dentro da pequena área, a bola deu na bochecha, deu na bochecha, deu na bochecha, deu na bochecha. Direita da rede, o Brasil empata o jogo. O Brasil empata o jogo. Não há samurai que resista ao futebol brasileiro. Brasil 1-1 também para a seleção do Japão. Na Bandeirantes, o detalhe é teu, pressão.
1: Na bola aérea, o Brasil voltou com tudo, amassando o Japão e forçando esse tipo de lance. Já tinha quase marcado com Casemiro dentro da pequena área. E agora ele aproveitou. Um cruzamento espetacular do Gabriel Magalhães como lateral. E o Casemiro sozinho dentro da pequena área na diagonal do goleiro, cabeceou como centroavante, empatando o jogo. Décimo gol dele em 90 jogos pelo Brasil, 1-1.
0: 1-1, craque Neto. Claudio Zaidan.
2: A verdade, Ulisses, foi um golaço do Casemiro, gol de centroavante, bem posicionado, jogando mal pra caramba.

0: Pacheco, seria um gol para lavar a alma do futebol brasileiro. Vini Júnior, que pontada pela ponta, o Brasil quase chega ao gol da virada aí, Pretzel.
1: E começou numa caneta no seu marcador e depois quatro dribles para fazer o golaço. O Brasil simplesmente vira o Brasil. Brasil é Brasil, foi a frase do Valderrama quando perguntado. E o jogo contra o Japão? Brasil é Brasil, voltou a ser Brasil 1-1.
0: 1-1, placar do jogo, placar do gol de empate do Brasil, incendeia o jogo, Japão não tem pressa, o árbitro italiano permite, domínio do campo de defesa, põe a bola, Suzuki, Suzuki tenta o passe, aperta a seleção brasileira, vem pra ganhar no meio, tenta o toque, levada contigo na frente, Gabriel Magalhães, ele tenta, põe pra fora, lateral pra seleção do Japão bater, pois não, Zaidan.
2: E se houve o erro do Danilo no gol do Japão, houve o erro do Ito, né, que não fez a linha de impedimento, todo mundo saiu, ele ficou, deu plena condição pro Casemiro. E agora a pressão é assustadora para o Japão, né? O Vinícius fez tudo certo, só não fez o gol porque o Suzuki conseguiu tocar na bola.
0: E vem para o jogo, domina a seleção japonesa pelo setor de direito do campo de ataque, vem para o toque de bola do An. Ele prendeu, não se soltou na grande área, afasta a zaga brasileira, pega Alisson. O Duan dominava a bola com o braço, o árbitro mandou seguir, Alisson faz a defesa para a seleção brasileira. 1-1, Neto Zaidan, jogo empatado, jogo empatado.
3: 1-1, jogo aonde o Vinícius Júnior poderia fazer o gol da Copa, falar a verdade.
0: Fácil.
3: Fácil, gol da Copa, o gol mais bonito da Copa, tá jogando muito. Segundo tempo esse, celebrou com a seleção brasileira. Mesmo o Hendrick ainda não tendo entrado no jogo, a verdade, o Brasil precisa jogar mais bola. Bruno Guimarães encostar, Matheus Cunha encostar. Eu colocaria o Neymar ou o Luiz Henrique para ganhar o jogo.
1: E o Neymar tá aquecendo bastante.
2: O gol esconde os problemas do Brasil, né? O que, que é, Pretzel?
0: Aquecendo muito o Neymar, disse o Pretzel.
2: Ah, sim, sim. Não, é aquela história. O jogo está pedindo drible, improvisação. E por isso o Luiz Henrique e o Neymar seriam opções excelentes, né? Porque é isso que a maneira como o Japão se defende exige do Brasil esse tipo de coisa: o drible, o improviso. E aí ele levou o Neymar. Ele disse que o Neymar está se recuperando bem, está treinando muito bem. Então o que ele está esperando? Põe o cara no campo. E o Luiz Henrique, porque o Ryan está muito inibido. O Luiz Henrique com o drible pode abrir com mais facilidade a retranca japonesa.
0: E vem a seleção brasileira com o Vini Júnior, vem novamente pelo setor de esquerda, gira, joga na solta no meio de campo para Bruno Guimarães. Bruno Guimarães prendeu, abriu para Vini Júnior, errado, passe. Muito forte, Bruno. Tiro de meta para a seleção japonesa bater. Tiro de meta para a seleção do Brasil cobrar, do Japão cobrar contra a seleção brasileira. Brasil chegou a 14 vezes ao gol do Japão. Japão apenas 4 do Brasil, são os números do jogo. Você ligado no futebol, tá Bandeirantes, obrigado, torcedor, pelo carinho da sintonia. É bola, campo de defesa, Suzuki, o goleiro sai jogando. Hendrick vai para cima da marcação, recolhe campo de defesa da seleção japonesa. O tempo não para, Bandeirantes e a Band FM marcam. Jogados para você conferir, 16 minutos de bola rolando, 16 de bola rolando. É o segundo tempo de jogo, girando o placar da Copa do Mundo 2026 aqui em Houston. Continua para você, Brasil, Brasil, Brasil, Brasil, 1-1 também para a seleção japonesa na Bandeirantes. Quem fala é você. Alô, alô! E vem pro jogo, Japão, bola solta na boca do gol, Alisson sai para pegar. Diz aí, Pedro Cunha.
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0: 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Sai jogando a seleção brasileira. Japão tenta subir a marcação do campo de defesa. Bola volta para Alisson. Recolhe o goleiro brasileiro. Brasileiro jogando no campo de defesa. Ele prende a jogada. Alisson pelo seu campo de retaguarda. 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Placar do jogo de 1-1 para o Brasil. 1 para a seleção japonesa. Se posiciona Alisson. Repõe a bola em jogo. Bate à frente. Ele domina no seu campo de defesa. Vai tentar o toque de bola. Aperta a zaga brasileira com o Hendrick. Hendrick recolheu novamente pelo setor de esquerda. Campo de retaguarda. Dá o toque para Douglas. Douglas para Vini, Douglas recolheu para Vini, Vini recolheu, Hendrick fica no meio, domina a seleção brasileira, partiu Douglas Santos de calcanhar, Vini, abriu para Matheus Cunha prende para a seleção brasileira, girou para Bruno Guimarães, vai soltar para Danilo pela direita, Danilo tem Ryan, aperto para a ponta, enfiou para Ryan, Ryan dominou para a seleção brasileira, vem para o toque, libera para Matheus Cunha, para Ryan, do jeito que ele gosta, vai para a área, finta no primeiro, finta no segundo, outra finta, girou, deu para trás, recolheu novamente com Matheus Cunha para Ryan, Ryan prendeu para a seleção brasileira, cruzou, levantou na boca do gol, Suzu, que sai no alto para pegar.
1: Mas foi boa a jogada do Ryan, ele deu um drible interessante, só que ele baixou a cabeça na hora do cruzamento. Isso. Neymar e Fabinho no aquecimento, 1-1, Casemiro marcou o gol do Brasil.
0: Pois não.

0: Caraca, Neto.
1: Pode tirar o Rayan e bota o Neymar. O Neymar mete a bola pro Hendrick, o Neymar vai meter uma bola diferente. Você precisa de um gênio num jogo como esse. Você precisa quebrar essa linha de marcação que já foi quebrada no lance de cruzamento. Agora você precisa de um gênio, é o Neymar. Então bota o cara, pô.
0: É o futebol da Bandeirantes pra você. Já a torcida começa. Neymar, Martinelli
2: chamado pelo Ancelotti.
0: E vem pro jogo do meio do campo de defesa. Tenta descer a seleção japonesa. Marquinhos vem na marcação. Tenta o toque de bola. O Japão tenta o domínio. No meio da zaga brasileira aberta. Casemiro pegou um táxi. Desceu pro apoio. Recolheu a seleção japonesa. Bola batida. Gol. Alisson bateu. Opa! Pega de novo. Alisson faz a defesa. Alisson!
3: E aí o susto na torcida brasileira, Ulisses Costa, porque o arremate não tinha tanta direção, mas tinha muita força. E aí tentou encaixar o Alisson, sorte é dele, que não havia nenhum japonês no rebote. Tentativa de Ueda, camisa 18, lado esquerdo.
2: Martinelli daqui a pouco no Brasil.
0: A bola volta com a seleção brasileira, tenta ser jogando no campo de ataque, recolhe Casemiro. Casemiro prende a jogada para Douglas Santos pelo setor de esquerda, deu para Vini. Vini dominou para o Brasil, tentou enfiar a bola no comando de ataque, sai para fora, bola em lateral. Lateral para a seleção brasileira bater. Lateral já cobrado, domina a seleção brasileira para vir para o toque de bola, contigo no setor intermediário. Já recolhe a seleção do Brasil com Bruno Guimarães. Bruno Guimarães tem Danilo aberto pela direita, Rainha escancarado pela ponta. Recolheu o Danilo. Danilo prefere voltar a jogada na sua zaga central, circunferência central do gramado para Gabriel Magalhães, que prende o lance, abre para Vini, na esquerda, campo de ataque, domina Vini, para Gabriel Magalhães, já recolhe a jogada para a seleção brasileira, toca curtinho para Casemiro. Casemiro tem Marquinhos ao seu lado, recolhe a jogada para Marquinhos. Marquinhos domina para a seleção brasileira, 1-1, empatado o jogo. Rayan domina para a seleção do Brasil, vem para cima da marcação dele, balança Rayan, ele tenta a finta, volta a jogada do toque de bola curtinho novamente com a seleção brasileira, com Bruno Guimarães. Ele prende o lance, recolheu com Gabriel Magalhães. Gabriel Magalhães prende Vini, pede Vini, recebe Vini Júnior, domina para a seleção brasileira para a ponta, deu uma bola para Douglas Santos, cruzamento, vem para trás, erra. Domina a seleção brasileira, tem lateral pela esquerda, campo de ataque. Brasil pressiona, o Japão deixa para contra-golpear, vai mexer a seleção brasileira.
2: Vai Matheus Cunha com a 9, entra Martinelli com a número 22, a segunda mudança no Brasil.
0: E aí, Neto, e aí, Zaidan?
1: Na verdade, ele quer um jogador de velocidade, encostar principalmente aí no Hendrick, né? Você tira um meia, que por sinal fez uma partida horrorosa, o Matheus Cunha. Você bota o Martinelli, que ele não gosta de jogar do lado direito. Ele vai fazer um falso 9, encostando ali no Hendrick. Mas o Neymar tinha que entrar e não o Martinelli. E eu posso queimar a língua do Martinelli fazer 2 gols, tá?
0: Mexe o Japão, saiu 10, entra o 2.
3: Isso, saiu o Doan com o 10, vem o 2, o Sugawara. O outro que deixa o campo é o 13, o Nakamura. E vem o 25, o Suzuki, Ulisses.
0: 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Se posiciona para ser jogando do meio do campo de defesa. Vem para o toque de bola contigo no setor intermediário. Recorda a seleção brasileira pela direita. Já prende o lance curtinho. A seleção do Brasil. Abertura vem do toque de bola contigo na intermediária. Com o toque de bola de Marquinhos. Marquinhos para Casemiro. Casemiro domina para a seleção brasileira. 1-1 jogo. Está empatado o jogo. Já do meio do campo de defesa. O vovô fez um empate para a seleção brasileira. Casemiro domina pela esquerda. Douglas Santos. Ele prende o lance e volta a jogada novamente para Martinelli. Martinelli se desloca. Agora só fica ainda. Ele tem no ataque. Já domina a seleção brasileira. Douglas Santos prendeu, solta de primeira, abre para o toque de bola de Casemiro. Casemiro prendeu para Martinelli. Martinelli domina para a seleção brasileira, faz o giro para Danilo. Danilo domina para a direita, tem Rainha aberto para a ponta, enviou para Rainha pelo setor de ponta direita do campo de ataque, vai para a finta, levou para a linha de fundo, cruzamento na grande área. Vini Júnior tentou chegar, não chegou. Hendrick também afasta o zagueiro. A bola volta para Alisson, que domina do campo de defesa na linha lateral do gramado pela direita. Vai ser jogando para Marquinhos, capitão da seleção brasileira. Ele prende Marquinhos, um Brasil, um Japão. Já recolhe para a seleção brasileira, sai jogando pelo setor de esquerda, abriu para Douglas Santos novamente com Vini Júnior para Martinelli. Martinelli domina para a seleção do Brasil, abre para o meio de campo para Casemiro. Casemiro já solta pelo setor de direito do campo de ataque para Danilo. Danilo prende para Rayan. Rayan domina para o Brasil no puro talento, cruzou, levantou na boca do gol em cima do zagueiro, voltou novamente no toque de cabeça. Danilo levanta pelo campo de ataque, afasta o zagueiro, tira dali para volta no toque de bola com a seleção brasileira para ser jogando. Domina o Brasil no campo de defesa para ser para o jogo. Recorda a jogada com Gabriel Magalhães. Gabriel Magalhães já prende do campo de defesa para Martinelli. Lança a jogada no meio, Hendrick. Ele vem pro domínio, prendeu, rolou a jogada, abriu para Douglas Santos, prendeu para Casemiro, levantou, jogou para Hendrick, tentou o cabeceio, pede o pênalti. O juiz manda seguir Hendrick, fica no chão pedindo o pênalti. Pois não, Neto. Pois não, Zaidan.
4: As duas substituições aí do Japão, ele colocou defensores, tirou o ala, tirou o meio-campista, colocou defensores. Então, o Japão está dizendo o seguinte: vamos logo para os pênaltis. Essa é a ideia do treinador japonês. Não está nem pensando na prorrogação. Já está pensando em ir para os pênaltis.
0: 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Para você, o tempo não para. Bandeirantes marca. 22 minutos de bola rolando. É o segundo tempo de jogo, girando o placar da Copa do Mundo 2026 aqui em Houston, nos Estados Unidos. Continua para você, Brasil 1-1 também para o Japão. 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
5: Quem passar de Brasil e Japão enfrenta quem joga amanhã às 2 horas da tarde entre Costa do Marfim e Noruega. Lembrando que o único classificado às oitavas até aqui é o Canadá, que venceu a África do Sul por 1-0.
0: Você comigo no futebol da Bandeirantes, torcedor brasileiro aqui. Vamos pro tempo, pra rapaziada daquela hidratada, pra você. Vamos já pro quarto tempo do jogo. Você ligado no futebol da Bandeirantes. Crack Neto, Cláudio Zaidan falam na Bandeirantes. Pra Brasil, um Japão também um.
1: Eu acho que esse momento agora é um momento de equilíbrio do treinador, sabe? Então você tem Rayan, Endrick, Martinelli e Vinícius Júnior. Você tem quatro caras. Quem cria? Quem soluciona a bola para chegar? Aí é o Neymar. Sabe? O que não pode também, Ulisses e Zaidan, é toda hora essa bola ser cruzada. O gol saiu do cruzamento do Gabriel Magalhães, maravilhoso, que o volante fez o gol. Então, a expectativa para mim é de colocar o Neymar junto com o Martinelli, junto com o Vinícius Júnior, junto com o Endrick. Ele mete uma bola, a gente ganha o jogo. É só isso que tem que fazer.
4: E agora o Japão se fecha de vez. Tanto que ele tirou os dois laterais, que jogam muitas vezes até como ponta, mas hoje estão como laterais de fato. E, por exemplo, quando ele tira o cara na lateral esquerda, o Nakamura, ele nem vai com o veterano Nagatomo, né, que é um dos nomes históricos do Japão, e que entra quando sai o Nakamura. Ele coloca um jogador mais defensivo. Então o Japão percebe que o Brasil se animou, está indo para cima, se organizou de outra maneira, está mais ousado. O Vinícius começou a fazer o que ele não fez no primeiro tempo, está partindo para cima do marcador, quase faz um gol de placa, né? Então, como o Brasil pressiona, e isso está ficando aterrorizante para o Japão, porque ele olha para o relógio e fala: putz, ainda falta isso tudo. E com o Brasil em cima, ele fala: vou tomar o segundo gol. Então ele enche de defensores agora e começa a sonhar com uma disputa de pênaltis. E... porque o Brasil não pode diminuir o ritmo.
1: Viu, Zaidan?
4: Tente continuar em cima.
1: E uma coisa para mim, daquilo que você mostrou em relação à seleção japonesa, eles já não vão atacar mais do jeito que atacava. Então, para eles, um empate para prorrogação, para tentar levar isso. E já que o Brasil tem a possibilidade de posse de bola, tá aí, Ulisses.
0: É isso aí, recomeça o jogo para você, torcedor brasileiro. Do meio do campo de defesa, tenta ser Fernando. São 26 minutos de bola rolando desde o segundo tempo de jogo. Domina a seleção brasileira, temos mais uns 25 minutos. O Brasil toca para Marquinhos. Marquinhos volta a jogar a curtinha. É para Gabriel Magalhães, que prende para a seleção brasileira. Ele recolhe pelo setor de esquerda, campo de ataque, abre para Douglas Santos. Douglas Santos domina. Ele vem para a finta, para Vini Júnior. Tentou enfiar a bola no meio e perdeu a bola, Vini. E aí ficou caído, aperta, vem para o toque de bola. Martinelli ganha para a seleção brasileira, para ser Fernando no campo de defesa. O árbitro para. Marcou a falta do Martinelli, o jogo tá parado.
2: Ele esperou a vantagem que o jogador do Japão levaria, como não levou, ele marcou a falta lá atrás, a quarta cometida pelo Brasil. 1-1, Casemiro marcou para o Brasil.
0: 1-1, Brasil e Japão. Domina a seleção japonesa, tenta descer pelo setor de esquerda, campo de ataque, aperta a zaga brasileira. 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Prende o lance novamente a seleção do Japão. A abertura vem pelo setor de direito do campo de ataque. Abertura do toque de bala contigo na intermediária de Jaina Ivdo. Ele domina do campo de ataque, tenta o passe, vem Douglas Santos, ganha para a seleção brasileira, já sai jogando o cutinho para Casemiro. Casemiro já prende no campo de ataque, corta para Marquinhos. Marquinhos domina para a seleção brasileira, deu o toque de bola para Danilo, vem para o toque, faz o break. Danilo abre no meio de campo para Bruno Guimarães. A seleção japonesa tenta subir a marcação. Endrick está livre pelo meio, abertura para Endrick, domina para a seleção brasileira, já dá o tapa na bola, escapa na marcação do primeiro, do segundo, abre na esquerda, campo de ataque. Endrick tem para Vini Júnior pela ponta, entrou na grande área, girou, vai fazer o gol, dominou, soltou errado, passe para ninguém. linha. A bola volta no toque, ele para, domina a seleção brasileira. Inteligente Gabriel Magalhães, espera o péssimo domínio do jogador brasileiro Ito, o jogador japonês Ito. A bola volta no toque, ele para Casemiro. Casemiro prendeu de esquerda, campo de ataque para Douglas Santos. Douglas Santos arma a jogada para o comando, domina a seleção brasileira. Recolheu pelo meio de campo, contigo na intermediária. Marquinhos, Marquinhos já prende no campo de ataque, enfia a jogada para a ponta, soltou para Rayan. Rayan prendeu o lance para Danilo. Danilo domina para a seleção brasileira. Jogo está indo para a prorrogação. Já dominou no campo de ataque. Danilo prendeu para Rayan. Rayan voltou para Danilo. Pela meia direita, campo de ataque. Tem abertura atrás aqui com Gabriel Magalhães. Enfiou para Gabriel Magalhães. Ele domina. Parte e vem e Vini. Vini dominou na ponta esquerda. Campo de ataque vai para a finta. Abriu jogada. Vai sair novo. Cruzado bem. Brasil levantou ali o gol. O toque de cabeça vai para fora. Tentou Rayan, bateu nas costas da marcação, vai para a linha de fundo, escanteio. Time brasileiro pede pênalti, o juiz está dando escanteio.
2: A mesma jogada do gol, só que agora o bloqueio do Japão, Bruno Guimarães cobra terceiro escanteio brasileiro.
0: Escanteio para a seleção brasileira, bater pelo setor de direita do campo de ataque, vem para a cobrança de escanteio a seleção brasileira. É lá pela direita do campo de ataque, placar do jogo de Brasil e Japão, placar de 1-1, está empatado o jogo. Segundo tempo de bola rolando, vem para a bola, 28 minutos de bola rolando, se posiciona, é segundo tempo de jogo, escanteio Brasil. Levantamento bem a minha altura, péssimo levantamento de escanteio. Pega muito mal na bola o Bruno Guimarães. É lateral para a seleção brasileira bater pela direita do seu campo de defesa. É lateral para o Brasil bater. Marquinhos vem buscar o jogo. Tem pressa, Marquinhos, capitão da seleção brasileira, domina do campo de defesa. Sai jogando contigo no meio de campo. Recomeça a jogada a seleção do Brasil. Martinelli já pede no comando de ataque. A abertura vem com Gabriel Magalhães. Gabriel Magalhães domina para a seleção brasileira. Ele vem para o break, tenta o toque, ele para Marquinhos. Marquinhos domina para a seleção do Brasil. Tenta lançar a frente no comando de ataque. Abriu para Rayan. Rayan já prende o lance e volta a jogada para Danilo. Danilo para Marquinhos. Marquinhos domina para a seleção brasileira para tocar do campo de retaguarda. Já abre para Gabriel Magalhães, que parte pelo setor de meia esquerda. Vini aberto sempre pela esquerda. Abertura para Vini. Vini domina para a seleção brasileira. Vem para o toque de bola contigo novamente. Recolhe a jogada. Gabriel Magalhães prendeu. Solta para Marquinhos. Marquinhos domina para a seleção brasileira. Vai voltar no meio de campo. Abriu para Martinelli. Martinelli domina para o Brasil. Vem para a tabela. Ele domina, ergue a cabeça. Vai tentar a finta. Faz o toque. Cruzamento vem para dentro da grande área. Afasta a zaga japonesa. Tiro de qualquer maneira, subiu Maeda, ele tirou o perigo, a bola voltou com a seleção brasileira, prende o lance novamente, Martinelli domina para o Brasil, Brasil em busca do gol da virada e está próximo o Brasil do gol da virada, vem na Bandeirantes e na Band FM, abertura do meio de campo, Marquinhos já dominou, ele gira o jogo para Danilo, Danilo já prende lá pelo setor de direita do campo de ataque, um futebol burocrático da seleção brasileira, ninguém cruza, ninguém passa, a bola volta no toque de bola, Bruno Guimarães recolhe para a seleção brasileira, para ser jogando pelo seu campo de defesa, 1-1, está empatado o jogo, abertura do campo de retaguarda, domina novamente no campo de defesa Marquinhos, ele já sai jogando para a seleção brasileira, prende a jogada para Gabriel Magalhães. Gabriel Magalhães domina para a seleção do Brasil, vem para o break, tenta o toque, ele vai para Casemiro, recomeça novamente no toque, ele para Bruno Guimarães. Pois não, craque Neto.
1: Não, esse jogo não, pô, esse jogo de trocar bola é o que a seleção japonesa quer. Pô, bota o Neymar, bota o Luiz Henrique, tira o Rayan, vai para dentro, tira o Bruno Guimarães, vai para dentro.
0: E vem Vini, domina para o Brasil, abriu para Endrick, Endrick dominou, girou, não foi. Tinha que partir o Martinelli. Martinelli ficou parado esperando, ele tem que antecipar o lance. O Endrick meteu na linha de fundo para ele, na esquerda.
2: É verdade, o Martinelli ficou parado, porque essa foi a intenção do Endrick para jogar lá na frente para o Martinelli entrar na área. 1-1 no placar.
0: E vem para o jogo, domina Casemiro para a seleção brasileira, para ser jogador do campo de defesa, recupera para a seleção do Brasil. Toca a bola de pé em pé, a seleção brasileira. Casemiro domina para a seleção do Brasil, vai tentar o toque de bola contigo no setor intermediário. Prende o lance, Casemiro já domina para Marquinhos. Marquinhos recolhe para a seleção brasileira, tem Danilo partindo pela direita. A abertura vem para Danilo. Danilo domina para a seleção brasileira, vai tentar o toque de bola curtinho no meio de campo, recolheu Bruno Guimarães. Bruno Guimarães vem para o toque de bola, volta curtinho para Gabriel Magalhães. Gabriel Magalhães domina para a seleção brasileira, já abre para o setor de esquerda para Vini. Vini prende para o Brasil, ele vem para a finta, faz o break, tenta o toque de bola, já solta curtinho, balança Vini. Vini recolhe no campo da retaguarda, tentou enfiar a jogada para a ponta, soltou para Martinelli. Martinelli tem Douglas Santos, abriu para Douglas Santos da esquerda, chegou na linha de fundo, vem cruzamento no gol, subiu o zagueiro, cortou, voltou para Martinelli, bate pro gol, Martinelli bateu. Passa a esquerda do gol, vai para a parada de fundo, em tiro de meta para o Japão cobrar.
2: O goleiro Suzuki nem foi na bola, longe do gol do goleiro japonês, que agora, ó, demora para fazer reposição. O árbitro já olha para ele, 1-1 no placar. Casemiro marcou o gol brasileiro.
0: 1-1 é o placar do jogo para você ligado no futebol da Bandeirantes, torcedor brasileiro. Vai repor Suzuki, vai mexer quem? Japão.
3: Em dose dupla, Tanaka com a 7, entra na vaga do 15, o Kamada. Tanaka 7 no 15, Kamada. A outra troca já ensaiada por ali, o Machino com a 6, está prontinho para entrar. Antes dele vem o 7. Ué, confirmada essa troca do Kanaka, que é o 7. Daqui a pouco, o Machino, camisa de número 6, está pronto por ali na vaga do 14, o Ito, Ulisses Costa. 6, Machino no 14, Ito.
0: Tá aí o Machino entrando com a 14 no campo de jogo. É 6, Machino, melhor dizendo, você entrou no lugar do 14. Tiro de meta para a seleção japonesa, a bola volta com a zaga brasileira, já prende Casemiro. Ele domina para a seleção do Brasil, deu para Marquinhos, Marquinhos já abre do toque de bola de Danilo. Danilo prende o lance, tenta o toque de bola frente do campo de ataque, ganha a lateral para a seleção brasileira. Manual para o Brasil bater e ser o jogador no seu campo de retaguarda.
2: Neymar saiu do aquecimento.
0: No futebol da Bandeirantes para você, é lateral para a seleção brasileira bater pelo setor de direito, 1-1, está empatado o jogo. Você ligado no microfone Bandeirantes, o tempo não para, Bandeirantes e a Band FM marcam. Você confere e vem para o jogo. Japão recua bem. Casemiro para Alisson, que sai do gol para fazer a firme boa defesa. São 33 minutos de bola rodando, girando o placar no segundo tempo da Copa do Mundo 2026. Continua para você. Brasil 1, Japão também. Um jogo está empatado. 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
5: Falando em Brasil, Ulisses, Rafael Klaus foi escalado para apitar o próximo jogo dos Estados Unidos na Copa do Mundo. Estados Unidos e Bósnia e Herzegovina a partir das 8 horas da noite do dia 1 de julho.
0: A bola volta no toque, de bola domina a seleção do Japão, tenta descer do campo de defesa, aperta na marcação, a zaga brasileira vem para tocar na bola, Danilo tenta ganhar o lance, não consegue, ela volta na direita com Casemiro, domina para o Brasil, sai jogando para Danilo, Danilo já prende pela direita, liga, joga na frente no campo de ataque em velocidade, dominou, prendeu Endrick, perde a bola, ele volta na marcação, apertou Danilo, ganhou para Rayan, dominou, partiu, sobrou para Danilo, Rayan pediu a falta, tá, cai demais o Rayan, o árbitro não dá esse tipo de falta, aperta Tarranha, tenta ganhar o lance lateral para a seleção do Japão bater no campo de defesa.
2: E agora o Japão segue, ó, paradão, esperando o tempo passar. 68.777 pessoas aqui no estádio, tem capacidade máxima para 72 mil.
0: Você ligado no futebol da Bandeirantes, 1-1, está empatado Brasil e Japão. Você ligado no microfone de maior tradição do rádio brasileiro. Vini Júnior vem para a marcação, aperta em cima, tenta o toque de bola contigo novamente. Já domina a seleção japonesa, desce pela direita com Tamiatsu. Tamiatsu, ele tenta o toque de bola de forma errada na volta na zaga central. Já domina no campo de defesa para sair jogando, prende o lance curtinho novamente. Domina a seleção brasileira, recolhe para o Marquinhos, pois não, craque Neto.
1: Pô, bota o Martinelli lá do lado direito, tira o Rayan e coloca o Danilo Santos, pô.
0: A bola volta, é uma grande opção, mas vai ter prorrogação, será o jogo, o Brasil vira, do meio do campo de defesa, vem para o toque de bola, já perde novamente Bruno Guimarães, ele recolhe a jogada para Marquinhos, Marquinhos abre a jogada para Gabriel Magalhães domina para a seleção brasileira, já tenta descer no campo intermediário para Martinelli, Martinelli já domina no campo de defesa, tenta o toque de bola, curto novamente, recolheu para Vini, Vini dominou na ponta, vai para a finta, tentou o drible, perde a jogada, a bola volta com a seleção brasileira, só dá Brasil no jogo, Marquinhos põe no peito, domina para a seleção brasileira. Ele abre a jogada para Gabriel Magalhães, ele prende, ultrapassa Nick de Vídeo Gramado, recolhe para a seleção brasileira, brasileiro jogando, já prende o lance a seleção do Brasil, Marquinhos recolhe pelo setor de meia direita na circunferência central, ele enfia a jogada pelo setor de esquerda, abriu para Gabriel Magalhães prendeu, empurra na ponta para Vini, Vini recolheu para a seleção brasileira, vai tentar o toque de bola contigo novamente, Vini, em velocidade, escapou do primeiro, escapou do segundo, vai para a área, tirou o zagueiro, voltou, Douglas Santos cruza, levantou na boca do gol, tentou arranhar de cabeça, tira o zagueiro, bola falta, Danilo, lento, mas chega. Ele prende o lance já, domina curtinho para Marquinhos. Marquinhos domina para o Brasil. Tem Gabriel Magalhães aberto pela esquerda, enfio para Gabriel Magalhães. Vini no meio, Casemiro soltou. Ele volta a jogada para Gabriel Magalhães. Prende o lance, cruzamento na boca do gol para o Endrick, que é no peito do Endrick, que tira o zagueiro. Afasta o Brasil, dá uma blitz no Japão, parte para cima. Abertura para Danilo, vai voltar para Marquinhos. Marquinhos domina. Ele tenta o toque de bola curtinho para ser jogando com Martinelli. Martinelli dominou para a seleção brasileira. Prende o lance pelo setor de direita, abre. Tenta o toque de bola para Douglas Santos. Douglas Santos chega para apoio, volta para Vini Júnior. Júnior domina para a seleção brasileira, apareceu Casemiro, Vini Júnior inverteu a jogada na direita, é para Danilo, mata no peito, a bola escapa, volta no meio para Marquinhos, Marquinhos recomeça para a seleção brasileira, já sai jogando curtinho novamente Danilo, Danilo prendeu para a direita para Bruno Guimarães, tenta o toque de bola, Danilo errou o toque, Bruno consertou, é para volta, volta curtinho no setor intermediário, aperta o Brasil, abertura com Gabriel Magalhães, prendeu para o setor de ponta para Douglas Santos para Martinelli, Martinelli domina para a seleção brasileira, vem cruzamento na grande área para ninguém, o Rayan, ele não está em campo. O Rayan hoje veio aqui para fazer uma jogada e passear o jogo todo. Ele não antevê a marcação, a jogada, ele não tem ponto futuro, é impressionante.
2: E foi a terceira bola que o Brasil circulou e jogou na segunda trave para tentar repetir o lance do gol, e o Japão só fechou a porta.
0: A bola volta, tenta o toque para a seleção do Japão, para ser jogado depois, não.
4: Agora é o seguinte, com o acréscimo tal, digamos que nós teremos aí mais 15 minutos de jogo, certo? Com acréscimo e tal e coisa. O que ele está dizendo para todo mundo é que ele acha que o Neymar não está em plenas condições. Ah, só aguenta meia hora e pode ser que haja prorrogação, então ele fica para prorrogação. Porque o Brasil está empatando o jogo, não está ganhando o jogo. E se você tem um jogador diferente...
0: O Brasil passou na direita, falta nele no bico da grande área e vai pintar amarelo. É falta para a seleção brasileira bater da arrancada do Danilo depois do toque de bola do jogador Rayan. Me desculpa aí, pois não, Zaidan, pode concluir.
4: Não, não é isso, é isso. Ou seja, ele vai deixar para a prorrogação, com a provável prorrogação. Não é, é o que está aparecendo, está aparecendo. E outra coisa, o Danilo está pedindo para entrar no time faz tempo, né? E nem numa situação dessa, o Danilo volante, ele coloca. Não gosto dessas decisões do Ancelotti, não.
2: Amarelo para o Suzuki, 25 do Japão. Mais uma falta para o Brasil, a nona cometida pelo Japão.
0: Quem sabe o gol da virada, Brasil. Falta para o Brasil bater. Vem Bruno Guimarães para a cobrança de falta. Pico da grande área. Aceita para a cobrança. Põe o Neto que empata. Que vira o jogo. É falta para a seleção brasileira bater. Bico da grande área. Falta para o Brasil cobrar. Você ligado no futebol da Bandeirantes. Vem para a cobrança. Na bola. Tem Bruno Guimarães para a cobrança. É falta de Rayan também. Vem bola levantada para dentro da grande área. O Brasil tentou o gol da virada. Quem sabe saiu o gol, vamos Brasil, partiu na bola, Bruno deixou, vem Rayan, partiu, bateu direto pro gol, desvio de cabeça, vai para fora, a linha de fundo, escanteio.
2: Quinto para o Brasil, quarto na realidade, quarto para o Brasil, quem vai pra bola fica por lá mesmo, é o Rayan que vai fazer a cobrança, ele mesmo, antes era o Bruno Guimarães que batia. 1-1, Casemiro marcou o gol brasileiro.
0: Escanteio para a seleção brasileira bater, vem para a cobrança. Bruno Guimarães para bater, escanteio para a seleção do Brasil. Para você ligado na Bandeirantes, a Bandeirantes com você. Se posiciona para a cobrança, escanteio a seleção brasileira. Vem levantamento dentro da grande área. Escanteio para o Brasil, Rayan. Ele vem para a cobrança para a seleção brasileira. Rayan para a cobrança, escanteio para o Brasil. Para cá do jogo de 1-1. Rayan na bola, partiu, vamos virar. Casemiro desviou para dentro da área. Martinelli subiu, a bola sobrou. Sobra pelo setor de ponta para Vini. Vini dominou, recolheu, vai para a finta, vai tentar. O Breck levou para a linha de fundo, fez o Breck, recolheu, prende, soltou, boba, bola à frente, Bruno Guimarães de três dedos, meteu para fora, e o Martinelli tá caído na grande área do Japão,
2: com a mão no rosto. Será que tomou algum choque dentro da área? O árbitro agora paralisa o jogo para fazer o atendimento para o jogador brasileiro. Bruno Guimarães talvez esteja no seu pior jogo em relação à ótima primeira fase que ele fez.
0: Você ligado na Bandeirantes, na Band FM, obrigado, torcedor, pelo carinho da sua sintonia. Aqui, tiro de meta, fica caindo Martinelli no campo de jogo.
2: O número
0: ainda.
2: 11, o Maeda, ele sobe com o cotovelo aberto, mas isso aí na Série A do brasileiro até poderia ser lance de vara aí, mas aqui não segue o jogo, nada, manda o Martinelli levantar.
0: Você ligado no futebol da Bandeirantes, e o árbitro tá lá mandando ele levantar e jogar. O árbitro falou, não foi nada, o VAR não chamou, não foi nada. E tá sentindo ali o Martinelli. Levanta e joga, meu filho. Você ligado no futebol da Bandeirantes, torcedor brasileiro. Obrigado pelo carinho da sintonia. Vem pra repor a bola em jogo novamente. Tenta ser jogando. Recolhe novamente no campo de defesa. A seleção do Japão pra tocar no campo de retaguarda. Obrigado, torcedor, pelo carinho da audiência. Abertura vem do campo de defesa. Suzuki. Suzuki domine. Quem fizer gol agora vence, meu filho. A abertura foi feita à frente. Vem pro toque de bola. A zaga brasileira chega muito mal na bola novamente no meio de campo. Bruno Guimarães lento. A abertura do meio da zaga do Brasil. Marquinhos vem pra cobertura, aperta novamente, recolheu a seleção japonesa, tentando descer pelo setor de direita do campo de ataque, vem com toque de bola com o Sugarari, ele domina, levanta, vai pro passe, soltou curtinho pra ponta direita do campo de ataque, vem cruzamento na grande área, vem Casemiro pra tirar, a bola volta pra Hendrick, ele tenta dividir e perde o lance, apertou pra ganhar a seleção brasileira, vamos armar contra golpe, Hendrick domina, Vini Júnior tá aberto, lançou errado! Mal para Martinelli, Vini Júnior aberto na esquerda, lateral Brasil, tira o zagueiro, lateral para a seleção brasileira bater, lateral Cabrado vem para o toque de bola, Danilo domina a jogada para a seleção do Brasil, momentos finais do jogo, por enquanto tudo indo para a prorrogação, um Brasil, um também para a seleção do Japão, mas Casemiro vem para cima, o Brasil acredita, ele vem para o toque de bola para Douglas Santos, pelo setor de esquerda, Douglas Santos para Casemiro, recolhe do campo intermediário, abriu jogada para Marquinhos, Marquinhos prende para a seleção brasileira, deu para Rayan já prende para a seleção do Brasil, vem para a finta, volta para Danilo, recolhe Danilo para ser jogando com Marquinhos. Brasil toca a bola para trás, já domina do campo de defesa, aperta na marcação, Rico e o Gabriel Magalhães, domina para a seleção brasileira para partir para o comando de ataque, vem para o breque, solta para Vini, Vini recolheu para o setor de esquerda, volta curtindo no setor intermediário, ele abre o número curto com Douglas Santos para Gabriel Magalhães, Magalhães abre para Marquinhos, para Danilo, Danilo prendeu para direito do campo de ataque, rente a linha lateral do gramado, Rayan, põe talento, Rayan tentou a finta e foi empurrado. O árbitro para a marca, falta para a seleção brasileira bater pela direita de ataque.
2: A décima do Brasil, tá na área, tá na bola, perdão, Bruno Guimarães, todo mundo do Brasil na área.
1: E Ulisses,
2: você falou certo, se saiu o gol agora, ganhou o Brasil.
0: Pois não, Neto.
1: Essa bola de cruzamento aí, ela não pode sair baixa. Ela tem que sair alta para fazer o gol de uma casquinha do Danilo que tá na marca da Cal.
0: E vem Brasil, Bruno Guimarães levantou, Marquinhos subiu, tirou o zagueiro, bola sobrou de primeira para Martinelli, fora da área, deu para Vini. Vini prendeu na ponta, Martinelli passou, bate Vini, dominou, bateu. Houve o desvio, vai para escanteio. Escanteio pro Brasil bater na direita.
2: Brasil quinto, Bruno Guimarães cobra, a galera do Brasil se agita. Pressão total brasileira 1-1.
0: Escanteio, escanteio para o Brasil bater pelo setor de direita do campo de ataque, vem para a cobrança de escanteio, Bruno Guimarães para a seleção brasileira, Rayan está livre aqui no bico da área, Rayan está livre, nenhum japonês marca, bola para Rayan, dominou para a seleção, linha lateral da área, vai para o cruzado, o chuveiro no boca do gol, subiu de cabeça, o zagueiro quarta tira, bola volta, Martinelli, ele domina para a seleção brasileira, já sai jogando curtinho, prendeu no cipre do setor de esquerda, o Brasil, Vini, do jeito que ele gosta, no mano a mano, dominou, Vini limpou, prendeu, balançou, cortou, escapou, levou, linha de fundo, fecha a porta o zagueiro, a bola volta para Vini, domina, tenta finta e perde o lance. Vini Júnior para a volta com a seleção japonesa. Já domina o campo de defesa. Vini Júnior volta, recupera para a seleção brasileira e toma o rapa. Está marcada a falta para o Brasil bater pela esquerda. Momentos finais do jogo. Já já os acréscimos 1-1. Vem Brasil. Vini dominou, cruzou, levantou na boca do gol. Suzuki sai do alto para pegar.
2: Muito mais para o goleiro. 1-1 está indo para a prorrogação.
0: E vem para o jogo a seleção japonesa, tenta a finta em cima da marcação, balança em frente à marcação, tenta Suzuki, o toque de bola curtinho na intermediária, a abertura vem pela direita do campo de ataque, novamente Sugawara, ele domina do campo de ataque, Sugawara vai para a finta em cima da marcação, escapou, recolheu o cruzamento na área, vem para a pasta da zaga brasileira, tira, mas tira fraco a bola, recolhe do campo de ataque, o Japão, pois não, craque Neto.
1: É, o Japão não aguenta o Brasil na prorrogação, os caras estão mortinhos.
0: E vem pro jogo, domínio do campo, ataca a seleção japonesa. É o Danilo na marcação, cruzamento para Marquinhos tirar.
2: Mais seis.
0: Vamos a 51 minutos no segundo tempo, mais seis de jogo. 45 de bola rolando, mais seis. E muita emoção, Copa do Mundo é assim, torcedor brasileiro. Domínio do campo de defesa, sai jogando a seleção japonesa, já prende o lance novamente. Está caído, Casemiro com cãibras, é isso ou está no chão?
3: É isso, ficou ruim pro Casemiro por ali, o volante da seleção brasileira parece um incômodo na virilha, o Ancelotti chama Fabinho com a 17, daqui a pouco troca na seleção brasileira, Ulisses.
0: E aí, craque Neto, e aí, Zaidan?
1: Na verdade, o Casemiro jogou muito mal o primeiro tempo, tá sendo o cara que fez o empate, aí quando eu vejo o pai e filho conversando sobre futebol, eu não sei se eu escuto meu pai, se eu escuto meu filho, quem que tá certo nisso, né? Tem que ter o avô, né? Agora, a visão minha em relação ao que o Brasil fez no segundo tempo, me dá ainda esperança de algo mais. Agora, tem muito jogador tendo lesões musculares na seleção brasileira. Paquetá e agora o Casemiro, né, Manuel?
6: Manuel concorda aqui, Neto. E é o seguinte, né?
2: Sai Casemiro 5, entra Fabinho 17, sai da...
6: Obrigado, Pretzel. Ele é um conservador, né, o senhor Ancelotti, né? E o Danilo não entra no jogo, é o cara que pode dar velocidade, melhor passe, fazer o meio campo se aproximar do ataque, aumentar a capacidade de pressão do Brasil. O Danilo é um cara, ele é um artilheiro do Botafogo no campeonato, mas é parâmetro? É parâmetro, porque mostra que ele é um cara que chega na área, ele finaliza, ele tem velocidade, ele tanto defende quanto ataca. Mas ele vai com o Fabinho, que é o marcador. O Fabinho, aliás, teve um momento gigantesco na carreira, né, no Liverpool, grande meio-campista. Mas era hora, mais uma oportunidade que ele despreza o Ancelotti de colocar o Danilo em campo. Eu não sei porquê, não sei porque essa reticência dele com o Danilo. E o Neymar, ele está esperando o quê? Segundo tempo da prorrogação para o Neymar?
0: Muito bem, entra Fabinho no time da seleção brasileira. 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Vai repor a bola em jogo novamente, um para o Brasil, um para o Japão. Você ligado na Bandeirantes. Lateral cobrado para a seleção brasileira. Vai tentar o toque de bola para ser o jogador do seu campo intermediário. A seleção japonesa domina Chiamitsu, tenta o toque de bola novamente. Shimaguchi, ele recolhe do campo de defesa, tenta o levantamento do campo de ataque. Vem a zaga, tenta tirar, afasta time brasileiro. Vem para cortar, Marquinhos corta a bola, fica no setor intermediário. Volta com a seleção brasileira. Lançamento para o Hendrick, dominou mano a mano, tá na área, vai para a finta, fez o drible, recolheu, balançou o Hendrick. Tenta o novo drible, levou para a linha de fundo, bateu cruzado, trava o zagueiro, foi para escanteio. Escanteio para a seleção brasileira bater.
2: Bolão do Hendrick, o bolão do Rayan também, nessa dupla de velocistas. Escanteio ao sexto. Bruno Guimarães cobra.
0: Bruno Guimarães vem para a cobrança de escanteio para a seleção brasileira mais uma vez. Rayan livre aqui no bico da grande área pela direita. Escanteio para a seleção do Brasil bater. Quem sabe o gol do Brasil? Eu tô com você, Brasil, nessa. Escanteio para a seleção brasileira bater pelo setor de direita. Vem levantamento para dentro da grande área. Se posiciona para a cobrança Bruno Guimarães. 1-1. Quem sabe o gol da virada para o Brasil se classificar para as oitavas de final. Bruno Guimarães partiu para a bola, bateu, levantou, no gol, gol. Fabinho de cabeça, pessimamente põe para fora.
2: Ele é alto, né? Alto e cabeceador, mas foi horrível o cabeceio. Olha o Suzuki, se pudesse já encerrava agora. Tá 1-1 no placar, o jogo está indo para a prorrogação.
0: Para você ligado na Bandeirantes e na Band FM, nós temos aí mais 2 minutos e 30 de bola rolando. Se posiciona para recorrer a bola em jogo, Suzuki. Suzuki bate na bola, tenta o levantamento para o comando de ataque. Vem para subir a zaga brasileira, tenta o toque de cabeça, afasta a zaga brasileira, a bola quica. Hendrick, a bola o encobre, volta a seleção do Japão, tenta descer. Fabinho vem para a marcação, aperta para ganhar a jogada. Bruno Guimarães, ele abre pelo setor de esquerda para a seleção brasileira. Vini Júnior já pede. Douglas Santos domina, faz o giro, volta na zaga central. Abrir para Gabriel Magalhães, para Marquinhos. Marquinhos domina do futebol burocrático do antemote da seleção brasileira. A abertura vem pelo meio de campo, curtindo na intermediária. Recolheu Fabinho. Fabinho prende a jogada pelo setor de esquerda. Abriu, dance curto, solta no toque. Levada curto, rodou. Douglas Santos. Douglas Santos domina a volta para Gabriel Magalhães. Gabriel Magalhães para Marquinhos. Recolheu pelo setor de ponta, solta para Rayan. Rayan toca a bola na seleção brasileira. Temos mais 1 minuto e 30 para a bola rolar, para terminar. E vamos para a prorrogação em 2 tempos de 15. Já domina a seleção do Brasil. Tentou descer à esquerda, prende o lance curtinho, recolhe Douglas Santos, domina para a seleção brasileira, ele aperta Martinelli, não se movimenta, não pede a bola, ele para, recolheu Douglas Santos novamente, toca de lado para Gabriel Magalhães. É um futebol muito burocrático do Brasil, já domina do seu campo intermediário, prende o lance o Brasil, abertura para Danilo, vamos ver Danilo, dominou, cortou, passou, rolou para Hendrick, vai para finta, perdeu o lance, a bola volta, Rayan ganhou, girou para Bruno Guimarães, dominou, girou, empurrou para Martinelli, bateu!

0: futebol brasileiro. Não há samurai que aguente, não há samurai que aguente quando o Brasil parte para cima. Numa jogada pela direita, o Hendrick ganhou, Ryan soltou, bolou, deu lance, bom lance, bom lance. Rolou para Martinelli, o Martinelli dominou, bateu chapado na bola. A bola dá no pé da trave esquerda e morre no fundo da rede. O Brasil vira o jogo, o Brasil vira o jogo nos momentos finais. Esse é o futebol que encanta, esse é o futebol que faz o povo brasileiro se emocionar. Esse é o nosso maior esporte, essa é a nossa maior paixão, essa é a cara do futebol brasileiro. Assim Martinelli, Martinelli, Martinelli, Martinelli, Martinelli, no vira-vira do futebol do Brasil. Brasil 2, 1 Japão, gol, emoção maior do futebol. Essa é a emoção, Martinelli, que você proporciona à torcida brasileira, como dizia meu amigo José Paulo de Andrade, que me passou essa frase maravilhosa, tá em memória. Brasil 2-1 pro Japão, Brasil 2-1 pro Japão, bonito Brasil, não tem tempo pra mais nada, o detalhe é teu pressão.
1: Martinelli, uma escolha pessoal de Ancelotti desde a convocação, acreditou no cara e ele coloca o Brasil nas oitavas, um passe espetacular do Bruno Guimarães. Brasil 2-1 no vira-vira.
0: E aí, Neto, e aí, Zaidan?
2: Na verdade, o Bruno Guimarães meteu a bola que eu venho falando o jogo todo. Pega a bola, sai na diagonal. Aí a Martinelli domina com a perna esquerda, bate com a perna direita, faz o golaço. Aonde? Do lado esquerdo. Do lado esquerdo, como falso 9. Brasil nas oitavas. Sai o melhor jogador pra mim, Bruno Guimarães.
3: Zaidan. Brasil nas oitavas. Brasil nas oitavas, e o que não pode é jogar o que jogou aquele pedaço do primeiro tempo, quando foi ridículo, por exemplo, contra a Noruega, que é um possível oponente nas oitavas, contra uma França, não pode jogar desse jeito. Para pensar em título, tem de melhorar muito, mas conseguiu a virada, isso é fundamental, está vivo na Copa.
0: E vem pro jogo do primeiro campo, é ataque, vem pro toque de bola, curtindo novamente, já temos 2 minutos a mais. Rápido na frente do comando, aperta Danilo, vem pra rasgar, coloca, põe pra fora em lateral. Lateral pra seleção do Brasil bater, espora muito bem Ryan. Lateral pra seleção brasileira bater do campo de defesa pelo setor de direita. Manual pra seleção, Danilo vem pra cobrança. Pra Cardoso, pois não.
4: Mudou o Japão, Ulisses, 11, Maeda saiu, veio 19, Ogawa.
0: É bola do campo de ataque, vem pro toque de bola, curtindo novamente, recorde a seleção brasileira, Martinelli vai partir, partiu na direita, o árbitro parou, o italiano prejudicou o contra-golpe do Brasil. Pô, o Martinelli saia na cara do gol, ele marcou falta, não deu vantagem.
4: E tinha caminho livre por ali Martinelli, o herói do jogo pela seleção brasileira, num contra-ataque só ele, o goleiro. O Brasil não se opõe, faz tempo, falta marcada e sem pressa para bater, Ulisses Costa.
0: É bola do quinto de ataque da seleção brasileira, a bola foi chuta, Hendrick tenta chegar, não consegue, a bola volta no toque, ele bola tentou novamente, Fabinho, domina Danilo, Danilo dá um bico na bola, levanta a frente para o comando de ataque, já temos 9 minutos com os dois, com um minuto, e o árbitro deu, já explodiu, a bola volta para o time do campo de defesa, aparece na marcação, Danilo tentou ganhar, não consegue, era volta para Marquinhos, Marquinhos vai tocar de cabeça, tentou buscar, Alisson, Marquinhos atropelado, está marcada a falta para a seleção brasileira bater do campo de defesa, o Brasil vai às oitavas de final, já tem o apito final. Final na Bandeirantes para você, Brasil, Brasil, Brasil, 2-1 na seleção japonesa. Aqui parado o jogo, está marcada a falta para a seleção brasileira bater do campo de retaguarda. Estamos por conta dos acréscimos do senhor Maurício Mariani, o árbitro italiano. A Itália na Copa, mas só com a arbitragem. Aqui está parado o jogo, está marcada a falta para a seleção brasileira bater. Vem para repor a bola em jogo, Alisson. Você ligado na Bandeirantes, a Bandeirantes com você, 2-1 para a seleção do Brasil, de virada, porque de virada é mais gostoso o Brasil. Este é o microfone da Bandeirantes, se posiciona desde 1950 em todas as Copas do Mundo, lançamento à frente do comando de ataque, tendo toque de cabeça, bola volta, volta novamente no campo de retaguarda. Ah, o Suzuki está com pressa agora, o goleiro, agora ele está com pressa, e tome vai a Suzuki, bate na frente do comando de ataque, vem para a subir, recolheu de cabeça, afasta a zaga brasileira, para a volta do toque de bola contigo novamente, tenta o toque novamente, Douglas Santos não consegue, voltou para Danilo Santos, domina para a seleção brasileira, para sair jogando, dá um pico na bola, tentou buscar Vini Júnior, vem para o toque de bola, Douglas Santos põe para fora, vai terminar o jogo, é lateral para a seleção do Japão, bater pelo setor de esquerda do campo de ataque, Manuel para a seleção japonesa cobrar, você ligado na Bandeirantes, a Bandeirantes com você, ele deu 6 de acréscimos, nós estamos com 11 quase de acréscimo, o técnico japonês invadiu o campo para pegar a bola, de desespero dos samurais, aqui se posiciona, levantamento à frente do campo de ataque, vem Douglas Santos de cabeça, sobe e corta, Hendrick vai para cima, levantamento à frente, quando ergue braço o árbitro, o Brasil está nas oitavas de final da Copa do Mundo de 2026, de virada sobre o Japão. Brasil nas oitavas de final da Copa do Mundo de 2026 aqui em Houston. Brasil 2, Japão 1, na Bandeirantes. Quem está chegando? Os japoneses vibraram muito no intervalo de jogo. Mas o jogo acaba só no final, não no intervalo. Na Bandeirante está chegando Ricardo Capriati, o apito final. O Brasil está nas oitavas de final da Copa do Mundo. Vamos para New Jersey, Nova York.

0: Brasil!
1: É isso aí, pessoal! O Brasil conseguiu virar o jogo, 2 pro Brasil, 1 pro Japão. Fizemos um segundo tempo maravilhoso. Aquilo que eu falei, o Brasil precisava do capricho final, era disso que a gente precisava. A finalização, precisava acertar mais os passes e tudo aquilo que a gente sabia que o Brasil precisava melhorar pro segundo tempo, nós melhoramos e o Brasil conseguiu vencer. Brasil 2, Japão 1. Aquela soberba, nós conseguimos vencer o Brasil, nós não temos medo do Brasil. Tenham medo do Brasil sim, até pra ter medo do Brasil, nós somos pentacampeão mundial, nós somos a maior seleção, o time mais importante, a camisa mais importante desse esporte. Brasil eliminou o Japão da Copa do Mundo 2026. Japoneses, ó, 2040, daqui a 4 anos vocês tentam de novo, porque agora não tem pra vocês não, agora aqui é do Brasil. Brasil eliminou vocês com o golzinho do Casemiro. O cara, justamente o Casemiro, pra calar nossa boca, né? O Casemiro é o cara que a gente criticou pra caramba aqui, criticou no primeiro tempo, falou que ele errava passe, errava isso, errava aquilo. E o cara foi lá e marcou o gol de empate e depois um gol do Martinelli. O cara sensacional, nosso camisa 22, que conseguiu empatar o jogo pra gente. Renato, Brasil 2, Japão 1. O que foi esse segundo tempo, cara? O Brasil jogou bem demais, hein?
2: Que segundo tempo incrível, Henrico. Cheio de emoção, entendeu? Casemiro foi lá, fez aquele gol lindo dele de cabeça. Cruzamento espetacular do Gabriel Martinelli, do Gabriel Magalhães, desculpa. Depois aqui no finalzinho, já na prorrogação, Bruno Guimarães acha Gabriel Martinelli no meio de toda a zaga japonesa. E Martinelli deixa o dele, classificando o Brasil para as oitavas de final da Copa do Mundo 2026.
1: É isso aí, pessoal. Brasil nas oitavas de final. É o segundo time a se classificar para as oitavas de final agora da Copa do Mundo de 2026, gente. Que sufoco, hein? Que sufoco. Mas se não for assim, não tem graça, né, gente? Se não for assim, se não for com um nervosismo, um sufoquinho aí, não vai ter graça, né, gente? E é isso aí, E é desse jeito que a gente queria, sendo desacreditado, a gente sendo tido como já perdeu, é isso aí, é Brasil. É assim que a gente é, sempre foi assim pra gente e é assim que sempre vai ser. Porque time grande é assim. Aí o pessoal falou assim, acertei meu palpite aqui, a Rosimária falou que acertou o palpite dela. É isso aí, Rosimária. Parabéns. Quem falou aqui mesmo? A Miriam falou, ganhei o bolão. Não tava tendo bolão não, gente, tá? Não tava tendo bolão aqui não. Aqui é só pra você mandar o seu palpite, que vai ter o sorteio daqui a pouco. Então, é isso aí. Mas parabéns. A Miriam acertou aqui o placar e ela falou mesmo, hein? 2-1 pro Brasil lá no começo do jogo, hein? Ah, a Miriam ganhou o bolão lá no serviço dela. Aí sim, Miriam, parabéns, hein? Vamos ver aqui, pessoal. Já manda uma mensagem, pessoal. Já, ó. Pô, o Brasil ganhou. Não tem jeito melhor do que comemorar a vitória do Brasil, a nossa classificação, levando pra casa um bolo da MM Doceria e um fone Bluetooth? Eu acho que não, hein? Eu acho que não. Pra fechar com chave de ouro essa vitória do Brasil, hein? Vamos ver. O Cláudio Machado falou aqui. O Paquetá estava matando o Brasil. É, realmente. O Paquetá saiu, a gente conseguiu ter mais volume. Hendrick. De novo, o moleque chegando, ele entra pra poder dar esse volume pro jogo e é isso. E eu tô começando a pensar, gente, que é o seguinte, a questão do Hendrick entrar no segundo tempo sempre é uma coisa que tá sendo interessante, porque o Hendrick é aquele, é o nosso Coringa. A gente já pode ver que o Hendrick é o nosso Coringa, porque ele entra sempre pra dar aquele volume, pra botar o jogo pra pegar fogo, sabe? Isso sempre dá certo, gente, sempre dá certo. Ele não teve participação direta no gol dessa vez, mas ele tava na área, tava buscando, tava deixando os japoneses malucos, e é isso que a gente precisa, é isso que a gente precisa. E o Hendrick entrando sempre no segundo tempo, ele tá chegando com energia, tá, pô, estourando, explodindo de energia, então isso tá sendo maravilhoso pra gente. A gente tava criticando, o Hendrick não tá titular, mas acaba que isso tá sendo uma coisa importante pra gente, ter esse Coringa que tá sendo o Hendrick. Vamos ver aqui. O Jonatas falou, ó, ele mandou as mensagens, né, durante o segundo tempo aqui, falando que 2x1 pro Brasil, eu acho que segundo tempo com o Neymar, tal. É isso aí. O Jonas tava tudo falando pra gente aqui, ele tava acompanhando com a gente o segundo tempo inteiro. Acabou! Brasil, senhor Fumiyama! 2x1 pro Brasil, é isso aí. A Elaine falou assim, acertei o palpite, uhul, quero participar dos sorteios, hein? Pode deixar, Elaine, vai participar aqui. Vamos ver, a Gisele falou assim, gol do Brasil, vai Brasil, vamos que vamos. Bora pro próximo, coloca meu nome aí, Gisele Cristiano Bela Vista, chique Gisele. É, vamos ver, a Regiane do Portal, continua acreditando, hein? Tinha que ser assim, com emoção, exatamente, gente, a gente sabe. Se não tivesse emoção, né, imagina se fosse um jogo onde só passa o carro. Não, tem que ter um nervosismo ali, um primeiro tempo meio tenso, assim que é mais legal. Marcelo e Astério, com Marcelo e Astério é mais cedo, pô. Agora você tá falando com o Henrico aqui. Falei 2x1, é, pro Brasil. A Eliana falou, vai Brasil. José Luiz falou lá antes, no começo do programa, Brasil 1x1, empate. Ah, deu Brasil, hein. Boa tarde, aqui é a Cristina Eugênio. O jogo será 2x1 pro Brasil. Ó, mandou às 3 horas, acertou também, hein? Gostaria de participar dos sorteios. Chique, Cristiane. Cristiane, vai, tá participando aqui. Ó, a Pamela falou aqui, a Pamela do Jardim Roseli. Meu palpite hoje é de 2x1, acertou também. Vai ter sorteio hoje? Quero participar. Abraço aí pra todos. Vai, Brasil. Chique, Pamela, já vai participar do sorteio aqui. Vamos ver, a Marlene Ferreira falou assim. Olha, eu também acertei, hein? Teve força e foco. Exatamente, era disso que a gente precisava. Quando o Brasil quer jogar, é um time que já... A gente já tá um time construído. Já conseguimos colocar tudo que a gente precisava ali. Agora já era. Estamos no meio da Copa já. O que falta pra gente é só o detalhe final. É isso que o Brasil sempre precisa. A Patrícia falou aqui. Estamos no jogo, o empate foi bom. Eu acredito, uhul, é isso aí. Agora é oitavas de final, mas vamos ver aqui o chaveamento, gente, com quem que a gente pode pegar. Porque o Brasil foi o segundo time a se classificar. Então, ontem o Canadá se classificou para as oitavas de final, foi o primeiro time, o Canadá venceu a África do Sul e se classificou para as oitavas. O Brasil ganhou agora, se classificou para as oitavas também. Então a gente pega ou a Costa do Marfim ou a Noruega, que o jogo acontece amanhã às 2 horas da tarde também. Então amanhã a gente vai saber quem vai ser o nosso adversário nas oitavas de final, no dia 5 de julho, é o nosso próximo jogo do Brasil, hein? Às 5 horas da tarde. Então, ó, já aguarda aí, já anota aí no dia 5 de julho que você acompanha Brasil e Noruega, ou Brasil e Costa do Marfim, Renato.
2: Isso que eu ia falar agora, Rico. Dependendo de quem passar pra jogar contra o Brasil nas oitavas, vai ser um jogaço, cara. Porque a Noruega vem surpreendendo um pouco nessa Copa, né? Fazia tipo, várias Copas que ela não jogava, uma Copa do Mundo, né? E agora uma Noruega de Haaland, de Odegaard, que tá vindo forte, que tipo, não jogou tão bem a fase de grupos, mas fez bons jogos na fase de grupos. E a Costa do Marfim, que surpreendeu demais na fase de grupos, e é uma seleção, tipo, e é um país que tem uma história muito boa, né, que, tipo, que tem Didier Drogba, Samuel Eto'o, grandes jogadores que jogaram no Barcelona e no Chelsea, mas não renderam em Copas do Mundo. Agora, uma seleção totalmente desconhecida, como Cabo Verde e Curaçao, tá vindo para surpreender o Brasil, talvez, nas oitavas de final.
1: Exatamente, a gente tem aí Cabo Verde, que foi a grande sensação dessa Copa, né, gente? Cabo Verde, que classificou pela primeira vez para a Copa do Mundo e conseguiu passar. Cabo Verde é um pequeno arquipélago de ilhas ali no oceano, ali no Oceano Índico, no Pacífico. E Cabo Verde tem acho que pouco mais ou pouco menos de 500 mil habitantes, o país. Então é muito legal ver Cabo Verde ali, são os nossos irmãos que falam português também. Classificaram para a Copa pela primeira vez na sua história, passaram a fase de grupos e agora vão jogar contra a Argentina, hein, gente? Vão jogar contra os nossos irmãos. Seria bem interessante o Cabo Verde eliminando a Argentina, hein? Seria histórico. Eu ia gostar demais. Ó, a Argentina joga no dia 3 de julho às 7 horas da noite. Dia 3 de julho somos todos Cabo Verde. Pra mandar os irmãos pra casa. Então é isso aí, pessoal. No dia 5 de julho tem Brasil de novo. No domingo, às 5 horas da tarde. Você acompanha aqui na 107, com certeza. E a gente vai enfrentar ou a Costa do Marfim ou a Noruega. A gente vai saber o nosso adversário amanhã. Pessoal, daqui a pouco também já tem o sorteio do fone Bluetooth que o Marinho Mecânico forneceu pra gente aqui. Marinho Mecânico lá no Parque São Domingos, na rua José Amilcar Bedac, número 119. Quer mandar uma mensagem pro Marinho? Manda no 99114-2851. 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Vamos ver aqui, a Ana falou, boa tarde, sou a Ana Ramos do Jardim Mariana, meu palpite foi 2-1, agora eu quero ganhar no sorteio. É isso aí, o Brasil se deu bem, vamos ver se vocês vão se dar bem também. Maria Aparecida Mancini de Pinda, Jardim Regina, coloca meu nome no sorteio. Já coloquei aqui já, hein, Maria Aparecida. Vamos ver aqui, Brasil vai ganhar de 2-1, um gol de Casemiro e Martinelli, que é Eric Gouveia. O Eric... É isso aí, eu não sei, acho que você tá um pouco... Você mandou uma mensagem às 4 horas? Não, aí já tinha acabado o jogo, pô. Aí não dá pra dar o palpite e depois o jogo acaba, né? Vamos ver aqui, mas valeu, Eric. A Neia falou aqui, obrigado, meu filho acertou o palpite 2-1 do Léo Cuba. Coloca no sorteio, por favor. Vamos ver aqui. O Marcelo falou pra gente aqui, o juiz acordou de mal, só pode. 10 minutos a mais. Pois é, né? É que a gente marcou um gol ali, fomos comemorando, fomos... aquela cera que a gente tava fazendo mesmo, né? Pra poder passar logo o tempo. E o que era 4 minutos de acréscimos virou 10 minutos. Mas tudo bem. O que importa é que... Foi tenso, hein? Foi tenso, mas o que importa é que a gente ganhou. A Ângela Maria falou aqui, acertei, Henrique. Agora é só ganhar o sorteio. Isso aí. Já a gente faz o sorteio, hein, pessoal? Vamos aqui. Já manda sua mensagem. Dá tempo de mandar o seu nome ainda, hein? Pra poder concorrer aqui ao sorteio do fone Bluetooth e do bolo da MM Doceria, gente. Então, manda aí a sua mensagem aqui no telefone da 107 FM 12992245660, que já já tem sorteio.

0: É isso aí, pessoal. Agora são 4h18 da tarde. Manda sua mensagem pra gente aqui pra poder concorrer ao sorteio. Renato, acho que a gente precisa falar do lateral Douglas Santos, hein? Que cara bom. Esse cara tá cada vez mais surpreendendo. Até agora, pra mim, não fez nenhum jogo ruim. Só fazendo um jogo bom. O cara é bom, hein? O cara é bom mesmo.
1: Rico, então, ele é um lateral completo, né, Rico? Ele tem a garra que a gente precisa. Volta pra marcar toda hora. Marca muito bem. Faz ótimos cruzamentos. Tá sempre lá presente em qualquer... como é que fala? Situação que precisar dele, entendeu? Ele é um... Ele é um lateral bem presente, ele é completo. Ele é aquele famoso arroz com feijão, entendeu? Se perguntar pra ele, uma bebida, água, entendeu? Então, assim, ele é um cara muito...

e foi pra Rússia, né? Especialmente no Zenit. E morreu, acabou. Que é o caso do Gerson, né? O Gerson tava no Flamengo, jogando bola pra caramba. O cara tava comendo uma bola absurda. Foi convocado mais de uma vez. Tava jogando bem pra caramba. Jogou bem na Copa América. Foi pro Zenit por dinheiro. Única e exclusivamente por dinheiro ele foi pro Zenit. E ficou apagado lá. Ficou apagado. Jogou por um tempo lá, né? Era visivelmente infeliz. Depois voltou pro Brasil pra jogar no Cruzeiro. E agora já era. Não é mais chamado pra seleção. Não é mais convocado. Não é mais lembrado também. O Gerson meio que matou o futebol dele indo jogar no Zenit da Rússia, né, por dinheiro. Agora o Douglas Santos, a gente vê que o cara é bom porque ele tá comendo bola e consegue ganhar visibilidade jogando na Rússia, que não é uma coisa muito fácil, né? Um país que tem um futebol que praticamente inexistente. Vamos ver aqui, coloca no sorteio do fone Bluetooth, por favor. O José Geraldo falou aqui pra gente. A Vera Lúcia Regina falou aqui. Coloca no sorteio, Henrico. Boa tarde. Eu gritava e eu chorava. Eu achei que seria 3-1. É, quase, hein? Cabia mais um golzinho ali, hein? Mas a gente quis ficar mais na retranca no final. Foi 2, mas tá bom. Sofri, mas foi bom. Vera Lúcia do Jardim Regina. Isso aí, Vera. Vamos ver aqui. O Adriano falou: vai Brasil. É isso aí. Vai Brasil. Pessoal, manda sua mensagem pra gente aqui. 1299-224-5660. Que já tem sorteio do bolo e do fone. O Kleber falou aqui: Henrique, coloca no sorteio aí. Hoje eu não errei o horário do jogo, hein? Abraço. Chique, Kleber. Tamo junto. Já então sorteio, pessoal.

0: É isso aí, pessoal. E as mensagens não param de chegar aqui, hein? Vamos ver aqui quem falou. Foi o Victor, do Lessa. O Japão deveria ter ganhado. Odeio o Brasil. O que, que é isso aí, ô Victor? Que... Você vai mandar... pelo amor de Deus, hein, Victor? Ó, você não pediu nem pra participar do sorteio e nem vai participar também. Não vai ter fone pra você, nem bolo, não, ok? Eu odeio o Brasil. O Japão deveria ter ganhado. E ele perdeu. Tá fora. Vamos ver aqui. A Regiane falou assim... Henrico, todos juntos no próximo domingo, Brasil. Um abraço da Regiane e família. Um abraço, Regiane. Muito obrigado pela sua audiência e pelo carinho. E é isso aí. A Regiane lembrou aqui a gente. No próximo domingo, no dia 5 de julho, a gente tem Brasil e Costa do Marfim ou Brasil e Noruega. Ambos vão ser jogos pegados pra gente, hein? Olha, eu tô apostando que vai ser Brasil e a Noruega, hein? A Costa do Marfim tá fazendo um bom jogo, mas... Não sei não, a Noruega vem com tudo, a Noruega de Haaland, e também vai ser outro jogo que vai ser difícil pra gente, hein? Bom, a Noruega, que por sinal levou 4-1 da França agora no último jogo da fase de grupos, né? Na semana passada, então é isso aí. Hoje a gente tem mais jogos, gente. Hoje à noite a gente tem Holanda e Marrocos. Nós temos também... Vamos ver os jogos aqui que tem hoje. Olha, hoje a gente tem Alemanha e Paraguai daqui a pouco, às 5h30 da tarde. Mata-mata. É tudo, ó, a partir de agora, gente. A partir de ontem, na verdade, todos os jogos vão ser mata-mata. Todos os jogos. Então, perdeu, tá fora. Agora a gente tem Alemanha e Paraguai, às 5h30 da tarde. E às 22 horas, às 10 horas da noite, temos Holanda e Marrocos. Holanda de Memphis Depay do Corinthians. Renato, seu palpite para os dois jogos de hoje, Alemanha e Paraguai e Holanda e Marrocos.
1: Henrico, do jeito que o Paraguai vem jogando na fase de grupos, né, perdendo para os Estados Unidos, ganhando na raça ali da Turquia, a Alemanha ganha. Ó,

0: palpite alto aí. 4-1 pra Alemanha. Porque olha, a Alemanha vem jogando bem, já meteu outro 7-1, né? Agora a gente tem que lembrar só desse 7-1 e deixar o passado pro do passado, né? Deixar só relembrar desse 7-1. E Marrocos e Holanda, do jeito que a Holanda tá jogando, né? Primeiro lugar de seu grupo, metendo goleada na Suécia, né? Holanda ganha e Marrocos também, né? Tipo, não vai tão longe nessa Copa. Vai parar ali com a Holanda mesmo. Holanda ganha e a Alemanha ganha.
1: É isso aí, vão ser dois jogos que vão ser bem pegados, hein? Amanhã a gente também tem mais três jogos, como eu disse, Costa do Marfim e Noruega, França e Suécia e México e Equador. Como eu disse, eu acho que a Noruega leva esse jogo. Eu tenho certeza que a França vai levar esse jogo também amanhã. E México e Equador, que joguinho chato, hein? Que jogo chato. Mas eu acho que o México eleva devido ao fator casa, né? O Equador tá bem, mas... O Equador tá bem, só que... Não sei, viu? O México não, acho que não vai jogar em casa. Vamos ver onde é que vai ser o lugar que eles vão jogar. O México vai jogar... No México, é. Porque o Canadá jogou ontem nos Estados Unidos, em Los Angeles. Mas o México vai continuar jogando em casa, então... Legal, eles vão ter o fator casa pra eles aí. E isso ajuda pra caramba.
0: Rico, você sabia que... No México e no Canadá, só estão disponíveis 2 estádios pra cada país?
1: Ah, é?
0: Só 2 estádios. E nos Estados Unidos, acho que tá ali entre 12 e 10 estádios.
1: Caramba, dessa eu não sabia, não.
0: Interessante,
1: né? Loucura, né? Errado. Então, amanhã, quem que você acha que vence? Costa do Marfim e Noruega?
0: Noruega.
1: França e Suécia?
0: França.
1: México e Equador?
0: Ai, que jogo chato, é México.
1: México leva, então amanhã México e Equador às 10 horas da noite, França e Suécia às 6 horas da tarde e Costa do Marfim e Noruega às 2 horas da tarde.
0: Bom, eu acho que esse jogo do México e Equador vai ser aquele jogo pra você colocar e dormir, né? Vai lá, coloca lá na sua TV e dorme.
1: Exatamente, ainda mais que vai ser às 10 horas da tarde, da noite. Passou das 7 horas, eu só assisto o jogo do Brasil e do Corinthians. Fora isso,

0: Bom, pessoal, é isso aí. Será que a gente já tem entrevista do nossos jogadores? Vamos dar uma olhada aqui. Ó, vamos ver um pouquinho do Bruno Guimarães falando aqui um pouquinho na entrevista, gente. Que ele é um cara que também teve a assistência que deu o gol pro Martinelli, né? Então vamos ouvir um pouquinho aí o Bruno Guimarães falando.
1: Defesas assim, que era uma linha de 5 que virava linha de 6, né? Quando, é impressionante. Ah. Essa é a solução, é botar mais gente na área, voltar para esses dois meio campos e colocar 4 atacantes, 5 atacantes?
2: Eu acho que sim, acho que, como tu falou, muitas vezes eu olhava assim em volta e falei, mano, eu não consigo jogar aqui, não tem espaço aqui, fazer uma linha de 6, às vezes duas linhas de 5. E, cara, não, às vezes não dá para jogar bonito, é bola na área, irmão. Vamos bola na área, vamos brigar, vamos para cima dos caras. Acho que hoje foi um retrato do que a gente pode jogar no 4-3-3, no 4-2-4, de qualquer jeito. O importante é seguir ganhando. Hoje foi uma prova viva que essa seleção aqui não dá para duvidar. A gente quer fazer história. A gente sabia que antes do jogo a gente tinha 5 finais, agora faltam 4 para cima e contamos com o apoio de todos.
1: Bruno, para eu passar para a galera do estúdio, eu queria só te fazer uma perguntinha rápida, que é o seguinte: eu vi que no primeiro lance do jogo, o Brasil atacou, você já foi para a torcida. Segundo tempo, você chamando a torcida. Não só você, o Vini chamou a torcida, o Paquetá chamou a torcida, vários momentos e vários jogadores chamaram a torcida. Quão importante foi e é para vocês ter o ambiente também a favor de vocês, contar com o torcedor brasileiro ali na hora? Faz muita diferença mesmo? Vocês conseguem sentir a energia do torcedor ali na hora?
2: Muita, muita. Faz muita diferença e a gente sente que o adversário se abate quando a gente chama a torcida, que a gente grita. Acho que a gente, quando começou a pressionar eles, a torcida começou a gritar. A gente fez o primeiro gol e por um momento eu achei que a gente ia virar o jogo ali. A gente teve aquela bola que... Nem sei como é que não foi.
1: Nossa,
2: gol aquela
1: surreal.
2: Bola.
1: O goleiro hoje estava inspirado.
2: Ainda pegou uma cabeçada minha, danado. Mas assim, a torcida é tudo. A atmosfera ali do final foi maravilhosa, né? Deu orgulho de ser brasileiro, pô, demais. A gente sabe que a torcida conta muito. O estádio era todo nosso, foi uma festa bonita. A gente conta com o apoio deles.
1: Assim, a gente sabe que a torcida brasileira, às vezes, já vou passar para desculpa.
3: Perfeito, não, irmão. Fica à vontade.
1: Aproveita. Eu sou brasileiro exigente, você conhece, né? Obrigado, Casimiro. O torcedor brasileiro é exigente. Então, assim, para o torcedor brasileiro que hoje interpreta assim, pô, a seleção brasileira não foi bem, será que tinha que ter ido assim? Eu queria que você mandasse um recado para esse torcedor, dizendo, meu irmão, a gente vai brigar por cada bola. O que passa na tua cabeça para mandar mensagem para eles?
2: Cara, eu acho que da gente aqui não vai faltar empenho, não vai faltar dedicação. A gente viu aqui a gente dando carrinho, brigando por toda a bola. A gente quer fazer história, contamos com o apoio deles. Como muitas vezes eu falei, não vai dar para jogar bonito, é um jogo só, muitas equipes quando vem jogar contra a gente vai se defender. A gente tem que ter paciência, tem que acreditar, tem que seguir atacando do nosso jeito, não importa no 4-3-3, no 4-2-4, como eu disse antes. E é contar com o apoio da torcida, porque aqui não tem ninguém, né, brincando, obviamente. A gente quer fazer história e contamos com o apoio de todos. Vamos todos juntos.
1: O que tu queria lançar? Não tem ninguém de sacanagem, é brincadeira. E é verdade, né?
2: É verdade.
1: Amigos, para vocês perguntarem aí pro nosso querido
3: Beijinho. Não, primeiro, pô, uma alegria falar com o Bruno. Meu irmão, cara, tu joga pra caralho. É uma coisa assim...
4: O líder de assistência na Copa do Mundo.
3: Cara, que Copa absurda. É uma coisa impressionante o que você joga. Pra quem não conhece o Bruno, ele é maluco. Ele é maluco. O que eu queria entender de você, Bruno, você como um craque absoluto, genial e maluco...
0: É isso aí, o Bruno Guimarães falando pra gente. Bruno Guimarães, ó, nem dessa eu sabia, hein, Renato. Bruno Guimarães, líder de assistências da Copa do Mundo.
5: Olha só. Eu também não sabia, não, viu?
0: Loucura, hein? E o cara indo muito bem, mas é isso aí. É isso que a gente. Isso que o torcedor precisa ouvir, né? É que. Da parte dos jogadores, não vai faltar empenho, não vai faltar dedicação, e é só isso que a gente precisa saber, porque é disso que a gente precisa, porque o nosso chaveamento. Porque, Renato, não sei se você sabe. Mas o nosso chaveamento pra Copa do Mundo, se a gente for passando, a gente não vai ter um caminho fácil não, tá? Pra chegar até a final. Porque a gente vai... O nosso caminho vai ser o seguinte. A gente pode cruzar. Agora a gente vai, né? Pode pegar a Noruega ou a Costa do Marfim. A gente pode pegar a Inglaterra, do nosso lado da chave. No nosso lado da chave tem a Argentina. Temos a... Bom, a gente vai ter que passar pela França, talvez, pra chegar na final. Isso deve ser, né? Se a final não for com eles, a gente tem que passar por Argentina, França, Noruega, Inglaterra. Então, o nosso caminho realmente não vai ser nem um pouco fácil. Então, é disso que a gente precisa, né? Empenho e dedicação dos jogadores a cada jogo. Cada jogo tem que ser como se fosse uma final. Agora eles tinham 5, agora são 4 finais que eles vão ter que jogar. Vamos ver aqui as mensagens que vocês estão mandando, gente. Já já, o sorteio do fone e do bolo da MM Doceria, gente. 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E a MM Doceria, que também é a nossa parceira, que tá fornecendo bolo pra gente poder sortear daqui a pouco. 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Ó, quando for 4h40, a gente faz os sorteios, então você tem até 4h40 para mandar o seu nome e concorrer ao sorteio do bolo e do fone. Vamos ver as mensagens que estão mandando aqui pra gente no telefone, no WhatsApp. Pessoal, nós temos que sempre mandar energia positiva pro nosso Brasil, não vamos ser negativos. Se a vitória final for para ser do Brasil, vai ser. Se não for, fazer o quê? Pelo menos nossos jogadores jogaram e fizeram tudo que puderam. E é isso aí. Vamos ser positivos sempre. A Elaine falou aqui, é exatamente isso, gente. A gente tem que criticar quando é hora, sim, tem que pegar no pé, tem que sempre estar em cima ali dos jogadores, não pode deixar eles muito, muito soltos também, mas no final das contas o que a gente tem que fazer, principalmente, é sempre apoiar e estar ali incentivando os nossos jogadores, que é disso que eles precisam, gente. A Marlene Ferreira falou aqui, boa tarde, quero participar do sorteio do bolo. Marlene Ferreira de São Benedito, oi, eu também acertei. Teve força e foco, é isso aí. Vamos ver. O Marcelo falou aqui, quero participar do sorteio. Marcelo Luiz, da Vila São Paulo, ligado na 107.1. Valeu, Marcelo, pela audiência. Vamos ver, a Patrícia falou assim, Henrique, acho que domingo será Brasil e Noruega. Eu também tô achando, viu? É isso aí, vamos ver se a Noruega vai conseguir passar pela Costa do Marfim, se a Costa do Marfim vai surpreender, porque, como eu falei do Cabo Verde, as seleções africanas estão surpreendendo nessa Copa do Mundo, estão indo muito bem e estão realmente deixando o nome delas, né? Isso aí, pessoal.

É isso aí, pessoal. Agora são 4h39, ó. Mais um minutinho pra você que quer participar do sorteio do fone e do bolo da M&M Doceria. Pra poder participar aqui do sorteio, gente. Então manda sua mensagem pra gente aí que já tem o sorteio. Mais um minutinho. Enquanto isso, vamos ver aqui as mensagens. Vamos ver. A Carla Almeida aqui, ó, falou pra gente, a Carla Almeida lá do Castolira, falou que o Brasil hoje jogou muito bem no segundo tempo e que se continuar assim, dá pra gente sonhar. É, eu também acho. Acho que se o Brasil é um time que, pra chegar lá, ó, a gente tem que ser realista, vai ter que lutar bastante, e é disso que a gente precisa deles. Então, a Carla, eu concordo com a Carla aqui, que ela falou que o Brasil, pra chegar no final, vai ter que lutar bastante. Vai ser um caminho das pedras, vai ser um caminho bem difícil, mas... se tiver foco, força e fé, a gente consegue chegar em qualquer lugar. 24 anos, gente. 24 anos que o Brasil não levanta o caneco da Copa do Mundo. Tá na hora já, né? E falando em tá na hora de levantar o caneco, tá na hora de fazer o sorteio. Então aqui, ó, o sorteio encerrado. Quem mandou o nome mandou. Vamos então fazer o sorteio aqui do bolo primeiro e depois do fone de ouvido. Já volto já.

Pessoal, e a ganhadora do sorteio do bolo da MM Doceria foi a Pamela do Jardim Roseli. A Pamela, parabéns aí, você levou o bolo de hoje, do sorteio de hoje, do Jardim Roseli. Então, Pamela, manda aqui pra gente o seu RG e o seu nome completo pra gente poder já já te passar como é que você vai fazer pra buscar o seu bolo, tá bom? Parabéns, Pamela do Jardim Roseli, final do telefone 5488. E agora vamos fazer o sorteio do fone Bluetooth.

0: Vamos lá então, ganhador do fone Bluetooth. O ganhador do fone Bluetooth foi o Marcelo, lá de Moreira César. Parabéns pro Marcelo. Marcelo ganhou o fone Bluetooth. É isso aí, o Marcelo ganhou. O Marcelo lá de Moreira César ganhou. Final do telefone 8639. Parabéns, Marcelo. Você levou o fone Bluetooth aqui no sorteio, tá bom? Manda seu nome completo e o seu RG aqui pra gente, que a gente já já te fala como é que você vai fazer pra poder vir buscar o seu prêmio. Parabéns aí, o Marcelo e a Pamela. Bom, pessoal, por hoje, eu fico por aqui. Por hoje é só o programa de hoje. Eu agradeço mais uma vez a companhia de quem esteve aqui com a gente no Futebol 107. Cada vez mais gente participando. Eu fico muito feliz. Tá sendo muito interessante aqui. Tá sendo muito legal participar com vocês aqui. Poder acompanhar a Copa do Mundo. E, se Deus quiser, a nossa caminhada rumo ao Hexa. Renato, tá sua despedida pro pessoal aí?
1: Obrigado a todos que acompanharam o programa aqui na 107 FM. Todos que acompanharam essa vitória do Brasil aqui com a gente, que ficaram até agora no sorteio com nós. Então vamos nos despedir e nos vemos domingo agora.
0: É isso aí, pessoal. Até domingo que vem. Brasil nas oitavas de final. É isso aí. Tamo junto. Vai, Brasil!

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5: Você já percebeu que mesmo em um ambiente cheio de gente, o seu cachorro consegue identificar a sua voz quase instantaneamente? Isso acontece porque os cães desenvolvem uma associação muito forte entre o som da sua voz e experiências positivas do dia a dia. Além de terem uma audição muito mais sensível que a nossa, eles conseguem perceber variações de tom, ritmo e intensidade com muita facilidade com o tempo. A sua voz se torna uma referência de segurança, afeto e rotina. Por isso, muitas vezes, basta você chamar uma vez e o pet já sabe exatamente onde você está.
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1: O Brasil tá no carinho da audiência. Oi, oi, oi, boa semana, boa segundona. Fala, gente, tudo bem? Aqui é Rodrigo Campos, hein? Dentro do seu radinho, tá começando o nosso Top Tunes. Bora curtir? Começar a semana com tudo não é fácil, né? Segunda-feira é com S de só por Deus, eu sei. Mas bora lá, bora esquentar. Hoje vai ter Billie Eilish. Vou tocar grupo Revelação.
2: Deixa lagar.
1: Vai ter Bruno Mars, gente. Essa aí, Just Might, é demais, né?
0: Tunes.
1: Pra começar, vagar.

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4: Queridona, hoje no Aninha na cozinha tem torta fria de atum. Para a receita, vamos precisar de uma lata de atum, uma cenoura pequena ralada, meia lata de milho verde, 2 xícaras de chá de maionese, 50 gramas de azeitona sem caroço picadinha, 6 fatias de pão de forma e 100 gramas de batata palha. Em uma tigela, coloque a maionese, a cenoura ralada, o atum escorrido, o milho verde e a azeitona picadinha. E mexa bastante. Reserve. Forre o fundo de uma assadeira com a maionese. Faça uma camada com 2 fatias de pão de forma sem casca e alterne pão com maionese até acabar, finalizando com a maionese. Vire a torta em um prato grande e passe a maionese por fora. Cubra a torta com a batata palha e sirva em seguida. Enjoy!
5: Que delícia!
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0: Brasil!
1: Olá, olá! Que é o Dias por aqui nesse sabadão gostoso, mais Brasil na área, com as melhores músicas, as mais legais, as mais incríveis. E você juntinho com a gente nessa programação gostosa pra se divertir bastante nesse sabadão. Flavinha deu uma folga aqui, né? Olha só que privilégio. Mas eu, que é o Dias, fico com você pra gente curtir as melhores. Vem começando muito bem com Luan Santana.
2: Já que não entra o programa Zé da Boia, não entra sem ele mesmo. No pique, no carinho, na alegria do programa Zé da Boia. Obrigado, Senhor, por mais um dia de vida. Obrigado, Senhor, pela saúde. Obrigado, Senhor, por mais um programa na 107. Hoje é segunda-feira, 29 de junho de 2026. Boa tarde, meus amigos, minhas amigas, uma abençoada tarde. Que Deus leve paz, amor, saúde e alegria. Louvemos ao Senhor, porque Ele é bom. Louvemos ao Senhor, porque é bom estar com vida. Se dirigir, não beba. Se beber, não dirija. Preserve a vida, porque a vida é um dom de Deus. E lembre-se, amigo, sempre atrás de uma bola há uma criança. No pique, no carinho, na alegria do programa Zé da Boia, até às 19 horas iremos com vocês com muita moda bonita. Nesta tarde e noite feliz para o Brasil, duro, mas conseguiu aí a sua classificação para as oitavas de final. Tá aí, então, o Brasil nas oitavas. Mas não pode comemorar muito não, viu, gente? Porque a oitava agora é a mesma do ano passado, né? Que o Brasil caiu fora. É, porque agora é sexta de décima, não sei o que falaram lá. De sexta, né, Bruno? Então, o Brasil passou aí, mas agora está na mesma fase que foi eliminada na outra Copa. Então, cuidado, Brasil! Porque se vier a Argentina logo em seguida aí... Mas não é Argentina, não, né? Qual é o time, prima? É Noruega ou Costa do Marfim. Aí, se passar Costa do Marfim ou Noruega, aí poderemos ter a Argentina no caminho aí. No pique, no carinho, na alegria, 17 horas, 7 minutos. Interessa que foi hoje, né? 17 horas, 7 minutos, começando mais um programa Zé da Boia. 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O Brasil, manda aí pra o Bahia, Baru, Henrique, Cazu, Gilberto do Táxi. Se tiver sorteio, tamo junto. O Darcy do Mariáurea, prima. No pique, no carinho. Boa tarde, Zé da Boia. Deus está contigo sempre. Abraço, Diniz. Tá ligado no programa do Zé da Boia.
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2: No pique, no carinho, na alegria, Diniz. E o André da Caieira em Taubaté também já tá de boa, tá lá ouvindo o programa Zé da Boia, já ouviu o jogo, já assistiu o jogo. Ei, André da Caieira, uma ótima tarde pra vocês aí. 17:08, loja do Guarani, bolsa, sacola, pochete, mochila, capa de chuva para motoqueiro, sombrinha, guarda-chuva, loja do Guarani, as legítimas verdadeiras sandálias havaianas, loja do Guarani, no mercado municipal, loja do Guarani. No pique, no carinho, na alegria do programa do Zé da Boia. Vamos lá, prima. Vamos daqui a pouco. Com moda. Vamos mandar lá pro Darcy do Mariáurea. Uma dona bacana, viu? Quem canta o andarilho, ele, Silvio e Zé Goiano. Manda pro homem lá, prima.

Prima, que moda bacana. O Andarilho, Eli Silva e Zé Carvalho. 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Uma ótima noite para vocês. Aqui é a Carol. Manda um alô pra gente aqui no Goiabal. Carolina Barbosa. Carolina Barbosa, um beijo para você. Uma ótima abençoada tarde e noite de segunda-feira. O Adriano Rodrigues de Almeida, no Jardim Regina, tá no sorteio. A Cristina e o Maurício na hora de dama. Bom final de tarde. Vai, Brasil! Também, boa tarde, o Zandil, tá ligado com a gente, e o nosso amigo André da Caieira, mandando um abraço lá pro pessoal da Agropet, pra Cacilda no Pouso Frio, e Gilberto do Táxi. Um abraço pra vocês aí, obrigado pelo carinho, pela audiência. Vamos com moda aí, daqui a pouco nós voltamos.

no Pique, no Carinho, na alegria do programa do Zé da Boia. Agora já são 17 horas, mais 25 minutos em Pindamonhangaba. Boa tarde, meus amigos, minhas amigas. Obrigado pelo carinho, pela audiência. Você que está chegando agora, uma ótima e abençoada tarde de

0: Segunda-feira, hoje, 29 de junho de 2026. Boa tarde, amigo, amiga. 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Prima, agora chegou a abertura do programa aí, vamos lá.
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0: Tá aí, prima, no pique, no carinho, na alegria do programa do Zé da Boia, nesta gostosa tarde de segunda-feira, quente, em Pindamonhangaba. A temperatura, você viu o tempo como que tá, gordona? Vê o tempo aí, mulher, mas que coisa, não é possível um negócio desse. Veja como tá o tempo. Em São Paulo tava feio o tempo, viu? Falaram que tinha vindo aí uma frente fria, o tempo tava lá chechelento, viu? Tava carrancudo o céu lá. Aqui, sol com muitas nuvens, durante o dia, período de céu nublado, noite com muitas nuvens. Mas não tem previsão de chuva. A mínima foi 13 graus, a máxima 24. Amanhã a mesma coisa. Não tem previsão de chuva. A mínima 13 e a máxima 24, terça-feira. Quarta-feira já começa o mês de julho. Olha que coisa. Já estamos aí chegando a julho, hein? Faltando poucos meses para o Natal novamente. 17 horas, 29 minutos em Pindamonhangaba. Manda um zapa. Ah, vamos sortear um bolo lá do João de Souza, nosso amigo João de Souza. Ele que é caminhoneiro, transporta boi pra lá e pra cá, viu, prima? E ele nos deu aí um bolo, então nós vamos sortear hoje o bolo de festa. É um bolo de festa lá da padaria Semear, da Gabriela, a neta do João de Souza. Padaria Semear, que tá lá no Araritama, viu? Aí o João de Souza, a neta Gabriela aí na padaria Semear. Obrigado pelo bolo aí. É um bolo de festa, nós vamos sortear pra você, ligado no programa Zé da Boia. Manda o zapa. É 992-245-660. 992-245-660. Quem está participando aqui, prima? O Adriano Rodrigues de Almeida, do Jardim Regina, está no sorteio. A Carol é a sobrinha, é tio, é eu, sua sobrinha. Abraço. Carol, um abraço a vocês aí no Goiabal. Obrigado pelo carinho, pela audiência. A Kátia de Oliveira, a Silene, está participando também. Catinha, Paquera, a dona Genia, Lala. E o nosso amigo Edinho. Um abraço aí para toda a família. A Maria Aparecida Rodrigues de Almeida do Jardim Regina está no sorteio. O Tubarão também está no sorteio. Tá meio beudo inteiro, prima. A mãe Leila está ligadinha com a gente. Daqui a pouco nós ouvimos a senhora, mãe Leila, que eu estou na internet e não dá para ouvir. A Ana também está com a gente. Boa tarde, Zé da Boia. Coloca meu nome no sorteio. Ana Ramos do Jardim Mariana. Deus abençoe a sua semana. Amém. E vai, Brasil. Também está aqui. Boa tarde, Zé da Boia. Estamos aqui na Rádio das Rádios para alegrar mais ainda essa segunda-feira após o jogo. Manda aquele abraço para a Daiane, para a Júlia, Juliana, Júlio, Cida, seu Tino, Vitória, Josias, Messias, para o nosso amigo Pé de Elefante, o Tubarão, o Kenny e os ouvintes sintonizados na rádio. Um abraço, Zé. Um abraço aí, Jonas. Obrigado pelo carinho, pela audiência no programa do Zé da Boia. Olha a hora, 17h30, no pique, no carinho, na alegria do programa do Zé da Boia. Você que está chegando agora, uma ótima tarde. quase noite para você ligado no nosso programa, viu? Obrigado pelo carinho, pelo gesto. Toninho Bode, esposa Carla no Santana, Passo de Ganso.
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7: Enquanto soja e milho continuam dominando grandes áreas do campo brasileiro, outras áreas começam a chamar a atenção dos produtores. É o caso das leguminosas, como grão de bico, ervilha e lentilha, que têm ganhado mercado com o aumento da procura por alimentos ricos em proteína vegetal. Além de representarem uma oportunidade de renda, essas culturas também ajudam a melhorar a qualidade do solo, fixando nitrogênio e contribuindo para a rotação de culturas. Especialistas apontam que esse é um segmento que pode crescer nos próximos anos, tanto no mercado interno quanto nas exportações.
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0: 5:39.
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0: 5:43.
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2: No pique, no carinho, na alegria do programa do Zé da Boia. 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A mãe Leila, ela falou, Zé, eu não mando o zap aí, mas não perco um dia o programa de manhã e à tarde. Mãe Leila, um beijo grande para a senhora. Obrigado pelo carinho, pela audiência no programa do Zé da Boia. Agora nós vem falando de saúde, viu, mãe Leila? 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Agora 8:01. Reginaldo, manda brasa, homem. 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
2: 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Também o Alex está ligado com a gente. Boa noite, Zé. Coloca meu nome no sorteio. Alex Ricardo Alves da Silva, a mãe Erundina Alves da Silva, bairro Jardim Princesa. O Gilson, um ótimo programa, Zé. Obrigado, amigo. Um abraço para você aí. E a nossa amiga Elaine. Toca o modão aí, coloca meu nome no sorteio, se tivesse. Tá bom? Amigo, já estou na escuta. Eliane dos Santos Gouveia, bairro Cidade Jardim. Uma tarde abençoada para vocês aí. Tá ligado no programa do Zé da Boia. Vamos lá, prima. Moda bacana. Narciso Cassim canta. Deus sabe o que a gente pensa. 17h49. No pique, no carinho, na alegria do programa do Zé da Boia, nesta noite gostosa, já noite quase, já viu, prima? É, já estamos aí beirando a noite de terça-feira, né, Diniz? Grande Diniz, ligado aí no programa do Zé da Boia.
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0: 5:52.
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0: 5:56.
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2: 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Ô, prima, ó, o pai sendo aplaudido, prima. Como o povo ama o papai, né, prima?

0: Tá aí, prima, o pessoal fazendo homenagem pro Lula aí, é o pessoal do motoboy, né? Que tá querendo taxar não sei o que aí. E quem colocou esse vídeo aí é um Rubinho Nunes. Rubinho Nunes é vereador de São Paulo. Tá aí a informação. Tem que dar informação da fonte, né, prima? Senão complica a gente. Então, Rubinho Nunes, da vereador em São Paulo, que tá com esse vídeo na internet. No pique, no carinho, na alegria do programa do Zé da Boia. Ô, prima, depois da oração nós vamos falar aqui. Ali do lado, da Farmaconde e da loja Bode. É Bode, prima? É negócio de que vende roupa, não é Bode. Bode, mas que Bode, prima? É a Bode, eu não sei como que escreve isso aqui. Que vende roupa de ginástica ali. Do lado ali da Farmaconde tem um ponto que tá fechado. Depois nós vamos falar. Lá tá só bosta, bosta e vagabundo mijando, cagando e fazendo até hotel lá. E ele faz sexo também. Se, ah, faz, acorda meio-dia. Tem uns vagabundos que levantam meio-dia. Depois nós vamos falar. 17h59, vamos com a nossa oração da noite. Agora nós dá uma pausa com a moda aí, prima. Que Deus leve paz, amor, saúde e alegria. Louvemos ao Senhor porque Ele é bom. Louvemos ao Senhor porque é bom estar com vida. Se dirigir, não beba. Se beber, não dirija. Preserve a vida, porque a vida é um dom de Deus. E lembre-se, amigo, sempre atrás de uma bola há uma criança. Que Deus leve paz, amor, saúde e alegria a toda a família nesta segunda-feira. A Márcio Carlinho está ligado com a gente. O Denis Gabriel também, uma ótima noite para todos aí. Obrigado pelo carinho e pela audiência. Um abraço pelo carinho e pela audiência a todos. Uma ótima noite. Ô, prima, vamos lá, então, com a nossa oração da manhã, logo após a propaganda da emissora. No pique, no carinho, na alegria do programa do Zé da Boia, nesta gostosa... O que, prima? Segunda-feira. Logo após a propaganda, vem aí a nossa oração da noite. Boa noite, Pinda! Boa noite, Valê!
1: 6 horas em ponto.
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5: Pet. Você já percebeu que mesmo em um ambiente cheio de gente, o seu cachorro consegue identificar a sua voz quase instantaneamente? Isso acontece porque os cães desenvolvem uma associação muito forte entre o som da sua voz e experiências positivas do dia a dia. Além de terem uma audição muito mais sensível que a nossa, eles conseguem perceber variações de tom, ritmo e intensidade com muita facilidade com o tempo. A sua voz se torna uma referência de segurança, afeto e rotina. Por isso, muitas vezes, basta você chamar uma vez e o pet já sabe exatamente onde você está.
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0: vamos formar agora a grande corrente de fé, elevando o pensamento ao Supremo Criador, para que interceda com sua divina bondade em favor de todos que necessitam de alívio para os seus problemas através da oração. E agora, com o pensamento em Deus Todo-Poderoso, para que Ele receba nossas orações, oremos. Em nome dos anjos, dos santos e das almas, saudemos a Sagrada Família. Em nome do Pai, do Filho e do Espírito Santo.
1: Amém.
0: E neste momento, em que todos se ajoelham e saúdam Maria Santíssima. Ave Maria, cheia de graça, o Senhor é convosco. Bendita sois vós entre as mulheres, e bendito é o fruto do vosso ventre, Jesus.
2: Santa Maria, Mãe de Deus, rogai por nós, pecadores, agora e na hora da nossa morte. Amém.
0: Fazemos todos os dias, louvamos a

0: agora a todos aqueles que necessitam de uma graça. Rezamos neste momento a oração de São Francisco. Senhor, faça de mim um instrumento de sua paz. Onde existe o ódio,
1: que eu leve o amor.
0: Onde existe a discórdia,
1: que eu leve a união.
0: Onde existe o erro,
1: que eu leve a verdade.
0: Onde existe a dúvida,
1: que eu leve a fé.
0: Onde existe o desespero,
1: que eu leve a esperança.
0: Onde existe trevas,
1: que eu leve a luz.
0: E onde existe tristeza,
1: que eu leve a alegria.
0: Ó Virgem Maria,
1: guarda-nos puro do pecado.
0: Ó Mãe de Deus,
1: abra os nossos corações quando nossos irmãos precisarem de nós.
0: Ó Mãe da Igreja,
1: faça que vivamos unidos e assim sejamos um dos exemplos para que os outros também amem a seu filho Jesus.
0: Ó Esposa de José,
1: conserve a paz e a união em nossas famílias.
0: Glória ao Pai, ao Filho e ao Espírito Santo.
1: Assim.

Ó Senhora Aparecida, eu renovo neste momento a minha consagração. Eu vos consagro os meus trabalhos, sofrimentos e alegrias, o meu corpo, a minha alma e toda a minha vida. Eu vos consagro a minha família. Ó Senhora Aparecida, livrai-nos de todo o mal, das doenças e do pecado. Abençoai as nossas famílias, nossos doentes, nossos velhinhos e as crianças. Abençoai a Santa Igreja. Abençoai a nossa paróquia e o nosso vigário. Ó Senhora Aparecida, lembrai-vos que sois a padroeira poderosa de nossa pátria. Ó Senhora Aparecida, bendito e sagrado coração, abençoai a nossa nação e pedimos de novo, olhai o nosso povo.

bênção da água. Deus eterno e todo-poderoso, que tendo escolhido a água, fonte de vida e pureza, para nos dar a graça batismal, fizestes também aparecer no rio Paraíba a imagem da Virgem Imaculada. Abençoai esta água e fazei que ela nos recorde nosso batismo, para que, purificados de nossas faltas, vivamos como cristãos, membros da vossa Igreja, e cheguemos um dia à vida eterna. Por Cristo nosso Senhor.

Maria Santíssima, que em vossa imagem milagrosa de Aparecida espalhais inúmeros benefícios sobre o Brasil. Eu, embora indigno de pertencer ao número dos vossos servos, mas desejando participar dos benefícios da vossa misericórdia, prostrado a vossos pés, consagro-vos o entendimento, para que sempre pense no amor que mereceis. Consagro-vos a língua, para que sempre vos louve e propague a vossa devoção. Consagro-vos o coração, para que depois de Deus vos ame sobre todas as coisas. Recebei-nos, ó Rainha incomparável, no ditoso número dos vossos servos. Acolhei-nos debaixo da vossa proteção. Socorrei-nos em nossas necessidades espirituais e temporais, e sobretudo na hora da nossa morte. Abençoai-nos, ó Mãe Celestial, e com vossa poderosa intercessão, fortalecei-nos em nossa fraqueza, a fim de que, servindo-vos fielmente nesta vida, possamos louvar-vos, amar-vos e render-vos graças no céu. Por toda a eternidade, assim seja.

0: pela intercessão de Nossa Senhora Aparecida, Rainha e Padroeira do Brasil, a bênção de Deus Onipotente, Pai, Filho e Espírito Santo, desça sobre vós e permaneça sempre. Amém.
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3: No pique, no carinho, na alegria do programa do Zé da Boia, recebemos aí as bênçãos de Deus Todo-Poderoso nesta noite gostosa de segunda-feira, hoje 29 de junho, 2026. Boa tarde, meus amigos, minhas amigas, obrigado pelo carinho, pela audiência. Também quem está com a gente aqui, prima, nossos amigos ligadinhos, o Will, já deu certinho aqui, tá tudo certo. Obrigado aí, eu. E o Gaspar lá no Morumbi tá ligadinho com a gente. Uma boa noite pro pessoal lá no Morumbi, no bar do Carlinho. Todo o povo tá ligado com a gente. No bar das Pedras tá o Marquinha, a Dona Sara, o João Grandão, o Diniz, o Roberto Mecânico. Um abraço para vocês aí em frente ao Corpo de Bombeiro, o bar da Sara. Do lado, nossa, bar das Pedras, né? Da Dona Sara e do Marquinho. E do lado do bar das Pedras tá lá o Valdir e a Dona Catarina. Uma ótima noite para vocês aí. Obrigado pelo carinho, pela audiência na nossa programação. 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

0: 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Toda a equipe fábrica de bloco Socorro, uma ótima noite para vocês aí. E tá ligadinho também o Paulão que mora lá, o Benedito, o Ivo motorista. Um abraço aí para todos aí. Ô prima, e o Toninho, o amiguinho também tá com a gente, a Esmeralda, a Fátima, boa noite. 18h22. Vou mandar uma moda bacana pra mãe Leila que tá ligada com a gente, viu? 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E manda um zap aí, 992-245-660, tem um bolo de festa. É um bolo de festa lá da padaria Semear, do João de Souza, caminhoneiro aí, do homem do transporte de gado, homem do agronegócio. E também a Gabriela Aneta, lá da padaria Semear. Então, um bolo de festa para vocês que estão ouvindo o programa da Bahia nessa segunda-feira. Manda um zap, 992-245-660. 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No pique, no carinho, na alegria do programa Zé da Boia. Ô prima, tá acabando o primeiro tempo. Acabou o primeiro tempo. A Alemanha tá faturando, tá perdendo, prima. Que coisa! A Alemanha tá perdendo aí pro Paraguai. 1-0 Paraguai, por enquanto. 18h25, vamos com moda? Vamos com moda? Mãe amorosa, não. Mãe Leila, mãe Leila, mãe amorosa.
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0: 6:29.
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9: E a gente começa a semana com uma pergunta, viu? O que tem dentro do seu porta-malas nesse exato momento, você sabe? Olha, muita gente carrega caixas, ferramentas, objetos antigos, sacolas e uma série de coisas que nem usa mais, né? Fala a verdade. Agora, o problema é que todo esse peso extra exige mais esforço do motor, aumenta o consumo de combustível e ainda sobrecarrega componentes da suspensão. Então a dica é, faça uma limpeza no porta-malas pelo menos uma vez por mês. Deixe apenas o que realmente é necessário, viu? Muitas vezes o carro tá carregando quilos de objetos sem utilidade e quem paga a conta, ó, é o seu bolso.
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0: Prima, no Pico do Carinho na Alegria do programa do Zé da Boia, quem tá ligadinho com a gente é o Claudemir Oliveira. Boa noite, obrigado pelo carinho, pela audiência, nosso amigo Claudemir Oliveira. Boa noite, Zé da Boia, gostaria de participar do sorteio. Alexandra, Daniela Ramos Celestino, Vila São Paulo. Também o Wilson Rodrigues Pinto do Caçolira está participando do sorteio. Boa noite, Zé da Boia. Nós aqui ligados no seu programa. Um abraço aí para nós. É o nosso amigo Cassiano, delícia da BR-116, Angélica em Guaratinguetá. Também seu Antônio, uma ótima noite para vocês aí. Boa noite, Zé, que Deus abençoe. Põe meu nome no sorteio. Está colocado. O Sidney Chinac do Carangola também está no sorteio. A Mauri Godoy também está participando do sorteio. Aqui quem quer primeiro? Gonçalo Godoy, Jardim Imperial, também está no sorteio. Também está aqui. Boa noite, Zé da Boia. Manda um abraço e um beijo para Dona Geralda. Dona Geralda, um abraço e um beijo. Arlete Lousado, um beijo para você também, um abraço. Olá, Zé da Boia. Grande abraço ao seu Sérgio Garcia, tá ligado lá no Lessa, no programa do Zé da Boia. A Dona Ângela Garcia, um beijo grande para vocês, uma abençoada noite de segunda-feira. Também quem está aqui com a gente, Davi Ribeiro, também está ligado com a gente, prima. No Pique, no Carinho, na Alegria do programa da Boia. Boa noite, Luiz Antônio Ferreira, no Maçaí. O Tubarão também está ligadinho com a gente. Obrigado pelo carinho aí. Só desliga o rádio quando acaba o programa. Ah, beleza, Tubarão, prima. Ademir Guilherme Espindol também está saindo do plantão, mas está ligadinho no programa da Boia. Ele está chegando no plantão agora. Está chegando do plantão, primeiro. Ele está descansando. Vai descansar. Mas está ligadinho na nossa programação. Um abraço aí, Ademir do Araritama. E o nosso amigo, o Reginaldo, vai falar, primo? Então fala, Reginaldo. Manda um abraço aí.
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0: No pique, no carinho, na alegria do programa Lenda Boa, é 18h40. O tempo não para, o tempo não para. 18h40 em Pindamonhangaba. Quem mandou aqui para nós também, boa noite. Por favor, quer participar do sorteio? É a Suzana da Glória Bueno, do Santa Luzia. Está participando. Uma ótima noite para vocês aí. Vamos com moda bacana. Moda bacana. Orquestra da Natureza, Abel e Caim.

No Pique no Carim, na alegria do programa do Zé da Boia. 18 horas 44 minutos em Pindamonhangaba. A mãe Leila, coitada, né, prima? A gente não pode comentar o que ela nos disse aqui, mas deixa a gente muito triste, né, prima? Filhos é um sério problema, mãe Leila. Mas Deus que proteja a senhora aí. Uma ótima noite pra senhora aí. Boa noite, Zé da Boia. Aqui é o Adarius Correal, escutando as modas que não sai da moda. Gostaria de participar do sorteio. Obrigado. Deus abençoe a noite. Amém. O João de Souza também tá ligadinho com a gente. Daqui a pouco tem o bolo lá da padaria Semear, lá da Gabriele e do nosso amigo João de Souza. Ele que é motorista de caminhão, prima. Carrega boi para lá e para cá. O homem é do agronegócio. Nosso amigo João de Souza nos deu o bolo aí. Então nós vamos sortear um bolo de festa. É um bolo chique para você aí. Manda o zap 992245660. Daqui a pouco nós vamos sortear para você. E também o Tubarão tá ligado com a gente. A Cristiana e o Eugênio também tá no Pique no Carinho, na alegria do programa da Boia. Tá participando do sorteio. Também quem mais tá participando aqui, o Davi, o Xuxa, tá ligadinho com a gente. Boa noite. Ô, mãe Leila, eu vou mandar essa moda bonita pra senhora. Minha velha mãe.

0: Prima, tá aí duas modas bacanas pra mãe Leila. Mamãe com Aguinaldo Timóteo. E também Aguinaldo Timóteo, mãezinha querida. Filhos, filhas, vocês estão brigados com a mãe, com o pai. Volte a amizade enquanto é tempo. Depois que eles partem, a dor vocês vão sentir dobrado. No pique, no carinho, na alegria do programa Zé da Boia, 18 horas 55 minutos em Pindamonhangaba. Que todos tenhamos aí uma noite maravilhosa, né, prima? Que Deus abençoe sempre a nossa amiga Eliane dos Santos Gouveia, lá do Cearelinho. Uma boa noite para você. Também boa noite, Zé da Boia. Gostaria de participar do sorteio Rose Meire do Pereira em Boava. É lá do bairro Mombaça, prima. Vamos rodar essa bagaça aqui, vamos ver quem vai ganhar o bolo lá da padaria Semear, do nosso amigo João de Souza, caminhoneiro, e da neta Gabriele, prima. No pique, no carinho, na alegria do programa do Zé da Boia. Vamos ver, roda essa bagaça aí, prima. Também a Vera Cristina Barbosa, lá do Santana, está participando do sorteio. Boa noite, obrigado pelo carinho, pela audiência. Vamos rodar o bolo aqui para ver. Vamos rodar para ver quem vai levar o bolo gostoso. Viu, prima? É um bolo de festa. Então roda essa bagaça direito aí, gordá. No pique, no carinho, na alegria do programa do Zé da Boia. Vamos rodar, rodar, rodar, roda, roda, roda, roda, roda. Atenção, atenção, tá parando o zap aqui, prima. Aonde que parou o zap, prima? Vamos ver. Parou aqui, prima. É Maria Aparecida Mancini, do Jardim Regina. Atenção, Maria Aparecida Mancini, do Jardim Regina. Você faturou o bolo lá da padaria Semear no Araritama. Então, você vai buscar, me avisa aqui. Se não for buscar, nós sorteio para outro. Tem um minuto para mandar aí nossa amiga Maria Aparecida Mancini, de Pinda. Ganhou o bolo de festa lá da padaria Semear, lá da Gabriela e do João de Souza, no Araritama. No pique, no carinho, na alegria do programa da Boia, tem um minuto para mandar aí. Se não mandar, nós já passa para outro, prima. Prima, 18h57. No pique, no carinho, na alegria, a padaria do Bosque, aquele café gostoso, tem lá na padaria do Bosque todo dia, aquele pãozão com linguiça, é uma delícia, né, prima? Você já comeu o pão com linguiça da padaria do Bosque? 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No pique, no carinho, na alegria, vou buscar. Então, a Maria Aparecida Mancini vai buscar o bolo, tá tudo certo aí. Um abraço aí para os nossos amigos da padaria do Bosque, onde tem o pãozão com linguiça, que é aquele molho caseiro, é delicioso, viu, prima? No pique, no carinho, na alegria do programa da Boia, já não dá tempo para mais nada agora, né, prima? É, 18h58. Que todos tenham uma ótima noite, que Deus leve paz, amor, saúde e alegria a toda a família. Louvemos ao Senhor porque é bom. Louvemos ao Senhor porque é bom estar com vida. Se dirigir, não beba. Se beber, não dirija. Preserve a vida, porque a vida é um dom de Deus. E lembre-se, amigo, sempre atrás de uma bola há uma criança. Boa noite, Pinda. Boa noite, Vale. Mais um pouquinho para a mãe Leila aí, prima.
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3: Boa noite.
1: Boa noite para você que nos acompanha em todo o país.
3: Segunda-feira, 29 de junho de 2026.
1: Vamos ao destaque do dia. Apoio a bons pagadores.
3: Desenrola adimplentes. Permite substituir empréstimos mais caros por financiamentos com juros menores.
1: A iniciativa busca reduzir o peso das parcelas no orçamento, prevenindo o endividamento. Pablo Mundim.
4: A ideia é substituir juros de até 12% por juros no máximo de 1,99% ao mês.
3: E ainda, incentivo também para quem está em dia com o FIES, o Fundo de Financiamento Estudantil.
1: Após se formar, um estudante poderá receber crédito para montar seu próprio negócio.
3: É o FIES empreendedor, Graziele Bezerra.
5: O governo do Brasil estima que em um universo de 500 mil beneficiários adimplentes, exista um público potencial imediato entre 50 mil e 125 mil pessoas.
1: Vamos falar também sobre restituição do imposto de renda.
3: Amanhã será pago o segundo lote a mais de 9 milhões e 500 mil contribuintes.
1: É o maior número de pessoas já beneficiadas de uma só vez.
3: Hoje, na apresentação da Voz do Brasil, eu, Mariana Jungmann e Luciano Seixas.
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3: Trabalhadores informais que têm dívidas, mas que estão com os pagamentos em dia ou com, no máximo, 3 meses de atraso, poderão aderir ao Desenrola Adimplentes.
1: A ideia é dar um alívio no orçamento dessas famílias, que poderão refinanciar seus contratos pagando juros menores, de, no máximo, 1,99% ao mês.
3: O novo Desenrola foi lançado nesta segunda-feira e os interessados já podem aderir ao programa.
4: Organizar as contas, pagar menos juros e evitar que novas dívidas comprometam o orçamento das famílias. É o objetivo das novas medidas anunciadas pelo governo do Brasil para ampliar o acesso ao crédito e incentivar quem mantém os pagamentos em dia. O Desenrola Adimplentes, lançado nesta segunda-feira pelo presidente Lula, amplia o alcance do programa que já ajudou mais de 7 milhões e meio de famílias na reorganização financeira. Agora, o foco passa a ser quem trabalha na informalidade e mantém as contas em dia, mas enfrenta juros elevados no crédito pessoal. A proposta permite substituir empréstimos mais caros por financiamentos com juros de até 1,99% ao mês, reduzindo o peso das parcelas no orçamento e prevenindo o endividamento, destaca o ministro da Fazenda, Dário Dorigan.
6: Esse trabalhador, ele vai poder se reorganizar do ponto de vista financeiro. Ele vai poder, inclusive, se ele quiser, tomar crédito dentro desse mesmo patamar, a 1,99% ao mês, tomar um volume de crédito a mais, desde que a prestação total não passe de 90% do que ele tinha antes.
4: Poderão aderir trabalhadores informais que tenham operações de crédito pessoal de até R$15 mil, com pelo menos 4 parcelas pagas e no máximo 90 dias de atraso. A ideia é substituir juros de até 12% por juros no máximo de 1,99% ao mês, explica o ministro Dorigan.
6: A situação atual do trabalhador informal, que paga taxa de juros de 6% a 12% ao mês, nós estamos dizendo, nós vamos te dar uma nova linha para você extinguir essa taxa de juros e essas condições que hoje você é submetido.
4: O pacote também amplia o uso do FGTS como garantia no crédito consignado privado. A utilização é opcional e vai permitir ao trabalhador formal contratar empréstimos com juros limitados a 1,99% ao mês, reduzindo o custo do crédito e ampliando o acesso a condições mais vantajosas. Segundo o governo, as medidas fortalecem a política de reorganização financeira das famílias brasileiras. A estimativa do Tesouro é aportar cerca de R$ 4 bilhões para atender o novo programa. Reportagem Pablo Mundim.
1: Os participantes do programa ficam com o CPF bloqueado para apostar em jogos online, as chamadas bets, por um período de 6 meses.
3: As informações sobre o Desenrola estão no portal gov.br ou nos bancos oficiais Caixa Econômica e Banco do Brasil.
1: E dentro do programa Desenrola Adimplentes, o governo do Brasil desenvolveu também uma linha de crédito voltada para beneficiários do FIES.
3: Com a novidade, quem mantém as parcelas em dia agora tem um incentivo para abrir ou expandir o próprio negócio com juros mais baixos.
5: O programa FIES Empreendedor é destinado a profissionais graduados que desejam abrir ou expandir seu próprio negócio, contando com linhas de crédito mais acessíveis. Podem aderir aqueles que pagaram em dia as últimas 36 parcelas do programa, sem histórico de renegociação no período. No caso de pessoa física, com limite de financiamento de até R$ 80 mil e prazo máximo de pagamento de 60 meses, incluindo até 6 meses de carência. Para pessoa jurídica, com limite de financiamento de até R$ 180 mil e prazo máximo de pagamento de 96 meses, incluindo até 6 meses de carência. Em uma simulação de empréstimo de R$ 80 mil em 5 anos, por exemplo, o custo total cai de R$ 143 mil para R$ 106 mil, caso o beneficiário seja um estudante do FIES com as contas em dia. Nesse caso, a economia final supera os R$ 37 mil. Segundo o ministro da Fazenda, Dario Durigan, o programa é um estímulo à adimplência.
6: Se ele seguir pagando em dia, ele vai ter uma linha de crédito que vai ser a menor linha de crédito, com a menor taxa de juros que nós temos para o empreendedorismo no país.
5: Ainda de acordo com o ministro Dario Durigan, com taxas de juros de 0,87% ao mês, o programa tem uma das melhores linhas de crédito que cabem no bolso de quem está começando a empreender.
6: O adimplente que seguir pagando em dia vai ter pelo menos 37 mil de benefício e é para esse estudante que está querendo deslanchar no seu primeiro negócio que nós estamos abrindo essa linha, dando um estímulo ao bom pagador do FIES.
5: Para o ministro da Educação, Leonardo Barchini, a linha de crédito dará igualdade de condições aos egressos do ensino superior.
7: Com essa linha de crédito, nós vamos conseguir dar oportunidade a esse jovem para que ele possa, de fato, empreender. Vão dar um retorno para a sociedade igual os jovens do ProUni, do FIES, do Reúne, da expansão, da lei de cotas.
5: O governo do Brasil estima que, em um universo de 500 mil beneficiários adimplentes, exista um público potencial imediato entre 50 mil e 125 mil pessoas. Uma parcela expressiva desse grupo já possui CNPJ ativo, o que demonstra uma demanda real por capital de giro para alavancar seus negócios. Reportagem Graziele Bezerra.
1: E o presidente Lula enviou hoje ao Congresso Nacional projeto de lei complementar que aumenta de forma progressiva o teto de faturamento do MEI, o microempreendedor individual.
3: A meta é chegar a R$ 140 mil até 2028 e permitir a contratação de 2 empregados.
1: Atualmente o teto é de R$ 81 mil por ano. A medida pode beneficiar 13 milhões de microempreendedores individuais registrados.
3: Com o aumento, o governo quer fortalecer os pequenos negócios e incentivar a geração de empregos. Quem comentou foi o presidente Lula.
8: Muito dinheiro na mão de poucos significa pobreza. E quando a gente faz, manda um projeto de lei desse dizendo que pouco dinheiro na mão de muitos é uma distribuição de oportunidade de riqueza. Portanto, eu acho que o Congresso Nacional vai fazer um esforço muito grande, se Deus quiser, e volta a isso o mais rápido possível para que a gente possa favorecer aquelas pessoas que mais precisam de crédito.
1: O ministro do Empreendedorismo, da Microempresa e da Empresa de Pequeno Porte, Paulo Pereira, destacou as medidas para estimular o MEI.
9: Vou dizer que é um momento histórico, né, para os microempreendedores individuais do Brasil, quase 10 anos sem aumento, de modo que é uma medida que tem um impacto muito grande, presidente, e que se insere num conjunto de medidas que o senhor tem feito para os empreendedores. Então, em primeiro lugar, as linhas de crédito, que o senhor agora está trabalhando, presidente, para que a gente lance um grande parcelamento para os MEIs, para que eles possam regularizar a sua situação, quer dizer, esses 3 milhões que são MEIs e que hoje tem alguma situação de inadimplência, vão poder regularizar a sua situação, e uma série de outras medidas, como a expansão do Contrata Mais Brasil, a linha de crédito que foi apresentada hoje no Desenrola Empreendedores. Então, só para dizer, um dia histórico, mas inserido num conjunto de esforços do senhor pelos empreendedores brasileiros.
3: Para ajudar a conter a alta do preço do petróleo, o governo abriu crédito extraordinário de 550 milhões de reais para apoiar a importação do diesel.
1: A Agência Nacional do Petróleo, Gás Natural e Biocombustíveis será responsável pelo repasse aos produtores.
10: O governo do Brasil abriu um crédito extraordinário de 550 milhões de reais para apoiar a importação de óleo diesel de uso rodoviário. A medida publicada nesta segunda-feira, 29, destina os recursos ao Ministério de Minas e Energia para viabilizar uma política de subvenção operada pela Agência Nacional de Petróleo, Gás Natural e Biocombustíveis, ANP. A iniciativa tem caráter emergencial e temporário e busca reduzir os efeitos da alta dos preços internacionais do petróleo sobre a economia brasileira. A medida foi criada após o aumento da instabilidade no mercado global, provocado pelo agravamento do conflito geopolítico no Oriente Médio. A ANP será responsável pelo repasse da subvenção aos importadores de diesel, com critérios baseados no volume comercializado e na diferença entre o preço de referência e o valor definido para o produto. Como a despesa não estava prevista no orçamento de 2026, o governo precisou abrir o crédito extraordinário para garantir a execução da política. A medida atende os critérios de urgência e imprevisibilidade previstos na Constituição. Claudimário Carvalho, para a Voz do Brasil.
3: Em julho, a bandeira tarifária de energia seguirá amarela, indicando a cobrança de taxa adicional sobre as contas de luz no mês.
1: O anúncio foi feito pela Agência Nacional de Energia Elétrica, ANEEL.
3: Com isso, os consumidores vão pagar um adicional de R$ 1,88 para cada 100 kWh consumidos.
1: A bandeira tarifária está amarela desde abril, em razão das condições menos favoráveis para a geração de energia no país.
3: Em períodos secos, quando a produção das usinas hidrelétricas fica prejudicada e é necessário acionar as termoelétricas, a bandeira pode ficar amarela ou vermelha, patamar 1 ou 2.
1: Isso porque a geração por usinas térmicas é mais cara. Daí a necessidade da taxa adicional sobre o consumo de energia.
3: O pagamento do segundo lote do imposto de renda será feito amanhã, terça-feira.
1: É a maior restituição da história em relação ao número de contribuintes contemplados. Serão beneficiadas mais de 9 milhões e 500 mil pessoas.
11: São 16 bilhões de reais em créditos para 9.585.797 contribuintes. O valor é o mesmo do lote pago anteriormente, o primeiro lote de restituição do Imposto de Renda 2026, em 29 de maio deste ano. Segundo a Receita, os valores devidos da maior parte dos declarantes serão quitados já nos dois primeiros lotes de 2026. Esses pagamentos deverão alcançar cerca de 80% do total estimado de restituições do ano. Se somarmos os dois primeiros lotes do ano, serão contemplados 18 milhões e 300 mil contribuintes, com um valor total de 32 bilhões de reais em restituições. A antecipação dos créditos se deu após processamento de milhões de declarações em pouco tempo, beneficiando tanto os contribuintes com prioridade legal quanto aqueles que aderiram às soluções digitais, como a declaração pré-preenchida e o recebimento da restituição via Pix. O crédito bancário será realizado ao longo desta terça-feira. Cerca de 4 bilhões e meio de reais serão destinados a contribuintes com prioridade legal, como idosos acima de 80 anos, idosos entre 60 e 79 anos, pessoas com deficiência física, mental ou moléstia grave e contribuintes cuja maior fonte de renda seja o magistério. Para saber se a restituição está disponível, basta acessar gov.br/Receita Federal, clicar em Meu Imposto de Renda e depois em Consultar Minha Restituição. O pagamento é feito somente na conta do titular da declaração. Daniele Popov para a Voz do Brasil.
3: Equipes de resgate brasileiras já estão na Venezuela apoiando o país.
1: A Venezuela foi atingida por terremotos na última quarta-feira, deixando mais de 1.700 mortos.
12: Equipes brasileiras chegaram neste sábado e já atuam principalmente no município de Vargas, no estado de La Guaira, uma das regiões mais afetadas pelos terremotos. Até agora, foram enviados 4 voos da Força Aérea Brasileira, que levaram mais de uma tonelada de medicamentos e insumos para atendimento de emergência, um hospital de campanha que já está montado, purificadores de água e equipes de bombeiros, com equipamentos e materiais específicos para ações de apoio a desastres, além de cães farejadores. O porta-voz do Corpo de Bombeiros de Minas Gerais, primeiro-tenente Henrique Barcelos, explica como o trabalho dessas equipes está sendo feito.
13: As ações serão concentradas em áreas com edificações colapsadas, onde as equipes vão realizar buscas técnicas, resgate e localização de vítimas, atendimento pré-hospitalar e integração com as autoridades locais por meio dos organismos internacionais.
12: Os terremotos de magnitude 7,2 e 7,5, seguidos de cerca de 20 réplicas, provocaram desabamentos na capital, Caracas, e outras cidades venezuelanas. As equipes brasileiras também vão trabalhar no reforço a telecomunicações com representantes da Anatel e no transporte e apoio aos desalojados. Reportagem Raquel Mariano.
3: Modernidade nas unidades de terapia intensiva, salvando a vida de mais pacientes.
1: O Ministério da Saúde inaugurou a primeira UTI inteligente do SUS no Rio de Janeiro.
3: Entre as novidades, monitoramento mais sofisticado dos pacientes e uso da inteligência artificial para reunir dados e acelerar a tomada de decisões.
1: A iniciativa faz parte do Agora Tem Especialistas.
14: Um passo importante rumo à medicina do futuro. A primeira UTI inteligente do SUS foi inaugurada no Hospital Universitário Clemente Fraga Filho, da Universidade Federal do Rio de Janeiro. A novidade utiliza tecnologias de monitoramento contínuo e inteligência artificial para acompanhar em tempo real a evolução dos pacientes. O sistema reúne automaticamente informações dos monitores, identifica sinais precoces de agravamento e auxilia as equipes médicas na tomada de decisões. Segundo o ministro da Saúde, Alexandre Padilha, a expectativa é aumentar as chances de recuperação dos pacientes.
15: Se observa mais precocemente sinais de piora ou os sinais de melhora. Então, com isso, você faz a ação, a medicação, a mudança de conduta mais rápido. Com isso, você salva esse paciente, ele sai mais rápido da UTI. Ele saindo mais rápido da UTI, gira mais o leito da UTI, você pode trazer outros pacientes da UTI. Com isso, vai reduzindo o tempo de quem está esperando para a UTI e salva vidas dentro da UTI.
14: A iniciativa faz parte da criação da Rede Nacional de UTIs Inteligentes, que recebeu mais de R$ 180 milhões em investimentos. Nesta primeira etapa, serão 10 leitos inteligentes em 7 hospitais de referência, espalhados pelo país. Depois, o projeto será ampliado para 280 leitos em 14 UTIs. A entrega faz parte do programa Agora Tem Especialistas do Ministério da Saúde, que busca ampliar e qualificar a assistência no SUS. Em pouco mais de um ano, o programa bateu recorde de cirurgias eletivas, quase 15 milhões de procedimentos. O governo federal também tem levado atendimento móvel por meio de carretas, que oferecem exames e atendimento em diversas especialidades, como ressaltou o ministro da Saúde, Alexandre Padilha.
16: Mais de 2.800 municípios brasileiros já tiveram atendimento dessas carretas. Nós vamos chegar a 150 dessas carretas até o final do ano e 81% dos atendimentos são das mulheres, porque a saúde da mulher é prioridade absoluta e as carretas têm ajudado muito na saúde da mulher.
14: A estratégia também foi responsável pela inclusão de mais de 1,5 milhão de especialistas no atendimento à rede pública do país. Reportagem Luana Karen.
3: E o Ministério da Saúde incluiu mais uma estratégia para ampliar o acesso a cuidados especializados no Sistema Único de Saúde.
1: A partir de agora, a infectologia foi incluída no programa Agora Tem Especialistas e faz parte da oferta de cuidados integrados.
3: A iniciativa tem como objetivo fortalecer a atenção a pessoas vivendo com HIV e ou com AIDS, que demandam avaliação diagnóstica e acompanhamento integrado.
1: Já fazem parte do programa 6 especialidades. São elas: cardiologia, ginecologia, oftalmologia, oncologia, ortopedia e otorrinolaringologia.
3: Os cuidados integram um conjunto de procedimentos que vão desde consultas, exames e tecnologias de cuidado à condução de agravos específicos de rápida resolução.
1: Amanhã, dia 30 de junho, é o último dia da campanha de vacinação contra o HPV.
3: Mesmo após essa data, a vacina vai continuar disponível para a imunização de grupos prioritários.
1: A vacina protege contra o papiloma vírus humano, responsável por diversos tipos de câncer.
17: O papiloma vírus humano, HPV, é a infecção sexualmente transmissível mais comum no mundo. A vacina é segura e fundamental na prevenção de diversos tipos de câncer, como os de colo do útero, vulva, pênis, garganta e pescoço. A advogada Marici Valeta conta que não quer ver o filho correr riscos e o levou para vacinar contra o HPV aos 10 anos de idade.
18: Primeiro que é uma coisa perigosa, né? Que pode levar a outras doenças bastante perigosas. Além da proteção individual, acho que a gente tem que ter em mente esse efeito coletivo, né? Que é de você interromper um pouco esse ciclo.
17: A vacina deve ser tomada antes do início da vida sexual. Ela faz parte da rotina do Calendário Nacional para Crianças e Adolescentes de 9 a 14 anos, que tem direito ao imunizante de graça. Outros grupos também têm esse direito. Pessoas vivendo com HIV, pacientes oncológicos, pessoas transplantadas, usuários de profilaxia para o HIV e vítimas de violência sexual. Éder Gatti, diretor do Departamento do Programa Nacional de Imunizações do Ministério da Saúde, fala sobre a importância dessa imunização.
19: Quando a gente fala de vacinação, a gente está falando de evitar câncer. Casos que teriam um custo enorme no tratamento, e câncer, ele é de alta complexidade. Então, a pessoa, quando ela se vacina, ela está contribuindo com a sua proteção e seu bem-estar, mas também ela está dando uma grande contribuição a toda a sociedade brasileira, fazendo ali uma proteção ao Sistema Único de Saúde, garantindo que ele fique mais acessível para outras patologias e outras pessoas.
17: Até amanhã, 30 de junho, quem tem entre 15 e 19 anos também pode se vacinar de graça contra o HPV. Após esse prazo da campanha, o imunizante deve ser adquirido em clínicas particulares. Mas a vacinação gratuita continuará disponível para os grupos prioritários. Reportagem Nazi Brum.
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0: trabalho para auxiliar essas pessoas a entenderem quais são os códigos, a forma de atuação, que é o trabalho.
1: Marcelo Barbosa, da representação estudantil da Coordenação Nacional de Articulação das Comunidades Negras Rurais Quilombolas, argumenta que ter melhores chances de acessar o estágio é fundamental para esses estudantes.
2: Nós vemos uma realidade em que os estudantes precisam sair dos seus territórios para irem para a cidade para fazerem a universidade. E esse auxílio financeiro das bolsas vai ajudar na permanência desses estudantes.
1: Braulina, do povo Baniuá, faz doutorado na Universidade de Brasília e comemorou a reserva de vagas em estágios como uma oportunidade de melhoria profissional para parentes de todas as etnias indígenas.
3: Para que a gente tenha mais parentes qualificados na sua área e que tenham parentes com experiência no estágio e em outros lugares. É o primeiro passo de muito sonho que vem e estamos muito felizes.
1: Cerca de 16 mil estudantes fazem estágios na administração pública federal. As oportunidades são para nível médio, ensino técnico, graduação e pós-graduação. Cada órgão divulga os estágios que oferece e tem até o início de setembro deste ano para se adaptar às novas regras de reserva de vagas. Reportagem Carlos Oliveira.
4: Jovens que completam 18 anos em 2026 têm até amanhã, dia 30, para fazer o alistamento militar obrigatório.
5: Quem perder o prazo poderá pagar multa e enfrentar restrições, como impedimento para tirar passaporte, assumir cargo público e participar de concursos.
4: A expectativa é que mais de 1 milhão de jovens participem do processo em todo o país.
5: O procedimento pode ser feito pela internet, no site alistamento.eb.mil.br ou em uma junta do Serviço Militar.
4: Essas foram as notícias do governo do Brasil.
5: Uma realização da Secretaria de Comunicação Social da Presidência da República.
4: Com produção da empresa Brasil de Comunicação.
5: Fique agora com as notícias do Poder Judiciário e do Congresso Nacional. Boa noite.
4: Uma boa noite, até amanhã.
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8: Supremo Tribunal Federal lança edital para receber propostas sobre a modernização do sistema de justiça. STJ decide que é ilegal a busca na casa do suspeito de um crime baseada apenas no relato de outros réus. Ministério Público Eleitoral aciona governador do Amapá por promoção pessoal na fachada da Secretaria de Educação. Boa noite, eu sou o Arthur Filho. O Supremo Tribunal Federal lançou o edital para receber propostas sobre a modernização do sistema de justiça. Os interessados podem enviar manifestações institucionais sem caráter pessoal, que deverão ser apresentadas por meio de formulário eletrônico até 15 de agosto. Fernanda Porto.
9: As contribuições serão analisadas pelo Grupo de Estudos para a Modernização do Sistema de Justiça, instituído pelo presidente do Supremo Tribunal Federal, o ministro Edson Fachin. As sugestões deverão tratar de temas como simplificação processual, redução da litigiosidade, transformação digital, governança da inteligência artificial, modernização das carreiras e da gestão judiciária, fortalecimento da integridade institucional, transparência pública, proteção dos direitos fundamentais e promoção de maior estabilidade jurídica para o desenvolvimento econômico e social do país. O edital completo pode ser acessado no portal stf.jus.br.
8: Polícia não pode entrar em casa de pessoa suspeita de um crime apenas porque outros suspeitos a acusaram. Para o STJ, esse tipo de informação por si só não é suficiente para justificar a entrada no imóvel. Fátima Uchoa.
10: Um homem foi acusado de tráfico de drogas e condenado juntamente com outras duas pessoas. Pela denúncia durante a abordagem policial, os outros dois réus o apontaram como fornecedor das drogas. Também informaram o endereço dele aos agentes, que foram ao local para realizar o flagrante. O Tribunal de Justiça de Goiás considerou a busca domiciliar legítima, mas a quinta turma do STJ reconheceu a ilegalidade dessa busca e das provas obtidas, e com isso absolveu o réu. Segundo o relator ministro Ribeiro Dantas,

0: O ingresso dos policiais no imóvel deveria ter sido precedido de justa causa que amparasse o flagrante, de mandado judicial ou de consentimento comprovado do morador.
1: Ouvir a população para melhorar os serviços prestados. Esse é o papel da consulta pública realizada pela Justiça do Trabalho. Foram mais de 2.400 participações registradas. Mila Amaral.
2: A pesquisa aconteceu de 25 de maio a 5 de junho em todo o país e ouviu as opiniões e sugestões da população de fóruns e de tribunais trabalhistas. Entre as principais demandas, reduzir processos pendentes e julgar processos com mais de 2 anos foram sugeridos na pesquisa. Além disso, 15% dos participantes concordam que a Justiça do Trabalho deve incentivar a conciliação como forma de resolver conflitos trabalhistas. Os dados coletados também vão servir como base para definir as metas nacionais do Judiciário Trabalhista para 2027.
1: Ministério Público Eleitoral aciona governador do Amapá por promoção pessoal na fachada da Secretaria de Educação. O órgão pede a retirada imediata dos banners com agradecimentos ao gestor sob pena de aplicação de multa diária de R$50 mil. Vanessa Pereira.
3: Na ação apresentada para a Justiça Eleitoral, o MP aponta a prática de propaganda eleitoral antecipada para o governador Clécio Luiz. De acordo com a apuração, foram espalhados 7 banners com mensagens de agradecimento ao político dentro do prédio da Secretaria de Estado de Educação, em Macapá. A instalação da publicidade no prédio público viola o princípio da impessoalidade, já que não possui caráter educativo nem de orientação social. Além da retirada imediata das peças sob pena de multa diária de R$50 mil, o MP Eleitoral pede também que a Justiça reconheça a ilegalidade das condutas.
1: 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A você, uma ótima noite.
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6: Eu sou Paula Groba.
7: E eu sou Ricardo Nakaoka.
6: E estes são os destaques de hoje do Jornal do Senado, que começa agora.
7: Após aprovação do Congresso, Receita Federal divulga a primeira lista de devedores contumazes.
6: Senadora quer esclarecimentos sobre impactos da crise do BRB e do Banco Master.
7: Senado analisa estatuto para garantir direitos da população em situação de rua.
6: Boa noite.
7: Boa noite.
6: Nem todo contribuinte com dívidas é considerado devedor contumaz. Essa classificação vale para empresas que acumulam débitos tributários de forma recorrente e como estratégia de negócio.
7: A Receita Federal divulgou a primeira lista com esses contribuintes, prevista no Código de Defesa do Contribuinte, aprovado pelo Senado no início do ano. O primeiro setor a ter os nomes publicados foi o de fumo e tabaco. Mais detalhes com o repórter Douglas Castilho.
8: A lei define como devedor contumaz aquele que acumula dívidas tributárias de forma reiterada, sem justificativa e em valores relevantes. O objetivo é combater a inadimplência estruturada, que é quando as empresas utilizam as chamadas técnicas de planejamento tributário agressivo para burlar o fisco sem violar os regulamentos mais severos, reduzir a concorrência desleal, já que as empresas devedoras conseguem praticar preços mais baixos no mercado, e aumentar a transparência fiscal. Quando da aprovação do projeto que deu origem à lei, o relator senador Efraim Filho, do PL da Paraíba, fez questão de ressaltar que não é qualquer prática que se encaixa no conceito de dívida contumaz, definido de forma bastante objetiva.
9: Separar a contumácia da inadimplência, ou seja, o devedor contumaz é quem faz da sonegação seu modelo de negócio. Jamais uma empresa que está no mercado formal, que gera empregos, que paga também seus impostos, por ter um momento de crise, um período de inadimplência periódico, temporário, ela não se enquadrará de nenhuma forma nesse conceito de quanto mais.
8: O senador Isalci Lucas, do PL do Distrito Federal, relembrou que a publicação da lista é apenas uma das medidas dentro do que se chama Código de Defesa do Contribuinte.
10: Além da questão do devedor quanto mais, ele de fato inclui, no sentido de respeitar a expectativa dos contribuintes, reduzir realmente a litigiosidade, usando inclusive formas alternativas de resolução de conflitos, facilitar o cumprimento das obrigações, reprimir a evasão, fraude, etc., presumir de boa fé do contribuinte.
8: Antes de incluir qualquer empresa na lista, a Receita deve fazer notificação prévia e conceder 30 dias para regularização ou defesa. Segundo a entidade, novas listas deverão ser apresentadas em julho.
6: O senador astronauta Marcos Pontes, do PL de São Paulo, defendeu investimentos em ciência, tecnologia e infraestrutura para fortalecer a capacidade do Brasil de desenvolver vacinas e responder a futuras emergências sanitárias. Segundo ele, o país precisa adotar uma cultura de prevenção, com um orçamento contínuo para pesquisa, formação de profissionais e manutenção de estruturas estratégicas para reduzir a dependência de outros países em situações de crise. O financiamento da produção de vacinas nacionais foi tema de uma audiência pública na Comissão de Ciência e Tecnologia.
7: O parlamentar também defendeu o acesso da população a informações científicas de qualidade sobre vacinação. Na opinião dele, ninguém deve ser obrigado a se vacinar, mas o conhecimento é fundamental para que as pessoas tomem decisões conscientes e contribuam para a proteção coletiva em momentos de emergência sanitária.
11: Vejo muitas ideias erradas com relação à vacina. Se me perguntar assim, você é a favor a obrigar as pessoas a tomar vacina? Não, sou a favor de obrigar ninguém. Ninguém a nada. Existem efeitos colaterais? Existem. Então tem que ser muito claro com relação a isso. Mostrar quais são os efeitos colaterais e a pessoa decide se toma ou não aquela vacina. E eu acredito que uma informação bem feita de ciência para as pessoas vão decidir pelo correto, que é tomar a vacina.
6: E a lei que ampliou as ações de combate ao mosquito transmissor da dengue, zika e chikungunya completa 10 anos.
7: Sancionada em junho de 2016, a norma autorizou medidas como mutirões de limpeza, campanhas educativas e visitas a imóveis. A proposta foi debatida e aprovada pelo Senado durante uma das maiores crises sanitárias da década. A reportagem é de Yasmin Rodrigues.
3: Em vigor desde 27 de junho de 2016, a lei que ampliou as ações de combate ao mosquito transmissor da dengue, zika e chikungunya completa 10 anos. Com participação dos senadores, o texto foi debatido em meio à emergência sanitária provocada pelo avanço dessas doenças. Na votação da proposta, o senador Humberto Costa, do PT de Pernambuco, que atuou como relator da medida, destacou a importância de fortalecer a vigilância.
12: Sem dúvida, esse é o problema de saúde pública mais crítico, não somente do Brasil, mas hoje em termos mundiais. Então, acho que deve ser um esforço de toda a sociedade nesse momento. Eu que já tive a oportunidade de ser ministro da Saúde, que tenho um projeto de lei com esse mesmo conteúdo, eu creio que é uma decisão correta. Como acho também que o Congresso estará inteiramente aberto e suscetível a garantir os recursos orçamentários necessários para que o combate ao Aedes aegypti se faça da melhor maneira possível.
3: A legislação autorizou a União, estados e municípios a adotarem medidas excepcionais e também trouxe mudanças importantes no amparo social às famílias afetadas pelo surto de zika. 10 anos depois, a legislação segue como base para ações emergenciais de vigilância em saúde e é considerado um marco na resposta institucional à crise sanitária de 2016.
6: O secretário de Economia do Distrito Federal deve ser convidado a explicar na Comissão de Assuntos Econômicos os impactos da crise envolvendo o BRB e o Banco Master.
7: O pedido é da senadora Damares Alves, que quer esclarecimentos sobre as garantias oferecidas pelo GDF e os possíveis reflexos nas contas públicas. Repórter Marcela Cunha.
13: O secretário de Economia do Distrito Federal, Valdivino José de Oliveira, deve comparecer à Comissão de Assuntos Econômicos para falar sobre os impactos da crise envolvendo o BRB e o Banco Master nas contas públicas do Distrito Federal. O pedido foi feito pela senadora Damares Alves, do Republicanos do Distrito Federal, que afirmou que parte das dúvidas levantadas pelos senadores depende de explicações do governo distrital.
14: As garantias que o GDF está dando para esse grande acordo aí, essa grande reconstrução, reestruturação do banco, que nós temos que ouvir o secretário de Economia do DF.
13: O requerimento cita dúvidas sobre garantias oferecidas pelo governo local, uso de ativos públicos, compromissos assumidos pelo GDF e possíveis reflexos fiscais, orçamentários e patrimoniais do acordo homologado pelo Supremo Tribunal Federal. Damares quer saber se a operação pode afetar a capacidade de investimento do Distrito Federal, a execução de políticas públicas, concursos, nomeações e as contas das próximas administrações.
6: O Ministério da Saúde criou uma política nacional para adaptar o atendimento do SUS à realidade da população em situação de rua.
7: O tema também é acompanhado pelo Senado, que analisa um projeto para criar o Estatuto da População em Situação de Rua. Repórter Henrique Nascimento.
15: O SUS terá novas diretrizes para atender pessoas em situação de rua. O Ministério da Saúde instituiu uma política nacional para ampliar o acesso dessa população à atenção básica. Para quem vive essa realidade, o acesso ao cuidado pode fazer diferença no momento em que vínculos familiares, emprego e moradia já foram perdidos. Rogério Barba passou anos em situação de rua e hoje ajuda no acolhimento de outras pessoas em Brasília.
16: E aí eu me envolvi com o álcool. Eu conheci o crack em 1989 e o crack fez, apesar de eu não ter parente, eu tinha muitos amigos bons. Só que o crack fez e o álcool fez eu perder os vínculos.
15: O tema também é discutido no Senado. Um projeto quer criar o Estatuto da População em Situação de Rua e prevê direitos básicos como acesso à alimentação gratuita, água potável, itens de higiene e banheiros públicos. Autor da proposta, o senador Randolfe Rodrigues, do PT do Amapá, defende que o poder público atue tanto no acolhimento quanto no combate à violência contra quem vive nas ruas.
17: O poder público tem que tomar as medidas necessárias para dar guarida e para acolher as pessoas de rua e, ao mesmo tempo, criminalizar aqueles que detestam pobres, aqueles que ofendem e atacam os pobres.
15: O projeto que cria o Estatuto da População em Situação de Rua está em análise na Comissão de Constituição e Justiça.
7: Com edição de Paula Groba e trabalhos técnicos de João Lira, o Jornal do Senado fica por aqui. Acompanhe agora as notícias da Câmara dos Deputados. Boa noite.
6: Boa noite e até amanhã.
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18: Comissão aprova novas regras para blindagem de teto solar de veículos.
19: Deputados determinam a apresentação de antecedente criminal de noivos.
18: Proposta autoriza auxílio para contenção de agressor de mulher em voo.
19: Projeto em análise define ações integradas para evitar quedas de idosos.
18: Boa noite. Avança na Câmara projeto que cria uma política integrada para prevenir quedas de pessoas idosas. Quem tem as informações é a repórter Sofia Peçanha.
20: As quedas estão entre as 10 condições de saúde que mais levam à incapacidade funcional, segundo o estudo longitudinal da saúde dos idosos brasileiros. Visando a saúde e o bem-estar da pessoa idosa, a Comissão de Saúde aprovou o projeto que cria a Política Nacional de Prevenção de Quedas entre Pessoas Idosas. O principal objetivo é reduzir o número de quedas, suas consequências físicas, psicológicas e emocionais, além de promover o envelhecimento ativo e saudável da população idosa. Um dos autores da proposta, o deputado Luiz Couto, do PT da Paraíba, salientou que, atualmente, o Brasil não possui uma política nacional voltada para a prevenção de quedas. E, com isso, a nova política visa atender essa demanda, proporcionando diretrizes e cooperação intersetorial nas áreas de saúde, assistência social, urbanismo e transporte, por exemplo. O projeto propõe ações amplas, como programas de exercícios físicos específicos que fortalecem o equilíbrio e a mobilidade, melhorias na infraestrutura urbana e nos ambientes residenciais, campanhas educativas sobre a importância da prevenção de quedas e a capacitação de profissionais de saúde e cuidadores. O deputado Alan Garcês, do PP do Maranhão, relator na comissão, ressaltou que a proposta não apenas reforça uma questão de saúde pública no Brasil e no mundo, mas também reduz os impactos financeiros para o sistema de saúde.
0: Pois se trata de inovação legislativa necessária e essencial para as pessoas idosas. Além do mais, medidas preventivas de saúde sempre economizam recursos financeiros ao Estado, pois ao evitar a queda haverá certamente redução dos gastos de recursos públicos com cirurgias e procedimentos médicos invasivos.
20: Agora, o projeto que cria a Política Nacional de Prevenção de Quedas entre Pessoas Idosas será analisado pelas Comissões de Finanças e Tributação e Constituição e Justiça. Da Rádio Câmara de Brasília, Sofia Peçanha.
21: Previdência.
22: Câmara analisa a proposta de aposentadoria para policial com invalidez permanente. O repórter José Carlos Oliveira nos conta mais detalhes.
23: A Câmara dos Deputados analisa o projeto de lei que define casos específicos de invalidez permanente que deverão garantir a aposentadoria ou pagamento de seguro a profissionais de segurança pública que sofrerem acidentes em serviço. Entre as hipóteses que impedem o exercício da atividade estão cegueira, paraplegia, tetraplegia e amputação de braço ou perna. A aposentadoria ou seguro seriam válidos para policiais federais, civis, militares e penais, bombeiros militares e guardas municipais. A proposta partiu do deputado Bibo Nunes, do PL do Rio Grande do Sul, e foi aprovada na Comissão de Relações Exteriores, onde o relator, deputado Sargento Faur, do Paraná, incluiu os policiais legislativos entre os beneficiados. A intenção, segundo Faur, é proteger todos os operadores da segurança pública.
24: Importante para dar uma segurança jurídico-financeira para policiais, operadores de segurança pública, né, que arriscam diariamente suas vidas em acompanhamentos táticos, em confrontos, e eles precisam de uma segurança tanto para o policial que sofrer sequelas graves, como principalmente para familiares, né, que porventura perdem os seus entes aí em confronto.
23: A proposta de casos específicos para a aposentadoria de policial com invalidez permanente ainda será analisada nas comissões de Segurança Pública, de Previdência, de Finanças e Tributação e de Constituição e Justiça. Da Rádio Câmara de Brasília, José Carlos Oliveira.
21: Segurança Pública.
18: Câmara aprova que a ANAC requisite auxílio para deter agressor de mulher durante voo. A repórter Mônica Tati explica a proposta.
25: A ANAC, a Agência Nacional de Aviação Civil, poderá ser autorizada a requisitar força policial para deter agressor de mulher em aviões. O projeto foi aprovado em todas as comissões da Câmara e está sendo apreciado agora pelo Senado Federal. A legislação já prevê que a ANAC adote medidas necessárias para a segurança de pessoas e bens no transporte aéreo. No entanto, a proposta amplia as competências legais da agência no caso específico de agressão contra as mulheres. A relatora na Comissão de Viação e Transportes, a deputada Rosana Valle, do PL de São Paulo, explica que a proposta é importante para garantir mais clareza à lei e permitir que situações de assédio não se tornem mais graves.
26: Dentro de um avião não há para onde a vítima ir. É um ambiente fechado, um ambiente com alta vulnerabilidade. Portanto, o projeto garante uma resposta rápida, um respaldo legal para conter qualquer situação de violência, especialmente contra as mulheres. E por que destacar a proteção da mulher? Porque casos de assédio e agressão em transporte público, por exemplo, ainda acontecem de maneira costumeira e uma posição de vulnerabilidade para a mulher.
25: Rosana Valle acrescenta que o projeto não cria novas punições, mas garante a intervenção rápida, a proteção da vítima e a segurança dos passageiros e da tripulação. O projeto que autoriza a ANAC a requisitar força policial para deter agressor de mulher em aviões aguarda a votação no Senado. Se for aprovado, segue para a sanção presidencial. Da Rádio Câmara de Brasília, Mônica Tati.
21: Meio Ambiente.
22: Comissões da Câmara analisam projeto que obriga unidades de conservação a garantirem o acesso a idosos, pessoas com deficiência ou com mobilidade reduzida. Quem traz os detalhes é a repórter Júlia Lopes.
27: Com o objetivo de facilitar o acesso a todos em unidades de conservação da natureza, como parques e florestas nacionais, a Comissão de Meio Ambiente e Desenvolvimento Sustentável da Câmara dos Deputados aprovou o projeto que obriga esses espaços a adotarem medidas de acessibilidade para pessoas com deficiência, com mobilidade reduzida ou idosos. Entre as medidas previstas estão a instalação de rampas, corrimão, trilhas adaptadas, sinalização adequada, transporte interno e também a formação de pessoal capacitado. O texto também determina a criação do plano de acessibilidade, que deverá ser elaborado pelo órgão gestor da unidade de conservação com a especificação das estruturas e adaptações a serem implementadas, os prazos de instalação e a identificação de eventuais incompatibilidades entre o plano de manejo e a implementação das medidas de acessibilidade e inclusão. O relator da proposta, deputado Chico Alencar, do PSOL do Rio de Janeiro, defendeu que o projeto se adequa à realidade das unidades de conservação e explicou como se dará a sua implementação.
1: Estabelecendo, inclusive, um prazo de 180 dias para essa adequação dessas unidades à presença, participação dessas pessoas que tenham essas limitações. É interessante que a gente estabeleceu também etapas para essa implementação, a fim de que a lei desça do papel para a vida real, seja de fato efetivada.
27: Atualmente, segundo o Instituto Chico Mendes de Conservação da Biodiversidade, órgão responsável por fiscalizar e gerir as unidades de conservação federais, o Parque Nacional da Chapada dos Veadeiros, o Parque Nacional da Tijuca, o Parque Nacional Marinho de Fernando de Noronha e o Parque Nacional do Iguaçu são alguns dos locais que já contam com adaptações para receber visitantes com mobilidade reduzida. A exclusão ou limitação de acesso a esses ambientes compromete não apenas a Lei Brasileira de Inclusão da Pessoa com Deficiência, como também contraria a função socioambiental dos espaços naturais. O novo texto introduziu a terminologia usada pela legislação ambiental e de acessibilidade e segue agora para análise na Comissão de Finanças e Tributação. Da Rádio Câmara de Brasília, Júlia Lopes.
21: Comissões.
18: Câmara analisa projetos para restringir fogos de artifício e exigir informação de ruído nas embalagens. A repórter Daniela Lessa nos conta como estão as propostas.
2: Alguns estados e municípios já regulamentaram o uso de fogos de artifício. No estado de São Paulo, uma lei de 2021 proibiu a queima, a soltura e o comércio de fogos de estampido. Já na cidade do Rio de Janeiro, a Câmara Municipal também aprovou norma que restringe fogos com poluição sonora acima de um limite de decibéis. No Congresso, existem vários projetos de lei em tramitação para criar uma regra federal. Na Câmara, um dos textos mais avançados é uma proposta que reúne uma série de projetos e está pronta para entrar na pauta da Comissão de Constituição e Justiça. A ideia central é impedir fogos de grande estampido, como resume o relator, deputado Valdemar Oliveira, do Avante de Pernambuco.
5: Ele não quer proibir os fogos de artifício, apenas aqueles de grande estampido que causem mal, né, que façam uma grande poluição sonora, principalmente aos autistas, aos idosos, aos enfermos, às crianças, às gestantes.
2: Outro projeto quer obrigar que embalagens e, quando possível, que os próprios artefatos informem o nível de ruído em decibéis. Hoje a proposta aguarda aparecer na Comissão de Indústria, Comércio e Serviços. E o autor, deputado Bruno Gannen, do Podemos de São Paulo, argumenta que a padronização pode dar mais eficácia às regras.
8: Hoje está regionalizado, né? Alguns estados evoluíram, outros não nesse tema, e o que a gente quer é que o Brasil como um todo entenda o quanto fogos de estampido ele é prejudicial para os animais, e isso acaba significando mortes, acidentes. Tem registros de animais que, por total desespero com fogos de estampido, provocaram acidentes fatais de trânsito.
2: Enquanto para muitos os fogos de artifício fazem parte da tradição de festas populares, viradas de ano e comemorações esportivas, para outras pessoas o barulho pode causar sofrimento, estresse e até acidentes, especialmente entre crianças, idosos, pessoas com autismo e animais. O debate sobre como equilibrar celebração e bem-estar tem ganhado espaço entre os parlamentares. Da Rádio Câmara de Brasília, Daniele Lessa.
21: Transportes.
22: Comissão aprova regras para blindagem de teto solar de veículos. Saiba mais informações na reportagem de Maria Neves.
3: A Comissão de Segurança Pública da Câmara dos Deputados aprovou o projeto do deputado Flávio Nogueira, do PT do Piauí, que estabelece regras para blindagem de tetos solares em veículos. Pelo texto, a blindagem deve ocorrer obrigatoriamente com uma peça única e fixa. O teto não poderá ter mecanismo de abertura ou deslizamento. O objetivo da medida é evitar pontos de vulnerabilidade na estrutura do automóvel. O nível de proteção balística do teto também deverá ser o mesmo das outras partes do veículo. Como explica o relator, deputado General Pazuello, do PL do Rio de Janeiro, a proposta ainda exige a troca dos vidros do veículo sempre que houver danos na blindagem.
9: Uma das coisas do projeto é proibir a reutilização a partir apenas da parte da recuperação estética dos vidros. Não é mais blindado, perde o grau de blindagem. A outra é com relação à normatização da blindagem do teto solar. Então o teto solar às vezes não vem blindado e às vezes fazem uma blindagem com diferença de capacidade de proteção. Essa norma ela garante que o teto solar blindado deva seguir a mesma blindagem do restante da viatura. E que, por orientações técnicas, esse teto seja fixo, não seja móvel. Tenha lá a luminosidade, tenha a transparência, mas ele é fixo.
3: O texto aprovado também autoriza a blindagem parcial de veículos, tanto para uso particular quanto oficial. Essa modalidade permite proteger apenas partes da carroceria ou dos vidros e pode ter custo menor. Nesse caso, o documento do carro deverá informar quais partes estão protegidas. A blindagem de veículos no Brasil é controlada principalmente pelo Exército. Dentre as normas de segurança previstas, está a exigência de que o nível de proteção balística seja uniforme em todas as partes do automóvel. O Código de Trânsito Brasileiro, por sua vez, determina que, no caso de blindagem, o poder público não pode exigir documento ou autorização adicional para registro ou licenciamento no órgão de trânsito. Antes da Comissão de Segurança Pública, o projeto foi rejeitado na Comissão de Viação e Transportes. Agora ele segue para a Comissão de Constituição e Justiça e ainda terá de ser votado pelo plenário. Da Rádio Câmara de Brasília, Maria Neves.
21: Desenvolvimento Regional.
18: Comissão aprova projeto que cria estruturas municipais para ajuda em desastres. A reportagem é de Luiz Cláudio Canuto.
10: A Comissão de Integração Nacional e Desenvolvimento Regional aprovou o projeto de lei que estabelece a criação pelos municípios de estruturas específicas para lidar com situações de emergência e desastres. Pela proposta, os centros de operações seriam implementados com apoio do Estado e conforme o grau de risco de cada localidade. O texto aprovado é a versão do relator, deputado Benes Leocádio, do União do Rio Grande do Norte, ao projeto do deputado Júlio Lopes, do PP do Rio de Janeiro, que foi apresentado em 2024. O deputado acredita que a medida reduz as consequências na vida das famílias.
11: A grande maioria dos municípios do país já tem suas comissões de defesa civil, já tem suas estruturas nas suas diversas secretarias e estrutura de políticas públicas em cada território local, mas essa intenção do Centro de Operações de Cidade é reunir nessa estrutura todas as condições que já disponham em cada município e aí sirva de instrumento para agilizar junto aos demais órgãos, a Comissão de Defesa Civil Nacional, dentro do Ministério da Integração, a questão da burocracia existente no tocante à decretação de estado de calamidade pública para facilitar a liberação de recursos, e eu acho que esse centro de operações facilita muito mais como um arregimentador de soluções que venham realmente dar resposta com a maior brevidade possível.
10: Desde 2012, motivado por enchentes e secas na primeira década do século XXI, o então governo Lula sancionou uma lei com a Política Nacional de Proteção e Defesa Civil. Segundo o texto, os municípios deveriam coordenar as ações com estados e a União. Os municípios deveriam articular, além das ações, o levantamento da identificação dos riscos de desastres nas regiões geográficas e grandes bacias hidrográficas do país. Esses levantamentos, que originariam os planos, deveriam estar prontos nos primeiros 18 meses após a publicação da lei e atualizados a cada 3 anos. O relator do projeto aprovado na Câmara propôs que a instalação e a manutenção dos centros de operação sejam realizados com apoio dos estados e orientados conforme o nível de risco de cada município. A proposta ainda vai ser analisada pela Comissão de Constituição e Justiça antes de seguir para o Senado. Da Rádio Câmara de Brasília, Luiz Cláudio Canuto.
21: Justiça.
22: Câmara aprova a obrigação para noivos apresentarem antecedentes criminais. A repórter Silvia Munhato tem mais detalhes.
6: A Comissão de Constituição e Justiça da Câmara aprovou o projeto que inclui a certidão de antecedentes criminais e a certidão judicial civil e criminal como documentos obrigatórios na habilitação para o casamento. O relator, deputado Capitão Alberto Neto, do PL do Amazonas, explicou que a existência de antecedentes não vai impedir o casamento, mas diz que é importante para a mulher ter mais informações diante do total de feminicídios no país.
7: Imagina, se ele tem um passado de violência contra a mulher vai decidir se vai querer casar ou não, sabendo daquela informação. Não vai impedir, mas vai ser obrigatório ele apresentar esses documentos, assim como ele apresenta na hora do concurso público, ele vai apresentar também na hora de casar.
6: O texto aprovado prevê que ambos os noivos deverão ter ciência do conteúdo das certidões. O projeto que prevê a apresentação de certidão de antecedentes criminais e a certidão judicial civil e criminal na habilitação para casamentos deve seguir agora para o Senado. Da Rádio Câmara de Brasília, Silvio Minhato.
18: Termina agora o Jornal Câmara dos Deputados, produzido pela Rádio Câmara, com trabalhos técnicos de Wellington Teles e a apresentação de Luciana Vieira e Val Monteiro. Boa noite.
22: Boa noite. Você fica agora com as notícias do Tribunal de Contas da União.
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12: O Tribunal de Contas da União avaliou o programa Agora Tem Especialistas, do Ministério da Saúde. A iniciativa busca ampliar o acesso da população a consultas, exames e cirurgias com especialistas pelo SUS, o Sistema Único de Saúde. O principal ponto analisado foi a estrutura para reduzir a espera por consultas, exames e outros atendimentos. A auditoria apontou que falta integração e eficiência nos sistemas de tecnologia que deveriam gerenciar as filas e os recursos da política. Em 2025, o programa não conseguiu manter o desempenho dos anos anteriores na realização de cirurgias. Uma das razões é a falta de monitoramento, que impede que as informações sejam acompanhadas de forma adequada. O tribunal fez recomendações ao Ministério da Saúde para aprimorar a gestão do programa. 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
17: Às vezes, a gente acha que precisa comprar algo novo para renovar a casa. Mas muitas vezes, a solução está dentro do próprio ambiente. Experimente trocar objetos de cômodo, mudar a posição de uma poltrona, reorganizar uma estante ou até alterar a disposição dos quadros. Esse movimento renova o olhar e faz a casa parecer diferente, sem gastar nada. Os decoradores chamam isso de releitura do espaço. E a verdade é que toda casa precisa de uma nova releitura de vez em quando.
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7: E a gente começa a semana com uma pergunta, viu? O que tem dentro do seu porta-malas nesse exato momento, você sabe? Olha, muita gente carrega caixas, ferramentas, objetos antigos, sacolas e uma série de coisas que nem usa mais, né? Fala a verdade. Agora, o problema é que todo esse peso extra exige mais esforço do motor, aumenta o consumo de combustível e ainda sobrecarrega componentes da suspensão. Então a dica é, faça uma limpeza no porta-malas pelo menos uma vez por mês. Deixe apenas o que realmente é necessário, viu? Muitas vezes o carro tá carregando quilos de objetos sem utilidade e quem paga a conta, ó, é o seu bolso.
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12: Excelente segunda-feira à noite para você. Hoje, 29 de junho, mais uma semana juntos para ouvir boa música, para viajar no tempo, para sonhar com coisas muito melhores. Esse é o No Ritmo do Amor e eu, Ana Paula Barros, passarei bastante tempo com você. E claro, conto com a sua companhia e participação. 3499-136-2203. Esse é o nosso WhatsApp. Eric Clapton, para começar muito bem o programa de hoje. Leila.

Aqui na programação, Nelly Furtado, Say Right. Antes, o Roberto Carlos, Emoções. Música que a Larissa Manoela nos pediu. Ela ofereceu para a mãe dela, Ruth. Muito obrigada pela participação de vocês. João também está curtindo a gente. Final do telefone 2907. Um beijo para você, João. Ricardo, final do telefone 1522. Ana, eu adoro o seu programa. Sou fã do Skank. Gostaria de ouvir. Logo, logo eu toco para você, tá?

Cássia Eller, All Star, para encerrar a sequência. Antes, Maroon 5, Won't Go Home Without You. Depois do intervalo, a voz de Billie Eilish. Aqui no Ritmo do Amor, Birds of a Feather. Já, já.

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2: E aí, turma, vamos nessa Link Upgrade dentro do seu radinho. Dai. Quase não toca essa música na Copa, né? A Shakira anunciou novos nomes para a versão em português de Dai Dai, música oficial da Copa do Mundo de 2026. Além da estrela colombiana, a faixa contará com as participações de Léo Santana e Felipe Rett, representando a música brasileira no projeto especial da FIFA. Emocionado, Léo Santana revelou que recebeu o convite em uma ligação feita pela própria Shakira. Segundo o cantor, a artista disse que acompanha seu trabalho e que fica feliz em tê-lo na regravação do hino para o público brasileiro. A data de lançamento ainda não foi divulgada, mas a expectativa é grande para o encontro entre Shakira, Léo Santana e Felipe Rett em uma das músicas mais importantes da Copa de 2026. Olha, Becky G anunciou o lançamento do seu quinto álbum de estúdio, intitulado Barra Bendita. O novo trabalho chega às plataformas digitais no dia 14 de agosto e é fruto de 2 anos de desenvolvimento e processo criativo. Segundo a cantora, o disco reflete uma fase de autoconhecimento e maturidade pessoal, unindo diferentes facetas da sua identidade artística. Em publicação nas redes sociais, Becky G afirmou que o álbum representa a escolha do próprio destino e a coragem de contar sua história de forma mais verdadeira. A artista, que já emplacou sucessos como Shower e Miami com Karol G, acumula indicações ao Grammy Latino e segue como um dos principais nomes, né, da música latina na atualidade.
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16: Se você quer participar do No Ritmo do Amor, salve no seu celular o nosso WhatsApp. 3499-136-2203. Você pode pedir a sua música romântica preferida e pode mandar um beijo para quem você gosta. E pode também me contar o que você está fazendo na hora. Talvez trabalhando, jantando, curtindo o seu amor. Birds of a Feather. Para começar mais uma sequência, Billie Eilish.

Peter Cetera e Amy Grant, The Next Time I Fall. Um beijo para o Fábio, final do telefone 4422. A Fabiola também está curtindo a gente. Ela manda um beijo para o Rafael, seu marido, há 19 anos. Muitas alegrias para vocês. Um beijo para o Márcio, final do telefone 4099. E ele escreveu: Aninha, queria conhecer uma pessoa através do seu programa. Ô, queridão, a gente ainda não faz isso, né? Quem sabe?

0: para encerrar a sequência Titãs, porque eu sei que é amor. Depois do intervalo eu volto. Não saia daí, hein?
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0: Hoje eu quero compartilhar algo que a amiga da minha filha vive falando. Ah, eu preciso viver, eu quero viver. E quando ela se refere em viver, é aproveitar a vida, as oportunidades. A gente deve viver além da nossa rotina, buscar sentido em cada passo que damos todos os dias, porque assim, todo dia se torna uma jornada com um propósito, com um fundamento. Viva intensamente. Vamos viver. Agora tem Tracy Chapman, Baby Can I Hold You?